0: 12%. O presidente disse que apresentará os dados aos Estados Unidos para reverter tarifas contra o Brasil.
1: E nós vamos falar também do Exame Nacional do Ensino Médio.
0: Inscrições terminam amanhã e o presidente do INEP, Manuel Palacios, conversa conosco sobre o que você precisa fazer para não perder a chance de fazer a prova.
1: Na apresentação da Voz do Brasil, Mariana Jungmann e Luciano Seixas.
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1: Mais de 100 mil famílias de 31 municípios serão beneficiadas por contratos de regularização fundiária.
0: Os documentos foram assinados hoje em cerimônia no Palácio do Planalto com a presença do presidente Lula.
1: Uma parceria com o programa Imóvel da Gente, que destina imóveis sem uso ou ociosos para atender necessidades da população, como saúde, educação e moradia.
2: Com a assinatura dos novos contratos nesta quinta-feira, mais de 100 mil famílias em 31 municípios serão beneficiadas com a posse definitiva do imóvel onde vivem. A iniciativa faz parte do programa Periferia Viva e prevê investimentos de 138 milhões de reais do novo PAC para que as prefeituras transfiram as titularidades dos imóveis. De acordo com o ministro das Cidades, Vladimir Lima, é o primeiro passo para dar dignidade a esses brasileiros.
3: Além da gente levar a regularização fundiária, a gente leva a urbanização de assentamentos precários, a gente leva água, drenagem, esgoto, melhoria habitacional, de forma a impactar positivamente vidas.
2: Os novos contratos somam-se a outros 14 em execução. O programa Periferia Viva é uma das ferramentas de democratização e destinação social do patrimônio da União e funciona em parceria com o programa Imóvel da Gente. A ideia é direcionar imóveis sem uso ou ociosos para políticas públicas, como afirmou o presidente Lula.
4: Não é preciso a gente ficar esperando que o movimento ocupe uma terra para a gente distribuir essa terra. A minha ideia era fazer uma prateleira de terras disponíveis, de terras ociosas, para que a gente não precisasse ter invasão, que a gente invadisse o movimento e entregasse para eles.
2: Desde 2023, o Imóvel da Gente destinou mais de 1.900 áreas e imóveis federais para atender necessidades da população, superando em quase 20% a meta estabelecida até o fim de 2026. A estimativa, segundo a ministra Esther Dueck, da Gestão e da Inovação em Serviços Públicos, é que as ações de moradia, titulação fundiária e instalação de equipamentos públicos beneficiem cerca de 400 mil famílias.
5: O patrimônio da União deixou de ser um conjunto de imóveis para se tornar mais uma vez um instrumento de justiça social, de desenvolvimento territorial e de fortalecimento de políticas públicas. A gente já está chegando hoje, com as entregas de hoje, a quase 1.900 imóveis, com a possibilidade de beneficiar 400 mil famílias.
2: Ao todo, as áreas destinadas somam mais de 18.500 quilômetros quadrados, cerca de 3 vezes o tamanho do Distrito Federal. Reportagem Gabriela Noronha.
0: O desmatamento na Amazônia legal teve redução de 61,4% em maio deste ano em relação ao mesmo mês de 2025.
1: É a maior queda percentual já registrada na região.
0: O mês também registrou queda de 12% no desmatamento no Cerrado.
1: Durante a apresentação dos dados hoje, o presidente Lula destacou que eles serão usados para reverter as sobretaxas impostas pelos Estados Unidos ao Brasil.

0: Monitoramos isso dia a dia, o IBAMA indo a campo, fazendo os embargos remotos, o ICMBio indo a campo, impedindo o desmatamento em unidades de conservação federais, e também agindo em terras indígenas e assentamentos, conseguimos esse feito fundamental.
1: Também foi registrada a queda dos números de desmatamento no Cerrado em maio. A redução foi de 12% em relação ao mesmo mês do ano passado. Já na comparação com 2024, a queda foi de 25%. A ministra da Ciência, Tecnologia e Inovação, Luciana Santos, apontou que os dados são históricos e demonstram um compromisso do país com a ciência.
2: Essa divulgação dos dados é importante. Unidade de pesquisa do nosso ministério, que é o Instituto Nacional de Pesquisas Espaciais, é reconhecida internacionalmente, faz valer aqui a sua diretriz, que é exatamente colocar a ciência a serviço dos grandes desafios nacionais, como o combate ao desmatamento e a proteção dos nossos biomas.
1: O presidente Lula, que acompanhou a divulgação dos dados, voltou a afirmar que o combate ao desmatamento é uma prioridade do governo brasileiro e que os avanços precisam ser reconhecidos pelos Estados Unidos, que alegam questões ambientais entre as justificativas para impor maiores tarifas comerciais.
3: Isso é importante porque nós vamos ter que pegar esses dados, mandar para o cidadão do comércio dos Estados Unidos, que coloca a questão do desmatamento como justificativa para punir o Brasil com uma taxação maior, e vamos comparar o que acontece no Brasil com o que acontece nos Estados Unidos. Eles não sabem o trabalho que nós fazemos para fazer com que o desmatamento chegue a desmatamento zero até 2030.
1: Para o Ministério do Meio Ambiente e Mudança do Clima, a queda no desmatamento é resultado de um trabalho amplo que passa pela intensificação de ações de fiscalização, aumento de investimentos no setor ambiental e pelo trabalho do governo federal na fiscalização das normas de acesso ao crédito rural. Reportagem, Márcia Fernandes.
4: O Enem, Exame Nacional do Ensino Médio, é a última etapa do ensino básico no Brasil.
5: É ele que abre a porta de entrada para o ensino superior e seleciona os estudantes para as vagas nas universidades públicas e privadas e nos institutos federais.
4: No caso dos estudantes do PEDMEI, a participação no Enem garante também uma bolsa adicional de R$ 200.
5: As inscrições acabam amanhã e hoje nós conversamos com Manuel Palacios, presidente do INEP, o instituto responsável pela execução do exame. Boa noite, presidente, bem-vindo.
6: Boa noite, é um prazer estar aqui com vocês. Boa noite para todos que nos acompanham.
5: Presidente, as inscrições foram prorrogadas até amanhã. Até que horas os estudantes podem fazer a inscrição e há previsão de nova prorrogação no prazo?
6: Não, essa já foi a prorrogação possível. Às 23h59, ou seja, até a meia-noite de amanhã, todos podem fazer as suas inscrições na plataforma do INEP, enem.inep.gov.br/participantes.
4: Agora, esse ano a gente teve a inscrição pré-preenchida para os estudantes de escolas públicas, né, presidente? E eu tenho aqui uma pergunta da Raquel Santos, de Alagoas. Ela tem uma dúvida exatamente sobre isso. Vamos ouvir.
7: Meu nome é Raquel Ueta dos Santos. Sou aluna da Escola Pública Maria Elias de Albuquerque Tavares, na cidade de Junqueiro, no estado de Alagoas. E minha inscrição para o Enem já está pré-preenchida. Mesmo assim, eu devo fazer a inscrição? E como eu faço isso?
6: Olha, esse ano nós tivemos a inscrição automática de todos aqueles que estão concluindo o terceiro ano do ensino médio na rede pública em todos os estados brasileiros. Essa inscrição automática, ela significa que estão todos devidamente registrados para fazer o Enem lá em novembro. Mas é preciso entrar na plataforma do INEP, entrar na página do participante para, primeiro, dizer qual é a língua estrangeira que vai fazer prova no final do ano. Escolher entre inglês e espanhol. Também dizer se tem necessidade de algum tipo de atendimento especializado. É também na página do participante, na hora do preenchimento dos formulários, que essa solicitação é feita. E há um questionário do candidato, do participante, que deve ser respondido. Nos casos daqueles estudantes que querem fazer prova em outro município que não aquele em que estudam, também podem solicitar nesse momento a sua transferência para um outro município. Enfim, mesmo já inscrito automaticamente, é fundamental entrar na página do participante para realizar essas ações. Escolher a língua, dizer se precisa de algum atendimento

0: especializado em especial. Isso é para todo mundo, e responder o questionário do estudante.
1: Sem isso, não está inscrito, né?
0: Sem isso, a inscrição fica ainda pendente de seleção da língua e não estará concluída, efetivamente não estará concluída.
2: O mesmo vale para os estudantes do pé de meia, né? Eles precisam concluir a inscrição, né?
0: O pé de meia está na mesma situação. Eles estão todos inscritos automaticamente, mas precisam entrar na plataforma para realizar essas ações.
1: Agora, presidente, e o pagamento da inscrição para esses estudantes de escolas públicas, do pé de meia, principalmente, eles ficam automaticamente isentos? Não, né? O prazo para pedir isenção de pagamento já foi concluído, também foi prorrogado. Como é que fica nesses casos?
0: Todos os concluintes de rede pública estão isentos. E como a inscrição foi feita automaticamente, eles não vão precisar pagar a taxa, mesmo que não tenham pedido a isenção no tempo certo. A decisão de fazer a inscrição automaticamente isentou os concluintes. Os estados brasileiros informam quais são os estudantes que estão concluindo o ensino médio, e com base nesses dados nós fizemos a inscrição automática e isentamos a todos eles. Especialmente os que estão inscritos no pé de meia também estão isentos.
2: E aí o pagamento para quem precisa fazer vai até que dia?
0: Até dia 17 de junho, aqueles que precisam pagar, ou porque não foram isentos, ou porque não estão previstos mesmo nas categorias de isenção, eles precisam até dia 17 pagar o boleto. O sistema emite o boleto, vai no banco e paga a taxa de inscrição de R$ 85,00.
1: Bom, então vamos lá. Precisa, mesmo quem já está com inscrição pré-preenchida, precisa entrar na página do participante, concluir a sua inscrição, fazer essas seleções que o senhor mencionou. Essas pessoas que são de escolas públicas e pé de meia estão isentas, e quem não está isento precisa pagar a taxa de inscrição até a semana que vem.
0: Perfeitamente, é exatamente isso que precisa fazer para assegurar sua participação no Enem dia 8 e dia 15 de novembro, como está previsto.
1: Então, antes de concluir, presidente, a gente tem também uma pergunta, mas agora não é temática inscrição, já é temática prova. Vamos ouvir.
3: Olá, meu nome é Manu Azevedo, tenho 17 anos e eu estudo em escola pública, mais precisamente no Instituto Federal Goiano, Campus Cristalino, em Cristalina, Goiás. E minha dúvida é sobre a redação do Enem. Quais são os erros mais comuns que fazem os estudantes perderem pontos e o que podemos fazer para evitá-los durante a prova?
0: Olha, eu recomendo muito que você entre lá no site do INEP, na página do participante, para consultar o manual da redação. Todo ano, o INEP publica um manual com orientações para aquele que vai participar do exame, para justamente informar como é que é avaliada a redação, para que tenha uma noção clara do que é esperado. Mas eu posso dizer para você que uma das principais preocupações que tem crescido nos últimos tempos é a de que a redação não seja feita com base em argumentos pré-elaborados que servem para qualquer situação, porque eles acabam fazendo com que o argumento desenvolvido pelo estudante, pelo participante no Enem, fique frágil, fique sem relação com o tema proposto. Então, aquelas frases feitas, aquilo que muitas vezes o estudante mais desavisado prepara para colocar na prova, não funciona. Então, pense no tema e escreva de forma bem vinculada ao assunto que está sendo solicitado na prova.
2: Muito bem, nós conversamos com Manuel Palacios, presidente do INEP, o Instituto Nacional de Estudos e Pesquisas Educacionais, Anísio Teixeira. Muito obrigado por sua entrevista à Voz do Brasil.
0: Eu que agradeço, estou sempre à disposição.
1: Todos os anos, mais de 80 mil pessoas desaparecem no Brasil e 40% delas não retornam para casa.
2: Por isso, o governo do Brasil está fortalecendo a Política Nacional de Busca de Pessoas Desaparecidas.
1: 3 novas ações foram elaboradas para aumentar a resposta aos casos de desaparecimentos.
4: Num piscar de olhos, em qualquer lugar, alguém simplesmente pode desaparecer, deixando para trás um grande vazio. O país registrou 84.760 casos de desaparecimento de pessoas em 2025, um aumento de 4% em relação a 2024. Ivanise Esperidião perdeu a filha aos 13 anos e há 3 décadas a dor ainda persiste.
5: São 30 anos de busca por respostas, de busca por melhorias no sistema de identificação e localização.

0: questão de pessoas desaparecidas.
1: E o que antes era uma jornada solitária ganhou força com a Política Nacional de Busca de Pessoas Desaparecidas. O governo federal, sociedade civil e organismos internacionais discutem a melhoria da integração, da atuação em rede, de cooperação entre as instituições para a busca dos desaparecidos. Três publicações vão contribuir para o fortalecimento de ações conjuntas entre as instituições. Os materiais são para orientar, capacitar e servir de referência para a localização de pessoas desaparecidas em todo o país, como explica o diretor do Sistema Único de Segurança Pública, João Nogueira Júnior.
2: A cartilha, atuação da Polícia Militar e Guarda Municipal da Busca de Pessoas Desaparecidas, o guia de orientações às autoridades centrais e estaduais e o diagnóstico da gestão de pessoas falecidas com identidade desconhecida. Nosso objetivo é fortalecer a capacidade institucional dos entes federativos e estimular a atuação articulada entre todos os atores envolvidos.
1: Dados da Secretaria Nacional de Segurança Pública apontam que no Brasil, 60% dos desaparecidos são encontrados. Reportagem Cleide Lopes.
3: Violência contra a mulher pode se esconder atrás de uma tela de computador ou celular.
4: Ofensas virtuais, ataques de ódio, perseguição e exposição da nudez são casos vividos por muitas mulheres no ambiente digital.
3: O governo federal editou medidas voltadas às plataformas para que elas tenham mais agilidade e rigidez nesses casos.
5: Uma em cada 10 brasileiras com 16 anos ou mais sofreu violência digital no último ano, segundo dados levantados pelo Data Senado, Instituto de Pesquisa do Senado Federal. São quase 9 milhões de vítimas de crimes como perseguição, o chamado stalking, ataques de ódio online e exposição não consentida de imagens íntimas. Em muitos casos, o agressor é parceiro, ex-parceiro ou alguém do convívio da vítima. Rose Leonel faz parte dessas estatísticas. Ela teve fotos íntimas divulgadas na internet, sofreu linchamento moral e chegou a perder o emprego. Hoje é uma ativista.
6: Eu falei, assim que eu puder, se sair a condenação do meu ex, eu vou criar uma ONG para ajudar essas mulheres. E foi o que eu fiz. Nós criamos a ONG Marias da Internet e de lá para cá nós temos trabalhado atendendo vítimas em todo o Brasil e fora do Brasil também.
5: No mês passado, foi assinado um decreto com normas para as plataformas digitais. Segundo o texto, as empresas devem atuar rapidamente nesses casos, principalmente de exposição não consentida de imagens íntimas, com prazo de até 2 horas para a retirada do material. E também terão que reforçar o combate aos ataques de ódio. Outra mudança é que as plataformas precisam ter um canal específico e de fácil acesso para denúncias e informar os usuários sobre o Ligue 180, Central de Atendimento à Mulher. Janara Kalini, chefe da Assessoria Especial de Comunicação do Ministério das Mulheres, fala sobre a importância de atuar junto às plataformas.
7: Fazer com que as plataformas sejam mais rápidas e proativas em retirar esse conteúdo, em banir perfis ofensivos, isso é muito mais eficiente para manter um ambiente de paz para as mulheres.
5: No caso das plataformas que vendem anúncios na internet, elas terão que guardar informações sobre quem pagou por aquela publicidade. O objetivo é identificar os responsáveis caso aquele conteúdo cause prejuízos ou seja usado para cometer crimes. A fiscalização das plataformas digitais vai ficar a cargo da Agência Nacional de Proteção de Dados. Reportagem Luciana Colares de Holanda.
4: Amanhã, os cidadãos de Belém, no Pará, terão uma ótima oportunidade de renegociar dívidas pelo programa Desenrola.
3: É que a cidade vai receber o Governo do Brasil na Rua, iniciativa que leva serviços do governo federal para as capitais, em parceria com o governo do estado e prefeitura.
4: Com isso, quem quiser vai poder ter ajuda para fazer a renegociação pelo Desenrola.
8: O Governo do Brasil na Rua chega ao Parque da Cidade em Belém, no Pará, nesta sexta-feira, 12 de junho. A capital é a 22ª cidade do país a receber o programa do Governo Federal, com o apoio do Governo do Estado e da Prefeitura Municipal. O projeto aproxima serviços públicos essenciais da população. Entre os mais procurados está o novo Desenrola Brasil, para renegociação de dívidas. A coordenadora de Participação Social e Diversidade do Ministério da Fazenda, Ana Sobral, explica que a medida é importante, principalmente para ajudar as famílias que precisam de orientação para acessar o programa.
9: Muitas pessoas ainda têm dúvidas sobre como acessar o programa, verificar as condições de renegociação ou entender quanto realmente podem pagar para quitar suas dívidas. Nós orientamos sobre como acessar o Desenrola pelos aplicativos dos bancos, fazemos simulação utilizando a calculadora do programa e ajudamos as pessoas a compreenderem melhor as opções disponíveis para a negociação.
8: Estandes da Caixa Econômica Federal e do Banco do Brasil estarão no local para auxiliar a população na adesão ao programa. Segundo Ana Sobral, isso é importante para que as pessoas tomem conhecimento do valor da dívida e consigam as melhores condições possíveis.
9: E quando a dívida é com o Banco do Brasil ou com a Caixa, nós fazemos um encaminhamento para os estandes desses bancos, onde a negociação pode ser realizada na hora. Uma dúvida muito comum é quando a pessoa não sabe exatamente o valor atualizado da dívida. Nesses casos, nós utilizamos a calculadora do Desenrola para fazer uma estimativa do valor que poderá ser pago após a negociação.
8: A programação será no portão 9 do Parque da Cidade, das 9 horas da manhã às 5 horas da tarde desta sexta-feira. O acesso é pela Avenida Senador Lemos. Além do Desenrola Brasil, outros serviços serão ofertados, como perícias do INSS sem agendamento prévio, pé de meia e reforma Casa Brasil. Reportagem Joxan Natividade.
3: Mais 300 pessoas aprovadas no último Concurso Público Nacional Unificado, CPNU2, foram nomeadas.
4: A portaria do Ministério da Gestão e da Inovação em Serviços Públicos prevê a nomeação dos analistas técnicos executivos e a formação de cadastro de reserva do Ministério.
10: Foi autorizada a nomeação de 300 aprovados na segunda edição do Concurso Público Nacional Unificado, o CPNU2, e também a formação de cadastro de reserva do quadro de pessoal do Ministério da Gestão e da Inovação. As 300 vagas, todas de nível superior, são para o cargo de analista técnico executivo, que permite a atuação dos servidores em diferentes áreas e órgãos da administração pública federal. As nomeações individuais e os procedimentos relativos à posse serão publicados posteriormente pelos canais oficiais do Ministério da Gestão e da Inovação em Serviços Públicos. Informações sobre documentação, prazos e entrada em exercício podem ser acessadas no portal do servidor e na página oficial do Concurso Público Nacional Unificado, que é gov.br/gestão/concurso-nacional. Daniele Popov para a Voz do Brasil.
3: A agricultura brasileira deve registrar mais uma safra recorde.
4: A Companhia Nacional de Abastecimento prevê que serão colhidas 358 milhões e 600 mil toneladas de grãos, aumento de 1,8% em relação ao ciclo anterior.
3: O levantamento indica crescimento nas culturas de soja, milho e café na safra 2025-2026.
4: Já o Instituto Brasileiro de Geografia e Estatística trabalha com uma estimativa de 358 milhões e 400 mil toneladas, em crescimento de 1,2%.
3: O IBGE mede a safra de janeiro a dezembro e a Conab adota ano safra, que geralmente vai de setembro de um ano a agosto do ano seguinte.
4: E essas foram as notícias do Governo do Brasil.
3: Uma realização da Secretaria de Comunicação Social da Presidência da República.
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3: Fique agora com as notícias do Poder Judiciário e do Congresso Nacional. Boa noite.
4: Boa noite para você e até amanhã.
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3: STF julga recursos sobre responsabilidade de redes sociais.
13: STJ mantém indenização à família que pagou por tratamento após desconfiança.

0: cumprimento de ordem judicial pelo Estado.
1: Senado Federal inspeciona códigos-fonte dos sistemas eleitorais.
0: Boa noite, eu sou Marcela Luiza.
1: E eu sou Walter Lima.
0: O plenário do Supremo Tribunal Federal votou na sessão plenária desta quinta-feira pelo aprimoramento da decisão que definiu parâmetros para a responsabilização das plataformas digitais por conteúdos publicados por terceiros.
1: Os ministros analisaram recursos contra a decisão que alterou a aplicação do artigo 19 do Marco Civil da Internet. A questão envolve a tese fixada pelo STF, que alterou o regime de responsabilização das empresas provedoras de aplicações de internet.
0: Pela regra anterior, as plataformas só respondiam civilmente por danos gerados por terceiros se descumprissem em ordem judicial específica de retirada. Pelos novos critérios, as plataformas podem ser responsabilizadas se não atuarem imediatamente para retirar publicações que envolvam crimes graves, como terrorismo, racismo, homofobia, tentativa de golpe de Estado, instigação ao suicídio ou mutilação, além de crimes contra mulheres e crianças.
1: Na sessão de hoje, o relator de parte dos recursos apresentados ao Supremo Ministro Dias Toffoli, propôs que esse entendimento tenha efeitos apenas para o futuro, a partir da publicação da ata do julgamento em 27 de junho de 2025. Com isso, a nova interpretação não alcançaria fatos antigos que ainda não haviam sido levados ao judiciário.
0: Quando o poder público não cumpre ordem judicial para garantir tratamento de saúde, a obrigação de custear o atendimento pode ser convertida em indenização.
1: O entendimento é do STJ. Fátima Uchoa.
2: Uma mulher entrou na justiça para garantir a internação compulsória do filho com vários problemas de saúde. Segundo ela, não havia vaga adequada para o tratamento no estado onde a família morava, então pagou a internação na capital paulista. Como o estado não cumpriu a ordem judicial para custeá-la, a mulher pediu que a obrigação fosse convertida em indenização pelos gastos. O ente público foi condenado a pagar pouco mais de 20 mil reais e a segunda turma do STJ manteve a determinação. Para a relatora ministra Maria Tereza de Assis Moura, não houve decisão fora do pedido da ação e, como a ordem judicial não foi cumprida, a indenização foi uma adaptação à realidade do caso, o que é permitido por lei.
0: Semana da Conciliação Trabalhista 2026 atendeu mais de 500 mil de pessoas.
1: Os valores movimentados superam os 2 bilhões de reais. Marla Lacerda.
3: Os números são recordes. Na 10ª edição do mutirão, que aconteceu de 25 a 29 de maio, foram realizadas mais de 97 mil audiências de conciliação em todo o país. Foram fechados mais de 30 mil acordos. No TST, mais de 100 mil reais foram arrecadados em processos encerrados. A ideia da campanha é incentivar os acordos e reduzir o volume de ações e o tempo de espera dos trabalhadores para resolver pendências na justiça. Um ganho que vai além de resultados financeiros. O fim de uma disputa é um alívio tanto para a empresa quanto para o trabalhador.
0: Senado Federal inspeciona códigos-fonte dos sistemas eleitorais.
1: Os códigos foram abertos para inspeção em outubro do ano passado. Fábio Ruas.
4: O representante do Senado foi recebido pela equipe da Secretaria de Tecnologia da Informação do TSE. Ele viu uma urna desmontada e analisou a programação dos códigos-fonte. O Senado é a segunda instituição a fazer a inspeção. A primeira foi o Partido União Brasil, que foi ao TSE em maio. Os códigos-fonte são o conjunto de instruções que orientam o funcionamento da urna e dos sistemas eleitorais. A inspeção pode ser feita até setembro, quando será realizada a cerimônia de assinatura digital e lacração dos sistemas eleitorais. A Confederação Nacional do Comércio tem inspeção agendada para a próxima segunda-feira, dia 15 de junho.
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0: Uma boa noite.
1: E até amanhã.
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1: Eu sou Paula Groba.
2: E eu sou Ricardo Nakaoka.
1: E estes são os destaques de hoje do Jornal do Senado, que começa agora.
2: Renegociação de dívidas rurais. Linha de crédito vai atender produtores com perdas de safra entre 2019 e 2025.
1: Brasileira que inventou caneta detectora de câncer defende tecnologia no SUS.
2: Ensino domiciliar recebe apoio em debate no Senado.
1: Boa noite.
2: Boa noite.
1: Em uma tentativa de dar fôlego a produtores rurais afetados por crises climáticas e oscilações do mercado internacional, o Senado aprovou um projeto que cria mecanismos para a renegociação de dívidas no campo. A proposta autoriza o uso de recursos do Fundo do Pré-Sal e de outras fontes para financiar novas linhas de crédito destinadas a agricultores que acumularam prejuízos nos últimos anos.
2: O texto, aprovado com alterações, segue agora para a nova análise da Câmara dos Deputados. Repórter Alexandre Campos.
3: Pelo texto, poderão ser beneficiários da linha de crédito especial os produtores rurais, associações e consórcios que no período entre 2019 e 2025 tenham registrado em duas ou mais safras perdas de no mínimo 30% da renda bruta agropecuária comprovadas por laudo técnico. Ex-ministra da Agricultura, a senadora Tereza Cristina, do PP de Mato Grosso do Sul, afirmou que a renegociação é essencial para o setor agrícola, que enfrenta um cenário de dificuldade motivado por diversos fatores.
4: Nós temos as commodities em baixa, nós temos os juros em alta, nós plantamos uma safra com o dólar a 6 e estamos colhendo com o dólar a 5. Isso é mortal para os preços dos agricultores, fora o problema que o Rio Grande do Sul teve climático e outros estados brasileiros.
3: O texto ainda permite a concessão de desconto para liquidação até o final de 2027 de dívidas de mini, pequenos e médios produtores rurais referentes a operações de crédito contratadas até 31 de dezembro de 2018 e a renegociação de dívidas de produtores de municípios nas áreas de atuação da SUDENE e da SUDAM.
1: E a regularização de áreas rurais embargadas por questões ambientais poderá se tornar mais ágil no país.
2: A Comissão de Agricultura aprovou por unanimidade um projeto que altera o Código Florestal e permite a celebração de acordos entre produtores rurais e órgãos de fiscalização para facilitar a recuperação e a regularização dessas propriedades. Repórter Marcela Cunha.
5: O projeto do senador Sérgio Petecão, do PSD do Acre, prevê que o produtor poderá buscar a regularização da área rural junto ao órgão ambiental. Esse processo será feito por meio de um termo de compromisso, com obrigações para interromper a irregularidade, reparar o dano e regularizar a área. E não vale para atividades como garimpo ilegal, grilagem e infrações em terras indígenas ou unidades de conservação. O relator, senador Zequinha Marinho, do Podemos do Pará, defende que o embargo, criado para interromper danos ambientais, não vire uma punição sem prazo definido.
6: Lá no meu estado, o estado do Pará, o que tem de gente que já cumpriu tudo, mas continua embargado, alguma coisa assustadora. A gente precisa regularizar isso para que a economia rural não venha quebrar, como está acontecendo em função desses embargos.
5: Entre as mudanças feitas pelo relator está um cronograma para análise de embargos que já estão em vigor, priorizando os mais antigos. Durante a discussão, senadores defenderam que o embargo fique limitado à área onde ocorreu a infração, sem comprometer toda a propriedade ou outras áreas vinculadas ao produtor.
1: A possibilidade de pais assumirem integralmente a educação dos filhos dentro de casa voltou ao centro do debate no Senado.
2: Defensores do chamado ensino domiciliar ou homeschooling afirmam que a modalidade amplia a liberdade das famílias e pode oferecer uma formação mais personalizada para crianças e adolescentes. Os detalhes com Márcio Maturana.
7: O presidente da Associação Nacional de Educação Domiciliar, Carlos Vinícius Reis, defendeu o chamado homeschooling com argumentos religiosos.
8: Quando Deus estabeleceu de maneira ainda mais clara que os pais deveriam educar os seus filhos, transmitir para eles a sua fé, seus valores, a sua moral, a sua concepção. E isso nenhum Estado, nenhum regime, nenhuma Constituição poderia atentar contra.
7: O senador Eduardo Girão, do Novo do Ceará, foi o requerente da audiência e presidiu a reunião. Ele revelou que já foi feito um pedido de urgência para o projeto ser votado no plenário do Senado. E disse

0: que no Brasil o ensino domiciliar vem sendo prejudicado pela justiça.
1: Nós temos a presença de pais aqui que foram ameaçados, né, inclusive com determinação de um juiz, com todo respeito a quem pensa diferente, para mim um militante.
0: A família citada por Girão participou da reunião e a experiência da condenação dos pais foi relatada pela filha Alicia Denardi, de 11 anos.
2: Meus pais foram condenados a 50 dias de detenção em regime semiaberto e esse é o único modo da gente conseguir continuar junto sem eles terem de dormir durante 50 dias com bandidos.
0: A presidente da Comissão de Direitos Humanos, Damaris Alves, do Republicanos do Distrito Federal, disse que o ensino domiciliar é uma tendência mundial.
3: O Brasil quer sentar no mundo inteiro com as nações ricas. As nações ricas têm o ensino domiciliar. Por que a gente ainda, com relação a esse tema, quer ficar na Idade das Trevas, na Idade Primitiva?
0: A Comissão de Educação, onde o projeto está sendo analisado, já fez 3 audiências públicas sobre homeschooling. A maior parte dos debatedores considerou a medida equivocada por fazer uma contraposição entre família e escola, quando as duas são necessárias. O ensino domiciliar foi associado à falta de socialização, ao risco de violência no ambiente doméstico, à desvalorização dos professores e à desconsideração das crianças com deficiência.
4: E uma tecnologia brasileira capaz de identificar células cancerígenas em tempo real durante cirurgias foi destaque em audiência pública na Comissão de Assuntos Sociais.
5: A chamada caneta que detecta o câncer, desenvolvida por uma cientista brasileira, foi apresentada como uma inovação com potencial e parlamentares defenderam a incorporação da tecnologia ao Sistema Único de Saúde. Repórter Marcela Diniz.
6: A Maspec Pen é uma caneta que identifica em mais ou menos 10 segundos células cancerígenas. Testada em cerca de 450 cirurgias para a retirada de 12 tipos de tumores, a tecnologia permitiu uma operação precisa, sem retirada de mais tecido do que o necessário, o que reduziu o tempo de recuperação dos pacientes, a necessidade de novas operações e também de quimio e radioterapias complementares. A invenção é da cientista brasileira Lívia Schiavinato Eberlin, formada pela Unicamp e que atua hoje na Baylor College of Medicine, em Houston, no estado americano do Texas. No Brasil, o Hospital Albert Einstein é o primeiro fora dos Estados Unidos a conduzir testes clínicos em pacientes com cânceres de pulmão e tireoide. Em audiência no Senado, Lívia Eberlin defendeu a incorporação da tecnologia ao Sistema Único de Saúde.
7: Todos os dias a gente recebe uma mensagem perguntando: Lívia, quando que estará disponível no SUS? E essa é a realidade que a gente precisa mudar, né? O acesso à tecnologia de ponta tem que ser para todos.
6: A senadora doutora Eudócia, do PSDB de Alagoas, que presidiu o debate, defendeu rapidez nas análises da Anvisa e da Comissão Nacional de Incorporação de Tecnologias no SUS, a Conitec, para que a caneta detectora de câncer possa ser oferecida nos tratamentos oncológicos da rede pública de saúde.
4: Enquanto o mundo volta as atenções para o futebol com a abertura da Copa do Mundo masculina nesta quinta-feira, o Brasil segue avançando nos preparativos para receber a Copa do Mundo feminina de 2027.
5: O Senado aprovou um projeto que estabelece regras para a isenção do ISS sobre serviços ligados à organização e à realização da competição. A medida busca garantir o cumprimento dos compromissos assumidos pelo país junto à FIFA para sediar o torneio. Repórter Pedro Pincer.
8: A medida não cria automaticamente o benefício, mas estabelece uma base legal para que os municípios decidam, por meio de legislação própria, se vão ou não adotar a desoneração. A adoção de incentivos fiscais costuma fazer parte desse tipo de acordo internacional, com o objetivo de garantir a estrutura necessária para a realização da competição. Para o relator, senador Romário, do PL do Rio de Janeiro, a realização da Copa no Brasil transcende a questão econômica.
9: Agora, na Copa Feminina, sem projetos e obras faraônicas, estamos falando do mais importante, da essência do esporte, o legado social que ela deixará. Estamos falando de jovens e crianças que certamente irão se inspirar com as atletas e com a festa nos estádios.
8: O evento será disputado em Brasília, Belo Horizonte, Rio de Janeiro, São Paulo, Recife, Salvador, Fortaleza e Porto Alegre. O texto segue agora para a sanção presidencial.
5: Edição de Paula Groba e trabalhos técnicos de João Lira, o Jornal do Senado fica por aqui. Acompanhe agora as notícias da Câmara dos Deputados. Boa noite.
4: Boa noite e até amanhã.

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1: Relator apresenta nova versão à proposta que criminaliza a misoginia.
2: Projeto prevê redução de desigualdades regionais no tratamento do câncer.
1: Câmara pode votar adesão do Brasil a medidas contra a violência no trabalho.
2: Boa noite. A Câmara pode votar a adesão do Brasil à Convenção Internacional que prevê punições e reparações para assédio e violência no trabalho. O repórter Antônio Vital tem os detalhes da proposta.
3: Ganhou o regime de urgência e pode ser votado pelo plenário da Câmara a proposta que aprova a adesão do Brasil à Convenção da Organização Internacional do Trabalho, a OIT, com medidas contra violência e assédio no trabalho. O regime de urgência permite que o texto seja votado diretamente no plenário sem passar pela análise das comissões permanentes da Casa, mas a votação provocou discussão com críticas da oposição. A Convenção 190 da OIT é o primeiro tratado internacional a reconhecer o direito de todas as pessoas a um mundo de trabalho livre de violência e assédio. Os países que ratificarem o texto ficam obrigados a adotar medidas, como proibir violência e assédio contra trabalhadores e garantir reparação às vítimas e sanções aos autores. A Convenção considera violência e assédio baseados no gênero como práticas inaceitáveis e inclui o assédio sexual como violência praticada contra as pessoas em razão do seu sexo e gênero. Outro trecho estabelece que as medidas previstas na Convenção se aplicam à violência e assédio que ocorre no trabalho, inclusive durante os deslocamentos do empregado. Deputados da oposição criticaram a adesão do Brasil à Convenção. Para o deputado Cabo Gilberto Silva, do PL da Paraíba, o texto pode acarretar punições aos empregadores, mesmo que a violência ocorra fora do ambiente de trabalho. Já o deputado Márcio Marinho, do Republicanos da Bahia, sugeriu alteração para que a expressão gênero seja interpretada como uma referência ao sexo da pessoa. O deputado Kim Kataguiri, do Missão de São Paulo, disse que os termos do tratado são vagos.
4: Obviamente, sempre se coloca palavras bonitas para tentar justificar enfrentamento a assédio, coisas que todos são favoráveis, mas quando você vai ver nas definições, você coloca aqui a violência e o assédio, a definição. Um conjunto de comportamentos e práticas inaceitáveis ou ameaças de tais comportamentos que sejam suscetíveis de causar dano econômico. O que é uma ameaça de um comportamento inaceitável capaz de causar um dano econômico?
3: A convenção entrou em vigor em 2021 e até 2023 já tinha sido ratificada por 27 países, entre os quais a Inglaterra, Espanha, Itália, Uruguai, Peru e Argentina. Na Câmara, parecer pela aprovação do texto apresentado pela deputada Fernanda Melchiona, do PSOL do Rio Grande do Sul, não chegou a ser votado pela Comissão de Relações Exteriores. Ela citou estudos que indicam que uma em cada três mulheres afirma ter sofrido algum tipo de assédio sexual no ambiente de trabalho. Ao defender o regime de urgência para a proposta, a deputada Jaque Rocha, do PT do Espírito Santo, disse que a convenção amplia o combate à violência.
5: Essa ratificação, ela cria uma base internacional para fortalecer e ampliar os instrumentos de combate à violência e principalmente fortalecendo leis, como nós aprovamos aqui, que cria o programa Emprega Mais Mulheres, para dar mais suporte às medidas administrativas e de proteção no serviço público e privado.
3: Ainda não há data para votação no plenário da Câmara da proposta que aprova a adesão do Brasil à Convenção da OIT sobre combate à violência e assédio no trabalho. Da Rádio Câmara de Brasília, Antônio Vital.
0: Trabalho.
1: Alexandre Lindemaier, do PT do Rio Grande do Sul, celebra a aprovação na Câmara de proposta que acaba com a escala 6x1. O parlamentar afirma que a redução da jornada para 40 horas semanais representa um avanço para a qualidade de vida dos trabalhadores.
2: Alexandre Lindemaier critica projeto apresentado no Senado que permite regime flexível de trabalho com pagamento baseado nas horas cumpridas. Ele avalia que a medida ameaça direitos trabalhistas ao reduzir a previsibilidade de jornada, salário e descanso.
1: Enfermeira Rejane, do PCdoB do Rio de Janeiro, critica o que classifica como terceirização da saúde pública por meio das organizações sociais. Ela avalia que o modelo das chamadas OSs impõe metas e cobranças que precarizam o trabalho de profissionais responsáveis pelo cuidado dos pacientes.
2: Enfermeira Rejane defende a criação de uma CPI na Assembleia Legislativa do Rio de Janeiro para investigar a atuação das organizações sociais. Ela afirma que essas entidades adotam contratos marcados por pejotização, com relatos de salários atrasados e perda de direitos trabalhistas.
0: Desenvolvimento.

0: Regional.
1: Um pedido de vista adiou a votação de uma proposta que aumenta os repasses federais para municípios e cria fundos para as regiões Sul e Sudeste. A repórter Noelle Nobre tem mais detalhes da votação.
2: Um pedido de vista coletivo adiou para o próximo dia 17 de junho a votação da proposta de emenda à Constituição que aumenta em um ponto percentual os repasses da União para o Fundo de Participação dos Municípios, o FPM. A proposta, em análise em comissão especial da Câmara, também cria fundos constitucionais de financiamento para as regiões Sul e Sudeste. O adiamento foi solicitado pelo deputado Reginaldo Lopes, do PT de Minas Gerais, um dos autores da PEC original, para que os parlamentares tenham mais tempo de dialogar sobre o texto elaborado pelo relator, deputado Arnaldo Jardim, do Cidadania de São Paulo. Lopes explicou.
3: E a ideia é que pudesse, então, construir uma transição para a aprovação desta emenda constitucional. Se for possível, eu preferia então que a gente pudesse, sei lá, suspender ou deixar para a gente apreciar na semana que vem.
2: O parecer de Arnaldo Jardim prevê que a União entregue a estados e municípios 53% da arrecadação do imposto de renda, do IPI e do novo imposto seletivo. Atualmente, esse índice é de 50%. Com a mudança, o FPM passará a receber uma parcela adicional de 1% em março de cada ano, somando-se aos repasses já existentes de julho, setembro e dezembro. O relator argumentou que o reforço no FPM é vital para prefeituras que lidam com custos operacionais crescentes. Além disso, o texto institui fundos para o Sul e Sudeste, destinando 1% da arrecadação federal para cada região financiar o setor produtivo local por meio de bancos regionais. O objetivo, segundo Arnaldo Jardim, é dar tratamento igualitário às regiões do país.
4: A região Nordeste já tem um fundo de desenvolvimento, a região Centro-Oeste também o tem, a região Norte tem um fundo de desenvolvimento e exatamente as duas outras regiões. As regiões Sul-Sudeste não tem.
2: O texto atual incorpora sugestões de outras propostas que tratam do assunto e estão sendo analisadas na Câmara. Da Rádio Câmara de Brasília, Noelle Nobre.
0: Economia.
5: Beto Preto, do PSD do Paraná, apresentou o projeto de lei que prevê a extinção do Conselho Administrativo de Recursos Fiscais, o CARF. Ele argumenta que o modelo atual contribui para a demora no julgamento de processos envolvendo grandes débitos tributários.
1: O deputado apoia um novo sistema de contestação fiscal, no qual os contribuintes tenham acesso mais célere à análise judicial de seus casos. Para Beto Preto, a ideia é modernizar os procedimentos e tornar a relação entre cidadãos e administração tributária mais simples e eficiente.
0: Agricultura.
5: Rafael Simões, do União de Minas Gerais, cobra do governo federal medidas contra a concorrência desleal no comércio de leite importado da Argentina e do Uruguai. O legislador afirma que produtores brasileiros estão decepcionados com a falta de ação por parte do executivo.
1: Rafael Simões destaca a força da pecuária leiteira do Brasil para a economia nacional. Ele também defende a aprovação de propostas que criam uma linha especial de renegociação de dívidas de produtores rurais afetados por eventos climáticos com o uso de recursos do Fundo Social do Pré-Sal.
0: Transportes.
5: Eduardo Bismarck, do PV do Ceará, pede ao DENIT medidas para aumentar a segurança na BR-304, no trecho que corta o município de Aracati. Entre as reivindicações estão a retirada de lombadas das pontes sobre o rio Jaguaribe e a adoção de alternativas que reduzam os acidentes.
1: O parlamentar também defende a implantação de uma rotatória e o reforço da sinalização no acesso às praias de Canoa Quebrada, Marjolândia e Quixaba. Segundo ele, as intervenções são necessárias para melhorar a mobilidade e acompanhar o crescimento do turismo na região.
0: Segurança Pública.
5: A relatora da proposta que criminaliza a misoginia apresentou ajustes ao texto principal que está em debate na Câmara. A expectativa é que o projeto seja votado ainda este mês no plenário, como informa o repórter José Carlos Oliveira.

0: coordenadora do Grupo de Trabalho de Criminalização da Misoginia, deputada Tabata Amaral, do PSB de São Paulo, anunciou ajustes no projeto de lei sobre o tema, já aprovado no Senado e com possível votação no plenário da Câmara dos Deputados ainda neste mês, com relatoria da própria deputada. O texto original equipara a misoginia ao crime de racismo, o que a torna inafiançável e imprescritível. Tabata alterou principalmente a definição de misoginia.
1: A fim de preservar a uniformidade conceitual da legislação penal e processual penal sobre o tema, propomos a substituição dos termos ódio e aversão previstos no projeto para a caracterização da misoginia pelas expressões menosprezo ou discriminação em razão da condição de mulher.
0: Tabata Amaral afirmou que a aprovação da proposta será avanço civilizatório essencial. A misoginia é descrita como fenômeno estrutural profundamente enraizado em relações de poder historicamente marcadas pela desigualdade de gênero. A deputada também identificou crescente disseminação de comunidades e redes de conteúdo na internet associadas à chamada machosfera, que difundem narrativas de hostilidade ao feminino e promovem processos de radicalização, sobretudo entre jovens. Entre outros pontos, o novo texto de Tabata Amaral prevê suspensão temporária de conta ou perfil de internet que veiculem conteúdo ilícito.
1: A gente precisa aprovar esse texto ainda nesse mês, porque enquanto a gente não atualiza a legislação, a gente vai ter criminosos que não só se sentem à vontade, mas estão sendo autorizados todos os dias a dizerem que mulheres podem e devem ser assassinadas, podem e devem ser humilhadas, podem e devem ser estupradas. É isso o que a gente quer combater.
0: Segundo a deputada, as audiências do grupo de trabalho da Câmara mostraram que o feminicídio é muitas vezes uma morte anunciada, precedida por violência verbal e simbólica. Tabata Amaral manteve a previsão de pena de 2 a 5 anos de reclusão e multa para crimes praticados em razão de misoginia, mas incluiu, entre os agravantes, o crime contra criança, adolescente e pessoa idosa ou com deficiência. O texto ainda poderá passar por novos ajustes até 16 de junho, quando será votado no GT e depois levado ao Colégio de Líderes e ao plenário, possivelmente na mesma semana, de acordo com a deputada.
1: E aí, fiquem muito à vontade nos próximos dias para me procurar, para que a gente possa ir ajustando e que traga, de fato, um consenso de todos os membros do nosso grupo de trabalho.
0: Tabata Amaral também definiu propostas prioritárias complementares ao projeto de lei principal. Duas já estão formalizadas e tratam do enfrentamento à violência digital contra as mulheres. A outra proposta é um anteprojeto sobre investigação e atendimento das vítimas de ato de misoginia com medidas de prevenção à violência doméstica e familiar contra a mulher. A deputada Talíria Petroni, do PSOL do Rio de Janeiro, manifestou otimismo quanto à rápida aprovação dos textos no Congresso.
2: Tem muitas diferenças que constituem as deputadas da bancada feminina, mas tem também muitas coisas que nos unem e, lamentavelmente, a violência é uma delas. 367 meninas menores de 18 anos foram vítimas de feminicídio nos últimos 5 anos. A vida inteira interrompida pelo feminicídio. Isso é chocante num país que, infelizmente, todo ano mata quase 1.500 mulheres por serem mulheres.
0: O grupo de trabalho ainda apresentou uma indicação ao Ministério das Mulheres para a regulamentação de medidas de prevenção e enfrentamento à violência digital contra a mulher, além de ações preventivas em articulação com os órgãos federais. Da Rádio Câmara de Brasília, José Carlos Oliveira.
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4: Política. Rogério Correia, do PT de Minas Gerais, exige apuração sobre documentos divulgados por reportagem a respeito de pagamentos do Banco Master ao filme Dark Horse, ligado à trajetória do ex-presidente Jair Bolsonaro. Ele afirma que o material indica repasse. repasses em dólar entre 2025 e 2026.
5: Rogério Correia questiona a origem dos recursos envolvidos. O deputado pede investigação sobre uma possível conexão entre as transferências feitas ao projeto cinematográfico e verbas da Previdência dos Servidores do Estado do Rio de Janeiro.
4: Coronel Crisóstomo, do PL de Rondônia, elogia a postura dos políticos da direita diante dos desafios enfrentados pelo Brasil. Ele afirma que os parlamentares de oposição têm contribuído para o fortalecimento da segurança pública, do agronegócio e de valores ligados à família.
5: Coronel Crisóstomo acrescenta que o país também precisa de mudanças na condução da economia para evitar mais pressão sobre a população. O deputado critica a política econômica do governo federal, citando o editorial da imprensa que alerta sobre o aumento de gastos públicos.
4: Ricardo Maia, do MDB, faz um balanço de sua agenda no interior da Bahia, destacando encontros com lideranças políticas e comunidades locais. Ele afirma que sua presença nos municípios fortalece o diálogo com a população e permite acompanhar de perto as demandas regionais.
5: Ricardo Maia também ressalta a participação em inaugurações e visitas a obras em andamento. Ele defende que a atuação no interior é fundamental para contribuir com ações voltadas ao desenvolvimento local e à melhoria da qualidade de vida da população.
6: Saúde.
4: A Comissão de Finanças e Tributação da Câmara aprovou proposta para ampliar o combate ao câncer e a assistência aos pacientes, reduzindo as desigualdades regionais de acesso ao tratamento. A repórter Sofia Peçanha tem os detalhes.
7: A Comissão de Finanças e Tributação da Câmara dos Deputados aprovou a criação de um Programa Nacional para Combate ao Câncer. Originalmente, o projeto estabelecia o Fundo Nacional de Combate ao Câncer e de Assistência a Portadores. Mas, por recomendação do relator do texto, deputado Merlong Solano, do PT do Piauí, a comissão optou por substituir o fundo pelo Programa Nacional de Combate ao Câncer e de Assistência a Portadores. Entre as prioridades previstas estão a prevenção e o diagnóstico precoce da doença, a ampliação do acesso aos serviços de oncologia, a qualificação de profissionais de saúde e apoio à pesquisa científica. Se a proposta for transformada em lei, o Ministério da Saúde deverá regulamentar o programa e definir as ações necessárias para sua implementação. Segundo Merlong Solano, ações de prevenção e diagnóstico precoce são fundamentais para aumentar as chances de sucesso no tratamento.
8: A gente sabe que o câncer é uma das enfermidades que mais agrava a vida das pessoas, mas felizmente ele cada vez mais tem cura, desde que haja cuidados preventivos e tratamento rápido, até mesmo precoce, se for possível, melhor. O que implica na montagem de toda uma rede de informação e de diagnóstico precoce.
7: O texto também determina que o programa prioriza a redução das desigualdades regionais no acesso aos serviços oncológicos. O relator afirma que a intenção é reduzir a necessidade dos pacientes se deslocarem longas distâncias para realizar exames, consultas ou tratamentos especializados.
8: Também no projeto, a gente estabeleceu a necessidade do Ministério dar especial atenção à descentralização dessa rede, no sentido de diminuir a desigualdade regional que existe em relação ao acesso ao tratamento do câncer.
7: A criação de um Programa Nacional de Combate ao Câncer será analisada agora pela Comissão de Constituição e Justiça, antes de seguir ao Senado. Da Rádio Câmara de Brasília, Sofia Peçanha.
6: Direitos Humanos.
5: Robinson Faria, do PP do Rio Grande do Norte, quer impedir a aplicação de punições baseadas na lei do silêncio em situações relacionadas a comportamentos de pessoas com transtorno do espectro autista. A ideia é evitar constrangimentos contra famílias atípicas.
4: Robinson Faria afirma que a proposta surgiu após o relato de uma mãe de crianças autistas que teria sido ameaçada e intimidada em seu condomínio. Para o deputado, é papel do legislativo garantir mais respeito às necessidades das pessoas neurodivergentes e de seus familiares.
5: Termina agora o Jornal Câmara dos Deputados, produzido pela Rádio Câmara, com trabalhos técnicos de Wellington Teles e a apresentação de Val Monteiro e Luciana Vieira. Uma boa noite para você.
4: A Voz do Brasil está de volta amanhã. Boa noite.
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7: Ariel B. Opa, tá ligado aqui na Atlântida, a rádio das nossas vidas. Eu sou Ariel B. E a partir de agora tu vai ouvir o melhor do funk aqui na Atlântida. Vamos pra cima, chegou a quinta-feira, tá começando mais um B de baile. O maior programa de funk do sul do Brasil. Então já pega o teu celular, grava um vídeo ouvindo o programa e me marca lá no Insta, no arroba oariel.

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3: Tá curtindo? Então tu tá ouvindo B de baile aqui na Atlântida, o melhor programa de funk do sul do Brasil. Eu sou Ariel B e tô contigo nessa noite. Quero saber de onde tu tá ouvindo. Me chama ali no direct, manda teu nome, tua cidade e o funk que não pode faltar no teu baile. E já aproveita, grava um story ouvindo o programa, me marca no @oarielb. Aqui é funk de verdade, do jeito que tem que

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2: Fico no horror, esse louco, né? É um poeta, né, meu? Eu sei que não gosto do louco. Pinta é poder.

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chegando ao final de mais um B de Baile aqui na Atlântida. Obrigado a todo mundo que ouviu, mandou mensagem, marcou lá nos stories e fortaleceu o programa. Lembra, B de Baile, de segunda a sábado, 10 da noite, o maior programa de funk do sul do Brasil. Eu sou o Ariel B e até a próxima. Valeu!

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3: Com Mick Silva. Todo mundo tá ouvindo a rádio das nossas vidas. Tá começando mais uma edição do My Club Sessions. Sessions porque na maioria das quintas a gente tem convidados especiais para apresentar suas músicas, fazer a curadoria musical juntamente com o My Club. E hoje a gente recebe mais um artista gaúcho. O nome do projeto é Vice Society, que é o projeto do DJ e produtor Átila, que tem mais de 15 anos de estrada, construiu sua trajetória marcada por momentos inesquecíveis, tanto em clima intimista, em clubes fechados, como também em circuitos dos principais eventos open air no Rio Grande do Sul e em Santa Catarina. E hoje, empresta todo o seu talento para a gente poder curtir nessa edição do My Club Sessions. A propósito, já quero deixar aqui um recado muito legal, que o Vice Society toca em Porto Alegre no próximo dia 11 de julho. Daqui um mês, exatamente, vai ser a sua estreia no Vague Disco Bar, uma festa muito legal que vai ser feita em parceria com a Move, que é uma label de Shangri-La no litoral norte gaúcho, e também a B-Side, que é uma label de Porto Alegre. E você pode saber mais informações diretamente no @vice_society. Fica a dica pra você que vai curtir esse set agora nessa edição do My Club Sessions, que tá só começando. Então eu convido você a aumentar o volume, que música eletrônica se curte com o volume no alto.

0: seu My Club Sessions. Chegando ao seu final, mais uma edição muito especial por aqui, com um convidado especial. Quero mandar um grande abraço ao Vice Society, DJ e produtor gaúcho, que emprestou todo o seu talento para nossa edição de hoje do My Club Sessions. Ele que trouxe toda a sua influência na House Music, no Tech House, como você pode conferir neste set. Tudo isso marcando seus 15 anos de trajetória, de carreira, tocando em grandes clubes aqui do Brasil e também dividindo palco com grandes nomes da música eletrônica. Vice Society, muito obrigado. Mais informações ali pelo @vice_society. Se você gostou, procure saber mais sobre esses artistas que passam na programação aqui do My Club na Rede Atlântida. Eu sou o Mick Silva, @omicksilva nas redes sociais. Muito obrigado pela sua audiência também. Este set já está disponível no SoundCloud para você poder ouvir novamente ou ainda no YouTube. O link de tudo isso você pode encontrar ali no @omicksilva nas redes sociais. Passa no link na bio que você vai achar rapidão esses conteúdos que a gente acaba fazendo aqui pro My Club na Rede Atlântida. Aquele abraço para todo mundo e até a próxima. Valeu!
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2: Da Rádio das Nossas Vidas, Dois Gordos e Uma Madrugada, de segunda a sexta, da meia-noite às duas da manhã, a qualquer momento no teu Spotify, de vez em quando com imagens no YouTube, mas a gente tá todo dia por lá com ela que chegou, tomou conta e não saiu mais, Larissa V. Guerra.
4: E aí, tudo bem?
2: E aí, meu bem, tudo certo?
4: Tô ótima.
2: Tudo certo? Depois do programa de ontem?
4: Depois. Não, o de ontem foi do cinza, né? Inclusive,
2: ah, é verdade.
4: De cinza hoje em sua homenagem.
2: Ah, tá? Não, que minha homenagem, linguaruda.
4: Eu peguei as duas únicas roupas cinzas que eu tenho.
2: Ontem tu tava de cinza, hoje tu tava...
4: Não, ontem eu tava de verde, Rafael, pelo
2: era
4: amor
2: cinza,
4: de Deus.
2: Era cinza, é, verde
4: fiquei,
2: é a tua saia hoje.
4: Eu fiquei preocupada, tá, com a tua graduação de cores ali.
2: Não,
4: realmente.
2: Tua saia é verde.
4: Não, minha saia é verde, mas ontem também era verde a blusa.
2: Não, não senhora,
4: te juro,
2: não era.
4: Te
2: não
4: juro, era. Eu vou pegar o link da loja e vou te mandar pra te provar que é verde.
2: Não, mas não quero o link da loja, eu quero assim, ó, sabe como é que eu decido, eu odeio quando a pesquisa diz, ah, eu vou pesquisar, não. Sabe como é que eu defino as minhas, todas as minhas indecisões? Decisões, a gente elege cinco pessoas, duas tuas, duas minhas e uma neutra. E o que as pessoas votarem
4: tá.
2: Vale.
4: Tá, então a eu próxima acho... vez que eu vier com aquela blusa e
2: exatamente.
4: A gente faz a seleção.
2: Tu elege duas pessoas,
4: tá,
2: eu elejo duas e a gente escolhe uma neutra pros dois, okay. Que os dois têm que concordar. E o que a maioria definir é o que vale.
4: Tá bom.
2: Eu acho que todas as definições do mundo deveriam ser feitas assim.
4: Ah, é?
2: A gente não deveria ter leis. A gente não deveria ter leis.
4: Deus me livre.
2: A gente deveria fazer tudo por consenso de pessoas aleatórias.
4: Entendi.
2: O mundo seria muito mais legal.
4: Beleza. E o tema do programa de hoje?
2: Leis que tu inventaria.
4: Ah, leis que eu inventaria.
2: Isso, acabei de definir.
4: Tá bom.
2: Eu gosto, são esses temas que são mais legais.
4: Tá.
2: Tá? Eu inventaria uma lei que é a seguinte. Tu não pode ensinar nada duas vezes.
4: Uma pessoa que não tem paciência.
2: É,
4: né?
2: Isso, exatamente. Tipo assim, ó. Ah, tua mãe pediu pra tu botar no AV da TV, certo? Pra poder ver Netflix. Tu ensina a tua mãe uma vez. Na segunda vez é multa. R$10. Não tem problema se ela quiser pagar
4: reais,
2: sempre a multa.
4: Tá baratinho.
2: Sabe? É, acho que o colégio é a mesma coisa. Tá? A professora deu uma aula.
4: Uhum.
2: O aluno não entendeu.
4: Ai, Rafael.
2: R$10. E tudo R$10, assim, que tipo assim, ó, que é pra diferenciar bem, pra doer no bolso.
4: Meu Deus.
2: Qualquer coisa.
4: Que horror, é. que pessoa impaciente você.
2: Não, mas não impaciente, mas é que tem... Tu não cansa, tu é gestora, Larissa Guerra.
4: Ah.
2: Tudo bem, nós estamos no Grupo RBS, não fale mal dos seus geridos.
4: Exato.
2: Mas às vezes cansa ensinar tudo várias vezes.
4: Não, eu acho que tipo, é que todo mundo tem uma curva de aprendizagem, né? Porque quando você falou isso, eu fiquei pensando, tipo, quando eu vou pro pole dance, tem coisas que eu tô lá tentando aprender há 5 anos e eu não consigo fazer.
2: Tá, mas é que assim. Nesse caso, tu já tá pagando pela aula. Então, nesse caso, a lei não se aplica.
4: Ah, tá. Se aplica pra parente, no
2: exatamente.
4: Caso.
2: Tá. Se aplica pra parente e amigo.
4: Tá.
2: Tá?
4: Entendi.
2: O amigo, ah, eu não sei mexer no aplicativo aqui, me ajuda.
4: Tá.
2: E toda vez é tu que tem que mexer. Ah, e o Pix agendado, não sei fazer.
4: Tá bem.
2: Sabe? Toda ajuda, ela tem que ser ensinada apenas uma vez.
4: Pois é, tô pensando ainda. Ah, eu acho que uma coisa que deveria ser lei, assim, deveria estar na Constituição, é que quem cozinha não lava louça.
2: Também acho. Se eu cozinho, eu não lavo.
4: É, isso.
2: Se eu cozinho, eu não lavo, porque é a lei número um.
4: É.
2: Porque eu amo cozinhar. E eu abandono a
4: Eu
2: cozinha.
4: Odeio lavar louça.
2: Eu abandono, eu também. Não, eu gosto, até gosto de lavar
4: não,
2: louça.
4: Odeio.
2: Mas os dois me irritam.
4: Sim.
2: Os dois me irritam. É muito tempo no mesmo cômodo. Exatamente. Eu não me importo de lavar louça se eu fiquei com os pés pra cima enquanto a pessoa cozinhava.
4: Entendi. Tá, não, eu acho que é isso, assim, regra
2: deveria
4: básica.
2: Ser lei também. É, que é também, se eu botei roupa pra lavar, eu não estendo.
4: Sério?
2: Claro.
4: Não, se eu botei a roupa pra lavar, eu estendo, mas eu não dobro.
2: Tá, então
4: não
2: tá.
4: Não dobro e guardo.
2: Se eu estendo, eu não dobro.
4: É,
2: tá.
4: Não dobro e guardo.
2: Tá.
4: O que no caso, pra mim, não adianta porra nenhuma, porque eu moro sozinha, né? Então eu sou a responsável.
2: Tá, mas tu falou do que começou com a da cozinha?
4: Mas quando eu era casada, por exemplo, era meio que esse o modus operandi da minha casa. Eu podia, normalmente eu trabalhava no período da tarde, então eu botava pra lavar e pendurava. E aí meu ex-marido chegava e recolhia a roupa, dobrava e guardava.
2: Tá, eu tenho outra lei, tá? Tu fez um.

0: um convite para uma pessoa, a pessoa recusou, é ela que tem que te convidar a partir
1: na
0: dali.
1: Na próxima,
0: exatamente.
1: Concordo.
0: Tipo assim, uma pessoa não pode ficar só convidando e a outra negando.
1: Sim.
0: E... Não,
1: não,
0: tu,
1: até porque é um saco,
0: tu,
1: né?
0: Tu passou a bola, sabe?
1: Uhum.
0: Vamos fazer não sei o que tal dia? Bah, não posso. Cara, já é
1: a
0: lei.
1: A próxima é tua.
0: A próxima é contigo.
1: Uhum.
0: A outra pessoa não vai nunca mais te convidar se tu não falar nada.
1: Tá bem.
0: Já deveria.
1: Gostei.
0: Deveria ser lei. Viu, eu sou um cara muito preocupado com problemas do dia a dia, né? Fome. Igualdade social, eu não tô muito preocupado com isso aí.
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2: Dois gordos e uma lei inventada. Dois gordos e uma madrugada ao vivo pra toda a Rede Atlântida. Que lei você enviaria? Manda lá no arroba Larissa Veguerra, arroba Gomes Rafael, que a gente tá ao vivo lendo os seus recados. A gente tá lendo recados agora, né?
3: Ah, estamos lendo recados?
2: Lendo muitos recados, tá. Exatamente. Então manda seu recado que assim que chegar a gente vai ler.
3: Tá bom, beleza. Tá.
2: Que lei tu inventaria mais,
3: Larissa? Eu multaria gente que anda de guarda-chuva embaixo de marquise.
2: Tá. Putz, essa é muito boa.
3: Essa é boa.
2: Essa é muito boa. Pá, essa é genial, na real. Parabéns. Sim, ao invés de ter um guardinha da EPTC cuidando do trânsito.

0: Tem um guardinha da calçada.
1: Exatamente.
0: Tem um guardinha da calçada que... Vai, agora eu vou falar, agora eu vou ser bem... Bem brasileiro que se emociona com a Europa. Eu multaria quem atravessa fora da faixa de segurança. Isso que eu sou um cara que atravessa fora da faixa.
1: Uhum.
0: Só que quando eu tô dirigindo me irrita.
1: Não, mas nem precisa ser lá em Santa Catarina, as pessoas costumam atravessar na faixa.
0: Não, tu sabia que saiu de Porto Alegre.
1: Os carros costumam parar.
0: Saiu de Porto Alegre e os carros param na faixa.
1: Ah,
0: tu vai ali, Novo Hamburgo, Dois Irmãos, já para na faixa.
1: Massa. Eu, toda vez que eu atravesso a Érico aqui pra ir pra minha casa, eu fico me sentindo assim, uma meliante.
0: Sério mesmo?
1: Sério. Eu fico tipo, meu Deus, eu não acredito que eu tô fazendo isso atravessando fora da faixa. Sabe?
0: É igual a... Botaram agora... Os amigos meus estavam reclamando. Ai, que horror. Porque os semáforos estão agora com radar de velocidade. Eu não sei o que. Eu falei, tinha que ter em todos.
1: É isso.
0: Tinha que ter em todos. Tipo assim... Cara, ia acabar a miguelagem.
1: Sim. Uhum.
0: Me irrita muito a indústria da multa, me irrita muito. Quem fala indústria da multa,
1: quem fala
0: tá
1: indústria
0: errado.
1: Da multa já tá errado.
0: Tá errado,
1: exato.
0: Tá errado.
1: Ai, eu já vejo a pessoa assim com um sapatênis.
0: É isso.
1: Colete, assim.
0: Eu acho que essa deveria ser lei. Tu falou a expressão indústria da multa, tu é multado. Sabe?
1: Boa,
0: deveria,
1: gostei.
0: Deveria ser essa lei, assim. É proibido falar. Algumas coisas deveriam ser proibidas.
1: Eu acho que tinha que multar também quem não devolve o carrinho de supermercado, quem deixa o carrinho largado no meio do estacionamento.
0: Pá, mas agora eu tenho uma exceção a essa regra.
1: É.
0: Porque eu também achava que
1: tem. Ah, tá, mas tu tem criança.
0: Era aí
1: tá.
0: Que eu ia dizer.
1: Tá.
0: Cara, eu tenho ido muito no supermercado com a pequena e eu passo por esse perrengue aí. Por quê? Eu tenho que guardar as compras, guardar a criança, fechar a criança no cinto. Aí depois que eu guardei tudo, eu tô com o carrinho. Aí eu tenho que tirar a criança, botar de volta no carrinho, aí eu levo o carrinho de volta. Aí a criança gostou de novo de andar de carrinho.
1: Uhum.
0: Aí eu passo por um perrengue de convencer de novo tirar a criança. Entendi. Do carrinho e voltar. E aí nesse meio tempo, eu tenho que fechar o meu carro, porque o meu carro tá com as compras no estacionamento e alguém pode pegar as minhas compras ou o meu carro. Então é uma puta trabalheira.
1: É, não, realmente.
0: Puta, eu passei por isso ontem.
1: Se você é um adulto funcional, sem criança, sem pessoas com necessidades especiais, idosos, tarará, tarará, tarará. Tá, se eu boto um asterisco nessa regra.
0: Puta, eu passei
1: regra.
0: Por isso ontem,
1: agora,
0: por isso que eu me identifiquei.
1: Se é uma pessoa tipo eu, que vai no mercado, e aí tu larga o carrinho...
0: Ah, não, aí
1: é você é uma...
0: É igual quando tu vai em duas pessoas no mercado, tá?
1: Uhum.
0: A pessoa que é carona, devolve o carrinho. Enquanto o outro ser humano
1: Sim,
0: tá ali ajeitando
1: exato.
0: As coisas, organiza o carro, liga o ar.
1: Sim.
0: E se bobear, ainda manobra o carro pra ficar mais perto de buscar onde a pessoa guardou o carrinho.
1: Exato. É, eu raramente vou com outra pessoa, né? Mas esses dias eu pedi pra minha amiga me levar pra comprar água com gás. Aí a gente fez isso, ela entrou no carro, eu fui lá rapidinho, devolvi o carrinho, tudo certo.
0: Bah, eu passei por essa ontem no carrinho, por isso que eu me identifiquei tanto. Eu fiquei, e agora? O que eu faço? Eu me senti humilhante. Deixando o carrinho do lado, assim, aí me escondendo, batendo que ninguém me veja. Que eu deixei atrás de um carro que ia ter que manobrar ali. Porque não tinha espaço.
1: É.
0: Um abraço pro PES aí que precisa botar um espaço maior entre os carros.
1: É, realmente. O PES ali é.
0: Estacionamento da RS. Que espaço de manobra. Muita gente se existe, tive que entrar pelo banco do carona aí.
1: Eita,
0: um abraço
1: para
0: você que tem um Peugeot 208. Você estaciona muito perto dos outros carros. O que mais que tem de lei? Eu acho que deveria ser lei a pessoa tomar banho todos os dias.
1: Pelo amor de Deus.
0: Ah,
1: sim.
0: Mas o que tem de gente que não toma banho todos os
1: Ai,
0: dias?
1: Ai, que nojo.
0: É, esses dias tinha um colega nosso que eu identifiquei.
1: Ai, que horror.
0: E aí eu falei tipo assim, meu, olha só.
1: Não, a lei deveria ser o desodorante também.
0: Ah, não, assim, lei.
1: Lei.
0: Lei. Por exemplo, eu tenho um desodorante em todos os meus ambientes.
1: Uhum.
0: Que como eu sou um gordinho que sua, eu já me conheço. Então eu tenho um desodorante agora na minha mochila, eu tenho um desodorante na minha mesa, eu tenho um desodorante no meu carro.
1: Sim.
0: E eu tenho um desodorante em mais de um cômodo da minha casa.
1: Importante.
0: Porque eu não quero ter que procurar, assim. Quando eu percebo que... Não acontece muito porque eu uso bastante. Mas quando eu percebo que venceu, eu penso... Tá, tem que ser pra ontem, tem que ter. E eu tenho também perfume em mais de um local também.
1: Ah, isso é bom.
0: Porque é tenebroso, eu me sinto muito mal.
1: É, eu sempre ando com um creminho junto, assim, também.
0: Creme?
1: É, hidratante que tem perfume. Aí eu não carrego o perfume.
0: Tá. Lei deveria ser... A pessoa deveria ter um check-in, tá? No celular. que tu, todos os dias tu coloca ali
1: tipo
0: a hora.
1: Tipo Jean Rats pra marcar que você tomou banho.
0: Exatamente, Jean Rats do banho. Jean Rats do banho. Tipo,
1: ai, meu Deus.
0: Multa, tudo multa.
1: Sim.
0: Tudo, e tipo, multas que no início não doem, que é 5 pilas, sabe?
1: Tá.
0: Mas daqui a pouco, quando tu devolver 50 pilas porque tu não tomou banho...
1: E deveria ser tipo que nem a do título de eleitor, assim, que daqui a pouco tu não pode tirar documento,
0: que
1: não
0: é
1: pode
0: 3 reais
1: coisas.
0: Que fode a tua vida, assim, sabe?
1: Uh-huh.
0: Ah, não. Ah, Larissa, dona Larissa, a senhora não vai poder sair do Brasil. Porque, porque a senhora não tomou 10 vezes banho esse ano.
1: Isso.
0: Então, a senhora não pode sair do Brasil, porque a senhora vai ser a brasileira fedorenta.
1: E a gente
0: vai...
1: não pode, a gente tem que ostentar o título de nação mais cheirosa do mundo.
0: Porque a gente já é os mal educados, a gente não pode ser os fedorentos.
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2: E uma lei que você inventaria. Todo mundo tá dormindo agora, quase uma da manhã, faltando quatro minutinhos pra uma da manhã. Chegou o recado ao vivo. Um colega que não toma banho.
1: Olha.
2: Então, deixa eu ver. Tá. Não, já deixa assim. A lei que ele inventou... Não dá mais, não dá mais. Mas, seguinte, eu tô tentando pensar em outras áreas. Tu que é uma... Não sei se tu vai te ofender agora quando eu falar esse termo, mas uma solteira convicta.
1: Ah, eu não sou muito convicta, assim.
2: Cara, o tom de voz deixou claro que tu não é convicta. Tá, gostei.
1: Ah, eu tô aberta a sugestões,
2: tá. Assim. Leis de dates. É porque tu fala muito sobre teus dates.
1: Agora veio.
2: Agora veio a tua categoria. Todo programa que tu vem, eu fico tentando trazer a categoria date.
1: É, tu fica porque tu sabe que tem história.
2: É porque
1: né?
2: Tu é muito boa de história.
1: Foda, inclusive.
2: Eu tenho só a história de fora. Eu não tenho muita história de date.
1: Ah, eu tenho muita história de fora.
2: Eu tive date na minha
1: hoje,
2: vida.
1: Inclusive, eu printei. Eu queria ter mandado pra pessoa, porque a pessoa... Ah, não sei o quê. A pessoa mandou assim, deixa eu achar esse print. Que eu fiz, tipo... A pessoa assim, nossa, quem é louco de te dar um fora? E aí a pessoa me deu um fora, sabe? E aí eu printei isso e queria mandar pra ela, assim, de tipo... Tu...
2: Sério?
1: Tipo, é, porque a pessoa me mandou no começo do flerte,
2: um
1: tipo
2: fora.
1: Assim... Ai, nossa, quem é maluco de te dar um fora? E aí eu falei, olha, acontece bastante. Ele, não, impossível, não sei o quê. Corta, para, a pessoa me deu um fora. E aí eu queria mandar o print, olha aqui você falando.
2: Puta, eu já vivi isso também, sabia?
1: É.
2: Uma vez uma pessoa me disse isso, ah, não sei o quê, porque adoraria não sei o quê. Eu falei, mas como? Você já me deu três fora. E três fora, eu fui
1: não,
2: insistente.
1: Daí, pô.
2: Aí a pessoa, onde? Aí eu fui voltando na conversa. Um, aí eu voltei mais um pouquinho. Dois, e eu voltei mais um pouquinho.
1: Esse é o problema
2: três.
1: De flertar com jornalista, que a gente guarda as informações, assim, a gente sabe das coisas. Então, enfim, tá, o que que pode ser lei do date? Eu acho
2: o
1: que
2: o homem paga o primeiro encontro?
1: Ah,
2: pra mim deveria ser lei. Falei, pronto. Pode vir.
1: Olha,
2: a feminista, a dona da porra toda.
1: Ah,
2: pode
1: eu
2: vir.
1: Gosto quando paguem, porque
2: pode
1: eu sou
2: vir.
1: Uma pobre, né? Mas
2: porque,
1: assim...
2: porque agora eu vou. Porque agora parece uma
1: mas
2: lei
1: machista.
2: Mas
1: sabe o que é o problema?
2: Ó, parece uma lei machista, mas é uma lei feminista. O homem não faz a unha.
1: Ah, sim, tem
2: o homem
1: todo
2: não vai
1: o custo.
2: Na
1: exato.
2: A mulher tem uma preparação e um gasto que o cara não tem.
1: Mas é que tem um problema.
2: Eu acho
1: tá?
2: que dá um empate quando o cara paga o primeiro encontro.
1: Não, acho que é ok. O problema é que tem caras que daí, porque eles acham que porque ele pagou o date, aí ele vai jantar de graça depois, assim,
2: ah, não,
1: sabe?
2: Não, já paguei
1: tipo,
2: muito
1: ele acha
2: date
1: que tá
2: sem comer.
1: Exato.
2: Já?
1: Ele acha

0: Ah, eu acho que é ok pagar, assim, sabe? É, acho que eu sempre pagam pra mim? Não. Às vezes eu divido e tudo certo e não vejo problema nenhum, assim.
1: O primeiro.
0: Não, também não vejo problema, mas é porque começa a me incomodar essa ideia de que, ah, porque você saiu, o cara pagou a conta, agora temos que transar, assim, sabe? Nem sempre isso vai acontecer. É, tá, eu fiquei pensando numa outra coisa. É, que, tipo, que tem que... Ah, assim, que a comunicação precisa ser clara.
1: Tá.
0: Tem que ser lei, assim, tipo, olha, eu estou interessado, vamos sair pra jantar, assim, e é isso, assim, sabe, sem ficar criando milhares de cenários e possibilidades e fantasias, e quando a pessoa diz, ah, hoje eu não consigo, aí faz a contrapartida, tá, eu acho que a regra do quem convidou, negou,
1: a regra
0: negou,
1: da contrapartida
0: eu
1: vale
0: acho
1: pra
0: que
1: date.
0: Isso tem que valer pra date, assim, obrigatório, é mandatório isso. Ah, o que mais? É, eu acho que mulher deveria ter um vale... Mulher solteira deveria ter, tipo, uma bolsa do governo, assim, sabe? De bolsa, assim? Bolsa depilação, bolsa lingerie, bolsa, sabe? Tá, pra, tipo, assim, porque demanda
1: investimento. Não, é um gasto, é um investimento.
0: É, demanda um investimento. Bolsa glow up. Tipo,
1: bolsa
0: separou, ganha uma bolsa glow up.
1: Tá.
0: Que daí, assim, daí tu separa...
1: Mas é 6 meses.
0: Não, 6 meses, exato. É
1: beleza,
0: só pra
1: que nem o seguro-desemprego.
0: É, tipo assim, pra você matricular na academia, entendi. Pra você, sei lá, fazer um preenchimento, alguma coisa.
1: Tá.
0: Comprar alguma coisinha pra tua casa, um vinho
1: caro,
0: pra ter
1: véio.
0: Em casa.
1: Tudo isso é caro.
0: Não, mas não tem
1: essa
0: problema.
1: Bolsa vai
0: o
1: ser...
0: meu governo vai ser muito próximo.
1: Tá.
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1: Leis que você inventaria. Você deve estar aí na sua casa, no carro, você deve estar aí indo transar, ou você deve estar aí simplesmente entediado ouvindo Dois Gordos e uma Madrugada pensando, como que eles não falaram essa lei? E eu acho que o ambiente date, ele tá aberto a mais leis. Eu acho que a gente rendeu muito. Eu tô tentando pensar em outro... tô tentando voltar pra essa realidade. E então tá...
0: Ah, chamou pra ir na casa, a casa tem que estar arrumada.
1: Tá.
0: Tá, isso é lei também.
1: Defina a casa arrumada.
0: Não, tem que estar minimamente organizada, assim, bagunça, sabe? Tipo, assim, nem que seja pra você pegar e esconder tudo dentro do guarda-roupa.
1: Ah, tá, mas que às vezes tem uns negócios de ocasião, né? Putz, acontece.
0: É raro, mas acontece.
1: Não, que raro, acontece.
0: Não, pra mim é raro.
1: Da onde raro?
0: É raro.
1: É raro do nada, tu, vamos.
0: É.
1: Sério?
0: Aham.
1: Putz, pro homem acontece muito.
0: Nossa, que bom.
1: Sabe por quê? Porque o homem não sai com a expectativa de transar.
0: Então tá transando com outro homem, né? Porque assim, pra minhas amigas também não tá rolando.
1: Não,
0: sabe?
1: Porque tipo... o cara sempre acha que não vai rolar. Sempre, ele sempre quer. Mas ele sempre acha que não vai. Então ele fica tipo assim, não vai rolar hoje, tipo, não tem como. E aí rola e do nada é tipo assim, meu Deus, não troquei o lençol. Sabe? Do nada rola um, meu Deus, fulana foi lá ontem, será que ela não esqueceu nada? Fica um climão.
0: Entendi.
1: Fica um climão. Aconteceu.
0: Ah, tá. Ah, o que mais?
1: É que todas essas vezes eu dividi apartamento. Eu, tipo assim, meu Deus, será que tem alguma coisa acontecendo
0: nossa,
1: no meu apartamento?
0: Meu Deus, é horrível.
1: A pior coisa que tem é tu dividir apartamento.
0: Uh-huh.
1: É a pior coisa.
0: É, realmente.
1: Eu nunca mais quero dividir apartamento. Nunca mais.
0: Não, realmente é.
1: Nunca mais.
0: É
1: eu só dividiria apartamento com o Gordo Léo. É a única pessoa.
0: Não, porque ele é maravilhoso, ele faz tudo em casa também.
1: Não é essa a questão. É pela questão da intimidade.
0: Uh-huh.
1: Eu acho que deveria ser lei. Deveria ser lei. Tu tem um contrato quando tu divide apartamento com a pessoa.
0: Sim.
1: Sabe o contrato de namoro que tá na moda agora? Eu exigiria o contrato da divisão de apartamento.
0: Entendi.
1: Por exemplo, eu lembro que eu dividi com muita gente e me traumatizou bastante. Então eu tenho muita história pra contar aí nesse assunto. Eu lembro que eu morava com uma galera e ela pelas tantas, era tudo eu que bancava e eles pagavam cada um a sua parte, assim, que eu cobrava proporcional. Aí lá pela Santos eu falei, gente, olha só, tô montando na minha casa. Então, por exemplo, se alguém quiser pegar no seu cartão a máquina de lavar, pega a sua máquina de lavar, parcela no número de vezes que é do seu aluguel e eu topo. Mas tipo assim, me chama, eu escolho a máquina, vai ser minha, sabe? Ah, quero comprar tal coisa, me pergunta, ó, Rafa, Tipo assim, eles estão morando lá também. Bah, Rafa, eu tô sentindo falta de um aspirador robô. Me pergunta se eu quero um aspirador robô. Agora, tu quer? Compra e é problema teu. Aí quando tu for embora, tu leva.

0: Aí, o amigo não prestou muita atenção na minha explicação. Aí chegou no fim do mês, eu falei pra ele: e aí, meu, tem que depositar? Ele: não, comprei um monte de coisa pra casa esse mês. Eu: comprou o quê? Ele: não, comprei um escorredor de louça, comprei uns pratos, comprei um rodinho de pia. Eu falei: não, olha só. Eu tava querendo falar sobre uma geladeira, sobre uma máquina de lavar, sobre uma mesa de jantar. Isso não vai bater o rodo de pia, assim. Aí ele me olhou e disse: mas eu não tenho dinheiro.
1: Ai, meu Deus.
0: Ah, nossa, eu fui muito paciente. Eu não tenho como explicar o quão paciente eu fui. Isso é só um. Tá?
1: É, entendo.
0: Teve um outro que se mudou e levou as lâmpadas.
1: É, eu passei muito por umas coisas assim também.
0: Outro que se mudou e levou talher.
1: Meu Deus, que chinelagem.
0: Outro que se mudou e voltou com uma pessoa a mais.
1: Meu Deus.
0: Não, meu namorado vai ficar aqui um tempo. Então. E eu: não, mas olha só. Teu namorado não mora aqui. Tudo bem, uma vez ou outra, dormi de boa, mas tipo, bom senso.
1: Ai,
0: né?
1: Sim, sei como.
0: Ah,
1: é.
0: Não, mas vocês são solteiros e às vezes vocês trazem as pessoas também.
1: Talvez.
0: Sim, mas as pessoas que são solteiras, elas não ficam aqui pra tomar café com a gente, pra almoçar, pra conviver, ver TV.
1: Uhum.
0: Tá? Então eu transformarei em lei. Tipo assim, e também vale pra relacionamento, sabe?
1: Uhum.
0: Começou a namorar, a pessoa foi morar junto, contrato. Contrato.
1: Entendi.
0: Contrato.
1: Interessante.
0: Pra saber que quando tu sair de casa, o que que tu leva.
1: Uhum.
0: Isso é muito importante.
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0: uma lei que você inventaria, dois gordos com Larissa Guerra, que tem a cabeça de imbecil, foi o que disseram pra ela, né? Cabeça de louco.
1: É, a pessoa, eu vou achar
0: que a pessoa disse
1: mensagem.
0: Pra ti?
1: A pessoa falou...
0: Porque gordo Léo tá...
1: Eu posso citar nomes?
0: Claro que pode.
1: A pessoa me mandou...
0: A não ser que seja um flerte, a não ser que seja um contatinho.
1: Não.
0: A não ser que seja...
1: Marcos Raniel, ouvinte Marcos Raniel, dizendo assim: eu vim pelo Dois Gordos, kkkkk. Tuas participações são muito boas. Tu mantém o nível de louquinho dos apresentadores.
0: Louquinha, que é louquinha que nem a gente. Porque eu e o Léo, a gente diz assim, o programa é Dois Gordos à Madrugada, então às vezes a pessoa que vem aqui, a pessoa diz: ah, mas eu, hoje eu sou gordo, tô gordo. Eu não. Pra começar, que o nosso gordo é estado de espírito.
1: Uhum.
0: É porque eu e o Léo junto, a gente já perdeu um Natan de peso, então a gente já tá muito menos gordo do que quando a gente tava, quando esse programa começou. Então a gente acha que, assim como o gordo, ele tem a cabeça de gordo, o programa, ele tem uma vibe meio
1: não,
0: de,
1: ele tem
0: imbecil,
1: a energia
0: assim.
1: Do caos. Uhum.
0: Então tu tem essa, tu tem, parabéns, tenho. Assim, tu tem.
1: Obrigada.
0: Eu tenho uma amiga minha, tava ouvindo esses dias, a gente jantou, inclusive com o Léo junto esses dias, e ela disse: olha, meus parabéns, que engraçada aquela menina, porque ela é...
1: Muito obrigada.
0: Ela tem um neurônio semelhante ao de você. Eu falei, sabe que não tem, mas acho que a gente influenciou tanto ela que ela tá um pouco...
1: É, eu acho que eu tenho, mas eu deixo ele...
0: Ele ficava guardadinho.
1: Ele é
0: porque eu te ouvia no programa
1: momentos.
0: Das minas, e era só de vez em quando que a loucura vinha.
1: Sim.
0: Mas tu é boa quando a loucura vem.
1: Eu sou ótima.
0: É,
1: eu sou ótima.
0: Exatamente,
1: tu
0: é excelente criadora de conteúdo que se esconde.
1: Ah, então... eu tenho preguiça, né? Eu sou cansada.
0: Então, no fim a gente ia falar sobre date, eu falei sobre dividir,
1: é.
0: Que era um contrato importante.
1: Eu tô pensando em mais regras, coisas que deveriam ser lei em date, assim. Deixa eu pensar. Ah, aquelas coisas meio básicas, assim, de camisinha, tem que ser lei, sabe? Tipo, o que às vezes você tem que explicar para uns marmanjos que tem que usar.
0: Sério, ainda tem isso?
1: Oh, muito, muito. O que mais? Ah, eu acho que, assim... Se gostou, tem que, tipo, tem que continuar.
0: Tá.
1: Tá? Porque uma coisa que eu tenho extrema dificuldade de lidar é quando gosta e aí, não deu. Ah, tô ali, ó, muita coisa pra fazer no trabalho, sabe, não vai rolar, assim. Aí eu acho meio complexo, assim.
0: Tá bem.
1: Porque eu tenho essa lógica de que se é bom, eu quero repetir.
0: Tá.
1: E aí, se eu não quero repetir, já tá implícito que não foi bom. Então, segue o baile.
0: Ah.
1: Assim.
0: Tá, mas aí eu também sou da seguinte tese, tá? Eu vou fazer a lei do lado masculino. Dá o fora no cara. Porque às vezes o cara fica num limbo.
1: Eu dou o fora.
0: Às vezes o cara fica num limbo que ele não sabe se ele levou um fora ou se a pessoa é low profile, ou se a pessoa... Porque a mulher adora dizer isso, né? Ah, eu tô cansada.
1: Ai, eu tô cansada.
0: Ah, mas vocês usam como desculpa muitas vezes.
1: Tu diz?
0: Fácil.
1: Ah, é que eu sou cansada, mas eu sou disposta, né?
0: Então, exatamente. Tem pouca gente disposta.
1: É,
0: né?
1: Eu acho que essa é uma questão. A questão é que as pessoas não são dispostas.
0: Tem que dar o fora. Não quero mais. Dá o fora.
1: Eu acho que assim, não pode ter burocracia.
0: Tá.
1: Sabe? Tipo, uma coisa que me irrita é tipo assim, eu quero sair. Quero convidar a pessoa pra fazer alguma coisa. Aí eu tenho que ficar assim, ai, mas e se eu convidar, a pessoa vai ficar achando que não sei o quê, que eu já tô querendo...
0: Ah, não. Se eu quero, tipo, jogar, assim, eu ligo o PlayStation.
1: E eu só quero te convidar pra fazer um rolê, sabe? É tipo isso, assim, que eu acho que deveria ser lei também.
0: Tá.
1: Que foi o que eu falei, acho que no começo, em relação à comunicação, que tem que ser assim, tipo, o que eu estou te falando é o que eu estou te falando. Não fica imaginando A, B, C, D, assim,
0: agora
1: sabe?
0: Agora tu veio. Bah, eu tinha tanta história pra contar. Mas que bem, minhas histórias tudo pra escrever, né? Então talvez eu possa contar, mas deixa assim.
1: Mas é complexo, porque eu sei que a imaginação, assim, eu pelo menos tenho uma imaginação muito criativa, eu sou boa em elaborar cenários também, assim. Então...
0: E acho também que eu sou um cara normalmente muito sincero. Uhum. 90% das vezes. Então, às vezes tem uma coisa muito aleatória acontecendo na minha vida. Eu conto a coisa aleatória.
1: Sim.
0: E a pessoa fica, né? Não, inventou isso. Vai enganar que você trouxe, eu vou acreditar em papo de homem. Aí a pessoa fica duvidando e aí eu fico puto.
1: É.
0: Porque eu emputeço e eu tenho vontade de não falar mais com a pessoa.
1: Ai,
0: eu penso assim, por que tu não vai a merda? Se eu tô te contando exatamente tudo, aí me irrito. Eu me irrito e digo, quem não quer sou eu agora, sabe? Não quero, valeu. Te contei tudo e tá ruim? Então tá ruim, então valeu, abraço.
1: Tá, eu pensei mais uma coisa agora. É que se dormir, tem que acordar e tem que ter sexo matinal.
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0: gordos, uma lei que inventaríamos. A gente foi muito pro relacionamento. Eu comecei bem. A gente começou muito com tarefas de casa.
1: Sim, muito foi muito bom.
0: Trabalho, leis que tu inventaria no teu trabalho. Tá, agora trabalho, sem se comprometer.
1: Leis que eu inventaria no trabalho?
0: Não devia ser o desconto no salário. Quando tu te atrasa. Deveria. Esse desconto deveria ir para uma caixinha de festa de fim de ano.
1: Boa.
0: Deveria.
1: Gostei.
0: Porque a firma dá um apoio na festa de fim de ano.
1: Uhum.
0: Deveria vir das próprias pessoas.
1: Entendi. Eu acho que deveria ser lei o... Tipo, deveria ter um código de conduta explícita pro café, assim, sabe?
0: Tá.
1: Eu não tomo café.
0: Deveria ter o check-in no café. Igual o check-in no banho.
1: Tipo,
0: Então, assim, ó, fulano deveria ter
1: não
0: um painel.
1: Não pagou esse mês, exato.
0: Deveria um painel, assim, de LED... E a pessoa deveria, tipo assim, não poderia pegar o café, não.
1: Reunião com mais de 2 horas de duração deveria ter pão de queijo e água com gás.
0: Puta, agora tu veio numa tese muito boa. Reunião, tá, olha só, eu trabalho numa empresa que as pessoas vêm presencial de segunda a quarta.
1: Uhum.
0: E home office quinta
1: boa
0: e sexta.
1: Boa parte dos setores, né?
0: Tá, a grande maioria, tá? Uhum. Quinta e sexta é home office. Quer fazer reunião comigo, tem que ser olho no olho. Eu, numa sala de reunião, e tu em casa, com o teu fundo de biblioteca, meu cu, sabe? Não faço. Essa lei já existe pra mim, tá?
1: Tá.
0: E eu avisei a minha chefe, a minha gestora. Ela marca a reunião e eu digo, que reunião é essa?
1: Uhum.
0: Ah, não, mas a pessoa vai estar em casa? Não vou fazer. E eu não faço. De segunda a quarta, ela pode vir aqui e marcar uma reunião comigo.
1: Entendi.
0: Olho no olho. Se a pessoa está presencial... Eu quero presencial
1: também. O anti-home office.
0: A pessoa tá em casa, eu não tenho opção de estar em casa. Então, quinta e sexta não se marca a reunião.
1: Sim.
0: Eu não vou à reunião quinta e sexta.
1: Sabe que eu não gosto de trabalhar home office?
0: Não, eu também não gosto.
1: Porque eu não consigo, assim.
0: Eu gosto do rolê de ter gente.
1: Eu acho que ter a possibilidade.
0: Para emergências.
1: Sim.
0: Gostaria de ter essa possibilidade.
1: Sim.
0: Mas eu não gosto. Agora, reunião que tem 5 pessoas em casa e eu na firma, não. Não, não, não. Gente, olha só, vai ser segunda-feira essa reunião. Não, segunda-feira eu tenho um monte, então vai ser na outra segunda, sabe? E arranja um tempo presencial, porque eu quero estar perdendo o mesmo tempo que tu. Tu, de roupão, ou de cueca, de calcinha, e vestido da cintura pra cima, não. Tu sem banho? Não, não, não, não.
1: Muito bom.
0: Eu tomei banho, me desloquei, eu tô aqui, não, eu exijo esforço.
1: Tá bom, gostei.
0: Acho que esse foi um desabafo, assim, acho que essa é a minha principal lei.
1: Acho que depois disso...
0: Obrigado, Larissa.
1: Obrigada, que
0: Dois
1: isso.
0: Gordos da Madrugada vai ficando por aqui, obrigado pela parceria, pela companhia, a gente volta a qualquer momento. Tchau!
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1: Nego Velho era conhecido por tentar ganhar dinheiro em tudo que ele fazia.
2: Ah, Nego Velho tá sempre apostando e ganhando Nego troco.
1: Velho. Certo dia ele apareceu na casa de um velho amigo e já foi dizendo: Pereira, meu querido Pereira, aposto que você não adivinha o que é que eu vim fazer aqui. Ah, é muito simples, disse o amigo. Já sou calejado contigo, Nego Velho. Deve ter vindo aqui pra arrancar um dinheiro de mim, né? Tu tá louco, Pereira, que é isso? Só passei aqui pra te dar um grande abraço, viu? Perdeu a aposta. Vai passando a grana. Bota postal, cara.
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1: Uma família muito recatada estava andando na rua, pai, mãe, filho, o menino tinha 5 aninhos e de repente se deparam com a cena de um cachorrinho fazendo a coisinha ali com um outro cachorro.
2: Minha cunhada.
1: Lenha, lenha, lenha. E o Joãozinho pergunta:
3: e aí, pai? O que que eles estão fazendo ali, aqueles dois cãezinhos?
1: E aí o pai, um pouco envergonhado, fala: ah, filho, é que o cachorro de cima, ele quebrou a patinha e o cachorro de baixo tá ajudando ele a andar. São amiguinhos. E aí o Joãozinho conclui:
3: bem que o vô falou que quem ajuda os outros só toma no cu.
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1: A jovem de 18 anos foi passar o final de semana na casa da sua avó e do seu avô, que era quem? Mesli! Quando chega a noite, a moça vai pro seu quarto, tira toda a roupinha e deita na cama. A sua avó entra no quarto e pergunta:
2: Gavanhotinha, o que que é isso, netinha?
1: Isso o que, vovó?
2: Você sem nenhuma roupa?
1: Não, vovó, estou usando o pijama do amor, respondeu a jovem.
2: Poxa, que legal, diz a gavanhota.
1: Chega à noite, o mestre entra no quarto e vê a sua velhinha, no caso a vovó, nua.
2: Que isso, que linda gavanhota! Isso o que, meu velho? Você deitada sem nada, nua!
1: E a velha responde:
2: Mestre, que linda, eu não tô sem roupa, estou usando pijama do amor.
1: E aí o mestre:
2: Pelo menos podia ter dado uma passadinha!
3: Mas que bárbaro!
0: 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Se tu quiser, se tu quiser mais momentos como esse, vai lá na TLTV, no YouTube, que tu vai achar muito legal. 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

0: Julie Jones.
1: Amores.

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0: Gê.
1: Salve, Gabriel.
2: A irmã subiu, hein, Jorge?
0: Subiu.
1: Tô dizendo que tá 15 pés. Terral.
2: E olha essa praia, que beleza.
1: Que beleza, que sereia.

0: bom, ficou melhor. Chegou Jorge Benjor. Solitário surfista não tá mais só.
1: Muito obrigado, Marco, por isso tudo. Meu amigo Gabriel, que maravilha.
0: É isso aí, compadre.
1: Vai nessa
0: que é tua, Jorge.
2: 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Quem levou a facada?
3: Esse aqui dirigiu o avião, só que ninguém sabia que eles eram cegos. Aí eles foram decolar, e aí então, sabe como o avião acelera na pista, né?
4: Acelera
3: na pista. Aí tá lá, e o pessoal assim, ué, não vou decolar, e a pista tá acabando.
4: Vai fazer clã,
3: clã. E aí, daqui a pouco o pessoal gritou, aí pum, decolou. Aí, então, então lá no céu, o copiloto falou, porra, o dia que ele não gritar, nós estamos fodidos.
2: 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Tá legal? Muito obrigado.

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Muito bom dia pra ti que começa então mais um dia, especialmente a sexta-feira, aqui comigo, na Rádio das Nossas Vidas. Agora, 7:06 praticamente, deste 12 de junho de 2026. E antes de eu me apresentar, antes de eu chegar com a vibe do programa, antes de tudo, deixa eu agradecer então pela tua parceria e audiência, todo mundo que chega, pelas frequências da Rede Atlântida, todos os cantinhos do nosso Rio Grande do Sul, que hoje tá com uma instabilidade fortíssima, chove em praticamente todo o Rio Grande do Sul e, aliás, tem uma... Um alerta de perigo em potencial amarelo para as regiões norte e nordeste do Rio Grande do Sul, liberado pelo INMET. Então, atenção a todos. Lembrando que esse é o motivo pelo qual eu demorei no início, tá? Eu preciso tossir. Peraí, vou tomar uma aguinha. É assim, né? Programa ao vivo não tem muito o que fazer. Mas o importante é que tá todo mundo junto e conectado por aqui, na Rádio das Nossas Vidas, tomando sua aguinha, seu cafezinho, seu chimarrão e passando uma vergonha praticamente nacional. Bom, o despertador sempre tá junto dele, do Sicredi. 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Mas, como vocês já observaram,

Hoje eu estou em voo solo, porque Rodrigo Adams, que está na cobertura da Copa direto dos Estados Unidos, Copa do Mundo que começou ontem na sua sede do México com dois jogos emocionantes em alguns determinados momentos. Teve ali uma trocação de bola que pareceu um jogo de bobinho do colégio, mas do colégio um pouco forte, tá, Carolina? Um pouco forte, foi forte. Mas foi uma trocação tipo, vamos tentar entrar com a bola, e daí enquanto isso eu ficava, sei lá, lixando minhas unhas. Mas tivemos vitória, então, no México contra a África do Sul. Teve vitória também da Tchequia contra a Coreia. E foi um jogo incrível, porque metade dele eu estava dormindo, não tem muito o que fazer, eu acordo cedo. Mas, no caso, Carolina, essa sou eu. Carolina, wind your body down. Oh, Carolina. Muito que bem, eu sou a Carol Sanches, arroba carol.sanches ali no Instagram. Tamo junto nesta sexta-feira que já vou cortar a vibe da minha música, porque não é a nossa família Desperta Verso que eu vou chamar. É isso aqui.

0: família Desperta Verso está em clima de Dia dos Namorados. Pega o teu mozão aí, imagina ele se não tiver. Pega na minha mão se for o caso, é o que dá se não tiver. E vamos dar ele pra não tomar ele. Nossa pauta do dia, hoje, romântica, como nunca. Para, docile, gentileza, muda tudo. Experimente. Quer saber o seguinte: quem é o teu mozão? Vai se declarar para o teu mozão? Este é o momento de fazer aquela declaração para a cremosa. É dizer que numa sexta-feira de Dia dos Namorados, vai ter. Vai ter uma noite especial, um beijinho, um presente legal, que pode ser uma presença, pode ser uma janta, por que não? Então, meu amor, pode chegar no @carol.sanches, declarar pro teu amor, mandar um beijo, ou de repente, se não tiver amor, se quiser dar uma caçada, a gente não se importa, não. E eu já vou dizer no início do programa, tava catando essa música, aqui. Me lembra Magro Lima, porque na época do programa da Sete, falecido programa da Sete, a gente usava essa música. E encontrei isso aqui, que eu achei que tem mais a minha vibe, porém menos romântica, no sentido que talvez vocês não entrem tanto na minha vibe. Então vamos tentar um pouquinho. Isso aqui, ó. Aos emos e emas deste Rio Grande do Sul, Brasil e mundo. E ETzemos. Temos uma versão de Careless Whisper do George Michael. As guitarras de Sitar. Sei lá pra onde é que anda. Mas na vibe romântica, então, do Desperta Verso, onde tudo é possível, inclusive quase nada. Manda ali pra mim no @carol.sanches, te declara pro teu mozão que eu vou tomar uma água, não tem o que fazer.
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0: Quero água, pelo amor de Deus. E um gengibre e própolis também.

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bom dia pra ti. Eu sou a Carol Sanches, arroba carol.sanches, ali no Instagram. E como é dia dos namorados, nossa pauta do dia. Quero saber, quero de ti uma declaração pro teu amor, pro amor da tua vida, pra aquela garota, pra aquele garoto que você quer conquistar.

0: Cred, abra sua conta PJ. E docile na pauta do dia, gentileza muda tudo, é Experimente. E com vocês, a nossa audiência, a audiência mais romântica deste Brasil e galáxia.
1: Digidinhão, Carol, Francis de Santa Maria. E o recadinho hoje vai para uma pessoa muito especial, meu marido Silvio, que amanhã completa 30 anos e ele me roubou um beijo. E depois de ele me esperar 2 horas para um encontro, nós temos um casamento, 3 filhos, muitas risadas, muitos perrengues. Obrigada, meu amor, por deixar eu ser eu mesma. Silvio, te amo.
0: Ai, maravilhosa, eu amei.

0: áudio agora do Alex.
1: Fala, Carol, fala, Rodrigo, que é o Alex Alvorada. Cara, minha namorada,
0: Rodrigo,
1: Bruna,
0: tá dormindo,
1: Distância
0: meu.
1: Velha, cara, ela é uma pessoa maravilhosa. Uma pessoa que me encontrou numa pior fase e me ajudou a erguer. Queria muito que ela estivesse ouvindo isso, mas ela provavelmente ainda vai estar dormindo com o horário de trabalho dela. Mas, cara, essa mulher é sem palavras. Amor, te amo. Feliz dia dos namorados aí. Kikiki, sextou.
0: Sextou. Bora pra mais um áudio da audiência. Vocês estão muito lindos e maravilhosos, mandando seus recados por aqui. Vamos com a Veri.
2: Bom dia, Carolzinha.
0: Bom dia.
2: Veri de Sapucaia. Hoje eu queria mandar um beijo pro meu mozão, Rogério Dias. É, são 20 dias dos namorados juntos,
0: ui,
2: comemorando essa data grudadinho. E amo ter ele como parceiro de vida. Te amo, amor. Beijos. Kikiki.
0: Kikiki.

0: Tamo junto! Vamos lá com o nosso Farofinha, já sei que vai falar
1: salve,
0: da cara.
1: Salve, Carolzinha! Digue, digue, ô, bom dia! Cara, esse recado vai direto e reto pra Sueli da Silva Fanarov, vulga senhora farofa. Pô, mozão, sabe que eu te amo muito, né? E tô muito feliz de passar mais um dia dos namorados contigo, minha parceira. E vou treinar todo dia só porque tu vai, porque senão eu não ia. Tu que me traz a motivação. E não vai ser esse dia dos namorados que a gente vai passar na nossa casa ainda, hein? Mas no próximo a gente vai, prometo. Kikiki, te amo, mozão!
0: Ai, coisa linda, família Farofa. E ainda, nosso ouvinte querido Farofa escreveu aqui que falta mais ou menos, um pouco menos de um mês pra casa deles finalmente ficar pronta. Então imagina esse casalzão daqui a um mês. O dia dos namorados deles até pode começar hoje, mas vai terminar quando a casa estiver pronta. Gostei. Mais um áudio, Patrick aqui.
2: Bom dia, Carol, tudo bem?
0: Tudo.
2: Bom, meu beijo, né? Vai pro amor da minha vida, Nicole. A mulher que me salvou de mim mesmo e me deu uma filha linda, Isabelle. Então, a noite de hoje é um sushizinho, um vinho bom. Essa pedrada do Aerosmith tocando no fundo.
0: Sexy.
2: E o resto deixa acontecer naturalmente. Kiki, grande abraço.
0: Arrasou! Ao som de Aerosmith. Não vai colocar essa música na playlist hoje de noite e lembrar de mim, pelo amor de Deus. No sinal vai bater 7:30, continue esperando o teu áudio ali no @carol.sanches. Declaração pro mozão no dia dos namorados.
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noite, dia dos namorados. Eu sou a Carol Sanches, arroba carol.sanches. E ali no Instagram, tu pode mandar o teu áudio entrando na minha loucura por aqui, matinal, que nesta sexta-feira de dia dos namorados tem que ser romântica. Ou então pode ser de uma caça. Por que não, né? A noite é dos solteiros, bebê. 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E na nossa pauta do dia hoje, então, romântica. Docile, gentileza muda tudo, experimente. Eu não tô conseguindo fazer a locução do programa sem fazer essa voz. Ai, meu Deus!

0: de áudios românticos da nossa audiência. Que não vale um minuto, tá, gente? Pelo amor de Deus. Vamos com o Júlio.
1: Bom dia, Carol. Bom dia, Rodrigo. Aqui é o Júlio de Porto Alegre, bairro Petrópolis. Queria deixar registrado aqui nosso primeiro dia dos namorados, meu e da Bianca. Agradeço a Deus todos os dias por ter me presenteado com essa mulher incrível e ter a chance de ver do lado dela. É isso, Bianca Shida, eu te amo muito, muito, muito, muito.
0: Quem sabe um áudio menos barulhento pra gente de fato sentir a vibe romântica? Porque daí entram vocês num... E corta isso aqui, ó, cara.

0: Deixa eu ir com a Vivi.
1: Bom dia, Carol. Quero mandar um beijão pro meu amor Alisson hoje.
0: Meu Deus.
1: Um feliz dia dos namorados para nós hoje.
0: Meu Deus.
1: Todos os dias seja dia dos namorados.
0: Esse é o exemplo de não mande esse tipo de áudio. Muito barulhento, gente. Me ajuda a me ajudar. Poxa. Deixa eu ir com o Marcelo.
2: De Lyon, Caroleta, tudo bem?
0: Ó, isso foi bom, ó.
2: Aqui é o Marcelo do Bato, Bento Gonçalves, me chamo, por aí moro com minha esposa, meu Gabriele, 19 anos, me aturando, não é fácil me aturar,
0: imagina.
2: Mas é recíproco. E eu te acalmo muito ela, me deu dois filhos lindos, um tá quase 18 anos, uma vai fazer 4 anos na semana que vem, e eu amo muito toda a minha família, e... É isso aí. Kikiki!
0: Kikiki! Bora com o Adriano. Agüera.
3: Fala, Carol. Fala, Rodrigo.
0: Rodrigo tá dormindo, gente.
3: 30 segundos é pouco, hein, pra falar da Jéssica. Jéssica Lamb, o nome dela.
0: Tá.
3: Queria só agradecer por me motivar todo dia a ser um homem melhor. Não importa o tempo que tu tá com a pessoa, importa que essa pessoa desperte em ti.
0: Ui.
3: Te amo muito. Que a gente consiga passar mais e mais e mais Dia dos Namorados juntos. Então, é uma mulher muito valorosa pra mim. Te amo demais. Deus nos abençoe sempre. Valeu, galera. Kikikiki!
0: Kikiki! Amém! Deixa eu ir com o Wagner agora. É Gueira.
4: Bom dia, Carolzinha. Wagner aqui de Pelotas. Eu queria mandar um grande beijo pra minha namorada. Eu me separei com 47 anos. E com 48, eu conheci... a mulher da minha vida, conheci uma mulher incrível, uma mulher que me faz acordar sorrindo todo dia, uma mulher que está do meu lado, uma mulher guerreira, uma mulher fantástica, uma mulher que me completa, uma mulher que é o amor da minha vida. Leia, te amo, feliz dia dos namorados.
0: Véia.
4: Beijo, galera.
0: Véia é muito romântico mesmo. Vez da Anne aqui.
5: Bom dia, Carol.
0: Bom
5: aqui é a Anne de Canoas. Carol, mãe solteira, Dia dos Namorados. Como que a gente vai fazer, né? Até meia-noite a gente fica com os amigos. Depois da meia-noite só Deus sabe. Mas, uma dica, né, pra esse bando de solteiro que tem por aí. Mãe solteira, quando arranja tempo, ela quer se divertir, ela não quer problema. Kikiki.
0: Lau, hein, senhoras e senhores? Hoje a vibe dos solteiros pra mim vai ser sempre essa daqui, ó. Agora faltam 6 minutos para as 8 horas. O Dia dos Namorados no despertador é romântico, meu amor. Mas se tu quiser uma festinha, se você quiser dar uma caçadinha, a gente também tá querendo, tá? Então manda por ali no @carol.sanches. Bora fazer uma venda aí do teu peixe? E é isso aí. 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Se é pra caçar, caça direito. Não quero problema pras minhas mães solteiras da audiência. Continua interagindo ali comigo no @carol.sanches. Manda teu áudio te declarando pro teu amor. Ou então, né? Te deixando disponível pra nossa audiência Despertaverso.

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0: Dia dos Namorados, então não tem como ser diferente. Manda ali no @carol.sanches para participar dessa loucura básica e bem romântica do Desperta Verso, o teu áudio, que vai ser aí se declarando pro mozão ou de repente se botando aí pra jogo, porque é sexta-feira e ninguém é de ferro. Vamos com o Giba agora.
1: Bom dia, Caroleta.
0: Bom Kiki.
1: Dia. Quero mandar um beijo pra minha tchutchuquinha, que me atura faz 28 anos. Acho que é 28. É 28. Kikiki!
0: É, né? Ai, ai. Deixa eu ir por aqui. Com a Grazi.
2: Bom dia, Carol.
0: Ou Fernando.
2: Bom dia especial hoje vai pra minha eterna namorada, Graziella. Que possamos continuar por muitos e muitos anos juntos. Esse já é há mais de 30 já, mas não vai deixar de ser a minha eterna namorada.
0: E o perfil deles é de casal. Vamos com o Cairã.
3: Bom dia, Carol Sanches, tudo bem? Aqui é o Cairã de Pelotas. Queria desejar um feliz Dia dos Namorados para minha esposa Mayara, que eu amo muito, que chegou num momento da minha vida que eu não estava muito bem, que me completa, me traz alegria, me atura aí todos os dias. E eu queria desejar tudo de bom para ela, dizer que eu amo muito ela e que eu quero passar o resto da minha vida com ela e ainda ter o nosso filho ainda que a gente deseja aí.
0: Com ele.
4: Diguiriguinho, beleza? Bom dia, salve, salve, Carol.
0: Salve,
4: tudo
0: salve,
4: na boa?
0: Amaral.
4: Aí está a figurinha que modificou a minha vida nesses
0: linda
4: 5
0: ela,
4: anos,
0: hein?
4: Tá bem? Andréia Mendes, você estraçalhou meu coração. Até hoje tá estraçalhando.
0: Ai.
4: Valeu. Carol, se der pra tocar um pedacinho da música Madonna, Light to Tell, eu ofereço a ela, tá bem? Pro meu My Love.
0: Menino, mas agora que tu me pede isso, aqui, a tua sorte é que a gente tem. Então tá bom, vou trilhar o restante dos próximos áudios com a música, vai? Em homenagem aí a quem estraçalha os corações alheios. Deixa eu ir por aqui.
5: Oi, Carol, bom dia. Bom, hoje, depois de um longo, longo tempo, pela primeira vez eu tô passando o Dia dos Namorados alone. Porém,
0: olha,
5: é meu aniversário. E eu queria muito receber um parabéns com essa tua vibe maravilhosa, porque aí eu sei que meu dia vai ser incrível. Beijo. Kikiki.
0: Beijo, meu amor. Parabéns pra ti. Vamos ser sinceros, né? Às vezes é melhor ficar só do que mal acompanhada. Vamos com a Cristiane aqui.
6: Muito bom dia, Carol. Cristiane aqui de Caxias do Sul. Sextou nesse clima romântico. E meu beijo, meu abraço super especial vai pra minha mulher, pra minha namorada incrível, a Micaela. Que mora em Caxias do Sul, ela trabalha em Casas Barbosa, então vai e vem todos os dias.
0: Nos ouvindo,
6: quero,
0: né,
6: dizer pra ela, que eu amo muito nós, que eu amo tudo do nosso jeitinho.
0: Oh.
6: E eu amo muito, muito mais do que M&M's, do que Nutella. E dizer pra ela que hoje vai ser um dia super especial.
0: Amando mais que Nutella, tamo bem, hein? Gostei.

0: Deixa eu ir com a Gabriela, acabei de liberar ela. Agora, vai.
1: Oi, Carol, bom dia.
0: Bom dia.
1: Aqui é a Gabi, a Gabriela, de Canoas, tudo bem? Tô passando pra desejar um feliz dia dos namorados pro Fábio, meu amor, amor da minha vida. Ele foi quem me trouxe o Henrico pra nossa vida, pra nossa relação. Já são 6 anos juntos. Te amo muito, meu amor. Um feliz dia pra nós. Kikiki!
0: Ai, vocês estão muito românticos! Vamos dar sequência aqui na programação Bora de Música e logo mais eu volto com o Fruk Minotta. Ó, Fruk Minotta é sempre aquele negócio gostoso, né? 26-400-943, tu fala comigo ao vivo por aqui. Tudo bem que a gente tem ali esse clima de Copa, do novo sabor do Fruk Lab, que tem o sabor pipoca, mas tu vai poder se declarar ao vivo pro mozão, hein? Então fica aí, né? Questionamento. Quem será o sortudo, sortudo, sortude?
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0: ouvinte da Rádio das Nossas Vidas, muito bom dia. O despertador tá todo no amorzinho hoje no Dia dos Namorados. Agora faltam 26 minutos para as 9 horas. Chegou o momento do nosso Fruque Minota. 26-400-943 para tu ligar aqui pro estúdio, se declarar pro mozão num clima de copa, por que não? Não diga bom dia, diga digue-ligue-nhon.
1: Digue-ligue-nhon, Caroleta.
0: Com quem que eu tô falando?
1: Rudimar, Distância Velha.
0: E aí, meu querido, como é que vai ser o teu Dia dos Namorados?
1: É, Netflix, pipoca e aplicativo.
0: Tá sem mozão?
1: Aham.
0: Jura que um solteiro ligou aqui pro estúdio, deixou os namorados sem espaço pra se declarar ao vivo? Então, meu amor, não vai ter como fazer esse negócio sem tu vender o teu peixe.
1: Ah, olha, mas tá tão bom assim.
0: Tá bom quietinho no teu canto, é isso?
1: Sem ninguém pra incomodar.
0: Tá, então eu vou até trocar a trilha pra ti, vamos fazer uma trilha mais despertador, vibe normal. Já que tu não tá na vibe romântica, tá tudo certo. Até porque hoje tem a continuação, né, da abertura da Copa do Mundo, daí vai ter a festa, né, a abertura, de fato, o espetáculo, tanto no Canadá quanto nos Estados Unidos, na sequência, jogos nos estádios. Então, a gente também tá em clima de Copa do Mundo, além de Dia dos Namorados, junto com a nossa Fruque Minota, que, claro, está em clima de jogo de Copa do Mundo. Tem novidade entrando em campo, Fruque Pipoca, um novo sabor de torcer junto, que vai te acompanhar hoje, tá bom? Nesse teu Dia dos Namorados. Mas eu tinha colocado por aqui duas opções de música mais romântica, mas era Armandinho. Então a gente tem Ursinho de Dormir ou Minha Mina.
1: Minha mina.
0: Então fechou todas. Quer mandar um beijo pra alguém?
1: Toda a audiência do Despertaverso aí.
0: Gente, eu tô inacreditada que no Dia dos Namorados me ligam um ouvinte que tá solteiro, quer mandar um beijo pra audiência e quer ficar assim. Eu fico
1: tá
0: feliz.
1: Tu? Vai fazer declaração tu, Carol.
0: O que tem eu?
1: Declaração.
0: Eu? Eu declaração? Menino, tu vai me botar nessa sinuca, é isso?
1: Bora, Carol. Vamos lá. Tá na pista ou tá...
0: Não, tô namorando.
1: Então, vamos lá, ouvindo agora.
0: Eu não tô acreditando que o ouvinte tá fazendo isso. Tá, então vou fazer, tá? Então tá bom. Então quero mandar um beijo pro meu namorado, pro João, que ele chegou num momento da minha vida que eu precisava de alguém que me amasse de verdade, que me ajudasse, que estivesse junto comigo pra todos os momentos e fosse um verdadeiro companheiro. Então tu mudou minha vida e muito obrigada por isso, te amo. Esse é o nosso primeiro Dia dos Namorados, primeiro de muitos. Gostou agora, ouvinte?
1: Agora sim, hein?
0: Então tá bom, então tá bom. Obrigada, bora. Senhoras e senhores. Ai, ai, tchau, querido. Bora então com o Armandinho, Minha Mina. Que vergonha! Tá, mas eu peço pra vocês passarem vergonha, então também tem que passar um pouquinho desse lado, né? E nesse caso, com o Fruque, tem novidade entrando em campo. 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

0: Atlântida, rádio das nossas vidas, muito bom dia dos namorados. O despertador, o morning show mais gostosinho do FM, está mais romântico do que nunca. Ali no @carol.sanches tem um monte de mozão e mozonas mandando seus recados, se declarando pro amor de suas vidas, sua namorada, seu namorado, cremoso, cremosa, gostoso, gostosa, tchutchuca, infelizmente, tchutchuca e véia também aconteceu. Vamos agora com o áudio do Richard.
1: Bom dia, Carol, bom dia, é o meu primeiro áudio. Queria mandar um feliz dia dos namorados pra todos, mas principalmente pra minha noiva Luciana. A gente tem 4 filhos juntos, né? Eu tenho os meus 2 gêmeos e ela tem 2 delas. Juntos temos um total de 6 em casa, né? Feliz dia dos namorados, eu te amo em cada universo. Beijo, gente.
0: Beijo, meu bem, adorei esse áudio, deu pra ouvir super a tua voz, que coisa incrível. Deixa eu ir com Alison.
2: Fala, Carolzinha, hello, Mr. Rodrigo Adams.
0: Gente, ele tá dormindo.
2: Alison aqui de Caxias, acabei de deixar a nega véia no serviço.
0: Nega véia, então,
2: depois
0: cara,
2: eu vou dar um jeito de mostrar esse áudio pra ela, pra garantir o final de semana, né? Mandar um abraço, um beijo especial pra minha super heroína, minha mulher maravilha, Fernanda. Ela me resgatou, me mostra constantemente o lado bom da vida. Te amo.
0: Beijo, querido. Um beijo pra esse casal. Deixa eu ir com Everton.
3: Bom dia, Carol. Tudo bom? Aqui é o Everton de Porto Alegre. Queria mandar um beijo pra minha esposa Pamela e dizer que eu amo demais ela. Ela é a mulher da minha vida.
0: Curto e grosso. Deixa eu ir com a Amanda. Quem pegou, pegou.
4: Bom dia, Carol. Aqui é a Amanda de Pelotas. Eu queria desejar um feliz dia dos namorados pro meu mozão, meu marido. Já fazem quase 12 anos juntos. Sempre meu companheiro. Agradecer pelo baita marido que ele é, o baita pai que ele tá sendo. A gente tem a nossa pequena Alice, que vai completar um aninho agora em agosto. E dizer que eu amo ele demais, demais, demais, demais. Beijo, mozão. Kikiki.
0: Bora com o Ronaldo.
5: Bom dia, Carol.
0: Ah,
5: aqui é
0: Ronaldo, que barulhento. Senhor do céu. Deixa eu ir com o Antônio.
6: Gente. Bom dia, Carol. Sando aqui pra desejar um feliz dia dos namorados a todos, casais.

0: seja um ótimo dia, não amor só hoje, mas sempre, em especial a minha esposa que tu conhece, a Patrícia, mãe das gêmeas, que esse amor nos trouxe duas crianças lindas que já são hoje pré-adolescentes. Então é isso, o amor está no ar.
1: Ui!
0: Feliz dia namorado a todos. Beijos. Kikiki!
1: Vamos com a Karina.
2: Bom dia, Carol, Karina
1: Bom
2: de Viamão.
1: Bom dia.
2: Quero desejar um feliz dia dos namorados pro meu marido. Estamos juntos aí há 10 anos. Dizer pra ele que eu espero que ele me aguarde em casa com uma pizza e uma garrafa de vinho. E também um feliz aniversário pra minha irmã, minha casca de bala. Mana, te amo, viu? Beijo.
1: Achei mais intenso com a irmã, mas tudo certo. É do jogo também, deixei com a Camila.
3: Bom dia, Carol. Aqui é a Camila de Viamão. Quero agradecer ao meu marido, né? A gente se casou esse ano.
1: Oh.
3: E só tenho a agradecer por poder todo dia acordar ao teu lado, meu amor. E agradecer por aquele dia lá, 8 de maio de 2024, em que tu foi me buscar na enchente.
1: Oh,
3: ali começou o nosso amor. Beijo.
1: Olha, eu quero saber mais dessa história. Então tá bom. Tu pode chegar ali no @carol.sanches, mandando recado para o seu mozão, mozona. No sinal das 15 para as 9, confirmou então. Chega por ali, faz desse despertador ainda mais romântico. 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
1: O dia começou.

0: despertador que sempre chega junto do nosso Erg de Milhões dele, ó. Do nosso Sicred, abra sua conta PJ. Um beijo também pra Docile, que tá sempre na pauta do dia, e a Fruc no nosso quadro, 3 vezes por semana por aqui. Muito obrigada a toda a audiência que entrou no clima romântico. Tá, eu não quero ir embora sem colocar mais 2 áudios por aqui como representantes da audiência na finaleira, tá? Deixa eu ir com esse aqui.
1: Bom dia, Carol.
0: Bom dia. Tudo bem?
1: Eu queria desejar pra minha esposa, Catiúcia, um feliz dia dos namorados, que esses 18 anos juntos se torne mais 18, mais 18, mais 18, e falar pra ela que ela é a pessoa mais importante na minha vida. Uma pessoa que nunca imaginou se casar, tá casado até agora, olha, já com 18 aninhos. E um fruto desse casamento até agora, o nosso filho. Nós sendo abençoados. Valeu!
0: Valeu! Deixa eu ir com mais um. Aqui, bora!
2: Bom dia, Carol. Passando pra mandar um beijo, um cheiro, um abraço, um tudo pro meu marido, cheiro Robson. É bom, eu te amo muito, meu amor. Eu não sabia que eu tava procurando por amor até eu te encontrar. Tu é o amor da minha vida, pra sempre. Eu te amo demais, demais, demais. Eu amo a família que a gente construiu. O nosso filho Pedro, que é a mistura perfeita de nós dois, a personificação desse amor. E eu te amo muito, muito, muito, muito. Um beijo, bom dia, pessoal.
0: Contaminados com muito amor. E se não for amor em 2, em 3, em 4, sei lá, hoje tudo pode, que seja por nós mesmos, né? Porque convenhamos, antes só do que mal acompanhado. Agora faltam 2 minutinhos para as 9 horas. Despertador se encerra por aqui. Eu vou deixar um beijo para o meu amor. Beijo, João. Já me declarei, já passei a vergonha por aqui. Então, na sequência, a gente vai para o intervalo e hashtag Atlântida, porque quem mais passa vergonha

0: Noronha, é tu aí do outro lado, é o nosso ouvinte, eu. Eu tô nervosa, deixa eu dar sequência pra aqui.
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2: E olha só, doutor do Cássio. Doutor, é verdade que o Ministério da Saúde suspendeu a vacina de dengue do Butantan? Cássio, essa informação é nova. De fato, o Ministério da Saúde suspendeu temporariamente a estratégia de vacinação com o imunizante contra a dengue desenvolvido pelo Instituto Butantan. O que que aconteceu? O desenvolvimento dessa vacina foi super cuidadoso, super criterioso, obedeceu a todas as etapas que a ciência exige, mas quando ela começou a ser usada agora no universo muito maior, mais de 500 mil pessoas já receberam essa vacina no Brasil, houve a identificação de 42 casos de reações consideradas severas nas pessoas vacinadas, incluindo 3 casos graves, dos quais 2 parecem que resultaram em mortes suspeitas. Só que a gente não tem nesse ponto como correlacionar esses casos de reação grave ou mesmo essas mortes com a vacinação. Foram dados que foram levantados pela nossa farmacovigilância que levaram o Ministério a interromper temporariamente essa vacina até que tudo seja esclarecido. Só lembrando que essa interrupção é uma conduta padrão do sistema de farmacovigilância brasileiro para garantir total segurança da população enquanto estudos e análises mais profundos estão sendo conduzidos. Tem dúvidas? Escreve pra gente no @ Jairo Bauer Oficial.
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Bom dia, toda audiência qualificadíssima da Atlântida. Estou falando com você, ouvinte qualificado da Atlântida. Você que está aí ligado na rádio, você que está aí então pela 95.3, pela clássica essencial, levando de carona. É, sinta aquele bom dia na vibe positiva. Exatamente. Eu sou o Marcinho Rádio, você já me conhece. Estou emanando essa energia aqui, ó, através do microfone para você, para botar essa vibe lá para cima, até porque hoje é o quê? Hoje é dia dos namorados. Dos meus queridos, exatamente. E outra, sabe que dia é hoje? É sexta-feira, meus camaradas, tá demais. Aquele pensamento positivo desde manhã cedo já, para que o dia termine numa tranquila e a gente consiga sair para o final de semana, ok? Para poder descansar a cabeça, comemorar o dia dos namorados, pra poder curtir a feijunca no cassino, exatamente, pra você poder curtir tudo isso e muito mais. É, muito bom. E é o seguinte, meus queridos, é o seguinte, minha função é uma só e você já sabe, é pegar a sua vibe e jogar lá pra cima, exatamente. Falei do cara, vou falar, é ele tá chegando, referência no rap nacional, eu estou falando de Djonga, com a turnê Quanto Mais Eu Como Mais Sinto, Mais Fome Eu Sinto. 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E assim a gente vai tocando amanhã, Matadora da Atlântida, meus camaradas. 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Tem um storyzinho lá, vai dar uma conferida no storyzinho que tá rodando lá no arroba Atlântida ZS, você fica por dentro de tudo isso e muito mais. Muito bom! Olha só. Eu gosto de conversar com você agora de manhã, mas é obviamente que a gente vai tocar som, né? É óbvio que a gente vai tocar som, mas eu quero falar que, já que eu comecei também a falar, eu quero dizer pra você que hoje tem, ó, essa chuva vai dar uma trégua, tá? Vai dar uma trégua bem na hora do que? Da 35ª edição da Feijunca no Cassino, exatamente! É, já começou, galera, ontem já tivemos aí o primeiro dia e... E hoje vamos ter aí, então, segundo dia de Feijunca, da 35ª edição da Feijunca. E hoje, sexta-feira...

dia 12, dia dos namorados. 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
4: Projota chega com uma nova fase musical. O cantor e compositor lançou Bem Brasil, um single que celebra a identidade nacional e coloca a mulher brasileira como centro da narrativa. A música pós tem uma atmosfera leve, popular e carregada de referências culturais que atravessam diferentes regiões do país. O resultado é uma faixa que mistura elementos do rap, referências pop e constrói uma espécie de retrato afetivo do país. Isso porque a faixa cita estados, sotaques e diferentes paisagens brasileiras. Pra ouvir esse som e ficar por dentro do próximo trabalho de Projota, é em atlântida.com.br. Eu sou a Babi Bittencourt e daqui a pouquinho tô de volta.
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11: Quero lembrar a galera que o ar mais seco ele pode irritar nariz, garganta e olhos, especialmente em transições sazonais. Então, beber água regularmente é um aliado simples e eficaz. Mantenha ambientes arejados, limpos e com menos poeira. E use soro fisiológico nas narinas para alívio diário se necessário, também conhecido como a lavagem nasal. Redobre cuidado se você tem rinite, bronquite ou asma nesses períodos. E evite fumaça e poluição nos dias mais sensíveis. Procure orientação médica em casos de sintomas persistentes. Respirar bem é fundamental para energia e qualidade de vida.
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Fiquem agora com o Meu Paraíso. 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
1: Atlântida. Atlântida é a rádio das nossas vidas. Grande Mick Silva, meu camaradíssima. Show de bola, muito bom. Por aqui fechou então essa leva de som. Mais uma aqui na Manhã da Atlântida com Das Aranha, e a nova dos caras, Meu Paraíso. Por aqui Justin Bieber, Love Yourself, Marcelo Falcão e City a Luz, Maroon 5, Sugar, Deutsche Anxiety. Ainda por aqui Charlie Brown Jr., Só os Loucos Sabem, BTS OM. E por aqui é breve show no intervalo, mas antes eu tenho que lembrar você que além de hoje ser o dia dos namorados, hoje é o dia da noite rock na 35ª edição da Fejunca, a noite rock da Atlântida na Fejunca, exatamente, com Groove Jane, 4Black, muita interatividade, distribuição de presentes, um conteúdo digital muito legal que eu e Frederico Bonfada estaremos fazendo direto da Praça de Diduá, dessa 35ª edição da Fejunca, meus camaradas. E a noite rock é hoje, não perde!

0: 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E aqui, ó. Olha aí. Essa é a trilha. Essa é a trilha. Ele está chegando. Referência no rap nacional.
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0: E pegada, meus camaradas. Trazendo a turnê. Quanto mais eu como, mais fome eu sinto. Ele, Djonga, em Pelotas. Sábado 27 de junho, na Associação Rural de Pelotas. 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É isso, meus camaradas. 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Não vai perder essa também, ok?
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0: 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Show do intervalo, na sequência eu tô de volta, não sai daí, não desgruda, Atlântida 10:07.
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0: 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Isa Gueto é o som que vai fechando essa leva por aqui. Quem mais? Bruno Mars, I Just Mind. Eles, Stick Fingers, How to Fly. Armandinho, Sol Loiro. New West, Those Eyes. Ainda por aqui, Vitor Clay e Samuel Rosa nessa parceria com a tal Canção pra Lua. Muito bom. E agora? Agora a gente para tudo porque agora é a hora.
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0: Muito bem, estamos no ar com o nosso Drops News. É, notícia com a vibe da Atlântida é aqui, meus camaradas. 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Quero mandar um forte abraço, meu camarada Silvio Balverdu, né? 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Pra você conferir tudo isso e muito mais, eu ainda vou postar, hein, esse final de semana. Se liga lá no arroba Marcinho Rádio e tamo junto. Muito bom! E por aqui é o seguinte, por aqui a gente começa então o nosso Drops de Notícia com a vibe da Atlântida, força de biscoitos Zezé. Dia chuvoso na zona sul do estado, previsão de chuva para o final de semana, hein? Enfim, daqui a pouquinho eu vou falar de tudo isso muito mais. Por enquanto, vamos aqui, ó.
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0: Atenção, no nosso hype são então os destaques aqui na capa de GZH nessa sexta-feira, 12 de junho, dia dos namorados. Enfim, meus queridos, Andressa Xavier chega aqui trazendo que caso Marcos Norberg tem conclusão da Polícia Civil contrária à investigação da Brigada Militar. Olha só, inquérito deve ser finalizado nos próximos dias com o indiciamento de brigadianos. Quem nos traz também aí, Guris Labão, que como uma ONG, traz aí como uma ONG é criada na pandemia, como uma ONG que é, foi criada na pandemia, se tornou rede de apoio para famílias em Pelotas. Amigos do Coração, realiza brechó beneficente para custear ações que incluem refeições, cestas básicas e acolhimento. Saiba mais tudo isso e muito mais, na verdade, lá em GZH. A última aqui do meu camarada Frederico Feijó, com uma reportagem especial aqui na sua coluna em GZH. Chocolate com pimenta, alfajor e cheesecake. Sorveteria transforma países da Copa em sabores de sorvete. É isso mesmo, meus queridos. Adocate, forte abraço. Essa galera de São Lourenço do Sul. E agora é hora de esporte.
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0: É hora de esporte, é hora de Drops Esportes. É, manhã de sexta-feira aí com muitas notícias dos esportes. Ele, Daniel Costa, meu camarada, ao vivo nos estúdios da Atlântida comigo. Bom dia.
2: Fala, Marcinho. Bom dia pra ti, bom dia para os ouvintes. Olha, Marcinho, que diazinho feio que tá, porra,
0: né? Ó, o comentário que não dá pra não fazer,
2: hoje,
0: né, cara?
2: Hoje é aquele dia bom pra tu fazer um chimarrão, uma pipoca e passar o dia assistindo a Copa do Mundo.
0: Atenção para a dica de Daniel Costa. Faça o seu chimarrão, aquela pipoca doce ou salgada, meu camarada?
2: Salgada, salgada.
0: Pipoca salgada, é clara clássica, né? Bota uma páprica ali, pô, tem gente que bota uma pápricazinha, fica maravilhoso. Enfim, meu querido, as receitas de pipoca aqui no Drops Esportes. Enfim, meus queridos, é aquele dia, né? Um dia, na verdade, pro cara ficar ali bem de molho ali, ouvindo a Atlântida.
2: Dia da preguiça, né?
0: O dia da preguiça. Né, meu camarada? E sexta-feira ainda, né? Início de fim de semana, dá aquele clima, mas vamos às notícias, porque essa semana teve jogo e teve aí um jogo, vamos dizer assim, é clássico na zona sul do estado, certo, Dani?
2: É verdade, Marcinho. Marcinho, a gente que semana passada eu estive aqui falando sobre, trazendo todo o aspecto do Brasil, que ia ter um jogo importante no final de semana pela Série D.
0: Certo.
2: Bom, Brasil empatou.

0: empatou, foi eliminado, tá fora da Série D agora. Okay. Foco total na Copinha, onde o Brasil já está classificado, já está com a liderança do grupo confirmada. Isso porque nessa semana a gente teve o clássico Brafar. Brasil e Farroupilha, quarta-feira, se enfrentaram no estádio Bento Freitas e goleada de 4-0 para o lado chavante. Rubro-Negro, então, que com esse resultado garantiu a vaga na próxima fase e ainda mais. Marcinho, Brasil é o atual campeão. O Brasil, como eu disse, garantiu a liderança e, consequentemente, garantiu a vantagem de decidir a vaga na final, ou seja, de ter o jogo de volta da semifinal da competição, jogando diante do seu torcedor no estádio Bento Freitas. A gente sabe a força que tem a torcida do Brasil. Então a tendência é que o chavante vá para mais uma final de Copinha. Copinha que agora virou meio que obrigação para esse time do Brasil. É, eu até estive conversando ontem à noite com o Emerson da Rosa, ele que pelotense, ex-jogador de futebol, ex-capitão da seleção brasileira. Serviu a seleção, foi convocado para 3 Copas do Mundo. Muito bom. Que em 2002 foi cortado, mas era o capitão até então. O Emerson, que é o gestor do Brasil, chefe do departamento de futebol, ele comentou comigo ontem justamente isso, que a Copinha virou meio que obrigação para o Brasil, até pensando em calendário nacional, pensando em Série D do ano que vem.
1: Olha aí,
0: algo que o Brasil acabou perdendo a vaga, já que foi eliminado na primeira fase. Do lado do Farroupilha, Marcinho, o time ainda tem chances de classificação na Copinha, mas a tendência é que o Bagé fique com a segunda vaga, porque o Bagé tem um clássico no final de semana, um Baguá contra o Guarani.
1: Olha aí, hein?
0: E em caso de uma vitória simples, que é até a tendência, porque o Guarani se desfez de muitos jogadores, a tendência é que o Bagé vença e fique já matematicamente com essa segunda vaga. Mas o Farroupilha, ele não tem a Copinha como grande objetivo da temporada.
1: Aí,
0: isso porque o Farroupilha, ele usa a Copinha meio que como um laboratório.
1: Certo.
0: Laboratório. Os dirigentes até usam essa expressão, laboratório, visando a terceirona, que é o objetivo do time na temporada. A partir de setembro, o Farroupilha entra em campo pela última divisão do futebol gaúcho.
1: Olha,
0: e
1: aí
0: vai buscar o acesso, vai buscar a vaga para a divisão de acesso do ano que vem. Então, o Farroupilha até se vê à frente dos adversários, porque já vai chegar com um time mais pronto, mais encaminhado, já treinando desde março.
1: Boa.
0: Enquanto os seus adversários, que na primeira fase é o trio rio-grandino, São Paulo, Rio Grande e Rio Grandense, esses times vão começar a montar o seu elenco agora, vão começar treinamentos somente lá por julho, agosto. Então o Farroupilha, ele de certo larga na frente, Marcinho. Aproveitar para mandar um abraço pro pessoal do bairro Navegantes. Pessoal do bairro Navegantes, que lá se uniu, a comunidade se uniu em prol de uma coisa maior. Na
1: que
0: Copa
1: massa
0: do Mundo, né? Montou uma rua temática que eles chamaram de Rua da Copa.
1: Boa.
0: Eu estive lá, tá muito bonito, um monte
1: que
0: de
1: massa,
0: pintura, grafite no chão, em alusão à Copa do Mundo, em alusão a, quem sabe, o Hexa, né? Mais um título. E também foi legal que eles fizeram uma pintura com um número da camiseta dos pelotenses que serviram a seleção brasileira em Copas do Mundo. Então tem lá o número do Michel Bastos.
1: Boa.
0: Tem lá o número do Emerson, o número do Tyson, enfim, dos jogadores que são daqui de Pelotas, são da terrinha e serviram a seleção brasileira em Copas do Mundo. E Marcinho, aproveitar para finalizar aqui, eu falei de uma entrevista que eu fiz ontem à noite com o Emerson da Rosa. Essa entrevista, ela tá muito legal.
1: Que massa, hein?
0: Ficou conversando por quase uma hora, falamos muito de chavante e de seleção brasileira.
1: Tenso.
0: E essa entrevista, ela vai estar ainda hoje lá em GZH Zona Sul, então o pessoal que se interessar pode ir lá acompanhar. O Emerson, ele traz a expectativa que ele tem pro Brasil na Copa do Mundo.
1: Certo.
0: Tá? Traz também toda a visão que ele tem sobre o porquê que a seleção brasileira, desde 2002, não conquista um título, se chega nessa Copa do Mundo com o maior jejum de títulos. São 24 anos. E lembrando, amanhã, a partir das 7 horas da noite,
1: temos
0: Brasil e Marrocos, estreia da seleção brasileira nessa Copa do Mundo. Teve um palpite teu, Marcinho.
1: Atenção, hein, cara. Como é o capcioso, óbvio que eu vou falar Brasil, né, cara? Mas vamos aguardar, né, cara? Vamos aguardar. Na verdade, um jogo que tá aí, né, sendo muito esperado, né? Estreia do Brasil na Copa do Mundo, né, cara? E bom que vai ser um sábado, vai ser 19 horas, é isso?
0: Isso. 7 horas da noite.
1: 7 horas da noite. Então é o horário da galera, tá aqui, ó, na frente da televisão, meu.

0: camaradas, exatamente. Isso aí vai ter transmissão, enfim, pela RBS TV, certo?
1: Isso.
0: Exatamente, ou seja, não perde, meus camaradas. E também não perde, que eu acho que vai estar também, acho não, né? Que eu tenho certeza, né? Esta reportagem especial que o Danielzinho fez, então, com o Emerson, falando de tudo isso e muito mais. Atenção, você chavante, hein? Pra você entender um pouco mais o que está acontecendo aí com o Brasil e quais são os rumos do time, além, obviamente, dessa perspectiva da Copa do Mundo, que o Emerson, obviamente, não vai deixar de dar também, ok? GZH, é isso o caminho, Danielzinho?
1: É esse mesmo, Marcinho. Marcinho, eu tô te esperando agora no intervalo pra gente trocar as figurinhas, tá?
0: Tá bem.
1: Na semana que vem eu vou contar a história que eu tenho com Atlântida, com o Grupo RBS e com a Copa do Mundo. Aquela história bacana que eu te contei.
0: História bacanérrima. Semana que vem aqui, ó, é obrigação, Danielzinho, tem uma história sensacional com Atlântida e troca de figurinhas da Copa do Mundo, meus camaradas. Daniel, prazer inenarrável te ter aqui. Essa semana, mais uma vez, não conseguimos a terça-feira, mas pelo menos sexta-feira estamos aqui, né?
1: É, agora vamos ter que agendar pro sextou.
0: Vamos ter que agendar pro sextou. E eu tô achando muito bom, hein?
1: Tá bom.
0: Eu tô achando muito bom, porque a galera já vai pro final de semana com a cabeça ali, ó, certo? Ali no focado ali no Brasil e torcendo pra este Hexa vir. Danielzinho, brigadão.
1: Feito, valeu, Marcinho.
0: Feitoria, valeu. Esse é o Drops Esportes, especial nessa sexta-feira. E por aqui a gente vai pra cá, olha aqui, ó.
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0: Atenção para o Drops no clima, ou seja, é a previsão do tempo aqui dentro do nosso Drops News, meus queridos. O que tá fazendo? É chuva, né, galera? Se é chuvarada na zona sul do estado, sensação térmica aí mais baixa, entre 9 e 10 graus. A máxima para hoje, entre 15 e 16, a mínima fica entre 12 e 13 graus para toda a zona sul do estado. Chuva em todas as regiões, tanto Pelotas quanto Rio Grande, São Lourenço do Sul, Canguçu, enfim, a zona sul aí, então, passando por esse período de chuvas, exatamente. Essa chuva aí, ela vai, vamos dizer assim, durar até mais ou menos ali umas 5 e meia, entre 5 e meia e 6 horas, a chuva já vai dar a trégua aí, então hoje está garantida a noite rock na 35ª Fejunca. Eu vou estar esperando vocês por lá, meus queridos. A trégua vai dar pra gente poder curtir e curtir muito essa 35ª edição da Fejunca, essa noite do rock na Fejunca, tá certo? Muito bom. E por aqui é o seguinte, ficamos por aqui com o nosso Drops News e a força de Biscoito Zezé, carinho que vem de família há 58 anos. Voltamos na segunda-feira com tudo isso e muito mais. E por aqui a gente vai para um breve show no intervalo. Na sequência eu tô de volta, não sai daí, não desgruda. 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

0: agora vai. Vamos lá. Loyang Messi, fechando essa leva de som por aqui, meus camaradas também. Rosaline com Snap. Benzier, Água Salgada, Henrique Portugal, A Francesa. E por aqui a gente fecha então a programação na manhã da Atlântida. Eu vou entregando para a galera do Bola nas Costas. Lembrando que o nosso hashtag aqui na manhã, Matadora da Atlântida, certo? 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Muito mais! Muito bom, e é o seguinte, galera, hoje tem, na 35ª edição da Fejunca, tem a Noite Rock da Fejunca com a Atlântida. É, eu e Frederico Bonfada vamos estar por lá, exatamente. 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Muito bem, por aqui ficamos então na manhã Matadora da Atlântida, lembrando que vai ter ingresso pra Djonga na tarde da Atlântida, exatamente, e à noite estaremos direto e ao vivo na programação da Atlântida, direto da 35ª edição da Fejunca com a Noite Rock da Atlântida. Eu e Fred Bonfada, não perde, vou deixando aquele forte abraço, na sequência tem os Guris do Bola. Eu volto semana que vem com mais hashtag na manhã da Atlântida, desejando um ótimo final de semana pra toda a nossa audiência qualificadíssima da Atlântida, agradecendo a audiência da nossa qualificadíssima audiência da nossa Atlântida aqui na Zona Sul do Estado pela 95.3, o atlântida.com.br, o aplicativo da Atlântida para o seu smartphone. 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Não perde nada disso. Um forte abraço, me segue @MarcinhoRádio e tamo junto, valeu!
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4: 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Rádio das nossas vidas. 11h08, tá no ar o Bola desta sexta-feira, dia 12 de junho, dia dos namorados. 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Sexta-feira, dia de camisa de time no Bola nas Costas, e a gente tá temático a semana toda, né? Tá tudo Copa do Mundo.
9: Vini Moura!
10: E aí, Rafa, bom dia?
4: Bonita essa camisa retrô aí, hein?
10: Pô, essa aqui é a da KB Store lá.
4: Ah, bonita.
10: Do Pelé, entendeu?
4: Da CBD.
10: Isso, 1970, quando o Brasil ganhou o tri da Copa do
4: Como
10: Mundo.
4: Como é que é a imitação do Pelé?
10: Entende?
4: Nossa.
10: ABC.
9: Gordo Léo! Eu tô usando, é que os nossos amigos da Uzi Liverpool mandaram, eu tô com uma do Uruguai.
10: Uruguai!
9: Alusiva aqui a 50, a camisa do
10: Didier. Uma Didier.
9: Maracanazo. Maracanazo, que é uma derrota que ela é muito triste, mas ela tem uma história que é extraordinária e que, pelo menos pra quem é gremista, tem uma ligação muito interessante. Então aqui, ó, e hoje de manhã eu tava conversando com o Ancheta no WhatsApp. Isso pra mim é uma vitória. Bate o papo com o Ancheta.

0: WhatsApp de manhã cedo, ter com uma vitória.
1: E aí, como é que tá a vida, Anchieta?
0: Tá bem, cara. Ele, inclusive, ele deve vir aqui no prédio.
1: Olha aí.
0: Cantar Soy El Fuego.
1: Ele que fez o The Voice, né?
0: The Voice veio.
2: E olha lá, ó, agora o Bola nas Costas pega a nossa conexão Brasil-Nova York, Porto Alegre, New York, porque eles estão fardadinhos também, eles não esqueceram.
3: Lele Bortolassi!
1: Soy el fuego que arde en tu piel.
4: Ai, que delícia! Bom dia, Brasil, bom dia, Bola nas Costas. Sim, estamos aqui fardados de camisa de time, no caso, o time do Bola nas Costas.
2: E dois modelos ainda diferentes do time do Bola. Esse do Adas é mais exclusivo, esse não é muita gente que tem.
3: Rodrigo Adas!
5: Salve, rapaziada, muito bom dia, deixa eu melhorar um pouquinho meu retorno aqui.
4: Melhora o teu retorno aí, né?
5: Salve, salve, galera, bom dia. Realmente, esse daqui foi um modelo que uma vez mandaram pra gente, tem o Atlântida, né? E atrás tem aqui, ó, Bola nas Costas, Adams e o número que todo gremista ama, número 7. Tamo junto, baita sexta-feira pra gente. Que início de Copa, hein, gurizada?
2: Pô, que é isso? Eu vou falar a verdade, eu vou falar. Eu dormi o segundo tempo de Coreia e República e Tchequia. Pô, mudou.
5: Perdeu quente, meu.
2: Bah, perdi, velho. Perdi. Era meia-noite, eu tava cansado.
0: Tá aí eu que não vi o jogo.
2: Bah, velho. Cara, eu fiquei todo o primeiro tempo assistindo o jogo e pensando, tá, não, agora vai ficar bom. Aí, meu, fiz uma quente na KTO e fui dormir. Acordei e tinha vencido.
0: Jantou, fez uma massinha, tomou um vinho.
2: Isso. E me permiti. E aí me mamei sozinho, assim, na cama. Ah, já era. Dormi.
5: Que habilidade, velho.
0: Ah, ele emagreceu, né?
4: Bah. E a dinâmica do jogo foi muito legal, cara, porque a República Tcheca saiu na frente, a Coreia do Sul empatou, e a República Tcheca fez o segundo gol.
0: Como é que a Tcheca tava?
4: Ah, tava insana, né? Fez o primeiro gol e se abriu bastante ali. Só que eu digo assim, que eu tava vendo o jogo, né? A gente acaba sendo o nosso momento meio que de relax do dia, né, cara? Porque a gente tem alguns deslocamentos aqui que são longos, né, galera? Não é muito simples, assim, a gente olha assim no visual, parece fácil, mas... Então, como a gente chegou meio tarde no hotel ontem, o nosso momento de relax foi acabar vendo o jogo. E eu vi o segundo tempo inteiro do jogo. E, então, tem esse segundo gol da República Tcheca no melhor momento da Coreia do Sul no jogo. E aí, o VAR anula o gol. E eu tava feliz da vida com 1-1, porque era o que eu tinha falado no bolão ontem aqui, né? Porque esse bolão aqui, ele tá valendo pontos para o nosso bolão, né? Esse bolão da Copa agora, né?
0: Quem que acertou? Quem que acertou o bolão?
1: Não faço ideia.
0: Isso, filho.
2: Não faço ideia. Vamos chamar a produção.
0: Mané, a produção balançou o rostinho, nem ela sabe.
2: Não, mas ela não é a produção. A produção é o Natan.
0: Não, mas ele não... Foi tu que fez.
4: Ah, não, mas só um pouquinho. Se nós estamos fazendo o bolão desde o início do ano, começa a Copa e não entra no bolão, aí eu vou dar uma salva de palmas
2: para os envolvidos. Aí é um vacilo.
0: Não, aí o Modric agora até ela riu. Ela não viu, eu não lembro.
1: Ela tá com aquela risadinha, tipo, bah, não, viajei.
2: Mas, meu, a gente mandou os palpites pro JA. A gente mandou os palpites de toda...
6: Eu só não botei a tabela, eu vou fazer isso.
2: Eu gostei da carinha de gol.
0: Não, ela é o...
2: Mas, gente, vocês têm razão, eu vacilei.
1: Mas se as pessoas fizessem isso mais vezes...
2: Meu,
1: metade dos estresses...
2: Sabe aconteceu. Que o Pedro Ernesto me falou isso no meu primeiro dia de RBS? Ele falou...
7: Olha só, eu vou te dar só um conselho. O primeiro, não faça cagada. E quando fizer, assume. Ninguém assume as cagadas nesse prédio.
0: Entendeu? O jogo que eu acabei vendo...
2: E ele virou as costas e foi embora.
0: O jogo que eu vi um pouco mais, não sei se vocês conseguiram ver, guris, foi o jogo do México.
2: Esse
0: primeira
2: aí, terinho,
0: partida.
2: Terinho.
0: Time do México, Tequila, Santana e Chavo. Né?
2: Lele, eu quero saber, já que tu tava do lado de Rodrigo Adas, como é que ficou a defesa dele pra Wilton Pereira Sampaio,
0: isso.
2: Assim? Porque o primeiro meme da Copa é de um cara que a gente sabia que ia fazer a cagada.
5: Verdade.
4: Cara, o que eu vou te dizer, né,
5: não
4: cara?
5: Não fui fazer uma defesa, vocês foram o canalha e a canalice.
4: Não, nós somos canalhas.
5: É parte
4: não é que a gente
5: desse
4: foi,
5: programa
4: canalha,
5: e tá tudo certo. O que eu ia falar é que talvez na Copa, né, as pessoas se comportassem melhor dentro de campo.
4: Uh-huh.
5: Mas não adianta, o cara é ruim mesmo, velho. O cara é ruim. Tem coisas que a gente não consegue explicar. Como é que esse juiz, que tem uma sequência de erros ao longo da carreira, erros importantes, erros graves... Aí ele tá na terceira Copa do Mundo, gente. Não é pouca coisa. Não é pouca coisa. O Carlos Simon, cara, que é um dos árbitros mais renomados, ele se orgulhava de dizer o árbitro de... E se orgulha até hoje, né? O árbitro de três Copas. Pô, cara, ele tá falando do Simon, velho. Um grande árbitro. E aí o Wilton Pereira Sampaio tá nesse balaio agora,
4: Eu acho que
5: velho.
4: Isso aí... Acho não, meu, tenho certeza.
2: Não
4: isso
2: pode.
4: É auto-explicativo. é autoexplicativo sobre o nível da arbitragem brasileira. É autoexplicativo.
2: Não, com todo respeito, assim, velho, eu não tenho inglês fluente, mas eu me viro. Mas se eu me viro, eu não posso ser o árbitro de Copa do Mundo.

0: os americanos não vão te corrigir. Se tu conseguir passar a mensagem, é o que interessa, tu não precisa falar a frase 100% correta.
1: Mas é que nem a gente, Lelê, quando vem um gringo pra cá e o cara fala, claro. Mim, amar Porto Alegre, a gente diz, puta, o cara se esforçou, quer fuder.
0: Isso, é óbvio, isso.
2: Mim também. Fala, barbaridade.
1: O Paul McCartney fala, batria, a gente, porra, ele falou português.
2: Colin Rey, no Menator, que falou, a gente ficou feliz, poucas coisas que a gente gostou do show do Menator, que foi eles falando português.
0: Cara, por mais que a gente tenha esses perrengues aqui da língua, é óbvio que a gente tem, porque ninguém é nativo aqui, ninguém, né? Ninguém fala fluentemente. Cara, em nenhum momento até agora o cara disse pra mim assim, bah, fala de novo que eu não entendi. Não rola, não rola. Os caras entendem e vambora. Até porque aqui eles ouvem, são acostumados a ouvir gente falando inglês de todo mundo, né, cara? Então é muito legal isso aqui também.
3: Falar com o pessoal, por exemplo, cara, aqui tem muito indiano, velho. Eles têm um sotaque, a gente sabe, a gente vê nos filmes, né? Aquela coisa mais cantarinha, sabe? É assim no inglês também. Aí o hispânico, né? O vamos dizer assim, o mexicano, ele tem um outro sotaque quando tá falando em inglês. E obviamente a gente tenta também se aproximar muito em função da cultura pop, né? Filme, música,
0: óbvio.
3: E tal. Mas é difícil, cara, é muito difícil.
0: Mas, Rafa, ontem a gente viveu aqui efetivamente, assim, o início da Copa, né? E eu e o Adams, a gente foi para um local onde estava um telão, um grande telão, e ali mais ou menos uns 500, 600 mexicanos, mais, assim, torcedores de outras nacionalidades. Ali tinha equatoriano, tinha colombiano, tinha escocês, peruano. E aí a gente começa, né, efetivamente a sentir o clima de Copa. Cara, e ter vivenciado aquele momento ali do apito inicial, dos hinos, e o primeiro gol ali também, no meio da torcida dos caras, até porque o mexicano, ele tem muito a ver com o brasileiro, né, cara, as cenas mais lindas, tá, só o primeiro dia, mas a gente nunca mais vai esquecer aquelas cenas ontem lá do Estádio Azteca da chuva de sombreiro, né, cara, aquilo ali é uma das coisas mais lindas que o futebol
1: aquilo
0: pode...
1: Aquilo é muito a fuder.
0: É muito lindo, cara, é muito bonito.
3: Eu vou falar pra vocês, cara, a gente tava antes do Vibe Copa, a gente tava acompanhando o primeiro tempo ali nesse telão que o Lelê falou no Hudson Yards, que é um dos cartões postais mais legais agora de Manhattan.
1: Muito a fuder, ouviram as histórias de vocês, que a fuder.
3: Cara, e sabe o que é maluco, Rafa? Tipo assim, ó, nem quem não gosta de futebol, tu vê a emoção das pessoas comemorando um gol, tu te emociona junto.
1: Claro,
3: sabe?
1: Velho.
3: Pessoas que não estão em casa, mas estão em comunidade. Vale lembrar também, assim, foi uma dificuldade achar mexicanos aglomerados aqui, porque a gente sabe que muitos vivem, né, de maneira irregular aqui, é um momento muito delicado. Então quem tava ali ontem, obviamente é o cara que tá de boa, tá legalizado, aquela coisa toda. Porque os outros mexicanos iam estar onde? No México, velho. Sabe? Então, assim, ontem era uma pauta muito delicada, mas que eu acho que a gente venceu com louvor.
0: E a informação mais importante que nós descobrimos estando lá ontem. Mesmo sendo proibido beber álcool em público aqui, nesses locais, vende cerveja, vende vinho. Uma delícia.
1: Até que tá muito calor, né? Vende vinho, Lelê.
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1: Eu gostei que o cara grita. Twitch Retro. 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
2: Abriu o canalzinho aí na mesinha aí do cabo. O cabo C.
1: Não sei qual é.
2: Então, deixa. Então eu vou tirar o cabo.
1: Bota aí.
2: Vamos achar o canal do cabo. Senão,
1: não,
2: bom, então,
1: é.
2: Então,
1: não sei qual
2: então
1: é.
2: Vou tirar. Vamos tirar aqui, o cabo não funcionou.
5: Ataque na beleza. Copi sério, Falcon. Tar direct de face de defender. Decision, direct free kick, red card.
1: Decisão, cartão. Tá, não tem então. Como entender uma palavra do que fala.
2: E ele, esse é o inglês dele.
1: Vocês acham que não dava pra entender?
2: Policinho João Santana.
1: O que ele falou, Vini? Traduz pra nós então.
6: Ele disse que a decisão dele é cartão, sai cartão vermelho.
1: Não, beleza, não, mas é que ele dá a explicação. A explicação dele, meu, é surreal.
6: Eu vou trazer uma opinião que eu vi.
3: O Gomes tá certo. Tá certo, Vini. O Gomes tá certo, ele minimamente ele tinha que saber frases prontas, assim, né?
1: Velho.
3: Porque ele tá exposto no momento ali. É diferente da gente no dia a dia.
1: Chunks.
3: Num barzinho, conversando com as pessoas. Isso é diferente. O mundo inteiro tava assistindo ele ali, cara. Deixou a desejar. É,
6: gurizada, eu entendo vocês, eu penso um pouco diferente. Eu acho que eu não consigo... E aí pode ser um modo meu de ver. Eu não consigo julgar o cara que tá, de certa forma... do jeito dele conseguindo expressar o inglês dele e conseguindo se comunicar. Eu entendo vocês, eu acho que também tem outro fator, o cara tá ali fazendo um exercício físico há muito tempo, a gente sabe que isso pode dificultar na

0: na
1: vai
0: hora
1: defender, de tu, o de tu raciocinar, Sampaio,
0: nesse sentido eu vou. Nesse tá. sentido.
2: Até o final da Copa. Até o final da Copa. Nós teremos maioria. Nós teremos maioria a favor de Hilton Pereira Sampaio até o final da Copa.
3: Essa foi talento.
4: Não, cara, o time
1: mais
4: não.
1: Mais um, a gente monta o fã-clube.
4: Não, a gente tá de trás dele no programa. A gente vai fazer uma festinha pelo churrasco pra ele. Vamos marcar.
0: Ah, pode ser também. Mas nesse sentido.
1: Foi bem pra caralho.
0: Foi engraçado pra caralho.
1: Ah, ô meu, eu vou falar outra coisa. Outra coisa que me deu sono no jogo de ontem. Ah, que xaropi se chamar de Tchequia. Ah, não, eu preciso falar. Não,
4: mas quem chamou de Tchequia?
1: Porra, todo mundo!
4: Mas por quê?
1: Porque agora não é mais República Tcheca. Aí deram toda a explicação, porque a República Tcheca é igual chamar República Federativa do Brasil. O nome do país é Brasil. Tcheca é a tradução pro português, então fala Tchequia. Cara,
0: tempo do todo... nada inventaram isso.
4: Do não, nada, não, velho. Não. É que nem aquela vez
1: a Holanda era... A vida toda foi República Tcheca, velho.
4: É que nem chamar de Países Baixos.
1: Vai, agora tu vê, gordo, tô contigo.
4: Porra, é Holanda, caralho.
1: Assim, vai tomar no cu com a República Tcheca, velho.
4: Não precisa disso, que tem o consular deles ali com 8 pessoas. Verdade. E eles vão ficar bravos contigo.
1: Ah, com a Tchequia. Eu sou da República Tcheca, para, que xaropice.
2: Pois é, essas coisas são meio xarope, eu concordo contigo. Tipo, se eu não me engano, o japonês chama o Japão de Nippon, é um apelido,
1: sei lá. É, vamos chamar de Nippon agora.
4: Querem chamar o Brasil de Brasa?
1: Não.
4: Chamou... Querem?
1: Não.
0: Quem? Ai, cara, querem, que preguiça.
1: Quem? Tá, vamos lá. Ontem, México 2, África do Sul 0. Quinhones jogou um bolaço nesse jogo.
4: Pô, não, ele que foi campeão pelo Vasco, vale, brasileiro jogou... em 89.
1: Agora não
4: tá...
1: não é esse
4: Quinhones.
1: Não é esse,
2: Aquele é equatoriano.
1: Homem, ele jogou muita bola, chuta, velho. Chuta o tempo todo, olha pra chupa. Bom de bola, Quinhones.
4: Parece amigo meu.
1: Como é que é?
4: Então, chuta.
1: E a Coreia do Sul, de virada, fez 2-1 na República Tcheca.
4: Já ganhou a Copa, né? Pra Coreia, foi, né?
1: Por quê?
4: Ah, porra, tu ganhou de virada na estreia? Tu achou que é
1: aqui? Meu,
4: que...
1: E o som aquele também, o primeiro tempo do som, velho.
4: O som tava bom,
1: sozinho,
4: né?
1: Sozinho, meu.
4: High definition,
1: o quê? Não, cara, o som que jogava no Tottenham, velho.
2: A detentora das transmissões aqui, pelo menos, que a gente acompanhou as imagens ontem, é a Fox Sports, né?
1: Fox!
2: E aí, cara, tem um vídeo que eles publicaram da troca de passes em um dos gols da Coreia, que é muito legal. Eu não tinha visto esse tipo de arte ainda, que vai marcando onde foi trocado cada passe.
1: Aham, eu tô ligado.
2: Da jogada, sabe?
0: O drible do jogador no primeiro gol da Coreia, cara, pô, aquilo ali é...
2: Mas tomaram um gol de latereio, né, Lelê?
0: Mas isso tá
4: Cucabol.
0: Mas eu digo assim, cara, a gente aqui, como a gente tava vendo o jogo pela TV, é um pouco mais complicado, assim, mas, pô, cara, eu gostei bastante do jogo, cara, pelo menos o segundo tempo, assim, eu achei um jogo legal de ver, sabe, laicar, obviamente, né, as seleções não tem muito a perder, né, mas, por exemplo, tu vê que o nível técnico da seleção da África do Sul, ele é muito baixo, no caso já da ontem, da República... Como é que é?
1: Tcheca. República Tcheca. Não.
4: Tcheca.
1: É que nem o cubaiano. Não. Nós vamos manter o nosso padrão aqui.
0: Parece o seu Creyson falando República
1: Tcheca.
4: Agora com mais é que
1: agora
4: eu. Também,
1: agora parece o seu
0: Tcheca.
2: Organizações. Deixa eu mandar um abraço de gol aí para um grande ouvintaço nosso, que não é que ele quebrou um galho para mim, pro Lelê. Ele salvou a nossa vida durante essa semana.
1: Vai, eu vi, vocês estão matando uma bolinha aí, né?
2: Bah,
1: o cara tá lavando as roupas de vocês. Não,
2: já entregou, velho.
1: Bah,
2: um beijo, um abraço aqui pro Juliano Belletini e pra família dele, cara. Pois ontem a gente publicou ali que tava tendo um perrengue. É que o perrengue é o seguinte, gurizada, falta tempo, às vezes, pra fazer coisas básicas, assim, né? E uma delas é lavar roupa. Tem muita dessas lavanderias que tu vai ali, daí tu tem que lavar, daí é quase uma hora, aí tu tem que secar, daí é quase outra hora. A gente não tem esse tempo, infelizmente. E a outra, o outro tipo é terceirizar, mas, meu, leva tempo pra caramba. O Juliano viu isso, velho, e nos procurou, levou pra casa dele.
0: Deixa eu ver se tá cheirosa aqui.
2: E aí, ele acabou de nos
1: entregar. Ele colocou o perfume dele.
2: As roupas, cara. Meu, cara, foi sensacional agradecer ele pelo carinho, pela parceria. Vamos ver, cheirar teu.
0: Vá, meu! Olha o cheiro.
1: Mas tá com o cheiro dele, Lelê? Tá com o cheiro dele?
0: Não, é um cheiro de amaciante. Isso. Cara, nem o que eu uso na minha casa tem
2: exatamente,
0: esse cheiro.
2: Exatamente, cara.
0: Nem quando eu comprei essa calça tinha esse cheiro.
1: Foi, senhoras e senhores. Velho,
2: porque isso é muito carinho, assim, de verdade. Só os ouvintes
1: isso
2: do Atlântico.
1: Isso aí, abraço pro Juliano. Deixa eu apresentar mais um convidado aqui que tá só por áudio, pelo menos por enquanto.
4: Rafael de Velho!
5: Vem, gurês.
1: E aí, bonitão?
5: Hoje é um pouco diferente o sistema.
1: Ó, falando bem baixinho.
4: Tá num motelzinho? Motelzinho?
5: Não tô.
1: Mas aí não tem problema de estar. Aí motel é pra dormir também.
3: Isso, mas aqui, hoje é o treino da Seleção Brasileira da véspera e tem algumas restrições porque ele já faz parte do calendário oficial da FIFA. Tá. Então, por exemplo, não tem imagens, não tem...
1: Tá.

0: É, não tem aquela naturalidade dos outros programas.
1: Mas espera aí, Diverio, eu tô recebendo o retorno de imagem e eu peço uma salva de palmas para a estreia dela nesta Copa do Mundo aqui neste programa.
0: Vamos valorizar
1: então,
0: nossa amiga.
1: Então, senhoras e senhores, fardadíssima de bola nas costas,
2: tá com
1: uma salva de palmas para Kelly Matos, senhoras e senhores.
3: Olha aí!
1: E aí, Kellyzinha?
4: E aí, eu tô tentando me aproximar do Mickey. O Mickey pobre, né? Mini pobre também, deixa eu mostrar pra vocês. Times Square! O bolo tá aqui e tem
5: Revelamos o segredo, a Mini tá
1: com Covid, tá
5: não,
1: de máscara?
5: Não, tá com leptospirose, né?
2: Tem uns ali que são de baixo orçamento.
6: Não, e essa turma é uma bronquite, velho.
4: A Mini de baixo orçamento. É a Mini da Shopee. Oh, ai, Mini! Não, quer que eu dê um dinheirinho pra lá, né?
6: Tô dizendo. Essa turma aí, ela não é da primeira fervura.
2: É só achaque, Kelly. É um achaque das outras.
0: Ô, Kelly, deixa eu entender um negócio. O teu chapéu...
1: Gente, calma, deixa a Kelly falar.
0: O chapéu da Kelly é uma caneca de chope?
1: Uma caneca?
4: É. Eu sei dançar, peraí.
1: Ah, não, eu quero.
4: Uma caneca... Uma chaleira, uma colherinha, um colheirão. Não, peraí que eu vou continuar. Peraí. Um prato raso, um prato fundo, um garfinho e um facão. Em um saleiro,
0: marroquino.
1: Açucareiro.
4: E uma panela
1: que faz feijão.
4: Can you say for us, we are live now, faz feijão? Faz feijão. Just say this in Portuguese.
7: Faz
4: feijão.
5: Tá bandeira do Pelotas ali atrás.
7: Ali.
4: Que faz feijão.
7: Faz feijão.
1: Kelly, tem um cara do Pelotas atrás de ti.
4: É claro, vou chamar ele.
5: Deixa na aberta, deixa na tequila só.
4: Nas costas.
7: Nas costas.
4: Bola nas costas.
7: Bola nas costas.
4: Bola nas costas.
7: Bola nas costas.
4: Bola nas costas. Vem cá, Pelotense. Vem cá, Pelotense. Com a taça. É a taça, é a taça. Como é que é teu nome, cara?
8: Como? Jordano.
4: Jordano, vem aqui pertinho, vem aqui pertinho. A gente tá ao vivo no Bola nas Costas.
8: Aí, gurizada, sou um baita ouvinte do Bola nas Costas.
4: Amor, vamos! É um ouvinte do Bola nas Costas na Times Square. Que isso?
8: Um grande abraço pro meu compadre Gabico, que mora em Portugal. E escutamos juntos, é a nossa forma de compartilhar coisas do Rio Grande do Sul. É através de comentar sobre o programa. Um abraço pra gurizada.
4: Toma, que é famoso. É gaúcha, não? É bola.
5: Aí sim.
4: É bola, toma. Cara, vamos cantar o hino?
8: Orgulho-me de ser...

0: São Paulo de Rio Grande.
1: Didio na Copa, GG.
2: Faça teu merchan, faça teu merchan.
1: Arroba Didio na Copa, arroba G-I-G-G-I-O na Copa. Nós temos uma vaquinha, uma rifa valendo o iPhone pra nos ajudar.
2: É, vamos pedir dinheiro.
0: Aê! É isso aí! Eu até isso é foda, né?
1: Arroba Didio na Copa ou no Copa com Vinícius, que nós temos lá um link da bio pra entrar na vaquinha lá, concorrer ao iPhone e nos ajudar.
3: Já vou comprar o iPhone aqui, que é mais barato.
4: Claro.
3: Abraço.
4: Valeu,
3: foda, quem é o Felipe Prior aí do teu lado, que o Kelly Matos?
0: O Felipe Prior e o Manito aí do teu lado.
2: You're from?
5: Argentina.
0: América
5: Latina, menos Argentina.
0: América Latina, menos Argentina. Argentina.
5: Neymar, Ronaldinho, Cristiano, Roberto Carlos.
2: Oh, ele é fã do Brasil.
3: Ah, mas o Cristiano não é nosso.
2: Não, ele falou Neymar. Bom, já se foi, né? O
0: Argentina. Argentina é babaca. Não,
3: ele se mordeu. A Kelly falou, tenemos 5, ele largou. Já vazou. Kelly, me diz uma coisa. Tu pode ficar com a gente no segundo bloco?
0: Vai, já achou.
3: Ah, vai.
2: Paraná. Conhece Inter? Não, eu quero me aproximar do gorila. Vocês vão vir comigo com o gorila. Pera aí,
0: meu Deus do céu.
3: Ah, que fenômeno,
2: cara. O gorila, vem cá perto. Opa, pera aí, ó. Vem cá.
3: Vai te achacar.
2: Um fake news aqui. Gorila.
0: Gorila. Ai, meu Deus do céu, cara. Morretas.
6: Estamos do Paraná, litoral.
2: Olha, Paraná, litoral. Conhece Inter, Grêmio?
6: Inter e Grêmio.
2: É Inter ou Grêmio?
6: É, nenhum dos dois.
2: Fala um.
6: Eu sou Atlético Paranaense.
2: Tá bem.
3: Gorila lá no fundo.
2: Vocês nos ganharam. Aquela Copa do Brasil, fiquei nervosa.
3: Ah, aquele aí, né?
2: Pelo amor, é Inter. Estão curtindo? Vão a algum jogo?
6: Vamos, três.
2: Sim, nos três jogos.
3: Aí sim.
2: Mas, gente, faz o quê que o dinheiro tá bom?
6: Pagou muito. Contador.
2: Contador, tira o nosso dinheiro, amor. Contador, um beijo pra minha contadora.
3: Kelly, desculpa te interromper, mas eu preciso ir pro intervalo comercial.
2: Perdão.
3: Tu vai continuar com a gente,
2: claro,
3: no segundo bloco?
2: Desculpa, perdão. Boa, eu
3: mais
2: e
3: um
2: o
3: pouquinho.
2: Gorila aqui.
3: Então tá, segura aí só mais um pouquinho que eu preciso só dar um recado antes da gente ir pro intervalo. 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Fica aí que o Bola nas Costas volta bem louco com o Kelly Matos, direto da Times Square.
0: A gente já volta.
3: Que fenômeno, que
0: cara,
3: fenômeno.
0: Meu Deus.
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9: O brasileiro Zagallo é o maior vencedor da história da Copa do Mundo, sendo o único tetracampeão mundial. Ele foi campeão como jogador em 58 e 62, depois conquistou o título mundial de 1970 como treinador e em 94 participou do título como coordenador técnico.
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0: 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Tá de volta o Bola nas Costas desse dia 12 de junho, sexta-feira, dia dos namorados, véspera da seleção na Copa. 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Deixa eu só dar mais um recado, porque eu preciso liberar e abrir o microfone de Kelly Matos, porque a moça tá impossível. Então deixa eu vir aqui, ó. Chegou a hora. 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Eu já tô vendo no retorno da live que tem um convidado.
3: Aê, o Caio é de Grêmio.
4: Calma, Caio.
3: Caio de Grêmio, rapaz.
4: Ah, que Grêmio,
3: jogou,
4: cara,
3: aqui no Centenário, não jogou no Grêmio.
4: Que Grêmio,
3: olha lá, cara. Tem ele lá, o Caio é gremista,
4: ninguém,
3: rapaz.
4: Quer falar de Grêmio agora,
3: Léo? Bruce Derley,
4: cara. Quer falar de Grêmio agora, cara?
0: Kelly Matos, Kelly Matos, vem de convidado direto da Times Square.
5: Não, e ele é tão gentil que eu parei, ele falei, não foge, porque nós estamos no intervalo e na volta os guris vão te chamar. E aí... Olha o gorila querendo pegar a nossa famosidade ali, ó, querendo aparecer de ladinho. E aí eu falei, Caio, aqui tem um sol de rachar, vamos na sombra. Ele, eu vou ficar aqui no sol pra atender você. É de uma gente.
6: Caio! Bananão!
5: Cara, nós estamos ao vivo. O nome do programa, juro por Deus, é Bola nas Costas. Então primeiro eu queria que tu dissesse pra eles, oi, Bola nas Costas, pra gente fazer a vinheta.
7: Oi, Bola nas Costas. Com vocês. Kelly, sempre bom te encontrar. E ainda mais esse clima de Copa, véspera de jogo do Brasil. Estamos animados, né?
5: Coisa boa. Me diz, essa é a primeira partida contra Marrocos. E a gente viu na última Copa que o Marrocos avançou, ganhou de Portugal. Dá um pouco de medo ou o Brasil tá com o Ancelotti azeitado para vencer essa primeira?
7: Não, acho que é jogo duro. Eu acho que é o adversário mais complicado da chave. Você falou bem, eles são terceiro colocados, foram na última Copa do Mundo. Tem o Hakimi, que é o melhor lateral direito do mundo. Perderam um menino importante que joga pela ponta esquerda, um habilidoso, rápido, que joga lá no Betis da Espanha, mas é um time fisicamente que compete em alto nível. Eu acho que a gente vai ter muita dificuldade. E é esse jogo, na minha opinião, que vai fazer a gente sair em primeiro ou segundo. Ganhando, a gente caminha muito bem a classificação. E empatando, a gente vai buscar o saldo contra a Haiti e contra a Escócia nas últimas duas rodadas.
5: Cara, quem vai marcar gol pelo Brasil? Quem tu acha? Primeiro gol, tá? Vamos lá. Brasil e Marrocos amanhã, quem vai marcar o primeiro gol?
7: Puxa vida, primeiro gol amanhã? Ah, eu acho que o Vini pode balançar a rede. Eu acho que a gente tem dois zagueiros com uma bola aérea muito forte, que é o Marquinhos e o Gabriel Magalhães. Mas eu vou de Vini para ele começar com o pé direito, ganhar confiança e deslanchar na Copa.
0: Vamos!
5: Hendrick, pode ser a surpresa. O guri tem... Peraí, eu tô vendo se eu tô no horário ainda. Hendrick é o cara que entrou e decide, não sentiu o peso da camisa. Acho que pode ser um fator aí pra, pra, sei lá, entrar no segundo tempo?
7: Tem dois detalhes que eu gosto muito nesse trabalho do Ancelotti. Primeiro é a marcação sob pressão. Quando o Brasil adianta as linhas, marca lá na frente, ele consegue roubar bolas e daí criar oportunidades de gol. E o segundo, eu acho que esse é um diferencial muito grande do Brasil, da nossa seleção, é o banco de reservas. Na hora que você olha para o banco, você tem um Danilo, você tem um Hendrick, você tem meninos muito fortes para jogar lá na frente, o Luiz Henrique, que podem fazer a diferença, e o Rayan, que é uma molecada assim, abusada,
5: irresponsável. É o nosso Ibanez.
7: O Ibanez, que para mim seria titular, tá?
5: Não sei. Opa!
7: Para mim, pelo que ele fez nesses amistosos, eu acho que entregou muito, seja como zagueiro ou como lateral. Eu acho que a gente vai jogar com uma linha de quatro fechadinha, por isso a opção do Danilo e do Alexandro. Mas eu acho que o Ibanez, nós estamos falando de uma média de idade da nossa zaga de 34 anos. Bah. Na hora que você coloca o Ibanez, você tem energia e você traz, você diminui um pouquinho, você rejuvenesce a nossa zaga. Então eu acho que ele, nem sempre o time que começa é o time que termina. E eu acho que o Ibanez vai conquistar essa vaga de titular ao longo da competição.
5: Guris, ele está ouvindo vocês, vocês podem perguntar.
0: Lele Adams, que estão aí em Nova York também.
6: Baita. A gente sabe que esse grupo, né, ele tava falando, né, sobre o Marrocos, obviamente, que pode definir, pode ser o fio da balança, assim, né, porque é o time também que é vice-campeão africano agora e tal. Como é que a gente pode fazer no jogo de amanhã, Caio, para não ficar criando um ferrolho para um time que é muito veloz nos contra-ataques e a gente propor o jogo desde o início? Como é que vai ter que ser essa a metodologia dentro dos 90 minutos?
7: Eu acho que até pela característica do nosso elenco, a intensidade do Brasil está pelos lados do campo. Né? Rafinha, Vinícius Júnior, Luiz Henrique, Rayan, o próprio Martinelli. Na hora que você joga por dentro, você tem um jogo mais de combinação, de aproximação. Mas o fator de desequilíbrio da seleção são os pontas, dos dois lados. A gente tem jogadores de muita velocidade e de habilidade que podem abrir qualquer defesa. E eu acho que é isso, o Marrocos vai vir fechadinho. O Marrocos vai vir, não é que ele vai jogar com a bunda lá atrás, não é isso. Ele vai jogar marcando, respeitando o Brasil, mas quando ele tiver a posse da bola, ele vai atacar. Por quê? Porque é o terceiro colocado no último Mundial, eles não têm nada a perder, a responsabilidade é toda nossa. Então acho que os lados do campo vão ser uma boa alternativa. E o banco de reservas, eu sempre digo, ele não tem que te apresentar soluções, ele tem que resolver problemas. E hoje o nosso banco é muito bom.
8: Caio, eu quero te perguntar, então, assim, ó, tu que tá acompanhando a seleção no dia a dia mesmo, né? Antes de começar os jogos da Copa, antes da gente se livrar dessa ansiedade do primeiro jogo, dessa responsabilidade de 0 a 10, a tua confiança no Brasil nessa Copa do Mundo?
7: Cara, eu sou muito sincero e, assim, às vezes nem sempre a sinceridade é a opinião mais popular. Eu não sou 100% confiante, não. Eu acho que você tem a França, você tem a Espanha, que estão num patamar acima do nosso. Eu acho que você tem Portugal e a Argentina e a Inglaterra que estão no nosso nível, mas eu acho que nós não somos os principais favoritos, não. Agora, eu acredito também que existe um encaixe durante a competição. Nós temos uma camisa pesada, nós temos uma molecada talentosa. Se o Brasil entender, encontrar um modelo de jogo a partir das 16 avos ali, jogar fechadinho, em contra-ataque, usar os lados do campo e usar bem o banco de reservas, eu acho que a gente pode bater campeão. A gente tem uma seleção que não é a favorita, mas que pode chegar lá.
0: Olha, Kelly, Caio, eu quero dizer que a imagem de vocês, a Kelly com uma caneca de chope em formato de chapéu, o Super Mario, os King Kong, o Homem-Aranha, o Deadpool atrás, tá maravilhosa, é uma surpresa.
7: É que o Labubu fugiu, porque tinha Labubu aqui do lado.
0: Ah, também, não, tá? Seria maravilhoso, Caio, mas deixa eu te perguntar então, Caio, já que essa imagem é uma surpresa, quem que tu diria, já que Marrocos foi a surpresa da última Copa, quem é que seria a surpresa dessa Copa do Mundo, tipo essa tua imagem aí que eu tô vendo no momento?
7: Eu não sei se pode ser encarada como surpresa, mas eu tenho muita expectativa na Noruega. Eu acho um time muito forte. Você tem o Haaland, que é um artilheiro, que se a bola sobrar para ele, ele vai guardar. Você tem o Ødegaard por trás, que é um menino muito talentoso, meia do Arsenal. Você tem uma seleção que enfiou 4 em Milão dentro da Itália e jogou a Itália para repescagem, que fez eliminatórias com 100% de aproveitamento. Claro que Copa do Mundo é outra coisa. Claro que são seleções de um nível mais alto, vem os sul-americanos, vem os africanos, então você vai ter um enfrentamento complicado. Mas Olho em duas seleções, na Noruega e na Holanda. Tirando as grandes favoritas, são Caio. Duas seleções que eu acho que a gente tem que tomar um pouquinho de cuidado.
5: Senhoras e senhores, Caio, porque a nossa produtora, como é o teu nome? Caroline já tá me...
3: Era uma última.
0: Era a última.

0: Kelly, é uma última. Caio, tudo bem? Vindo aqui. Seguinte, qual dos personagens aí atrás tu escolheria pra levar contigo pro hotel?
1: E segundo...
0: uma fantasia pra levar pra casa pra brincar com os filhos.
2: Então, a fantasia aí já me sugere outras coisas. Agora, o personagem, eu não levaria o gorila, de jeito nenhum. Eu levaria o Labubu, porque a minha filha é apaixonada e todas as vezes que eu viajo, eu trago um Labubu pra ela.
3: Dia dos namorados, quer mandar um recado? Dia dos namorados?
2: Claro, já fiz postzinho, já falei com ela, pra minha esposa, minha eterna namorada, Rê. Meu amor, te amo.
0: E a fantasia pro Dia dos Namorados?
1: Não tem, né? Tá lá, né, cara?
2: Não, aí não tá aqui.
1: E ô, Caio, tu... Caio, tchau. Vamos tirar o Caio. Eu ia só perguntar com quem é que ele tá dividindo o quarto, ou se ele tem já a moral do quarto sozinho.
0: Na Globo não divide que quarto, Globo, cara. Divide quarto, não, Caio Ribeiro vai dividir quarto aí, não, cara. É.
2: Não, eu tô sozinho. Dei sorte.
1: Dei sorte, viu? Tá, tem uma, não. Tem uma.
0: Divide, cara.
4: Tchau, Caio. Tchau, abraço.
0: É que a gente é muito.
5: Obrigado. Gordo, ele não divide quarto.
0: Faz uns 10 anos que ele não divide quarto.
4: E ele usa a lavanderia do hotel, com certeza também.
1: Mas é bom mostrar a realidade.
0: Espetacular, Kelly Matos. Salva de palmas.
1: Avisa como ela é, não
5: muito
1: é?
5: Muito bom.
0: Espetacular.
1: Furama Globo.
0: Kelly, muito, muito obrigado.
3: Muito gentil, né, gente? Vamos falar.
1: Daí o change, mano.
3: Alto nível.
0: Gentleman.
3: A professora querendo comer nosso sul. E ele, muito gentil, entrevistando, dando várias respostas. Seguiu. E numa soleira. Cara, eu tô com uma pizza embaixo do braço. É um negócio...
1: Imagina um cara de gorila atrás de ti, então. Como ele não...
0: Imagina o fedor que tá esse gorila.
3: É isso, gente.
1: Tu não tem um dólar trocado pra dar pra um desses...
0: Não, para, maluco.
4: Não, não, não, isso. Tu dá pra um,
0: não
4: vai
0: dá,
4: dar pra
0: não
4: todo
0: dá,
4: mundo.
0: Não dá, não dá, não dá. Meu, coitada, para.
3: Ô, Léo...
1: Tu divide quarto, né?
3: A RBS me deu um dólar trocado.
1: Não tem, né?
0: Claro, ela divide quarto com a Cacau Goraz, ela falou ontem.
3: É, maravilhosa. Graças a Deus, né? Mas vocês estão sabendo do ronco?
1: De já quem? Contaram?
0: Ah, tô sabendo. Viralizou nas redes sociais esses dias. O Macedo apresenta o programa na Rádio Gaúcha de casa, né? Todos eles. Ele tem um estúdio na casa dele, mas ele não conseguiu apresentar de casa porque alguém estava conectado na conexão principal da rádio ali, que é a que o Macedo entra.
1: O cara trancou ali.
0: E aí... Não só estava conectado durante toda a madrugada, que é 5 da manhã, a hora que começa o Gaúcha hoje, como quando o Macedo foi conectar, tava assim, ó.
4: Não, cara, sério?
5: Sério, meu. E um dos principais suspeitos.
0: E aí, o Macedo.
5: Da equipe do Bola nas Costas.
0: Teve que sair da casa dele e vir até o estúdio da Rádio Gaúcha, porque.
1: Uns 7 anos que ele não vinha aqui, né?
0: Quem é que tava roncando, Kelly?
4: Gomes.
3: Cara, eu tenho... A primeira coisa que eu fiquei nervosa é se tinha sido o Gabardo. Ah. Porque tem um quê de retroescavadeira ali. Mas é o... Eu apostaria no Divério.
4: É isso, sério? é um dos principais não suspeitos, é nesse momento.
0: Né? Não é possível.
4: É, exatamente.
0: Não é possível.
4: Se cogitamos também a possibilidade de ser Pedro Ernesto Denardim, porque ele gosta de dormir ouvindo rádio, mas normalmente ele ouve pelo aplicativo dele. Então a gente meio que tira um pontinho dali. E Rafael Divério disse assim, eu não estranharia se fosse eu.
0: É, eu já dividi quarto com o Pedro e pode ser também.
3: Também, Divério.
1: Não, mas o Pedro te emagreceu, né? Quando tu emagrece, tu ronca menos.
0: É verdade. Bom dia. Kelly, deixa eu te liberar, que eu sei que tu tá aí desde as 10 da manhã e também porque eu preciso chamar um outro convidado. Pode ser, Kelly? Beijo,
3: menino.
0: Volte obrigada sempre. Muito você obrigada. Demais, amei. Muito fã, obrigado. Tá? Amei. Beijo,
4: daqui
0: Kelly.
4: Tamo aí. Daqui a pouco estamos aí, Kelly.
3: Beijo, tô esperando vocês. Eu e o Labubu.
0: Então é o seguinte, ó. Eu sei que eu tenho um outro convidado e eu não sei onde ele tá. Então eu vou abrir todos os canais e eu vou torcer pra ele dar um oi aqui, ó. Vamos ver. Fala, Diori!
6: Fala, Rafael Gomes. Salve, salve, bola nas costas. Cara, seguinte,
0: não sei onde tu
6: lugar,
0: tá. Não sei onde tu
6: eu
0: tá.
6: Eu tô num lugar sensacional.
0: Não te vejo na live. Ô, Vini, dá um grito pro Natan pra liberar a live do Dior ali.
6: Daqui a pouco vocês...
1: tá bom.
6: Daqui a pouco vocês vão me ver na live.
0: É o idiota.
6: Aí.
1: Daqui a pouco tu falou, dá um grito ali, o cara te obedeceu. Também tem que ver o que tu pede. O que ele te pediu?
0: Pra dar um grito pro Natan. Cara, eu não sei onde tá o Dior, eu só abri todas as linhas. Vai, fala, Dior.
6: Daqui um pouco vocês vão ver o retorno da live. Eu tô num lugar espetacular. Eu tive muita sorte. E eu tenho certeza que, de certa forma, vocês vão curtir muito a história que eu vou contar agora aqui. Eu tô na Calçada da Fama, aqui na Hollywood Boulevard. Pra quem tá nos acompanhando na live e quando as imagens chegarem aí, vocês vão...

0: perceber que dá pra enxergar as estrelas no Passeio da Fama, aqui ao fundo, e lá atrás tem um lugar que a Kelly Matos conhece muito bem, que é o Dolby Theater, que é o local do Oscar. Ela esteve aqui 2 anos pra Dolby Theater.
1: Que inglês, hein?
2: Que inglês.
1: Ensina, né? Pro
2: aí,
1: eu.
2: Agora na live, Jory. Coisa linda. Aí,
0: e a Kelly Matos esteve aqui 2 vezes, quando o Ainda Estou Aqui foi indicado ao Oscar e depois quando o Agente Secreto foi indicado ao Oscar. E aí vocês vão me perguntar, mas por que que tu tá na Calçada da Fama, em frente ao palco do Oscar? O que que tu tá fazendo aí? O negócio é o seguinte, hoje, 12 de junho, dia da abertura da Copa do Mundo aqui nos Estados Unidos, aqui em Los Angeles, com o jogo entre Estados Unidos e Paraguai, foi o dia escolhido por Hollywood para homenagem ao ex-jogador David Beckham, que vai receber uma estrela na Calçada da Fama às 10 horas da manhã. Então o pessoal tá montando a estrutura aqui ainda, são 7 horas e 51 minutos. Às 10 da manhã começa a cerimônia e existe a previsão de discursos da Victoria Beckham, que é a esposa dele, e do Tom Cruise, para vocês terem uma ideia. E, naturalmente, eu tô com muita expectativa de tentar, pelo menos, registrar alguma imagem desse momento, dessa homenagem que o Beckham vai receber. Ele tá sendo homenageado hoje porque foi muito importante no futebol dos Estados Unidos, jogando no Galaxy lá em 2007 a 2012. E hoje
3: é o presidente do Inter Miami, né?
0: Exatamente, hoje ele é o chefe do Messi, digamos assim, né? Com dois empresários bilionários que fazem uma coparticipação nas ações do Inter Miami.
3: É, isso é impressionante, assim, pra trazer um retrato, assim, esse conteúdo que o Jory vai trazer é incrível, porque a gente sabe a fama de popstar do David Beckham, que ele jogava bola, mas assim, eu acho que em termos de publicidade é até mais forte agora, em qualquer lugar que tu anda por aqui, se tem a figura de um jogador de futebol, não é o Neymar, não é o Vini Júnior, não é o Mbappé, não são os principais jogadores do mundo, cara, ainda é o Beckham, a figura dele é muito forte com o futebol.
4: Eu não me lembro qual é a marca, mas ontem na TV, no intervalo do jogo, aqui do jogo das 10 da noite, passou um comercial que ele é o protagonista, e cara, um comercial assim, com cenas dele, desde pequeno, categoria de base, depois lances dele no profissional, ele agora...
1: Não, ele é o maior case publicitário do futebol.
4: Cara, verdade, cara, ele é um ícone. Agora, pelo amor de Deus, cara, e o nível de beleza dessas pessoas por metro quadrado ali, hein? Pô, Tom Cruise, David Beckham...
1: É. E o Jory, né?
2: E o Jory, que é o mais bonito de nós.
4: Vitória Spice, Vitória Beckham e o Jory Vasconcelos, né, cara?
5: Outro ponto é que o Beckham também, ele fez alguns filmes de Hollywood, né? Isso sim, ele tem alguns filmes. Acho que o do Rei Arthur, ele faz uma participação.
1: Acho que era uma
5: também.
1: Piada.
5: Não é piada, cara.
1: Vou pesquisar.
5: E aí...
4: É informação.
3: Eu me atirei pra vir.
1: Eu também, eu fiquei esperando a piada.
5: Eu realmente, eu acho que...

0: firmar o nome dele no cenário dos Estados Unidos. Ele é uma marca do futebol nos Estados Unidos.
1: Mas se a gente for pensar assim, historicamente, depois do Pelé e daquele boom do Cosmos...
2: Ele fez só Rei Arthur, tu acertou.
1: Depois do Pelé e do boom do Cosmos ali, ele se torna o grande nome dessa, tipo, uma nova tentativa... E de se tornar uma coisa...
3: De popularização do futebol.
4: Sim, ele foi o primeiro nos anos 2000 que veio pra cá jogar nos Estados Unidos.
2: E o casal popstar da nova geração, né, pô? Ele começou a namorar a Vitória, cara, no auge das Spice Girls, velho.
0: Eles
2: não eram um casal, eles eram o casal.
3: Sem medo de errar, gurizada, o que o Gordo falou ali. Beleza, é que o Pelé é o Pelé, né, velho? Futebol é o Pelé. Mas... ele é o nome mais importante aqui na história dos Estados Unidos quando o assunto é futebol.
2: Claro,
3: ele é o cara que conseguiu, de fato, romper a barreira e popularizar. Se o Pelé não conseguiu isso com Beckenbauer, com todos aqueles caras que vieram jogar aqui na virada dos 70, dos 80, exatamente. Esse cara conseguiu botar as pessoas no estádio. Fez com que tenha estádios de futebol aqui, pensado pro esporte. Fez com que meninas que já praticavam o esporte nos anos 90 e 2000 se interessassem ainda mais a praticar o esporte. Então ele é realmente assim, o maior nome da história do esporte, que tanto que ele é estátua lá no entorno do estádio do Los Angeles. Ele é uma figuraça.
1: E depois tem, né, Jory? Kaká jogou.
2: Claro.
1: Ibrahimovic, o Henry.
4: Não, jogou no Los Angeles.
1: O Henry jogou. Todos esses caras.
2: E o Henry, nessa pegada comentarista que ele tá bem popstar também, assim, ele conseguiu virar
1: foi,
2: uma...
1: Né, cara?
2: Não, mas ele virou uma figura pop agora.
1: Mas ele é...
2: Tanto é que ele é garoto propaganda de várias empresas com o Beckham.
1: Eles estão fazendo
2: uma duplinha.
1: Ele era do Total 90 e tal.
5: Vocês estão ligados na abordagem do David Beckham quando ele chegou na Vitória?
1: Por favor.
2: Como é que foi?
5: Peraí
2: que eu vou tirar a trilha. Vai, Lelê.
5: If you wanna be my lover... Não entenderam, né?
4: Foi maravilhoso, cara.
2: Não, foi rei.
4: Maravilhoso.
2: Se ele falou isso,
4: não tem como ter dado errado.
2: Jory, deixa eu te perguntar. A gente já repercutiu o vídeo da Larissa Riquelme que tu fez ontem com o Lelê, ela dizendo que tá com saudade do Lelê. Tava todo mundo preocupado com a reação da Kátia, né? O que que a esposa do Lelê ia achar? Porque, o Jory...
3: Véspera de dia dos namorados.
2: Jory jogou o Lelê na água e tal, etc.
4: Tava gelado. Eu tava sozinho, né?
2: Todo mundo, de ontem pra hoje, o feitiço virou contra o feiticeiro. Porque tem só um comentário no teu vídeo da tua esposa, que é um símbolo de legal.
4: Isso aí, tem o joia.
2: É só um joinha, assim, lá. Ó. E os caras me mandando. Pô, dia dos namorados e o Jory com a Larissa Riquelme.
4: Tem mais de 1000 curtidas o comentário da Andressa e hoje eu postei
2: Vai ter mais agora, porque o arroba, a audiência do Bola nas Costas vai entrar lá no arroba Jory V. E todo mundo, além de botar o seu joinha na foto da Andressa, na foto, no vídeo, imitando a Andressa Xavier, vai dar o like no comentário da Andressa Xavier. Eu vou fazer agora, ó. Arroba Jory V, o Instagram tá com uma instabilidade, o WhatsApp também não tá funcionando muito bem, mas aqui abriu, eu tô entrando lá no vídeo com a Larissa Riquelme, e o comentário mais curtido, Rafa. Cadê?
4: Eu postei um carrossel hoje do Dia dos Namorados, com foto minha e da Andressa, fotos dela também, e cara, é uma chuva de joinha no post, assim, que é inacreditável.
3: Cara, tu acredita que pra mim caíram os comentários?
2: Tá instável.
3: Então nós vamos fazer isso,
2: já que tá instável, vai em qualquer das últimas fotos do Diori e só bota um joinha. Só um joinha em homenagem a Andressa Xavier nesse Dia dos Namorados. Gurizada, segura aí, que tá faltando 3 minutinhos pro meio-dia, a gente ainda tem aqui, ó.
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7: Que é isso, rapaz?
2: Bolão do Bola! Quem entende, pinta com...
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2: Vamos, obviamente, seleção brasileira, né? Brasil e Marrocos neste sábado à noite. Vamos começar por Jory Vasconcelos, o homem do joinha.
4: 1-0 pro Brasil e eu já tô pulando de alegria.
2: Lelê!
5: Vou aproveitar que o Caio falou ali também que o nosso gol vai ser do Vini Júnior e chamar a galera aqui na KTO, tem um odão da KTO. Oh. Vitória do Brasil com gol do Vini Júnior. Oh. Então tu pode ir no odão, utilizar a chance extra, que não tem erro, e é exatamente isso que eu vou dizer. 2-1 pro Brasil, gol do Vini Júnior. Gol da vitória vai ser do Vini Júnior pra ele já arrancar essa Copa com tudo e o Brasilzão liderando o grupo.
2: Adams.
3: Eu vou repetir o placar de 98, quando a gente venceu eles por 3-0.
2: Léo.
1: 1-0, Brasil.
2: Vini.
0: 2-1, Brasil, gol do Rafinha.
2: 1-0, Brasil. 1x0, choradinho, difícil, vai ser difícil a estreia.
0: Eu acho que a gente toma golzinho.
1: Mas...

0: Essa trairagem aí que o Lelê fez com o Jory, eu queria que o Jory explicasse na tela essa galega na praia com ele.
1: É? Quem que é? Tem, quem era na praia que tu participou?
2: Essa galega.
1: Quando tu tava no Vibe Copa, Jory, tinha uma moça atrás de ti, tu tava de chapéu, uma moça.
3: Aí ela apareceu de papagaio de pirata ali. Desconheço a moça.
1: Impressionante.
4: A Larissa Riquelme é o karma do Bola nas Costas.
1: Não.
4: Ela vai acabar com o casamento de todo mundo, Bola.
1: E tu viu o Jory? Primeiro dia com a guria na praia. Segundo dia, a Larissa Riquelme. Terceiro dia, Vitória Beca. vai vendo.
0: Não, o que mas, tá cara, tomando banho demorado?
3: O que eu vou dizer pra vocês é o seguinte, tá? Bom, em primeiro lugar, a Larissa Riquelme é uma simpatia, assim, né? Ela é uma celebridade.
0: Cuida,
3: ela é uma figura internacional.
2: Ela é Sabrina Sato, velho. Ela trabalha mesmo.
3: E ela é uma humildade.
1: Ela ainda tá falando contigo no Whats?
3: Ela é uma humildade extraordinária. Cara, pra vocês terem uma ideia,
0: vocês jantaram depois.
3: Mensagem,
1: porra, deixa o cara falar.
3: Eu mandei mensagem pra muita gente durante a minha vinda pra cá, pra Los Angeles, pra tentar entrevista, tentar. Bom, se mais duas das que eu tentei derem certo, vai ser muito legal. Eu não vou falar pra não zicar aqui as tentativas. Mas, cara, a Larissa Riquelme, eu falo com ela pelo WhatsApp desde que eu cheguei a Los Angeles, porque tem que bater os meus horários com os dela. E se é possível fazer ao vivo essa entrevista, né?
1: Então,
4: parabéns, Jory.
1: Baita conteúdo do dia
4: do Jory.
1: Não, gente, pode... peraí. Lê.
4: O Jory pode pegar um vinho branco lá que eu pago pra ele.
1: Sinal, bateu meio-dia. Valeu, Jory, Lele, Adams, Gordo, Léo, Vini Moura. Esse foi o Bola nas Costas. Vai, Brasil! Amanhã tem Brasil. Segunda-feira a gente tá de volta, se Deus quiser, com uma vitória na estreia. Valeu, gurizada. Bola nas Costas fica por aqui. Vem aí o Discorama com Alexandre Fetter. Tchau!
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11: Vai começar a viagem na semana do Dia dos Namorados, que aliás é hoje. Recebi algumas queixas durante a semana sobre, tá, mas e quem não tem namorado? Quem não tem namorado, então faz o seguinte, liga no programa de hoje, porque hoje é só pra quem não tem namorado. Tô brincando, tem pra todo mundo. Começa a viagem de hoje com o Lenny Kravitz. E essa

Prêmio Discorama, nessa sexta-feira, dia dos namorados. Meio-dia, 10 minutos no arroba Real Fetter. Aliás, hoje o Instagram tá com uma certa instabilidade. Então, mas de qualquer forma, se conseguir me acionar por ali, pode mandar o teu som e a gente vai junto até uma da tarde se emocionando com a melhor música do mundo de todos os tempos.

Depois da semana inteira no romance, hoje a gente foi pra cima. Sentiu a malícia da playlist do Discorama dessa sexta-feira, dia dos namorados. Veio dia 14. 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Segura esse Rod Stewart, aê!

Rod Stewart, Sir Rod Stewart, no Discorama da Atlântida. 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Meio dia 19, segue a viagem do Discorama.

como diria o Tim Maia, festa boa. Imagina a festa com essa trilha sonora. Meio dia.

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Músicas para safadeza. Ah, é o Discorama na Atlântida. No Dia dos Namorados. Meio-dia e 25 minutos. É pedido de ouvinte.

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Satélites, essa música do Herbert Viana, ele fez quando namorava a Paula Toller do Kid Abelha, que tá cantando aí no Discorama. E vem a Porto Alegre agora no mês de junho fazer show no estádio Beira Rio, 21 minutos para as 13, para 1 da tarde.

0: grandes guitarristas da história da música, Carlos Santana, tocando no Discorama da Atlântida.
1: Féter, opa! Tá com uma bem boa pra mim.
0: Tá uma bem boa. Uma bem boa mesmo, então eu vou tocar agora, 18 minutos pra uma da tarde, é o Discorama da Atlântida. Tá rolando Lawrenceville. Difícil tirar os meus olhos.

Musicaço, The Hills, The Weeknd, tocando no Discorama da Atlântida, a playlist Safadeza pro Dia dos Namorados. 7 minutos para 1 da tarde. 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E Mel Agrião, naturalmente da família. Obrigado pela companhia na viagem. Vem aí o Pretinho Básico depois do show no intervalo. Mas antes, Madonna.

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4: A Copa do Mundo acontece desde 1930, mas ficou suspensa entre 1938 e 1950, durante a Segunda Guerra Mundial. Neste período, a taça da Copa ficou escondida dentro de uma caixa de sapatos, debaixo da cama do vice-presidente da FIFA, o italiano Ottorino Barazzi.
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6: Olá, olá, muito boa tarde, amigo e amiga ligados na Atlântida. Estamos chegando pelo rádio e pela internet até você com o nosso querido Pretinho Básico no dia 12 de junho de 2026. 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Aliás, um carinho que você pode fazer pro seu amor, pro seu namorado, pra sua namorada hoje, é dar um biscoitinho Zezé na boquinha, um pãozinho de mel na boquinha. Ah, não perde essa oportunidade. Muito boa tarde, Rafinha Menegazzo.
17: Que boa hoje? Tarde, Alexandre. O Giovanni mandou a melhor aqui.
6: Qual?
2: Dia da mulher é dia 8 de maio. Hoje é o dia da namorada. Não poste foto com a sua esposa pra não magoar a namorada.
6: Que isso?
2: Olha só, é o dia, audiência pretina, né, Alexandre?
6: Mas que isso, achei desagradável. Dia 8 Programa de... Futuro, mais uma parceria entre a Atitudes Educação e a Fundacred Léo Oliveira. Boa tarde.
17: Bom, você meteu o zagueiro da África do Sul, né?
2: Giovanni de Santiago.
17: Ah, não, tá certo, Giovanni.
2: Foi, ó, essa frase

0: Então é por causa do que tu pensa diferente.
1: Não, tanto
0: é
1: que eu já postei a foto da minha esposa, que é a minha namorada, inclusive.
0: Isso aí, eu também já postei com a minha esposa e com a namorada. Beijo, boa tarde.
1: Boa tarde.
2: Cara, vocês são uns bandidos. A pergunta é como é que conseguiram
3: postar. Boa tarde, Godai, que é a minha namorada. Demorou. Apresento pra vocês a minha namorada. Há 23 anos.
2: Tá atacada hoje,
3: boa,
2: né?
3: Tá, por quê?
1: Não, deu bugada.
2: Não funciona, né?
1: Desde as 10 da manhã subiu o stories agora. Desde as 10 da manhã
2: ele,
1: o meu.
2: Mas ele ficou ali ou tu repostou?
1: Não, ele ficou ali carregando no vermelhinho, tente, dá com um pouco bom. É, exatamente.
3: Raul Seixas, tente então outra vez.
2: Então não confere a informação.
3: Ah, que pena.
0: É os americanos que hoje tá tudo usando telefone.
3: Que pena.
1: Quando chove, né?
3: É.
1: Ah, mas tudo bem.
3: É que hoje não é o Valentine's Day, né?
1: Não é
3: dia dos namorados dos americanos
0: mas
3: hoje.
0: Mas é a Copa do Mundo que estreia lá hoje.
3: É, mas os americanos não estão nem aí pra Copa do Mundo.
0: Mas eles estão pelo entretenimento aí, muita gente posta.
3: Boa tarde, Ivan.
0: Boa tarde, Alejandro.
3: 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Porazinho não tá com a gente? Tá com a gente, mas não tô vendo ele na live. Oi, Porazinho, boa tarde.
4: Não tô na live,
3: não. Agora tá.
2: Ele nem ninguém, não.
3: Agora tá. Boa tarde, Alexandre Petter, amigos da mesa. Como é que é?
4: Tudo certo, Porazinho.
3: Quero saber se tu ouviu o discorão, Porazinho.
4: Pô, cara, eu vi só o final do The Weeknd ali, a Madonna. Que tava pena. Almoçando,
1: tem reuniões.
3: Hoje o discorama era o discorama da safadeza, por exemplo.
0: Ui!
3: Ah, eu vi. Eu passei a semana inteira sendo romântico, tocando
1: música.
3: Com
1: a música dos 50 tons de cinza que eu vi.
3: Isso, exatamente.
4: Todo, então.
3: Passei a semana toda sendo romântico, tocando baladas de amor. E na sexta-feira fomos pra cima, Porazinho, com a playlist da safadeza.
1: Muito bem. E chovendo, né?
3: E chovia. 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Boa tarde, Rafael Gomes.
1: Boa tarde, Alexandre. Tá bem?
3: Tudo lindo, sempre maravilhoso. 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Hoje, talvez o Instagram tenha bugado.
4: Deu uma bugada.
3: Em função de muita gente postando do Dia dos Namorados também. Ah, será que não?
4: Ah, eu acho que o Zuckerberg. Instagram, ele tem a capacidade de ter
1: Facebook e a Meta tiveram uma instabilidade durante toda a manhã do dia de hoje, que de acordo com o comunicado deles, já foi sanado.
3: Foi sanado já.
4: Ah, e a namorada esperando a foto, hein, Rafinha?
1: Não, a minha subiu, né, Porã? Tu eu vi subiu. Às 6 da manhã, o Porã já tava lá
4: inteira. Eu já subi meia-noite, tava vendo o jogo da República Tcheca.
0: Agora é Tcheca.
3: Tá bem, então, vamos dar-lhe aqui nos destaques. Porra, boa tarde.
0: Hoje
3: da pena.
0: E aí, meu irmão, hoje tem homenagem a ele.
3: Sexta-feira. Homenagem ao Tim Maia Racional.
0: Tim Maia, né? Por sinal, que bela entrevista eu vi com o Carioca e o Bola com o Carmelo Baia.
4: É verdade, queimou o Ed Mota pra caramba,
0: queimou o Ed Mota, ele fala
4: queimou
0: que...
4: Queimou o Ed Mota do primeiro ao quinto.
0: Ah, não gosto de hip-hop? Eu tenho vídeo dele dançando hip-hop, cara.
4: Carmelo. Cantando Elco J.
0: Baita entrevista, meu. Carmelo Baia tá ganhando dinheiro agora com o Tim Maia. Conseguiu depois de tomar bastante tufo.
3: Muito bom. O petinho básico é a Amora. Amora, olha que lindo. Amora no Dia dos Namorados. Amora. O feminino de amor. Amora.
1: Ai, que pensado isso, Alexandre.
3: Amora.
1: É
3: cadelinha. Tô aí, cachorrinha. Ui, perdida.
4: Uma bucica, como fala.
3: Uma
4: aqui,
3: bucica. Uma bucica perdida desde quarta-feira. Em Canoas, no bairro Guajuviras. Qualquer informação, entrar em contato pelo e-mail do Pretinho Básico. Temos a foto da cadelinha da bucica, a Amora, na tela. Então registre a foto da Amora. Se você encontrar a Amora aí por Canoas, Esteio, Zona Norte de Porto Alegre, por favor, devolva a Amora ou mande um e-mail pra gente aqui no Pretinho Básico.
0: Solidariedade, gente.
3: Isso aí, gente. 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
0: Olha!
4: Tá tudo combinado!
3: Isso que ontem a gente combinou, né? Que nós temos uma gama de.
1: Mas hoje foi de propósito.
3: De frases.
0: Tá certo!
1: Hoje eu fiz só pela sacanagem.
3: Mas tá tudo certo, até porque a gente fala para gatos e cachorros aqui nesse programa. Nossa ouvinte aniversariante, a Fernanda da Lávia Fagundes. não sei se é da Lávia ou da Lavia.
1: Também não sei.
0: Da Lavia.
3: Da Lavia, enfim, Fernanda Fagundes, engenheira mecânica de Canoas, fazendo 24

0: 4 anos a Fernanda.
1: Oh, que legal.
0: Parabéns. Parabéns, Fernanda. Saúde e prosperidade. Nos aniversariantes famosos de hoje, começa com o Carlinhos Maia, influenciador, fazendo 35. Influencia o quê, o Carlinhos Maia? Eu não sei quem é.

0: É, a minha paciência.
1: Boa, Porazinho. Falou comigo, Porazinho. Xande, cantor de axé, fazendo 47 anos hoje.
2: Muito mais legal. Isso aí,
0: marido da Carla Pérez.
3: Ainda é.
2: Claro que sim.
0: Coisa boa, um casamento duradouro, né?
3: Coisa boa, né, Porã? Tu tá dando indícios de alguma coisa, Porã? Tá tudo bem
1: com você? Com aquelas fotos no Instagram, hoje não tem indício de nada.
3: Mas o Instagram é uma mentira,
0: né? Não, cada ano do meu relacionamento.
2: Claro que ninguém posta que tá devendo no banco. No
3: Exato,
2: Instagram.
3: Só vai postar que tu tá bem.
0: Só coisa boa, coisa linda.
1: Eu acredito
0: minha conta bancária no Instagram,
3: só para os meus amigos, eu acredito.
1: Eu acredito em todos os posts de amor que eu vi hoje no Instagram. E o do Porã é o primeiro que eu acredito.
3: Nós vamos te contar as coisas então.
0: Eu poderia ter botado naquela legenda amor, amor, o que eu quero é transar. Mas, na verdade, eu botei apenas amor.
3: Isso é bem legal pra mim.
0: É uma música da comunidade Ninjitsu. Lembra, Alexandre?
4: Claro, amor, amor, o que eu quero é transar. Amor, amor, se eu pedir, tu me dá.
0: Parabéns,
1: namorado. Um abraço pra esse desgraçado chamado Diogo Beer, o nosso mano Change,
3: quem
1: querido.
3: Quem quiser assistir ele dia 3 de julho no Opinião, olha, vai estar com a Ultraman da Guedes.
2: Vamos, 3 de julho.
1: Vamos nós tudo lá.
3: Legal, o tesouro botar
0: esse
3: lá.
0: Esse é o dia pra eu ir a Porto Alegre, então, Rafinha.
1: Ó, voltando aos aniversariantes do dia. Oi?
5: Não, só me ocorreu.
3: Eu acho que é uma sexta.
5: Não,
3: tá
5: pensando na minha própria agenda.
2: É uma sexta. 3 de julho é uma sexta.
3: Vai arrancar o fim de...
2: Daqui a 4 sextas-feiras.
5: Tem sábado e domingo pra recuperar, né?
1: Voltando pra lista de aniversariantes, a Meredith Brooks tá de aniversário hoje, fazendo 68. Não foi ela que foi vaiada na abertura do show dos Rolling Stones?
0: Não lembro. Ela abriu os Rolling Stones em alguma das ocasiões no Brasil ou na Argentina.
1: É verdade. Acho que essa perna sul-americana dos Rolling Stones era ela que abria.
2: Foi ela mesmo, 1998, né? Na Argentina. 98.
1: Bridges to Babylon, não é? Não é a turnê Bridges to Babylon, não é, né? Essa mesmo.
2: Muitos hits ela tem?
1: A gente não foi pra esse show junto, Porazinho?
0: Não fomos. Infelizmente, acho que tu foi com o KG.
1: Não lembro se era o KG, mas eu fui
0: porque eu assisti o Rolling Stones em 3 ocasiões. Em 94, no Maracanã. Em Buenos Aires, eu assisti na virada dos 2000 ali, que eu tava na Ipanema, né, cara? Aí, depois eu assisti no Beira Rio, que foi lindo.
3: Sim, foi animal.
0: Foi demais. Mas a Meredith Brooks, ela tem um hit da primeira fase lá da pop rock, né, Alexandre?
1: Beach.
0: Tocava pra caramba.
3: Legal.
1: Seguindo na lista, Antônio Lopes, o delegado, ex-técnico, ex-delegado e ex-técnico Antônio Lopes, fazendo 85 anos hoje.
2: O campeão da única Copa do Brasil que o Inter tem em 92, ele era técnico.
1: Informação.
2: Além de ser o auxiliar do coordenador técnico em 2002 no Penta.
1: Muito bem.
0: Isso aí.
1: Maguila, o pugilista Maguila, faria hoje 68 anos, mas Maguila morreu em 2024.
5: Que jovem.
0: Ídolo, grande ídolo,
1: pugilista brasileiro.
2: Tá, o boxe, os caras do boxe veterano, eles ficam tudo meio...
3: Por causa da porrada na cabeça,
2: né? A maioria dá um negócio.
3: Não só os veteranos.
1: Tinha aqueles eventos, as lutas que o Maguila fazia na noite, cara.
2: Show do Vale, cara. Cara, a luta dele com o George Foreman é 2 minutinhos. Tu levantou, já escorreu melado.
0: O
2: Maguila também teve uma encefalopatia traumática crônica por conta da demência pugilística.
1: Isso é ruim, né? O cara toma muito na cabeça, né?
2: Porque pensa que não é só na luta, é no treino também. Tu toma porrada pra caramba. Né?
1: Verdade.
5: Como é que a pessoa decide fazer isso da vida, né? Sabendo que
1: verdade.
5: Vai dar.
2: Acho que no caso dele não tinha muita escolha na vida também. Porque ele é um peso pesado que o Luciano Duvalli descobre que tem no Brasil, bom, e começa a investir, e aí bota na Band e ele vira um ídolo nacional.
5: Ele vai ganhando um dinheirinho, fazendo uma grana.
0: E também é um esporte apaixonante, né?
2: Boxe é legal.

0: É muito triste.
1: É muito triste.
2: Muito bem. Vamos lá então agora nos destaques aí, meu irmão.
1: Chuvinha boa, né, meu irmão? O cara tomou uma sopa.
2: Para mais do que isso, né?
1: Um capeletezinho.
2: Chuvinha boa pra pegar uma cobertinha.
3: E Netflix.
1: E fazer assim, Copa do Mundo.
3: E nunca mais voltou.
1: Não voltou.
2: 14 milhões de brasileiros e brasileiras vão comprar presentes no Dia dos Namorados.
4: Se tá escrito 14 milhões, tá errado. Eu peço
2: perdão. 114.
4: Ah, tá.
2: 14 milhões de brasileiros vão comprar presentes no Dia dos Namorados. Eu já comprei, inclusive, já ganhei o meu. É aqui no meu pulso, meu.
4: O Instituto Locomotiva, junto com o Question Pro, mostram que pelo menos 91% dos brasileiros vão desembolsar alguma quantia. Alguma quantia. E destes 91%, 114 milhões vão comprar presentes físicos, porque tem pessoas que vão fazer uma viagem, ou vão fazer uma janta, ou algum evento.
2: Sim.
4: Não é necessariamente...
3: Um espaguete na manteiga.
4: Não é necessariamente um presente.
1: Não é ruim.
2: É maravilhoso, cara.
1: Tem uma coisa que eu sinto falta, é o espaguete na manteiga, cara.
2: O dentezinho, né?
1: Chegou até a me dar um calma. Queijinho ralado por cima. Uma salsinha.
3: E uma tacinha assim tá do Vinícius.
1: E uma tacinha, a garrafa toda. Que uma tacinha.
2: Depois.
1: Não, tem que ser antes. Segundo poeta.
3: Ele pesa.
1: Segundo
3: ele
1: pensador Leandro Bortolassi, o amor sempre antes, depois o jantar.
2: Isso. Ele tá certo.
1: Pensador, né? Uma massinha na manteiga.
2: Voto definido, craque definido a 1:18.
1: Espaguete na manteiga.
2: Pelo menos pela primeira vez.
3: Vindo de mim, a probabilidade de perder isso
2: dureza,
3: é muito simples.
4: E esse é um aumento considerável. É quase 20% a mais do que gastaram no ano passado. Porque os brasileiros estão com mais poder de compra, se comparado à mesma época no ano passado, investindo no Dia dos Namorados.
2: Olha aí,
4: sempre lembrando que é uma data comercial inventada no Brasil pelo empresário João Dória, por conta do desaquecimento do mercado
1: interno.
4: João
1: Dória das Minas lá do vídeo? O João Dória?
2: Quem? Não. João Dória.
4: Empresário.
1: Entendeu?
2: Qual é que tu tá falando?
4: Publicitário.
1: O outro, o governador. O governador do de São Paulo, o prefeito, o João Dória. É ele.
2: Mas é ele que nós estamos falando.
1: Ele é o
2: de
1: pai dele.
2: De quem tá falando?
1: Tô falando do João Dória.
2: Não. Começa, cara. Continua
4: então, falando. Essa data que foi Dória. Inventada por conta do desaquecimento do mercado interno, né? Não tinha nenhuma data comemorativa em junho, né? Maio era o mês das mães, agosto o mês dos pais, julho férias de inverno, setembro...
3: Páscoa,
4: exatamente. Então,
1: Natal,
4: junho,
1: dezembro.
4: Era um período que não tinha nada. O Brasil inventou o seu Dia dos Namorados.
2: E é ótimo.
4: E neste momento tem 114 milhões de pessoas comprando presentes.
2: Muito movimento. Bem.
4: Inclusive solteiros.
2: Para suas caras metades.
3: Ah, os solteiros também trabalhando.
1: Sim, o solteiro está na oportunidade.
3: Verdade.
1: A oportunidade aparecer.
4: O solteiro,
3: Pimba, já está com o pacotinho ali.
4: Alguns solteiros elegem algum outro solteiro para passar a noite de hoje. Não necessariamente quer um relacionamento.
3: Tá, tipo.
1: Mas só um espaguete na manteiga. O que tem para hoje? Espaguete na manteiga.
3: Aquele salzinho a gosto.
1: E qual jogo de noite tem na Copa?
3: Hoje é Estados Unidos
2: e Paraguai.
3: Maravilhoso!
1: Espaguete na manteiga!
2: E assim, né? O jogo é só 10 horas da noite, assim, 8 da noite. Vinhozinho, vinhote.
3: Isso.
2: Né?
4: Calma, muito cedo. Muito cedo,
3: pode
4: não.
3: Queimar a largada,
2: né? Não.
1: Vai tirar um vinhote com os acepipes e tal. Né?
3: Vinhozinho.
2: Acepipes.
1: Acepipes
2: e tudo mais. Os pipes também. E aí vai.
1: O
2: Cat Me Fly.
1: O Cat Me Fly.
2: Espaguete na manteiga, Estados Unidos e Paraguai.
1: Noite,
2: velho.
1: Mas dependendo da quantidade de espaguete na manteiga, é neneca depois.
3: Se pesar demais, o cara só quer tirar um 20 depois.
1: Tá, e sexta-feira à noite?
2: Voltando pro Dia dos Namorados, a cara metade, a história da minha cara metade. A minha metade, o meu lado da laranja. Você sabe qual é a história, a origem
1: Fábio Júnior,
2: da cara metade?
1: Eu sei.
2: Aquela música. Sabe? Conta pra mim, Ivo.
0: Não, então se eu

0: Sabia, não, bicho, eu vou contar.
1: Não, mas agora eu tô te pedindo pra contar.
0: Claro, a cara metade é o seguinte, ó. Lá em 1802
1: a.C. Tá. 1812 a.C.
0: Como faz tempo.
1: Tá, é o tempo, como o tempo é relativo, tu começou bem, vambora.
0: Sonéia era uma mulher que era muito, muito, muito afim de ter um amor, mas ela não encontrava ninguém. Por quê? Porque ela, quando nasceu, teve um pequeno problema, ela nasceu só com uma parte do rosto.
2: Tá. Não,
0: pá. E aí, não, o que acontece? Não, não. Ela encontrou no caminho dela Balaquias. Balaquias
1: quem?
0: Era um... Balaquias.
1: Que é o que do Malaquias?
0: Um primo distante.
3: primo.
0: E aí ele também, olha que loucura, ele também, devido ao que? Balaquias trabalhava com artesanato.
2: Mas o probleminha num lado.
0: Uma telha caiu num lado do rosto de Balaquias. E ele teve que se mudar e foi morar onde?
1: Onde?
0: No campo. Quem morava no campo? Sonéia.
2: Aí se encontraram.
0: Se encontraram e um dia caminhando, um trombou no outro, se completaram. E a partir dali, um juntou a cara à metade do outro. E aí nasceu o amor de Sonéia e Balaquias, que está no versículo 12, capítulo 9, Coríntios 1, na Bíblia Antiga.
1: Quanto? 9 a 1?
0: 9 a 2.
1: Tá. Não, eu é isso, tá? Né? Não é isso, a história não é essa.
0: É o que dizem, né?
1: A história, ela é mais adiante na história, mais adiante, tu falou 1800 antes de Cristo.
0: Mas Jesus não estava na Terra.
1: 300 e alguma coisa antes de Cristo.
0: É mais recente.
1: Um pouquinho mais. É mais recente, exatamente, é mais recente. Mas eu não vou falar agora, porque eu vou fazer um post sobre isso hoje para contar essa história da cara à metade.
2: Prendeu a audiência do Instagram. Bonita.
1: Vou prender a audiência no Instagram, mas o Instagram está com uma instabilidade, infelizmente,
2: talvez
1: hoje.
2: Talvez conte agora, quando postar.
4: Mas eu vou ficar muito ansioso.
3: Posta no intervalo para a gente falar.
1: Tá, vou postar no intervalo, então.
2: Boa, Alexandre.
1: Então tá, mais um destaque do Pretinho aqui é o seguinte. Pesquisa diz que morar junto não é uma decisão romântica. É mais financeira do que romântica.
4: Pela primeira vez na história, as pessoas estão se juntando no seu relacionamento para ir morar junto, não por amor, mas por dinheiro. De acordo com o rico investimento.
1: Mas é que por dinheiro eu te dou até amor verdadeiro.
4: Quanto?
1: Quanto tu pedir. Quanto tu quer?
4: Tá.
2: Quanto tu tem pra
1: só
2: dar?
1: Só se tu me der amor verdadeiro.
4: Nossa, tu não imagina
1: eu
4: como é fácil.
1: Eu compro teu amor verdadeiro.
4: Tu não imagina como eu sou fácil. Por dinheiro, porra. De acordo com a pesquisa, a média que uma pessoa economiza em dupla, né? A dupla economiza é R$2.385 por mês. Isso dá quase R$30.000 anualmente para o casal. Então as pessoas não estão, às vezes, nem assumindo um relacionamento e já topando dividir um apartamento, porque a situação econômica, quando se trata de moradia, se o poder aquisitivo para o presente aumentou, para a moradia diminuiu.
1: Que loucura, né?
5: É uma amizade com benefícios.
1: Friend with benefits.
3: É interessante essa perspectiva aí.
5: Porque foi também inglês, poderia ser só com um amigo.
4: Eu adoro quando fala inglês.
2: Ele esqueceu, né?
4: É que eu tava pensando se o Rafinha queria morar comigo.
2: Não, tô legal. Eu tô bem legal.
3: Eu nunca tá morei quase com um amigo.
2: Eu nunca morei com amigo.
0: Tá? Bah, eu já morei.
4: Ah, eu já morei, não dá mais pra mim.
0: É que tu mora com amigo, pode ser que ao final ele não vire mais teu amigo.
1: É muito humano. O ser humano caminha a passos largos.
4: Chegar em casa tem uma galera na tua casa, não dá.
1: Pra morar sozinho. Ele caminha a passos largos a morar sozinho, porque, cara, ninguém se aguenta mais.
0: É. Né? Cara, eu e o Gomes, a gente morou
1: ninguém
0: com o Júlio.
5: Não, caminha a passos largos quem tem condição.
1: Não, não, ok.
5: Infelizmente é bolha, claro.
1: Eu, por exemplo,
5: as pessoas estão morando cada vez com mais gente junto em lugares menores.
3: Está acontecendo que a geração mais nova está com muita dificuldade de, por exemplo, adquirir um imóvel.
0: Tá tudo caro, né?
3: É tudo muito caro, né, velho? É tudo muito caro, o salário
1: é caro.
3: A maioria dos salários é realmente difícil.
4: Não, mas eu já morei com muita gente. Bah,
1: já morei em tanta casa que nem me lembro mais. Eu moro com meus pais.
4: E eu e o Léo Oliveira, a gente morou com o Júlio Lisboa, né? Que é um dos seres humanos mais porcos que eu já vi nessa
5: vida.
2: Não, é que ele jogou o Gil na água. Ele jogou
0: no chiqueiro. Ó, eu não vou deixar o meu irmão sozinho. Rodaica, eu vi. Ninguém me contou.
1: Meninos, eu vi.
0: Eu vi.
3: Meu Deus.
0: Estava ali. O Gil chegou do
1: jogo. Eu tava
0: ali. Chegou do jogo de futebol e não tomou banho.
1: Puta, mas aí é brabo.
0: Passou a madrugada de resenha com a gente, conversando e tal. E aí eu olhei aqui quatro e pouco e tal, muito comediante, que tinha morado em São Paulo, aí eu, daqui a pouco ele, então tá, vou lá, galera, pai, eu falei, tá, véi.
2: Tá, mas e aí,
0: no banho? Não, entrou no quarto, então, vou pegar a toalha, né?
2: E nunca mais
4: foi voltou. Aí várias vezes, não foi uma.
0: Não, ele não é do banho.
4: Várias.
0: Por isso que ele gasta com perfume.
4: Não,
0: com
4: é o perfume. Banho.
0: É isso aí. Não, Gil Lisboa tinha que ser Gil Paris, porque é só o perfumezinho.
1: Gil Paris é muito bom. Beijo pra esse querido Gil Lisboa. Não é porque ele não toma banho que eu não amo ele. Eu amo ele.
0: A gente ama ele, mas
5: é só não conviver daí.
2: É só não dormir com ele.
4: Tome banho.
1: Isso, tome banho.
5: Ah, mas ele não tem uma namorada agora?
4: Ah, eu não sei,
5: Não, se ele tiver namorada.
1: Não, vamos acabar.
5: Eu tô perguntando, se ele tiver uma namorada, talvez ele esteja tomando banho com mais frequência.
4: Ah, não, mas ele tinha.
5: Porque daí ele tem um motivo
1: pra ficar... Não quer dizer nada.
4: Porque aí no dia da namorada ele tomava banho. No dia da namorada ele tomava banho. Mas e os outros quatro dias que eram só os brothers?
1: Ah, é brabo.
5: Se ele tiver morando com a
1: namorada. Olha, é brabo isso daí. Porra! Ó, 1:27, matamos os destaques do pretinho aí,
0: Já morreu, meu irmão. Tá ficando bom.
1: Agora vamos dar. E aliás, quero informar, consegui postar ali, tá? Consegui postar a historinha que eu ia contar pra vocês. Tá postado ali já no arroba Real Fetter, a origem, digamos assim, da expressão
5: feed, né?
1: Cara metade.
5: Os olhos não tá subindo, viu?
2: Eu não vou mexer agora no celular, que eu tô focado no
1: programa. Não é pra vocês agora.
5: Eu vou.
1: Não é pra vocês agora.
4: Eu vou olhar.
1: Não é um vídeo longo de 3 minutos, agora.
4: 3 minutos é ruim.
1: É que é uma história toda contada, não é assim.
4: Eu posso ir assistir?
2: Mas eu jamais postaria.
5: Três minutos, quanto tempo dura o intervalo?
4: Aí eu preciso ir na casinha.
1: Só explicar uma coisa. Eu postei este vídeo, este conteúdo, faltando 5 minutos para o meio-dia. Não subiu, porque o Instagram estava com instabilidade. Agora ele subiu. Não que eu tenha eu postado.
2: Entendi.
1: Ele subiu agora.
0: Sempre. A tua teoria acho que não faz muito sentido de uma galera postar no Dia dos Namorados, sabe por quê? Porque no Natal
1: tem razão.
0: No Ano Novo não cai.
1: Tem razão.
4: Isso aí é
5: ataque cibernético. São sempre pequenos spoilers para mostrar o que a nossa vida pode virar.
1: Verdade.
0: Tipo o Greve de caminhão.
2: Todo mundo agoniado porque não sobe.
4: Eu fiquei tribente.
1: Agora, quando os ETs chegarem, talvez a internet caia. Eu vi isso hoje no WhatsApp.
0: Os alquimistas estão chegando.
2: Eu vi isso também no Facebook.
1: É? Vamos ver, Rodaica, bota uma pra nós aí. Que bonito teu leque, hein?
5: Bonita, né?
0: Porra, me arruma um desse.
1: Bonitaço mesmo esse leque aí.
5: É do Mestre!
1: É, meu oriental, assim.
5: Poderia ser o Mestre. Aí o Mestre
4: é lê pra nós, Mestre.
0: O que tá escrito no leque aí,
5: Mestre? Com certeza.
0: Boa coragem! Pirocada!
5: Toda quinta-feira tem um episódio de Inesperadas.
1: Olha, Mestre. Mestre corporativo. Agora gostei, hein, Mestre? Muito bom, Mestre.
5: Por favor, não me identifiquem, diz a nossa ouvinte. Eu gostaria que esse e-mail fosse lido pela Rodaica, assim está sendo.
1: Isso.
5: Sou uma menina de 22 anos e nesse último final de semana eu fui até o Nordeste a convite de uma pessoa que eu conheci no verão.
0: Meu Deus.
5: Tava tudo ótimo, clima bom, me apresentou a família dele, tudo. Era uma viagem de 4 dias e tava tudo maravilhoso, mas no último dia estávamos vendo um filme no celular dele e entra uma mensagem da ex dele.
1: Ok.
5: E pela mensagem, me pareceu que não era assim uma conversa aleatória. Parecia que estava rolando um papo já ali há algum tempo. Ele desconversou na hora e eu também não quis ficar perguntando. Até aí, ficou tudo bem. Eu sabia que não seríamos nada além de um summer love. Pois moramos longe e ele está indo de volta para Portugal. Onde, inclusive, a ex dele mora.
0: Ah, então tem que contar um segredo para ela.
4: Você acabou?
5: Eu tentei ignorar, mas confesso que fiquei meio sentida. Mas aí vem a bomba, pretinhos.
0: Bomba!
5: Momentos antes de eu pegar o Uber para ir para o aeroporto e voltar para casa, estávamos aproveitando ali um momento mais íntimo. E eu notei que ele estava com o celular na mão.
2: Calma, vamos ler a história da moça.
5: Daí depois que terminamos, ele foi ao banheiro e eu, educada, olhei o celular dele.
1: Toma!
5: E sabe o que ele estava fazendo? ele tava
2: comprando
5: filmando, filmando enquanto transávamos.
2: Ah, não, mas daí é foda.
3: Sem o teu consentimento.
1: Sem o consentimento?
2: Claro, ela não sabia.
5: Acompanhou, né, a história?
1: Acompanhei.
5: Até aqui. Então é, eu sei, né?
1: Isso
5: é crime,
4: mano. Vacilo, é
5: vacilo. A tia vai por lógica com você. Estava todo mundo acompanhando?
0: Sim! Então,
5: é com ou sem consentimento?
0: Sim! Ah, então, só pra te corrigir, não é vacilo, é crime.

0: crime.
1: É um pouquinho a mais que um vacilo.
0: Fiquei em choque, sem saber o que fazer. No fim, eu não podia ir embora com um vídeo íntimo no celular de um estranho.
2: Não.
0: Cobrei e ele disse que gostava porque sentia mais tesão filmando.
2: Ah, tá.
0: Malandro. Aí ele apagou o vídeo na minha frente, pediu desculpa e que deveria ter me perguntado. Foi um climão. Graças a Deus que o Uber chegou e voltei pra minha casa. Confesso que me arrependo de não ter surtado com ele na hora e deixar bem claro o meu descontentamento. Mas é que na hora também, eu fiquei com tanto medo de estar sozinha com aquela pessoa. Eu não conhecia, que só consegui pedir pra ele apagar e sair dali o quanto antes.
2: Boa. Fez bem.
0: Essa aventura me deixou 2 questionamentos. Agora a gente tem homens aqui na mesa que podem ajudar a responder.
2: Mais ou menos.
1: Vamos lá!
0: Por que que um homem faz tu ir até o outro lado do país insistindo muito? Te apresenta pra família dele, inclusive a mãe dele disse que tava ansiosa pra me conhecer de tanto que ele falava de mim.
1: Não, mas veia a mente.
0: Te trata com muito carinho pra depois, no fim, ir atrás da ex. E a questão da filmagem, devo me preocupar ou acredito na história do vale tudo na hora do tesão?
3: Deve se preocupar.
1: Porque se ele não
2: responder,
1: deveria.
2: Desculpa.
1: Melhor, vai responder muito.
2: Posso responder com uma pergunta?
0: Não, responde com uma resposta, que é o que ela quer, né? Pergunta, ela já tem muitas.
3: Eu acho que a Rodaica
1: deu
3: bem nessa.
0: Ela quer entender uma coisa que de fato é verdade. Se tu não quer ter uma relação no mínimo respeitosa e educada com uma pessoa, por que que tu faz esse circo todo pra tirar a mulher daqui do sul e lá no Nordeste, conhece a família, faz a função, quer, e aí no final, sem o teu consentimento, filma?
2: É que a minha opinião, ela é pouco popular.
0: O que passa na cabeça do rapaz?
2: É pouco popular, na minha opinião. O que que passa na cabeça da mulher sair de casa pra encontrar um cara que ela não conhece, lá no raio que o parta?
3: Eles se conheciam nas férias.
2: Eles se conheciam nas férias.
0: Tu não prestou atenção.
2: De fato, eu não tava postando no Instagram. Mas eu achava que eles não tinham uma relação assim, nos conhecemos tanto.
3: Não tinham. Ficou claro.
0: Eles não tinham, mas vamos ser hipócritas. Todos os relacionamentos começam assim, as pessoas se conheçam.
3: Um
0: o cara convidou ela pra ir ao Nordeste, inclusive pra conhecer a família, e ela conheceu a mãe
3: dele. Aí tu diz, eu vou pagar pra ver.
4: Tu pressupõe que tu vai apresentar a tua família, eu quero alguma coisa com ela.
0: E mais, durante a estada dela lá de 3 dias, ela tinha convicção de que aquilo não ia levar a nada, porque ele já tinha dito a ela que voltaria pra Portugal. Tudo certo. O que ela se incomoda é com a atitude dele aos 45, filmando
2: o negócio. A atitude foi o pior de tudo.
0: Tem
2: a ex e tem o filme.
0: A ex tem que ficar conversando com a ex enquanto tá com ela. Ridículo.
2: Ridículo.
1: Então, mas aí eu filhos com a ex. Pois é. Isso daqui a pouco, será que a...
0: Não, mas
1: se a ex... Será que a ex estava na casa dele? Será que a ex estava dando coisa para ele? Tem que ver também até o que ele estava...
0: Mas pior pode tudo isso, Léo. E daí ele não convida uma moça para ir para lá se ele está enrolado com a ex por causa do filho, por causa do amor antigo, porque vai voltar para Portugal. Não convida!
2: É isso aí.
4: Tirando o filme, que é um absurdo,
0: assim,
4: ó,
0: vamos partir do princípio, que é o seguinte. Não vamos fazer para os outros o que a gente não gostaria que os outros fizessem para a gente. Se tu partir desse princípio, a tua vida vira uma flor e a do próximo também.
2: Boa.
0: Olha que beleza.
1: Tem que silenciar no WhatsApp, é isso. Silenciar não aparece.
2: O problema é que o cara apagou e não apagou o vídeo, cara, no rolo de câmera. Tem que apagar duas vezes.
3: Faz o pior.
1: Agora o Porão falou que eu pensei.
4: Mas, a gente nunca vai ter a noção do que é estar numa situação de insegurança. Uma menina de 22 anos, o que ela vai fazer?
0: E descobrir um comportamento que ela não sabia que esse padrão vai fazer.
2: Vai te botar em risco, tu não sabe quem é, vai lá. Chama o cara aqui, porque aqui tu tá na tua baia.
5: Tão longe, né?
2: Exato. Mas enfim, tá bem. Vamos dar uma girada, Porazinho. O que é que trazes?
5: Não vai tão longe, mas ao mesmo tempo eu entendo, né? A juventude, o correr riscos, o se apaixonar, né, Alexandre? Fiz muito disso, corri muitos riscos.
2: Ainda
5: me apaixonei muitas vezes.
4: Inconsequente, né, Porã? Muitas vezes.
5: Muito inconsequente,
4: né?
5: Imaturo.
4: Né?
5: Sim, imaturo.
4: E tarado.
5: Tudo
4: né?
5: isso. Meu também, Deus Rafinha, Deus. Mas isso tudo. Foi a minha experiência.
4: E maconheiro também.
5: Não vou negar. Não vou negar, mas
1: tomava
5: assim,
1: vinho de baixa
2: procedência. Mas já passou, né? Já passou.
5: Mas nunca filmei as garotas que me relacionaram.
2: Que não era na época que tinha telefone.
3: E eram muitas.
1: É uma câmera VHS, o cara tinha que ser um profissional.
2: Não, mas aí tivemos integrantes aqui nesse programa que trabalharam com isso.
3: Sério?
5: Uma beta.
1: Na beta?
2: Vai, Porazinho, vai.
5: Olha só, tem uma pergunta aqui de um ouvinte de Santo Ângelo.

0: Santo Ângelo, terra lá da minha família, lá dos Burtê. Importante. E aí eu vou explicar, frisar. Vou explicar por que que ele viu isso aqui que ele viu lá em Santo Ângelo. Sou de Santo Ângelo e certa vez trabalhei em um evento dentro do Parque Ritter, famoso parque da Fena Milho, num prédio batizado de Auditório Iglênio Araújo Burtê. O nome me chamou muito a atenção, porque o primeiro nome é o mesmo do nosso head da Atlântida de Santa Catarina. E ele já comentou que seu belo nome era praticamente exclusivo. E sim, é praticamente exclusivo. Queria saber se o nosso Tiger conhece e tem relação com o tal auditório. Abraço, sou o público do Ivan.
1: Nosso pai.
0: Velho,
1: nosso
0: o Iglênio pai, Araújo Burtê é meu tio, velho.
2: Que é o segundo Iglênio, que é o primeiro Iglênio, na verdade.
0: É o
2: Iglênio,
0: tu é o segundo, primeiro, né? O meu nome é uma homenagem ao meu tio, Iglênio Araújo Burtê, que é uma figura...
3: O que teu tio fez pra ter um nome, um
0: bacana? Meu tio era super influente na comunidade de Santo Ângelo e lá naquela região. Meu tio era foda, cara. Ele era...
4: Era o Uncle foda. Tiger.
0: Puxa vida! E aí ele, com a morte dele, ele foi homenageado com esse auditório lá na cidade.
2: Porazinho.
0: Que é um cara que prestou muito serviços à comunidade local.
2: Tenho uma pergunta pra te fazer.
0: Diga.
2: Tu não teve vontade de colocar o nome do teu primeiro filho de Iglênio?
0: Óbvio que não, Alexandre.
2: Ah, óbvio que não.
0: Até o meu tio não gostava do nome. A gente não sabe até hoje.
2: O nome é nome.
0: Da onde a avó tirou esse nome, porque foi a minha avó que botou no meu tio. Né? E aí eu me lembro nas festas de família, eu encontrava o tio. E aí, xará, como é que é?
3: A única pessoa que o xará do mundo.
0: Pensou, né, cara? E aí, de onde é que tiraram esse nome, tio? Eu não sei onde é que a tua avó tava com a cabeça. Mas aí é isso. E o meu pai era muito amigo do meu tio, Colorados, nos anos 70, e meu pai, certamente, numa bebedeira, disse pro meu tio, eu vou botar um nome, meu primeiro filho de Iglênio, tu vai ver. E meu tio disse, duvido, botou. Pois é. E aí eu tô aqui há 54 anos explicando meu nome pras pessoas.
3: Muito bom, cara, muito bom.
0: Né? Mas era uma pessoa maravilhosa, meu tio Iglênio, cara, muita saudade dele.
2: E tu, Rafinha, tem o que pra botar pra nós, Rafael? O
4: Magrão disse assim, ó, não me identifiquem, fala pretis, moro na Austrália, trabalho o dia inteiro, nas horas vagas, pratico um esporte diferente, correr atrás da minha metade. Da
2: não,
4: partilha.
2: Não é possível. Ah, não, da partilha.
4: Calma. Depois de anos de processo de divórcio, ganhei ação. A outra parte recorreu, perdeu de novo. Pensei, agora vai. Foi aí que descobri que a vida é uma grande pegadinha. O apartamento que a justiça reconheceu que deveria ser dividido simplesmente foi vendido. Sim, vendido. E eu fiquei sabendo depois. Nem corretor de imóveis consegue ser tão rápido assim. O detalhe é que o imóvel ainda era financiado, então a justiça precisava saber quanto já tinha sido pago para calcular a partilha. A pessoa foi intimada para apresentar os valores, mas preferiu apresentar o apartamento para outro comprador. Hoje acompanho tudo do outro lado do mundo, vendo minha advogada correr atrás de documentos da Caixa de Registro de Imóveis e quem sabe um dia da minha metade. Pelo menos o carro continua com restrição judicial. Se depender dele, já é o bem mais fiel desse divórcio. Não quero expor ninguém. Até queria, mas não dá. Só queria compartilhar essa novela e deixar um conselho. Casamento pode acabar, mas financiamento e processo judicial parecem ter garantia vitalícia. Um abraço de um ouvinte que saiu do Brasil, mas cujo processo resolveu tirar a cidadania australiana junto comigo. Um perrengue da vida do cara aqui, né?
2: É, como diz um amigo meu, justiça no Brasil é relativo. Isso é maravilhoso, cara. Justiça no Brasil é relativo. Depende de quem tu é. Depende de quem é que tu conhece, depende do que tu pode fazer.
3: Da tua situação financeira.
2: É isso aí, e a gente vê isso todos os dias na mídia, né? No jornalismo. É verdade, a gente vê isso todos os dias.
3: Todo dia.
2: Justiça nesse país é relativo.
4: Boa sorte pro Magrão lá.
2: Deus boa sorte pro Magrão.
3: Burguesia,
2: gente. 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
1: E o aplicativo é muito intuitivo, o pessoal fica desconfiado porque a KTO nunca teve um aplicativo, ele é novo, né?
0: Certo.
1: E o Brasil nesse momento tá pagando 1,68 contra Marrocos na estreia, acho uma baita odd. E lembrando que hoje também tem 4 da tarde Canadá e Bósnia e 10 da noite Estados Unidos e Paraguai.
0: Muito bom, a Rodaica é fundamental no programa, olha aqui Rodaica. Boa tarde, se possível, Féter, por favor, leia este e-mail. Sempre achei a Rodaica fundamental para o Pretinho, ela é responsável pelo amadurecimento de costumes que o programa tinha. Sempre admirei e gostei das opiniões que ela tem e sempre aprendi com ela, principalmente de como a mulher se sente em várias situações cotidianas da vida. Tá certo que muitas vezes eu pensava comigo, menos, né, Rodaica? Tá muito militante. Mas esses tempos, vendo algumas postagens no Instagram, veio uma publicação dela onde havia várias fotos da sua carreira. Comecei a pensar sobre tudo o que ela teria passado. Teve que trabalhar muito mais do que um homem precisaria no mesmo cargo. Em todas as vezes que teve que aguentar assédio disfarçado de brincadeira e teve que sorrir e superar. As vezes que teve que deixar sua filha para ir à luta da independência. Quanta culpa esta mulher carregou por isso. Enfim, o que tudo essa mulher passou para chegar até aqui. O quanto ela teve que se superar. Rodaica é um exemplo para todas as mulheres e tem o direito, o poder e até o dever de defender todas as mulheres, pois além do lugar de fala que tu tem voz para mudar a realidade. Admiro e aprendo muito com tudo que tu diz. Posso dizer que sou um homem melhor seguindo tuas dicas. Por exemplo, quando explicou as alterações que a mulher tem no corpo durante um mês, me fez refletir e entender melhor o comportamento da minha esposa. Aí ele pede pro Ivan.
2: Quem é bom pra cara?
0: Pros machistas que querem diminuir as mulheres.
2: Tem que dar uma calma. Eu já te falei, o homem machista, que é a grande mulher, nós temos que juntar meia dúzia de vagabundo com nada a perder e demolir na porrada.
0: Com nada a perder é um bom detalhe.
1: O homem machismo.
0: Isso, o homem machismo. Carlos de Rio Negrinho mandou pra gente aqui. Ele diz que Rio Negrinho fica perto de Jaraguá do Sul, onde o Pretinho tem muitos fãs.
2: É, não, Jaraguá não.
1: A gente vai virar cidadão de Jaraguá.
3: Rio Negrinho sim.
2: Não, mais Jaraguá, fácil na Austrália. Sabemos. Mais fácil na Austrália do que Jaraguá.
0: Enfim, tá aí.
4: Então, obrigado. Como é o nome dele?
0: O nome dele é Carlos.
4: Obrigada, Carlos.
0: Carlos de Rio Negrinho. Todas,
2: Rio Negrinho. É de Jaraguá. Muito bem.
4: Muito então, obrigado.
2: Total razão que ele falou.
0: E dia 9? Embaixo.
2: Dia 9 eu vou botar por aqui. Mas eu vou estar em Jaguarão. Demorei, mas cheguei. Tudo bom, Alexandre?
0: Tudo bem, maionese?
2: Tudo bem. Queria só agradecer ao povo que tem me perguntado aonde vão ser os meus shows. Eu sempre digo, @ o Gordo Léo.
3: Tá certo.
2: E daqui a pouquinho eu estou no meu programa.
0: Qual?
2: 2 Gordos e uma Copa.
0: Não, o programa não é teu. O programa é dos gordos, do Léo e do Rafa.
1: Mas aí eu preciso dizer que o Palhaço Maionese é o nosso comentarista e que faz análise tática de cada uma das seleções.
0: Hoje. Nossa senhora. Analisa então pra nós o Paraguai, que vai jogar hoje à noite contra os Estados Unidos.
2: É um time que o cara tem que tomar muito cuidado.
0: Por quê, mano?
2: Jogadas falsas.
0: Conceitue jogadas falsas.
2: As chuteiras da Mike.
3: Mike.
2: Tu não pode confiar.
0: Essa no... então é a análise que tu faz das seleções.
2: Claro. E o principal, tomar muito cuidado com o Balbuena.
0: Tó.
2: Por quê? Porque ele pode foder o Paraguai no jogo. Ele é o ele é um grande reforço para os americanos e que é um país que tem uma força muito grande no ataque. Vide a Venezuela. Tome cuidado.
0: Tome cuidado.
3: Que misturança, né, cara?
0: Rodaica, bota mais uma para nós aí, por favor, Rodaica. Quiser também, não tô brincando.
4: Tu quer, eu também
0: não.
4: Já não.
0: Não, sim.
1: Eu quero que tu sim. Já tô achando que ela não quer.
0: Quero que tu sim, vai.
4: Eu tava
0: vai.
4: Me entretendo aqui com o palhaço.
0: Eu sei, eu sei.
2: Se você está feliz, pegue o meu nariz. Se você está mal, Pega no meu palhaço maionese, dia 9 em Jaguarão.
0: A criançada adora isso.
4: A criançada fica esperando esse momento pra cantar junto.
2: O que eu recebo de vídeo de criança, eu fico extremamente cantando, assustado.
0: Né? Verdade, é verdade, deveria mesmo.
4: É. Então vai, Roda. A pessoa aqui mora no sul de Santa Catarina. Oh. Escuta o Pretinho desde a época do meu fundamental, lá em 2007.
0: Sul de Santa Catarina, pertinho de nós.
4: E vocês fazem parte da minha vida. No ano passado, eu e meu marido realizamos um sonho e fomos até Porto Alegre conhecer a RBS, os Pretinhos, bem no dia do nosso aniversário de casamento.
0: Ah, lembramos deles.
4: Claro.
1: Tem uma galera
4: foi
1: que manda
4: um dia muito especial que eu vou guardar pra sempre. O último ano foi um dos mais difíceis da minha vida. Enfrentei medos que nenhuma mãe precisava sentir. Hoje os dois ainda não estão curados, mas estão estáveis e isso já é uma vitória enorme diante do cenário que passamos. E depois de tanta correria, medo e preocupações, ficou um cansaço que é difícil explicar. E aí que vocês entram, nos momentos em que estou sozinha cuidando da casa, da rotina, dos meus filhos, vocês viram a minha gasolina. Muitas vezes é ouvindo o Pretinho que encontro ânimo para levantar da cama, seguir o dia e fazer tudo que precisa ser feito. Também preciso deixar registrado que sou muito fã da Rodaica. Quando vejo participação especial da Rodaica no Spotify, já sei qual episódio vou escolher primeiro, que amor. Obrigado por tantos anos de companhia, de informação, risadas e leveza. Sei que vocês sabem a diferença que fazem na vida de muita gente. Na minha, vocês fazem diferença todos os dias. O abraço aqui de uma ouvinte muito grata a cada um de vocês.
0: Muito bem, bonito, querida, esse meio, né? Hein? Muito legal. Ó, 12 agora, minutos para as 14h. Vamos ali fazer um rápido show do intervalo. E eu te convido a pintar ali no @realfetter, então, para curtir, para entender a origem da expressão cara metade. Onde surgiu a expressão cara metade?
1: É uma banda de pagode.
0: Não é isso que eu tô falando. É, tô falando de filosofia, tô falando de Grécia.
1: Vá, era o
0: vocalista. Beijo, Gritão. Vai lá, vai dar uma olhada ali, ó. Roma Real Pé.
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11: Opa, a tinta que eu recomendo

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3: Até 1970, quem vencia a Copa do Mundo levava para casa a taça Jules Rimet, nome do presidente da FIFA e criador do torneio. Foi só na edição de 1974 que o troféu passou a ser como conhecemos atualmente, com o nome de Taça da Copa do Mundo.
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16: Estamos de volta com o Pretinho Básico. Muito obrigado pela sua audiência. 6 minutos para as 14h. É aqui
17: Um toque, cara,
16: pra dar, cara, que na verdade é um pedido, na verdade, que eu quero fazer, aproveitar esse momento aqui, fazer um pedido, que é o seguinte, pra casa Menino Jesus de Praga, todos nós aqui conhecemos.
17: Sim.
16: O trabalho maravilhoso que eles desenvolvem lá, e a casa Menino Jesus de Praga, ela fez uma melhoria na ala infantil. E eles investiram uma grana lá e estão precisando agora buscar. Cara, a Casa Menino Jesus de Praga, ela acolhe e cuida de crianças de todas as idades. Tem crianças de 30 e poucos anos dentro da Casa Menino Jesus de Praga. Então, eles estão precisando muito, porque revitalizaram, reformaram, refizeram essa ala infantil e estão precisando de 50 mil reais para pagar a marcenaria deste local. Então eu vou pedir.
18: Pô, é meio agora que a gente consegue levantar.
16: Agora a gente consegue levantar encarecidamente que você mande um pix para doar, o verbo doar, @ casadomenino.org.br. Doe qualquer qualquer quantia que você puder, porque eles estão precisando muito destes 50 mil reais para honrar com o compromisso lá com o marceneiro que fez todo esse trabalho para Casa do Menino. Então, doar, @casadomenino.org.br. Vou adorar chegar aqui às 6 da tarde e dizer incrível. Que a gente conseguiu bater essa meta, porque é de fato um lugar...

0: que acolhe crianças que precisam de cuidado e que não tem quem as cuide.
1: É isso.
0: É isso aí. Muito bem, vamos fazer aqui então a eleição do craque do episódio. Pode sair votando, Porazinho, por favor?
2: Eu vou votar no Rafinha Menegazzo, mas eu quero mandar um abraço, Alexandre.
0: Pra quem,
2: quero mandar
0: um abraço
2: para a família do professor Celso Scaletti, que nos deixou essa semana, um dos grandes professores do design Unicinos.
0: Certo.
2: Tive a oportunidade de ter aula com ele, foi um dos caras que me ajudou na dissertação do meu mestrado. Veio a falecer essa semana, então tá toda a comunidade lá do design da Unicinos, e a Unicinos é muito comovida aí com a partida do professor Celso Scaletti, que quero deixar aqui meu abraço para toda a família,
0: todo
2: e
0: nosso
2: todos os amigos.
0: Isso aí. Beleza, valeu. Porazinho, obrigado. Léo Oliveira vai votar em quem?
3: Tá no Rafinha Menegazzo, uma atuação boa, foi bem... Não se queimou, foi legal. E deu
4: já
3: a
4: dica, é um voto, né?
3: Não se queimou, ele começou ali entregando uma bolinha, mas não saiu o gol. Recuperou, espaguete na manteiga, tem meu voto.
0: Espaguete na manteiga tem meu voto também. Tu, Gomes, vai votar em quem?
5: Ah, no Rafinha também, pelo fato dele não ter tomado o cartão amarelo, né? Porque daí eu não tive que lembrar que ontem ele tomou um a mais e teria que ter saído expulso hoje. Então o Rafinha Menegazzo, por ter sido ele mesmo sem tomar cartão, hoje merece meu voto.
4: Obrigado, Gomes.
0: Jogou pianinho, né?
4: Boa.
0: E tu vai votar em quem, Rafinha?
4: Eu vou votar em ti, né?
0: Obrigado, porque eu digo...
4: Tô de branco.
0: Só porque eu tô de branco?
4: Veio bem. Esse pedido de ajuda é legal.
0: Então eu posso vir de branco todo dia.
4: E quero agradecer a galera que esgotou lá em Novo Hamburgo, né?
0: Olha aí que delícia.
4: Sessão esgotada, estaremos hoje à noite lá.
0: Noite dos namorados.
4: Boteco Comedy lá.
0: Vocês vão levar as namoradas?
5: A gente fez um show sem esgotar.
0: Vão levar as namoradas?
3: Não.
0: Não vão levar as namoradas?
6: Ah, não, vão levar.
4: Não, eu não sei ainda.
6: Só os guris.
0: É.
3: Não.
0: E as esposas? Vão levar?
3: A esposa eu vou.
0: Tá bem.
4: Valeu, garotão.
0: Rodaica, vota.
4: Isso, acabou.
6: Vou votar no Rafinha.
0: Rafinha, né?
4: Obrigado.
6: Vou votar no Rafinha.
0: Espaguete na manteiga
6: Espaguete na manteiga.
4: É uma delícia.
6: É, né?
3: Ah, vamos voltar pros trotes, né? Espaguete.
0: Tá querendo cabelo no espaguete.
3: Mas é diferente, é o novo.
4: Espaguete na manteiga.
0: Rafinha leva o craque do episódio pelo espaguete na manteiga. 18h, a gente vai voltar. Volte conosco. Obrigado, boa tarde de sexta-feira. Volta junto, Porazinho, ou não?
2: Ruim pra mim, né, Alexandre?
0: Ruim pra ti, 6 da tarde.
2: Pra mim, eu tenho que pegar ali.
3: Espaguete na manteiga. Espaguete na manteiga ou não?
0: Vocês dois têm esse problema, né? Tu e o Rafinha têm esse problema, pegar a menina na faculdade, né?
2: Vocês têm isso. Menina na escola,
0: Alexandre. Ah, na escola.
5: Mudou?
3: Fique na TLTV, não vai embora, hein?
0: Isso, fica na TLTV.
3: Dois gols de uma Copa.
0: Dois gols de uma Copa. Entretenimento puro da Atlântida na Copa do Mundo. Voltaremos às 18h. Tchau!
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17: Estamos chegando para começar de músicas o ATL DJ Banrisul aqui nas tardes da Atlântida. 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Eu sou arroba Guzanotto, seja muito bem-vindo, uma ótima sexta-feira para você. Cola com a gente para começar o final de semana com muita energia positiva, afinal a festa tá no ar pra gente tocar muita música. 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

0: Show Me Love versus Take My Mind, fechando o primeiro bloco de músicas do Ateri DJ aqui na Atlântida. Antes disso, MGMT com Kids. Também toquei Joe Corey, Kate Baser com Dance Around It. Tivemos bloco da Candy Shop com Justin Timberlake e a faixa Cry Me a River. Na sequência, Don Diablo com More Than a Friend. Também os vocais de Marco Antônio Mac na faixa Deja Vu. Antes disso, Pop Bascomb e D.O.D. com a faixa Confession, pra gente fechar o primeiro bloco de sons.
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0: Vamos de Memories com um dos anos dourados da Eurodance. Em 1996, quando a música eletrônica europeia dominava rádios e pistas do mundo todo, diretamente da Itália, a cantora Gala lançou um dos maiores hinos daquela época, Freed From Desire. Virou hit mundial, invadiu as paradas da Europa inteira e até hoje é cantada em estádios, baladas e festivais, um clássico absoluto. Pra gente abrir o bloco por aqui com a faixa de Gala chamada Freed From Desire.

Sonzeira de Swedish House Mafia com Wait So Long pra gente fechar mais um bloco de músicas. Antes disso, a parceria de Faithless com Bebe Rexha na faixa New Religion. Também toquei Olivia Dean com Man I Need. Ainda Dom Diablo com The Way I Are. Antes disso, Armin Van Buuren com Sound of You. Na sequência, Gale com ABCDEFU pra gente fechar o playlist de músicas do ATL DJ aqui na tarde da Atlântida. Eu sou arroba Guzanotto, vou ficando por aqui, voltarei na programação logo mais às 8 da noite. E o ATL DJ Banrisul segue online também no arroba ATL DJ oficial. 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Eu quero também deixar o convite para a agenda do final de semana, em especial amanhã, estarei de volta a Chapecó no Skyfall com a edição da Candy Shop. Por aqui eu vou chegando pra gente fechar de músicas com a faixa tema da Copa do Mundo, Shakira e Burna Boy com a faixa Day Day. Até mais!

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4: E olha só a dúvida do Glauco. Doutor, estou percebendo umas manchinhas na pele do meu pênis, tanto na parte externa como na interna. Não tá aumentando, eu sei que eu tenho bastante manchas e pintas pelo corpo, mas me preocupo com essa. Não sinto dores e nem nada do tipo. Tenho 23 anos, o que é que eu devo fazer? E olha só, meu amigo, se essas manchas estão com você desde sempre, provavelmente são manchas de nascença, você contou pra gente que tem manchas e pintas em várias partes do seu corpo, não tem muito com que se preocupar. Agora, se a mancha surgiu de uma hora para outra, principalmente depois de uma relação sexual sem proteção, ou se é uma mancha que já existia, mas o aspecto dela mudou, né? Ela começa a provocar coceira, começa a ficar com uma coloração diferente, começa a ficar vermelho em volta dela, aí eu recomendo que você procure um profissional de saúde para fazer uma avaliação. Agora, lembrando que da mesma forma que a gente tem manchas em qualquer parte do corpo, a gente também pode ter manchas no pênis. Algumas delas sinalizam condições que você deve olhar com mais cuidado e eventualmente tratar, principalmente se elas apareceram de uma hora para outra ou se elas vêm acompanhadas de algum sintoma. Tem dúvidas? Escreve pra gente no @ Jairo Bauer Oficial.
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0: 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Tá curtindo por aqui, o Tá Vazando na Rede. Começamos hoje ele bem musical, num clima de véspera de Brasil na Copa do Mundo. Já no clima também da Copa do Mundo, que começou ontem. Teve jogos já ontem, tem jogo hoje, tem jogo amanhã e a partir de agora tem jogo todos os dias durante algum tempo, galera. Bem naquele clima de Copa do Mundo. 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Tô direto do estúdio da Atlântida em Santa Maria e a partir daqui apresento essa galera talentosa espalhada por todo o interior do estado, começando pela Serra Gaúcha, Daniela Fante. Boa tarde, Dani.
1: Oi, Fabi, boa tarde pra ti e toda a galera que nos acompanha nessa sexta-feira, uma sexta-feira que tem muitas coisas acontecendo, né?
0: Muitas.
1: Dia dos namorados, pré-jogo do Brasil, é a semana cumprida, né? Não temos feriadinho, feriadão, então vamos lá pra mais um Tá Vazando na Rede.
0: Boa, muito bem lembrado por Daniela Fante, muito além das questões de Copa do Mundo, temos também hoje os apaixonados celebrando o 12 de junho. Muito bem lembrado, Daniela Fante. Vamos direto agora para a região dos vales. Vamos direto para Santa Cruz do Sul. Lu Castro, boa tarde, Lu.
2: Muito boa tarde. Boa tarde, galera. Tudo bem com vocês nesta sexta-feira, né? Sextou já fica mais animado porque é sextou. Aí, dia dos namorados, tem aquela galera que gosta de sair, de comemorar, né? De mandar presente. Marcos Carvalho, pelo jeito, recebeu o presente, né? De dia dos namorados. E aí, aquela função, né? De Copa do Mundo, que todo mundo já... A gente já vê, pelo menos aqui na cidade, nos vales, tá todo mundo se preparando amanhã pro...

0: jogo do Brasil.
1: Boa, Lu! Vamos agora direto para a região sul do estado, para a cidade mais doce do Brasil, Priscila Fagundes. Boa tarde, Pri!
0: Boa tarde, Fábio! Boa tarde, Dani, Lu Castro e toda a galera do Tá Vazando na Rede, que tá no interior do estado, nos ouvindo aqui junto com a gente nesta sexta-feira aqui na Atlântida, na Rádio das Nossas Vidas, dia dos namorados, né? Então, assim, é uma semana que, cara, a minha cabeça tá borbulhando, assim, cara. É muita coisa acontecendo ao mesmo tempo. Eu não sei no que eu penso, entendeu? Muita pauta. É dia dos namorados.
1: Mais produtora do programa ainda.
0: É Copa do Mundo.
2: A galera do marketing sofre, né?
0: Cara,
2: nessas horas.
0: É muita coisa acontecendo. Então, assim, às vezes a cabeça dá um pane, porque é muita coisa pra gente pensar, mas vamos que vamos, é isso aí. Tamo junto.
1: Boa! Agora vamos direto para a região norte do estado. Vamos para a nossa Passo Fundo. Marcos Carvalho, boa tarde, Marcos.
3: Boa tarde, Rio Grande do Sul. Boa tarde, família. Tá vazando na rede. Feliz Dia dos Namorados a todos e a todas. Falamos, ó, de Copa do Mundo, falamos de Dia dos Namorados. Esquecemos também de mencionar a Festa Junina. Pô, tem no meio disso tudo. Do mais absoluto nada, um cheirão de pipoca na emissora. Tu vai ver ali, tá saindo bolo de milho e
1: Então,
3: é tudo isso. Quero aqui agradecer publicamente ao meu amor, que pouco antes do programa começar, chegou aqui um delivery. Olha, é uma caixinha, Daniela Fante, que por enquanto ainda não estamos em live, né? Mas no grupo do Telegram.
1: Por enquanto, temos informações, então.
3: Quem assina o grupo do Telegram por R$9,90 por mês, tá vendo agora nesse momento? É uma caixinha com quatro donuts, que parecem muito... É aquele donut do Homer Simpson, sabe?
2: Sim, o rosa.
3: É, e tem um coraçãozinho aqui escrito, adoro muito você, fofo. Obrigado. Thaís Mena, minha noiva, obrigado. 5 dias dos namorados juntos já.
2: Maravilhoso.
1: Eu preciso, Marcos Carvalho, depois dessa, dizer que eu também recebi, porque se eu falar que recebeu.
0: Não.
1: Daniela ouvindo e disse, pô, o Marcos disse que recebeu e tu não falou?
2: Que é, Fábio?
0: E eu confesso que eu mandei pro meu excelentíssimo.
2: É, as mulheres sempre lá.
0: Sempre
2: salvando a data, né?
3: Tão bem,
0: eu, a Lu e a Dani estamos aqui esperando o nosso presente chegar. Se os nossos namorados estiverem nos ouvindo, já fica
2: de ficar com a esperança de noite, quem sabe, né?
1: Daniela me mandou
2: chocolate?
1: Me mandou meu chocolate preferido e um cartão bem legal.
3: Já
2: comeu, Fábio? Tá aguardando ainda pro...
1: Metade a metade.
2: Já comeu, né? Fabiano não tem como.
1: Metade a metade. Já foi um pouco, tá aqui ainda, né?
2: Então, o amor está no ar e a fome de Fabiano Oliveira também.
1: Esta está na vida. Boa, galera! Parabéns a todos e todas apaixonados que estão neste dia celebrando 12 de junho. Agora começamos as nossas pautas falando de Cazuza, que era um eterno apaixonado. Muito apaixonado e que é homenageado em uma das maiores premiações da música brasileira, Marcos Carvalho.
3: Mesmo depois de 35 anos que ele não está mais entre nós, hein? A obra do Cazuza segue atravessando gerações e muito viva. Prova disso é que o cantor e compositor foi o grande homenageado da 33ª edição do Prêmio da Música Brasileira, realizada no Rio. A cerimônia reuniu artistas de diferentes estilos e gerações para interpretar sucessos que marcaram a carreira do Cazuza, né? Entre os nomes que participaram das homenagens estiveram artistas tipo Ney Matogrosso, Ludmilla, Seu Jorge e Marina Sena. Além de celebrar os principais nomes da música brasileira em 2026, a premiação reforçou a importância do Cazuza para a cultura brasileira como um todo, né? O cara é dono de letras que continuam atuais, emocionando o público. Ele segue sendo uma das vozes mais marcantes da história da música do nosso país. E tem um belo de um filme também, né? Com Daniel de Oliveira interpretando o Cazuza.
1: Maravilhoso. Muito bom.
3: Sensacional. E a dona Nenê da Grande Família faz a mãe dele, né? É Marieta Severo.
2: Marieta Severo,
1: legal.
3: Muito bom.
1: Muito legal essa homenagem, porque é daqueles artistas que não interessa quanto tempo passa, será lembrado pela obra, por uma questão toda de atitude também do Cazuza, que marcou também muito aquela geração dos anos 80 e dos anos 90 ali. Então o Cazuza é um dos grandes talentos da música, da cultura brasileira e merece toda, eu diria da sul-americana e mundial até, e merece todas as homenagens, né, galera?
3: Pela carreira curta, né?
1: Exato.
2: Eu tenho uma mágoa com o Cazuza só. Eu nunca mais vou esquecer uma questão de vestibular que falava da música. Sabe aquelas questões de vestibular que tu tem que interpretar a letra, né? E era aquele trecho, meu.

0: Tinha várias, né? Eu não me lembro qual que era a correta, mas eu tenho essa mágoa com o Cazuza por ter errado a interpretação.
1: Pô, é que é sacanagem
0: música.
1: Também botar puxa, isso no vestibular, porque só quem pode dar a resposta certa é o próprio Cazuza, né?
0: É verdade.
2: Isso é um pouco do que talvez já tenha dito isso aqui no programa, um pouco do que o Humberto Gessinger falava sobre videoclipe, né? Fala sobre videoclipe. Que ele não gosta de videoclipe, porque é dar uma interpretação para as várias possíveis de uma música.
0: Sim.
2: Então,
0: e, também demonstra a complexidade das letras, né?
2: Exato.
0: Das músicas, enfim.
2: Exato. Boa, Daniela Fante. Está registrado aqui, Daniela Fante. Essa e foi acolhida a sua reivindicação.
0: Muito obrigada. Me sinto melhor agora. Desabafei.
2: Boa, Dani. Vamos continuando por aqui, Pri. Agora, para falar sobre outro que também merece todo o nosso carinho. Agora estamos falando do Scooby-Doo. São campos bem diferentes, né? Já que estamos falando sobre futebol e Copa do Mundo também, são campos diferentes, mas dois queridos pra galera que curte entretenimento, né, Pri?
3: Com certeza, gente. A Netflix, então, né, divulgou a primeira imagem de Scooby-Doo, A Origem, uma nova série em live action que vai contar como o Scooby-Doo e a turma da Mistérios S.A. se conheceram antes de se tornarem os investigadores mais famosos da cultura pop. O grande destaque ficou pro Scooby-Doo, claro, que vai ser interpretado por um cachorro real da raça dog alemão. A escolha não foi por acaso, gente. Essa é a raça que inspirou a criação do personagem lá em 1969. E a galera que tá ligada nas redes sociais, que já viu a foto, é uma fofurice sem tamanho, gente. Coisa mais bonitinha. Conhecido, né, pelo porte grande, mas também pelo temperamento dócil e amigável, o dog alemão é uma das maiores raças de cães do mundo, gente. E na animação, algumas características foram exageradas justamente pra criar o jeitão atrapalhado e também um pouco medroso, né, que transformou o Scooby em um ícone de várias gerações. Confesso que marcou muito a minha infância e não só a minha infância, marcou a Priscila como um todo, porque até hoje eu sou muito fã de Scooby-Doo. E a série vai ter 8 episódios, gente. Promete revisitar as origens da famosa turma formada por Scooby-Doo, Salsicha, Fred, Velma e Daphne.
2: Boa, galera! Quem aí lembra do Scooby-Doo e tem saudade? Eu sou um deles.
4: Muito,
2: já
4: né?
2: sou o primeiro. Já sou o primeiro.
3: Volta e meia, eu volto a assistir.
4: Você, meu filho.
1: É arriscada essa decisão de colocar cachorro de verdade, porque o Scooby-Doo é um personagem muito físico, né? Ele tem aqueles trejeitos muito próprios dele, assim.
3: Caricato, né?
1: Uhum. Caricato. Curioso, cara, pra ver como é que eles vão fazer. Porque no filme do live action do Rei Leão, por exemplo, eles também puxaram leões mais próximos da vida real possível, só que era bonecão, né? Era bonecão digital, assim. E agora parece que vai ser o cachorro mesmo, assim,
3: pois
1: cara.
3: Pois é.
1: O dog alemão, e aí?
3: Mas eu acho que eles vão fazer falar. Devem usar alguma coisa com ele junto, né?
2: Scooby! E o Scooby-Doo, vamos lá, né? Vamos combinar que ele era um pouquinho atrapalhado, né? O Scooby-Doo, né? Ele era um pouquinho. Pouca coisa ali atrapalhado, né? E vocês viram? Um cachorro em Santa Catarina, que ele trabalha entre aspas, é claro, num posto de combustíveis. E ele não é ajudante, eles chamam de um cachorro atrapalhante do posto de combustíveis.
3: Ah, tem o vídeo, né?
2: Tem os vídeos dele que, cara,
3: derrubando a galera, pegando sacola.
2: Isso, derruba a galera. E tudo, mas é querido por todo mundo. É o cão atrapalhante.
3: Ele é um caramelo, inclusive.
2: É um caramelo. Talvez ele pudesse também fazer uma de Scooby-Doo, aí já incorporando um pouco do que eram as atitudes do Scooby-Doo também, na parceria do Salsicha. E vale dizer que também ele era assim, porque tinha em quem se inspirar, né? Porque o Salsicha, vamos combinar, também era outro bem nessa pegada atrapalhada.
1: Vamos lembrar que aquele filme o primeiro filme do Scooby-Doo que teve na época lá das locadoras, ainda não teve outro mais legal que aquele, né? Provavelmente já o Scooby-Doo.
0: Não, a galera curtiu muito.
1: Aquele é muito massa. Que tem uma cena que o Scooby-Doo tá vestido de idosa no avião.
3: Com chapéu.
1: Com chapéu. Aquilo é clássico demais.
3: Cara,
1: envelheceu bem.
3: Na época desse filme eu era criança, gente. Eu era, tipo, bem pequena. E eu fazia minha mãe alugar esse filme pra mim todos os finais de semana. Sabe aquela criança que pega vício num filme e quer ficar vendo todo final de semana? Então, eu fazia minha mãe alugar esse primeiro do Scooby-Doo que vocês estão falando todo fim de, porque eu era muito fã.
4: Boa!
3: Gente, eu fiz o meu avô assistir uma vez, 48 vezes, um Nossa! Episódio da Turma da Mônica. Tudo certo.
2: 48, a lembrança 48 de Lucas. Maravilhoso.
3: E ainda

0: ter que rebobinar a fita, né?
1: Ah, é verdade. A época do rebobinar a fita. Uhum. Verdade. Vamos tocar dois sons, galera. E já tem estreia aqui na tarde de Tá Vazando na Rede, hein? Tem estreia pra você que tá curtindo e tá no clima de Copa do Mundo. Tem o Tá Vazando na Copa. Produto bem legal que a gente traz aqui pro Tá Vazando na Rede. Na verdade, quem vai nos trazer é Lelê, é Adams, Divério, Diori. Galera da Atlântida, do Grupo RBS, que tá na Copa do Mundo e que vai mandar boletins de lá com um olhar muito gaúcho, falando direto com a galera do Tá Vazando na Rede. E hoje o Adams e o Lelê já prepararam um material legal que a gente vai curtir logo em seguida, mas primeiro duas músicas por aqui, são elas Harry Styles e Anitta, as duas na sequência, bora!

0: 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Tá vazando na rede ao vivo pra toda a galera ligada na Atlântida, no interior do estado, pelas clássicas frequências da rádio das nossas vidas. Agora, 3:30, popular 3:30. Como falamos antes, tem novidade, tem estreia aqui na programação da Atlântida. Opa! É o nosso quadro que vai falar sobre Copa do Mundo, galera. Com um olhar de quem tá vivendo essa experiência, de quem tá acompanhando tudo de pertinho. Toda a galera do Grupo RBS que tá por lá tá trazendo um conteúdo bem legal, e a galera da Atlântida, e aí eu tô falando do Lelê, do Adams, tô falando também do Divério, do Diori e toda uma galera que ao longo dos próximos dias vai passar por aqui no Tá Vazando na Rede pra contar os seus olhares, trazer suas experiências direto da Copa do Mundo. Quero valorizar aqui, já fiz isso em vários momentos, mas a nossa produção, Priscila Fagundes, Júlio Ortiz e Daniela Fante, que proporcionaram isso pra gente, que estão fazendo essa parada ser real aqui no Tá Vazando na Rede. Então tá na hora do primeiro episódio do Tá Vazando na Copa.
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2: Muito bem, senhoras e senhores, cá estamos invadindo Tá Vazando na Rede, diretamente de New Jersey, a sede do Grupo RBS, aqui na Copa do Mundo dos Estados Unidos. Espero que estejam todos bem, pois aqui estamos já há quase uma semana, trazendo muito conteúdo para a turma, não só na programação da Atlântida, mas também em todas as redes sociais, a TLTV, tudo que a gente pode, como eu gosto de dizer, derramar o nosso charme, o nosso conteúdo, a gente tem feito. Bom, começou a Copa do Mundo, gurizada. Agora é a hora que o filho chora e a mãe não vê. Ontem tivemos duas partidas. Na estreia, o México fez um 2-0, fez valer o fator local. E o que surpreendeu zero pessoas é o fato de Wilton Pereira Sampaio ter errado no jogo, né, Lelê?
3: Ah, pelo amor de Deus, né, cara? Porra, como é que pode o Wilton Sampaio estar na terceira Copa do Mundo e não saber falar inglês ainda, né, cara?
2: Esse é o nosso Lelê, né? O analista de arbitragem aqui do Bola nas Costas, nesse momento, enquanto o Diori Vasconcelos está longe da gente, o Lelê vai ser o cara que vai dar os pitacos de arbitragem também. À noite, eu e Lelê assistimos também a vitória da Coreia contra o glorioso, a gloriosa República Tcheca. Tá dando uma confusão isso, porque a gente era acostumado a falar tcheca, agora é tcheca. Então, né, deixa a tcheca aí e vamos pra cima. 2-1, uma vitória em que os coreanos conseguiram a virada, conseguiram imposição de jogo e fizeram valer essa imposição que eu comentei com vocês. Mas a expectativa agora, meus queridos, a expectativa é a estreia da nossa seleção brasileira, que joga neste sábado a partir das 19h. Então, a gente está com muita expectativa em relação a isso, tanto que nós já estamos preparando uma mega cobertura dentro das plataformas do Grupo RBS. Final de semana

0: cheio de jogos, mas hoje ainda temos partidas na Copa do Mundo. Afinal, Estados Unidos e o Canadá, também sedes da Copa do Mundo, recebem os seus convidados. O Canadá enfrenta a partir das 16h a Bósnia e Herzegovina. Enquanto isso, os Estados Unidos enfrentam os nossos irmãos paraguaios. O Brasil entra em campo, como eu disse, amanhã às 19h. Mas antes disso, temos Catar e Suíça às 16h e às 21h aqui e 22h no Brasil. Eu nunca posso me confundir nisso também. Aqui a gente tá uma hora a menos, né? O Haiti, que vai enfrentar a Escócia, os nossos dois próximos adversários. Neste sábado, eu e Lele, Lele e eu, junto com os colegas do Grupo RBS, estaremos em loco no estádio, trazendo todas as informações. Então já fica o pedido por aqui, né? Sigam a gente nas redes sociais, ali no @ Rodrigo Adams, no @ Lele Bortolassi, no @ O Bola Nas Costas e, claro, o perfil mãe, né? @ Rede _ Atlântida, que a gente vai trazer todos os bastidores. Daqui de New Jersey, a gente se arranca já no início da semana em direção a Filadélfia, que é pertinho daqui, mas para lá nós vamos para assistir Brasil e Haiti já na próxima semana, e de lá partimos para Miami. Mas aí convido todo mundo a seguir conosco, pois temos muitas histórias para contar, certo, Leleco?
1: É isso, rapaziada, é Copa do Mundo, a Copa do Mundo começou!
0: Boa, gurizada, tamo junto, contem com a gente aí sempre, a gente volta direto aqui na programação. Beijo!
2: Valeu demais, Rodrigo Adams, Lelê, essa que galera beleza, legal, trazendo, rapaz, pra gente direto da Copa do Mundo, tá vazando na Copa, que a partir de hoje é parte aqui da nossa programação. Inclusive, agora nós não temos mais o primeiro e o segundo bloco, galera, nós temos o primeiro e o segundo tempo de Tá Vazando na Rede, aqui nas tardes da Atlântida.
3: Pergunta. Esse primeiro.
2: Oi, oi?
3: Pergunta.
2: Pergunta, pergunta.
3: Já é, ó, a pergunta que tá surgindo aqui na rua Princesa Isabel 755. Oh. Já é seguro dizer que o Tá Vazando na Rede tem correspondentes nos Estados Unidos, sim ou não?
2: Muito! Mais do que isso, tem então correspondentes! Podemos colocar no plural, inclusive.
3: Mas que beleza!
2: Podemos colocar no plural, inclusive, mais do que isso. Se você que tá ouvindo a Atlântida, tá afim de colocar sua marca junto conosco pra apresentar esse produto, também pode. Oh. Também pode, as claro que pode. Pode chamar qualquer um dos arrobas aqui. Vamos até antecipar pra esse primeiro tempo. Boa. A rodada de arrobas. Vamos fazer uma rodada de arrobas agora pra você chamar o comunicador aí da sua região e dizer, pô, a nossa marca, a marca da nossa empresa que tem que estar nesse produto legal, que é o Tá Vazando na Copa, e a gente vai fazer contato com você pra providenciar isso, tornar real aqui nas tardes da Atlântida. Afinal, o Tá Vazando na Rede tem essa característica, está pertinho de marcas daqui, do interior do estado, que também estão vivendo esse clima de Copa do Mundo. Marcos Carvalho, vamos começar essa rodada de arrobas no primeiro tempo de hoje, Marcos?
3: Então vamos que vamos, @ marcos.carvalho no Instagram, chama ali, você patrocina o quadro e paga só depois do jogo do Brasil e Marrocos.
2: Boa! Predatado.
4: @ Daniela Fante, minha galera.
5: Bora. @ a Priscila Fagundes e @ Atlântida ZS também. Dá pra chamar também o @ Marcinho Rádio, que todo mundo conhece aqui na Zona Sul do Estado, e o @ Fred Bonfada.
3: Aí, botou os @ na mesa.
5: Claro.
4: Tudo. E aqui é @ Lube Castro e @ Atlântida dos Vales. Pode chamar a gente também.
2: Boa! Vamos também colocar lá o @ diz aí, Fabiano, e o @ Zeno Batistella Júnior. Pode chamar esse daí também, que daí ele resolve mais rápido ainda. Isso! Boa!
3: E tem o @ Nelson Sirotsky também.
2: Isso também, @ Léo Pérsigo. Pode chamar essa galera toda aí no Instagram e todos eles vão te ajudar, com certeza. É o que eles fazem todos os dias. É ajudar marcas, produtos e negócios a se darem bem. É o que eles fazem todos os dias, essa galera toda aí. Valeu demais, galera.
4: Eu preciso fazer um comentário.
2: Por favor.
4: Marcos Carvalho acertou o jogo.
3: Ó,
4: 2-0.
3: Eu falei isso? Pô, que massa, cara.
4: Aê. Ontem que ia dar 2-0 pro México.
3: Geralmente eu discordo das coisas que eu falo. Finalmente eu só tenho uma, Lu. Obrigado por me trazer esse ponto ao vivo aí.
2: Boa. Agora eu vou contar pra vocês o que foi ontem. Coreia do Sul e República Tcheca, pá, não precisava ficar com a data aquela hora ali, né?
3: Não precisava.
2: Não precisava. Acabou a trilha, galera. Acabou a trilha, inclusive. Show do intervalo, vem aí, já a gente tá de volta, bora.
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9: Da Rádio das Nossas Vidas, de volta com o Tá Vazando na Rede, segundo tempo do programa de hoje, já começando com o clima apaixonado, romântico, de Dia dos Namorados, Daniela Fante, a simpatia da tesoura volta a viralizar. Eu quero, eu não lembro da ida, então eu quero ouvir a volta agora, vou pegar na volta, já que eu não peguei na ida.
10: Pois é, eu confesso que eu também não conhecia essa simpatia aí, mas vamos abrir essa novidade aqui, ó. Hoje é Dia dos Namorados e, claro, né, gente, além dos presentes e das declarações, uma tradição que sempre ganha força nas redes sociais nessa época são as simpatias, né? E aí, essa vez, a simpatia da tesoura debaixo do travesseiro é que voltou a viralizar. A criança popular diz que o ritual pode

0: de ajudar a revelar, através dos sonhos, características do futuro amor ou até mesmo aproximar um novo relacionamento. A simpatia, ela é muito simples. Antes de dormir, a pessoa coloca uma tesoura limpa, aberta, em formato de cruz, debaixo do travesseiro.
1: Meio perigoso.
0: E mentaliza
1: isso,
0: né? O desejo, né, de encontrar um amor verdadeiro. Eu achei meio...
2: Coloca luvas,
1: falar, né? Sobre isso, gente.
2: Luvas de eletricista, é. Aquelas bem grossas, assim, pra não cortar os dedos isso. E dorme.
0: É, bom, e segundo a tradição, sinais sobre a vida.
3: De borracha, né?
0: Também. Segundo a tradição, sinais sobre a vida amorosa podem aparecer, então, durante o sono. Se funciona ou não, né? A gente não sabe, mas numa data tão romântica quanto o Dia dos Namorados, não faltam pessoas dispostas a tentar aquela ajudinha do universo pra encontrar a alma gêmea. Eu confesso que eu conhecia aquela do Santo Antônio de cabeça pra baixo dentro
1: eu
0: do
1: também.
0: Copo, né?
1: Tu já fez essa, ô Daniela Fuente?
0: Não, nunca fiz. Nunca fiz. Mas, olha, eu sei de algumas pessoas que tem essa coisa com o Santo Antônio ali de virar. Ah, tem gente que coloca, já vi também, no congelador.
1: Na geladeira, eu ia dizer.
0: É, na geladeira,
1: tu já fez
0: só
1: essa,
0: tira.
1: Não, mas eu já ouvi falar.
0: Já ouvi falar também.
1: Porque teve uma amiga minha que no casamento, ao invés dela jogar o buquê, ela jogou Santo Antônios pra solteiras.
0: Olha aí, que diferente.
1: E aí ela tinha as dicasinhas e tal, assim, mas eu não cheguei a botar no congelador.
0: É, daí só tira quando acha parceiro ou parceira. Isso. Mas, cara, eu preciso dizer pra você, eu preciso dar uma dica de um vídeo pra vocês assistirem hoje, que é do, eu vi ontem, na verdade, do Porta dos Fundos, do Santo Antônio. É muito engraçado.
1: Vi. Achei.
0: Vocês viram?
1: Ai,
0: é o Santo Antônio pedindo ajuda pra Deus, que ele tá um pouco confuso.
1: Ai,
0: ele não
1: ver.
0: Tá mais conseguindo, ele não tá mais conseguindo ajudar as pessoas, ele pede pra Deus tirar ele desse posto de ajudar os relacionamentos, porque ele fala do trisal, do ficante premium, do hétero flexível, ele não
2: ficante
0: tá entendendo.
2: Ficante premium é ótimo.
0: É então ele premium. Pede ajuda, é muito engraçado.
1: E aí ele chama o anjo Gael, que é
0: isso, que é da geração, é o Gen Z, exato,
1: e
0: é muito
1: farma,
0: engraçado.
1: Ele farma aura e não sei o que, é muito bom.
0: Que assisti hoje, até Santo Antônio, gente, Santo Antônio tá confuso, então tá difícil de ajudar, né?
1: Tá
2: boa! Daniela Fante, eu preciso dizer que recebi uma mensagem aqui agora que vai agradar a todos nós do programa. Ela foge um pouco do que é a nossa pauta aqui, mas estamos todos felizes com... Ficamos todos felizes quando a Manu nos visitou aqui esses dias, lembra? Ela visitou a galera da Atlântida aqui. E daí ela mandou mensagem agora dizendo o seguinte, ó. Encontrei um disco compacto da Atlântida num sebo em Cachoeira do Sul. Tô chocada. Mandou agora aqui a foto e as mensagens. Inclusive, a Manu Fantinel que tá se tornando uma DJ de vinil. Nesse momento, tá entrando nessa.
0: Eu sabia do Vini, não sabia dela.
2: O Vini já é. Agora a Manu tá indo pelos mesmos bons caminhos do Vini ali.
0: Que
2: e tá
0: massa.
2: Também dando show lá nos Vinis também.
0: Compartilha
2: grande abraço
0: com a
2: pra
0: gente
2: Manu,
0: a foto.
2: Claro, sim,
0: grupo.
2: Claro que sim. É. Vou compartilhar sim. Mandando um abraço pra Manu e pro Vini aí, que certamente estão na audiência da Atlântida em Cachoeira do Sul, ouvindo ou pelos 94.3 da região de Santa Maria, ou então pelos 93.3 da região da Atlântida dos Vales, bem naquela divisa ali onde a galera consegue inclusive sintonizar as duas. Tem Atlântida pra todo lado no interior do estado. 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Vamos curtir dois sons, ou melhor, três sons, galera. Ah. Vamos curtir Lil Nas X, vamos curtir Jota Quest e vamos curtir Natiruts com Melim. Bora!

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2: 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Chegou a hora do Mandando Bem, que sempre encerra o Tá Vazando na Rede com boas ideias, histórias e iniciativas. E hoje quem manda bem é Lu Castro. Manda bem aí, Lu.
3: Muito bem, a campanha do Agasalho de Porto Alegre passa a arrecadar itens para pet. E eles, então, trazem essa novidade este ano. Além de arrecadar roupas, cobertores para pessoas, a ação também passou a receber doações para cães e gatos. Podem ser doados itens como mantas, caminhas, casinhas, roupinhas e cobertores, que serão encaminhados para os protetores independentes e entidades que cuidam de animais resgatados.

0: A iniciativa chama a atenção para uma realidade muitas vezes esquecida durante o inverno, né? Os animais também sofrem com o frio e dependem da solidariedade da comunidade para se manterem aquecidos. São ideias simples e fáceis de colocar em prática, especialmente aqui no interior gaúcho, onde o frio costuma ser intenso e muitas campanhas do agasalho já mobilizam a comunidade todos os anos. Então é uma baita ideia aí, eu achei sensacional. Super. Eu queria que trouxesse pra cá também, cara, porque eu achei muito legal.
1: Boa, sempre legal poder falar sobre ideias e histórias aí que podem ajudar os bichinhos, os animaizinhos, e os pets merecem todo o nosso carinho, nos fazem tão bem eles sempre.
0: Exato.
1: Que é o mínimo que a gente pode fazer devolvendo pra eles esse carinho, esse amor em forma de cuidado. Valeu demais, Lu Castro, começamos uma rodada de arrobas, Marcos Carvalho.
2: Pô, vamos dar então, rapaziada. É um ótimo final de semana pra gente. Eu sei que tem muita coisa por acontecer nesse fim de. Muitos de nós aqui teremos a torcida pelo Hexa começando junto com a nossa audiência. Aqui no Norte Gaúcho a gente vai ter programa ao vivo no sábado às 5 da tarde. Já esquenta, né? No Brasil e Marrocos ali. Todas as informações em arroba Atlântida Norte Gaúcho. E também eu tô lá em arroba marcos.carvalho se quiser trocar uma ideia, ok? Vai Brasil, boa sorte pra nossa seleção e tamo junto até segunda. Se Deus quiser, com notícia boa aqui no Segue o Jogo.
3: Isso aí. Eu tô lá no arroba Daniela Fante no Instagram. Aproveita e segue o arroba Atlântida Serra. 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Então estaremos por lá amanhã celebrando esse aniversário. E também fica o convite, né, pra seguir meu parceiro, minha dupla, arroba Fala Tiaguinho. Beijo, gente. Feliz Dia dos Namorados pro meu amor, Felipe. Tchau.
0: Oh. Galera, eu tô lá no arroba a Priscila Fagundes, me segue, segue também o arroba aqui Atlântidas S, meus colegas, arroba Marcinho Rádio, arroba Frederico Bonfado, na verdade é Fred Bonfado, o arroba dele. Galera, hoje a gente tem um evento muito legal aqui na Zona Sul do Estado, a Fejunca 2026 na cidade do Rio Grande, e Márcio Melo e Frederico Bonfado estarão lá, na verdade eles já estão lá se preparando, porque hoje a gente tem a noite de rock da Atlântida durante a Fejunca.
1: Já estão no camarim os dois.
0: Exatamente. O que é a Fejunca,
1: estrelas,
0: né?
1: Estão no camarim.
0: Pra galera que não sabe o que é a Fejunca, é a festa junina do cassino. Do cassino, que é a praia que a gente tem lá na cidade do Rio Grande. Que a gente tem, que é um bairro, na verdade, da cidade do Rio Grande, o cassino, né? Tem uma cidade toda lá. E a Fejunca acontece lá, galera. Só pra contar pra galera aqui hoje, né? A noite do rock da Atlântida, música boa. Fica por conta das bandas Groove Jane e For Black. Então vai ter uma cobertura aqui no ar e também lá no arroba Atlântidas S pra galera poder conferir. Um beijo, tchau. Espero que segunda-feira a gente chegue aqui no Tá Vazando na Rede falando que o Brasil ganhou na sua estreia na Copa do Mundo.
3: Tomar.
1: Boa, Pri!
0: Boa! E aqui a gente pode seguir arroba Atlântida dos Vales, arroba Lube Castro, seguir também o Nairinho, arroba Nairo Orlande. E a gente, além de estar com todas as expectativas da Copa, né, que a gente vai estar também com transmissão ao vivo do Flâmula pra depois também estar curtindo o jogo do Brasil, a gente tem amanhã a Cuca do Bem, né, que quem sabe tá chegando a Festa das Cucas, que é uma festa organizada pelo Grupo RBS, e a gente faz então a ação solidária, que começa já de manhã e vai até às 5 da tarde na Praça da Bandeira. 50% do valor é revertido para o Hospital Santa Cruz. Então a galera, além de estar se deliciando com cucas maravilhosas, né, ainda tá fazendo bem por aqui também.
1: Boa, galera! Eu sou arroba diz aí, Fabiano, segue também o arroba Atlântida SM, toda essa galera talentosa aqui do Tá Vazando na Rede. Quero dizer que a galera da Atlântida aqui na região central do estado também preparou paradas bem legais. Amanhã a galera aqui da região central do estado assiste o jogo e curte toda a experiência na Moon Arena, exatamente. Começa com o Esquenta Brasil, 5 horas da tarde, com a galera da Atlântida ao vivo de lá. Depois, na hora do jogo, tem ainda o Moon Arena Experience pra galera assistir ao jogo na boa. E depois a Moon vira balada, porque aí tem o Stage Moon, tudo isso na boa. E no outro dia, cedinho, já às 7 horas da manhã, preparados para fazer a corrida por aqui. Tem a Causo Mais Run, que vai rolar por aqui. Nairo Orlando vai estar por aqui nos microfones da Atlântida, transmitindo ao vivo. E eu vou estar nos microfones da maratona. Então, a galera vai ter uma experiência com a galera da Atlântida também no domingão, correndo pelas ruas de Santa Maria. Valeu demais a parceria! Tá chegando por aí o show do intervalo. E logo mais tem o Tá Vazando com seu comunicador e comunicadora preferidos. Tchau, tchau.
0: Tchau.
2: Beijo. Valeu.

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0: 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E aí, galera da Zona Sul, muito boa tarde. Tá começando, tá vazando Zona Sul, que chega direto do estúdio da Atlântida em Pelotas pra toda a galera do sul do estado. E antes de mais nada, já me segue lá no arroba a Priscila Fagundes. Não esquece também do arroba AtlântidaZS, que tá sempre com um conteúdo muito maneiro. 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Aproveitando que a gente tá no ar aqui com Tavas Anzurassul, mandar um abraço pra galera que chega junto com a gente aqui, pra galera que coloca sua marca dentro da programação local da Atlântida aqui no Tá Vazando. 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Aproveita que hoje é sexta-feira, dia dos namorados, né, gente? Ainda não tinha falado sobre isso, hoje dia 12 de junho, né? Quero aproveitar e mandar um feliz dia dos namorados pro meu namorado, pro meu excelentíssimo, que eu amo demais, João Pedro Goulart. Um beijão no teu coração. E falar, né, galera, que hoje, dia dos namorados, a galera não pode deixar de pedir o quê? 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Hoje é sexta-feira, como eu já falei, dia dos namorados. Se tu não vai comer o hambúrguer, ó, vou te dar duas opções pra hoje, tá certo? Hambúrguer da Parrilaria Santa Cruz ou ficar ligado na nossa programação, porque hoje tem dinâmica da Ice Hot Pizzaria. Falei baixo, saí correndo, agora a gente vai de som, tá? Depois eu trago mais assunto sobre isso, mas fica ligado na nossa programação que vai ter pizza aqui no ar daqui a pouquinho, rolando aí pra tu que tá me ouvindo. É isso aí, tu que tá me ouvindo vai poder tá garantindo uma pizza tamanho grande pra comer com o mozão hoje. E tudo isso de graça. É isso mesmo, então fica ligado. A gente vai até 5 em ponto da tarde aqui no Tá Vazando, porque depois tem Vibe Copa. Então até as 5, se tu ficar junto comigo, eu te prometo que tu podes ganhar uma pizza de graça, tá certo? Eu só não posso prometer isso pra todo mundo. Eu tô prometendo pra uma pessoa, que é quem vai ganhar a pizza da Ice Hot hoje, tá certo? E vamos começando de som aqui pra gente começar a sexta-feira com o pé direito. E agora a gente vai de música da semana.
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0: Bora curtir Causas Naturais com Call On Me aqui na nossa música da semana. Último dia da música aqui na primeira posição no Tá Vazando. Segunda-feira vai ser um novo som, então fica ligado, bora curtir. Daqui a pouquinho eu tô de volta pra falar de Ice Hot, pra falar de Fejuca também. Fica ligado, Atlântida 4 e 12.

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Essa é a Atlântida, a rádio das nossas vidas, fechando essa leva de som por aqui com ele, Joe, com End of Beginning. Por aqui a gente curtiu também o som à francesa com Henrique Portugal, Sean Paul com Dua Lipa, No Lie, Chopper Ron com Good Luck Baby, Shabuzi com o som A Bar Song, Reação em Cadeia com Me Odeie, baita som que bate aquela nostalgia, né? Eu cantei muito aqui no estúdio, não sei vocês. E por aqui a gente curtiu também o último dia do som Causas Naturais com a banda Call Me na música da semana. E tá na hora da gente chegar de toque aqui na programação, toque ao vivo, galera. 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Márcio Melo já está na cidade do Rio Grande. Frederico Feijó também, né? Nosso comunicador da cidade do Rio Grande, que entra no ar geralmente aqui junto comigo dentro do Tá Vazando, direto do estúdio da Atlântida em Rio Grande, no Praça Shopping, para toda a Zona Sul do estado. E hoje ele está focado no quê? Na Fijunca, porque mais tarde, durante a programação, depois do Pretinho Básico, os meninos vão estar entrando aqui na programação da Atlântida, é isso mesmo, trazendo tudo que tá rolando lá na Fijunca, trazendo um pouquinho da Noite do Rock, o evento da Atlântida Zona Sul lá dentro da Fijunca. E tu também que tá me ouvindo vai poder acompanhar um conteúdo muito legal lá no arroba AtlântidaZS, na nossa cobertura digital, que vai estar toda lá nos stories pra tu poder conferir. 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Atenção, tu que tá me ouvindo agora, para tudo que tu tá fazendo. É isso, para tudo que tu tá fazendo e escuta o que eu vou te falar. 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E pra gente entrar na vibe do cara, olha aqui o som, ó. Djonga com o som melhor que ontem, mas eu não paro por aqui. Enquanto vai rolando esse sonzinho de fundo, que se chama Melhor Que Ontem. A gente tá, presta bem atenção no que eu tô te dizendo, depois tu vai me agradecer. A gente tá ouvindo Djonga Melhor Que Ontem. A primeira pessoa que pegar o celular neste momento, agora, abrir o Instagram lá no arroba AtlântidaZS e me mandar uma mensagem lá na DM, neste exato instante. O nome da música que tá tocando agora na programação, tá? A gente tá ouvindo Djonga Melhor Que

Ontem, melhor que ontem, a primeira pessoa que me mandar agora, neste exato instante, o nome da música que tá rodando aqui na programação da Atlântida vai tá ganhando um ingresso de graça, levando na barbada o ingresso pro show do Djonga. Lembrando, me manda agora na DM do @AtlântidaZS, o som melhor que ontem do Djonga. A primeira pessoa que me mandar o nome da música que tá tocando agora vai ganhar o ingresso, tá certo? Vamos curtir a música na sequência show do intervalo e daqui a pouco eu tô de volta aqui na Rádio das Nossas Vidas. Não esquece, podes ganhar o ingresso do Djonga. É só me mandar o nome da música que tá tocando aqui agora lá no @AtlântidaZS. 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
3: 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Essa é a Atlântida, a rádio das nossas vidas. Estamos de volta do show do intervalo. E quem tava ligado aqui na rádio das nossas vidas, na melhor vibe do FM, nos 95.3, sabe que antes do intervalo eu fiz a dinâmica ali. Toquei a música do Djonga, né? Toquei esse som aqui pra galera, ó. Melhor que ontem, tá? E falei no ar que a primeira pessoa que me mandasse o nome da música que tava rolando na programação da Atlântida ia tá levando de barbada um ingresso pra tá curtindo o show do Djonga, que vai acontecer aqui em Pelotas, na Associação Rural, no dia 27 de junho, tá certo? E quem ganhou o ingresso nesta sexta-feira, quem se deu bem no dia de hoje, foi ela, Bruna Weber! Aê! Valeu, Bruna, pela participação. Valeu toda a galera que participou ali no arroba Atlântidas S. Lembrando que se tu não ganhou ingresso hoje, ainda dá tempo de comprar, tá certo? 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Galera, olha só, eu vou estar entrando em contato contigo, Bruna, se tu estiveres me ouvindo daqui a pouquinho ali na DM do arroba Atlântidas S. Galera que não ganhou seu ingresso ainda pode comprar ou ficar ligado na nossa programação, porque semana que vem a gente vai continuar dando um ingresso por tarde aqui na Atlântida pra galera, tá certo? Então fica ligado, bora junto e vamos agora de Tá Vazando Dobrado.
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3: E nesse sextou, não podia ser outro artista pra estar no Tá Vazando Dobrado, né, gente? Hoje, dia dos namorados, dia 12 de junho, a gente vai com o ruivinho britânico mais charmoso e romântico que a gente tem, Ed Sheeran, e bora curtir Shape of You e Thinking Out Loud aqui na sequência. Daqui a pouquinho eu tô de volta aqui na programação. Bora curtir Atlântida 13 pra 5.

Esse é Atlante, da Rádio das Nossas Vidas, fechando essa leva de som por aqui com ela, Shakira e Maluma, com o hit Chantaje. Por aqui a gente curtiu também o Tá Vazando Dobrado, que foi com o ruivinho mais querido, Ed Sheeran, com o Sun Shape of You e Thinking Out Loud. Galera, nosso Tá Vazando vai chegando ao fim nesta sexta-feira, véspera de estreia da Seleção Brasileira na Copa do Mundo. E por isso que eu já vou deixando aqui um baita final de semana pra ti, tá certo? Uma boa sexta-feira pra quem namora, um bom Dia dos Namorados. E pra quem tá solteiro, pega o dia de hoje e vai aproveitar, vai ser feliz. Vai daqui a pouco conhecer uma pessoa pra no ano que vem tu tá comemorando o Dia dos Namorados, tá ligado? Mas se tu tá de boa em tá solteiro, não tem problema. Tu, né,

tá de bom e tá solteiro ou solteira? Porque as mulheres também estão me ouvindo. Então, divas e divos, não tem problema a gente tá solteiro, vamos curtir a vida e tá tudo certo. Quem tá namorando vai aproveitar e tá tudo certo também. Uma boa sexta-feira, um baita final de semana. Tô jogando a minha energia positiva aqui pro Brasil ganhar o jogo de amanhã. Já quero convidar pra todo mundo ficar ligado no @AtlantidasS. Hoje de noite tem cobertura lá na Fejunca, tá certo? Me segue, eu sou @APriscilaFagundes. Na sequência a gente curte som, depois tem show do intervalo e na sequência Vibe Copa, Pretinho Básico e muito mais. Um beijo, tchau, tchau!

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2: E olha só a dúvida do João. Doutor, tenho 16 anos e meu órgão masculino está medindo 10,5 cm quando ele está flácido e 15 cm quando ele está em ereção. Será que vai ficar sempre desse tamanho quando ele está flácido? A minha puberdade está um pouco atrasada. Olha só, meu amigo, então vamos falar duas coisas importantes. Primeiro, se a sua puberdade está atrasada, se você começou a se desenvolver mais tarde, é possível que seu pênis ainda cresça. Então, talvez esse tamanho, tanto quando ele está flácido como quando ele está ereto, ainda vai aumentar um pouco. Esse é o primeiro ponto. Segundo ponto, se não aumentar mais nada, é importante falar que com 15 centímetros você já está com um tamanho acima da média do homem brasileiro em ereção. Essa média está em torno de 13, 14 centímetros, você já está com 15 centímetros. E mais um último lembrete, um tamanho dele quando ele está flácido pode variar bastante. Se você está ansioso, se você está com frio, se você acabou de sair da piscina, esse tamanho dele em estado de flacidez pode ser um pouquinho menor. Agora, se eventualmente você está relaxado, você está num ambiente mais confortável, a temperatura está mais elevada, esse tamanho pode ficar um pouquinho maior. Tem dúvidas? Escreve pra gente no arroba Jairo Bauer Oficial.
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2: Vamos nessa, 5:09 na Rádio das Nossas Vidas, a rádio que faz esta cobertura, meu amigo, da Copa. 5:09, chove pra caramba na capital gaúcha e em boa parte do Rio Grande do Sul. A gente tá ao vivo pra todo o Rio Grande do Sul, pelas antenas da Atlântida e pela TLTV e aplicativo. A gente tá pro mundo todo. 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Já dando oi aqui pra Natan e Vini Moura.
6: Fala, Rafinha. Fala, Vini. Tudo
3: e
6: certo?
3: E aí, gente? Boa tarde. Começou de fato.
2: É, agora começou. Sim, né?
3: Abriu a porteira, senhor.
2: Falando em começar, a gente não vai perder tempo e já vai acionar Lele Bortolassi e Rodrigo Adams, direto da Times Square, em Nova York. É isso mesmo?
6: Que isso.
2: Salve, rapaziada!
6: Que isso, rapaziada! Coisa bom. Linda! Estamos ao vivo diretamente da Times Square, onde vemos a concentração de torcedores brasileiros a partir de agora, Lezinho!
7: Cara, olha, sem palavras, gurizada, sem palavra. Eu comentei antes ali também, entrei na Rádio Gaúcha, porque a gente já veio 3 vezes aqui, desde que chegamos aqui nos Estados Unidos. Só que hoje, cara, desde o momento que a gente sai da estação do trem, há uns 4-5 quarteirões atrás, e tu bota os pés no nível aqui da rua, tu começa a ver as camisas verde e amarelo aos pouquinhos, era 2, depois eram 4, eram 10, eram 20, agora já deve ter umas 500, 600 aqui, e olha aqui, olha quem
6: olha
7: é que tá aqui, cara!
6: Come on, kids!
7: Bota os folhos no supla aqui,
2: bota o folho no supla ali.
7: Um dos caras mais requisitados aí, ó, Rafinha falando contigo diretamente de Porto Alegre agora.
2: E aí, Rafinha, tudo bem? E aí, meu querido, como é que tá, supla? Beleza, irmão? Tô te escutando perfeitamente. Então, qual é? Tu tá a passeio ou tu tá fazendo alguma cobertura aí?
8: Não, eu vim aqui com uma outra rádio concorrente de vocês, eu não posso falar.
2: Não dá nada.
8: Mas eu vim assistir um jogo aqui, né? Com certeza.
2: Coisa linda.
8: Eu não sei se você sabe, você coloca agora no YouTube, tem uma música que tá acertando. E a música é agora pra você, galera.
2: Pô, infelizmente tá picotando demais o áudio aí, cara. A gente não conseguiu ouvir o Supla muito bem aí, Adams, Lelê, se puder avisar o Supla que o áudio travou, a imagem parou também aqui pra nós e muita a gente vai ter que...
6: É, explicar pra nossa audiência, porque
2: exatamente.
6: Que tá no rádio, até tem uma galera na Times ali, então pode ser...
3: Uma galera brasileira.
2: Isso, tem muita camiseta do Brasil e a gente tá acompanhando ali o cara com a... Tem essa coisa da camiseta do Rio Grande do Sul com o logo do Grêmio, os guris estavam com a camiseta com a bandeira da Atlântida também, que tem o logo do Rio Grande do Sul, mas é gente do mundo inteiro e definitivamente a Copa começou de uma maneira muito legal. Embora ontem no jogo do México teve alguns protestos ali, né, em torno do estádio.
3: Querendo ou não, isso também faz parte do contexto Copa do Mundo.
2: Claro.
3: Inclusive lembra que no
2: todos
3: Brasil,
2: os holofotes estão ali, né?
3: Exato.

0: Então é um momento também que o povo daquele lugar
1: precisa chamar atenção para alguma causa super importante.
0: É isso, né? O mundo tá olhando para eles. Aqui no Brasil, antes da Copa, também teve muito isso.
1: Verdade.
0: Né? Enfim, na Rússia não teve, né, a galera?
1: Segurou um pouquinho, né?
0: Segurou um pouquinho no Catar também, né? A galera é um pouquinho mais.
1: É verdade.
0: Mais firme.
1: Vocês viram o jogo ontem da Coreia e República Tcheca?
0: Cara, eu.
1: Eu vi até 1-0 da República Tcheca quando o cara bate aquele lateral escanteio.
0: Latereio,
1: né? Isso. E o cara dá um testaço ali e faz um gol. Depois teve virada, né? 2-1.
0: Teve virada. A primeira virada da Copa já. O Canadá e a Bósnia estão jogando.
1: 1-0 Bósnia, né?
0: Tá 1-0 Bósnia. O Canadá já no início perdendo em casa.
1: Olha.
0: Mas, cara, eu acho que lá no Canadá não vai ter bronca, porque também não é o esporte principal dos caras. O pessoal tá mais pela festa, pela confraternização.
2: A expectativa tá mais pelos Estados Unidos chegar mais longe na
1: Hoje
2: Copa.
1: Hoje tem 10 da noite, horário do Brasil, Estados Unidos e Paraguai,
2: também
1: né?
2: Também o México. Acho que o Canadá, eu tô com o Vini, não tem tanta essa pressão.
1: Eu deixei o canal do Lele e do Adams aberto novamente aqui. Se eles quiserem testar e voltar a falar conosco aqui naquela hora.
3: Galera, acho que agora tá estabelecendo.
1: Eu acho que sim.
3: Né?
1: Acho que sim, Adams. Então infelizmente.
3: É que tá indo ou não, tá?
1: Não, agora estamos te ouvindo, só que infelizmente na hora do Supla falando algo do YouTube, parou tudo ali, mano. Eu não sei o que se vocês querem reproduzir aí.
3: Não, ele tava falando que ele fez uma música, eu até tinha visto.
1: Supla Champs,
3: né?
1: Tá.
3: E aí ele é uma música que ele enaltece, obviamente, as conquistas da seleção brasileira, aquela coisa. Mas ele já queria rodar aí também, como ele tá pela concorrência, hoje nós vamos dar uma segunda
0: eu vou dar uma dica pros guris.
1: Dá uma dica aí.
0: Né?
2: Fala aí.
0: Eu sou técnico de som aí.
2: Um dos profissionais mais completos aqui.
0: Cara, mas por incrível que pareça, parece que do lado do Lelê, o áudio tá fluindo melhor.
1: Acho que o do Lelê tá melhor.
0: Quando o Lelê fala, parece que o áudio flui mais. E aí, quando o Adams abre o microfone, parece que tá dando uma interferência.
1: Pois é,
0: não sei se de repente, se eles. Sei lá, não sei se é uma questão de sinal, só
1: mas
0: se
1: até
0: eles
1: então, mais até outro dia, os dois estavam um do lado do outro aí, o áudio tava bom, né? Eu acho que é muita gente.
3: Eu acho que é mais uma questão.
1: É isso aí, cara. Infelizmente tá bem picotado. Mas eu tenho certeza que a produção tem material pra gente trazer.
2: Pô, Costa, sempre tem.
0: Mas
2: aí que tá.
0: A produção vai ter que brilhar agora.
1: Que é isso, amigo?
2: Não, mas cara, nesse primeiro dia a gente tava falando, não chegou ainda o clima de Copa,
1: Agora o bicho pegando.
2: Olha ali na live, até tá trancando de tanto clima de Copa que tem.
1: Tá animal, mano.
0: É tão clima de Copa que a entrevista de logo mais, eu não sei se deve estar acontecendo, se já aconteceu. De logo mais, é o Ancelotti e o Vini Júnior. E aí o Diverio não pode ter imagens, por exemplo, porque já é um protocolo FIFA.
1: Tá.
0: Entendeu? Não é mais aquela coisa lá do CT do Brasil, com a administração da CBF.
1: Maravilha.
0: Ou seja, já é um contexto FIFA, então vai falar o técnico do Brasil com o Vini Júnior. No Marrocos, eu não sei o nome do técnico do Marrocos, mas quem vai falar com ele é o Hakimi.
1: Hakimi.
0: Isso, o jogador Hakimi.
1: É um técnico e um
0: jogador. O Hakimi é um cracaço de bola, né?
1: Joga no PSG,
0: Isso, joga muita bola. E também daí o Vini Júnior e o Ancelotti vão falar pelo lado do Brasil, certamente, não sei se ainda no Vibe Copa, mas na programação aqui o Diverio vai trazer aí
1: com certeza.
0: Um resumo do que foi essa entrevista.
2: O Diverio hoje não consegue entrar justamente porque tá nessa coletiva. O Diori eu tô vendo aqui ainda, mas pô, a gente tem que comentar que o Diori esteve com o David Beckham, né?
1: Pô, excuse me, Beckham.
0: Excuse me, Beckham.
1: Hello to Brazil.
0: Beckham.
1: Muito bom.
0: David, ele falou, David, gift for you, David. Pai, deu a camiseta pra ele.
1: Ah, coisa linda.
2: E os caras
1: no Diori, até então o Diori é o craque da Copa.
0: E os caras nos comentários,
2: eu acho que a Andressa Xavier tem que se preocupar mais com o David Beckham do que com a Larissa Riquelme.
1: Meu, ô Lele e Adams, o canal tá aberto, a gente pode ir testando vocês aí, fica à vontade.
3: Boa. Vamos indo, conversando, vocês estão sustentando bem aqui.
1: Não, estabilizou.
3: O mais engraçado é que vocês falaram aí do... Você estava falando do Jorge, aí ele postou o pedido de ex-namorada, né? São poucos, minha velha não sei o que, a turma
1: tá... É só quando eu digo que estabilizou para tudo. 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

0: Até não tem a menor possibilidade.
1: Três, mas a partir de cada passagem o troço vai afunilando.
0: Não, são sim, mas digo aquele cagaço, porque tipo assim, se tu perde o primeiro jogo, o outro jogo já é decisivo.
1: É, aí já dá a cola o platinado ali.
0: Exato, nesse formato que tá agora, num grupo que tem Haiti, irmão, se o Brasil ficar em último lugar...
1: Não, daí fecha as portas.
0: É, aí
1: deu. Eu vou fazer o seguinte, a gente vai ficar na live aqui na TLTV, eu vou tocar um som e a gente tenta falar novamente com Adams e Lelê, até porque eles estão na Times Square, em Nova York, onde o bicho tá pegando. Já voltamos aí. Voltamos no On Air.

0: Estamos de volta na programação aqui da Vibe Copa. Deixa eu só trocar meu retorno aqui. Depois de ter tocado algumas músicas aí pra galera.
1: O que, que a gente tocou pra
0: a
1: galera?
0: A gente tocou a banda Canvas, que é uma banda que faz um reggae muito legal. Dominic Fike com Baby Doll. E o Benson Boone, aquele cara que estourou com Beautiful Things. Mas a faixa Mystical Magical, que é um baita som também na programação da Atlântida. 5:27 da tarde.
2: Pô, vamos palpitar nos jogos do final de semana? Eu passo aqui, já atualizo pra galera e
0: tá bom.
2: Dá os palpites.
0: Vamos ver, eu deixei o canal aberto pro Lelê, pra ele palpitar também com a gente.
2: Hoje de noite, às
0: Me ouvindo?
2: Tamo
0: te ouvindo, Lelê. Tamo te ouvindo agora.
1: Mas tem que ficar que nem a Estátua da Liberdade.
3: Bem só pra pegar...
0: Durinho.
3: Tô paradinho aqui, ó. Tá, paradinho aqui,
2: fica
3: ó.
2: Fica durinho,
3: Lelê. Aquele gancho ali sobre o que tu falou da questão dos os programas da Atlântida, cara.
0: Isso.
3: Antes aqui eu fui abordado por um cara aqui, o Tito Busato, aqui de Nova York, ele me abordou pra me dizer que há 2 meses atrás ele mandou um e-mail pro Pretinho, eu li o falei que até vou tentar colocar ele no ar no Pretinho depois, porque ele mora aqui há muitos anos, trabalha há muitos anos, mas nos ouve todos os dias, só pra corroborar que vocês falaram um pouquinho
0: antes. Boa, boa, Lelê. A gente conseguiu te ouvir, mas infelizmente.
1: É só Twitch, pra
0: ele. Tá picotado. Acho que tu pode aproveitar esse momento e ir lá tomar um café e te hidratar, ou o que tu quiser, né, Lelê? Porque o arranque vai bem, mas na sequência o áudio fica picotado e a gente não consegue ter todas as informações. Vamos então aos jogos do final de semana, Natan!
2: Hoje, às 10 horas da noite, tem Estados Unidos e Paraguai. Estados
0: para
2: Unidos.
0: O quê?
2: Paraguai.
0: Maravilha.
1: Qual é o estado?
2: Unidos. Cara, eu acho que vai ser 2-0 Estados Unidos.
1: Com base no quê, tua opinião?
2: Com base que eles estão jogando em casa.
1: Agora posso trazer Vini Moura, jornalista?
2: E o Paraguai tem um Balbuena,
1: né? Vini Moura, jornalista. O interesse dos Estados Unidos em ter a Copa lá também, num quesito desportivo, é que eles querem muito reforçar o futebol no país. Por mais que não seja o esporte que...
0: Pô, não é o esporte número 1.
1: A gente viu ali na semana com a NBA acontecendo, né? Sim. É o esporte número 1. Depois tem o beisebol, tem o futebol americano.

0: Sul-Americana. Tem uma porrada de coisa antes do futebol. Mas é um desejo deles que o futebol se torne uma das potências e uma das forças. E ter a Copa lá de novo é um dos projetos. Então, acho que nesses jogos, diferente, por exemplo, do Canadá, existe uma certa pressão da seleção americana para isso. Tanto que os Estados Unidos, eles visitaram a Casa Branca, tiveram junto com o presidente, todo um auê assim, justamente para tentar
1: mas reforçar a seleção. Mas na real, é um time nota 6,5.
0: É
1: um time 6,5, não é um time que vai fazer a diferença. Haja visto que, desde o Pelé, quando foi pro Cosmos lá, entre outros jogadores, a gente citou o David Beckham. Que tá ali no Inter de Miami. Isso é um projeto também para popularizar o futebol nos Estados Unidos. Levaram o Messi, levaram um time inteiro aí de grandes estrelas. Até enche o estádio, mas o engajamento, acho, fora o jogo, ele ainda é fraco.
0: E tem um cara da seleção americana que ficou de fora por causa de lesão, né? Que a gente conhece muito, que é o Johnny, que jogava aqui no Inter.
1: Sim, é verdade.
0: Que ele nasceu lá nos Estados Unidos e daí também ganhou cidadania brasileira, mas ele é americano de nascença. Foi pro Atlético de Madrid, foi pro Real Betis. Foi muito bem no Betis, e aí o Atlético de Madrid contratou ele.
1: Pô, ia ser legal, porque daí teria o Maurício pelo Paraguai e o Johnny, né?
0: Exato,
1: dois caras jogadores jogaram no Inter.
0: Jogaram juntos,
2: inclusive. Ele era uma aposta no Betis, né?
0: O Johnny? É. E aí ele não foi convocado, ele seria convocado, mas como ele teve uma grave lesão no joelho em maio, treinando, cara. Bah, isso
1: que merda,
0: é foda,
1: velho.
0: Né? Pela,
1: mas tu quer mais o quê do Wesley do Brasil?
0: Que chegou aí a ser
1: convocado. Tava lá jogando contra o Egito e aí foi cortado.
0: Ah, isso aí é complicado. Mas aí o Johnny seria esse nome. Mas amanhã tem o Maurício, que acho que tem tudo pra ser titular também.
1: Nesse jogo. Hoje, né, no caso.
0: Hoje.
1: Tá, então tá. Eu acho que vai dar 1-0 Estados Unidos.
0: Tá.
1: Embora meu desejo é que o Paraguai ganhe.
2: Tá bom.
0: Não, Paraguai ganhando seria muito
1: top. Seria muito top,
2: tipo, cara. Assim, o meu desejo é que o Brasil ganhe a Copa, mas eu não acho que o Brasil vai ganhar a Copa. É,
1: não, mas nós estamos falando do jogo Estados Unidos e Paraguai,
2: eu sei,
1: né?
2: Eu desejo
1: que o Paraguai ganhe.
2: Mas é só pra mostrar o teu sentimento, que eu acho que de muita gente também. Vamos lá, amanhã tem Catar e Suíça às 4 horas da tarde.
1: Catar e Suíça, Catar vai dar Suíça 2-0 Suíça.
2: Vai ser 4-3 Catar.
1: Tá.
2: Brasil e Marrocos às 19 horas.
1: 4-0 Brasil.
2: Eu acho que eu falei 2-1. Haiti e Escócia às 10 horas da noite.
1: 8-0 Escócia.
2: Por quê? Baseado em quê?
1: Cada um tá dando o seu resultado.
2: Não,
1: né?
2: Não sei.
0: O Haiti é a melhor seleção do Haiti de todos os tempos.
1: É mesmo. E a Escócia é a melhor seleção da Escócia dos últimos tempos.
2: Foi sem goleiro o Haiti.
1: Esqueceram o goleiro, daí deu 8-0.
2: Domingão. Uma da manhã.
0: Domingo.
2: Uma da manhã, Austrália e Turquia.
1: Turquia, né?
2: Turquia.
1: 3-1, Turquia.
0: É uma da manhã já...
1: Sábado, domingo é domingo.
2: É domingo.
0: É que às vezes dá essa confusão, né?
1: É uma da manhã.
2: A Globo tá anunciando de sábado pra domingo, por causa das pessoas com dificuldade de entender tipo a gente.
0: É isso.
2: E aí depois, às 2 da tarde, tem Alemanha e Curaçao.
1: Bah, Alemanha e Curaçao.
2: Acho que Curaçao vai fazer o crime.
1: 6-1, Alemanha.
0: Mas assim, a camisa mais bonita da Copa do
2: Mundo. 1-0, Curaçao.
1: A de Curaçao é... Não, mas tu sabe qual foi a eleita?
0: Foi eleita a de Gana.
1: A de Gana.
0: Mas a de Curaçao...
1: A de Curaçao é bonita.
0: Vai,
1: é bonita.
0: Eu achei uma tileira, assim, a de Curaçao, velho.
1: Desculpa, não entendi.
0: Achei uma tileira.
1: Ah, que é uma estileira, né? Ah, é o jovem outra jovem, coisa, né? Nem o Natan pegou essa. Tileira.
0: Ah, tileira não, mas tileira eu escuto
2: alguns anos. Vai ser, foi uma era.
1: É, exatamente. Era, ô. Oh.
2: 5 horas da tarde tem Holanda e Japão.
1: Opa! Eu não acredito! Japão vai meter-lhe o shiitake neles.
0: Isso aí é jogão, cara.
1: Japão é a seleção que incomoda, mano.
0: É, a Holanda tem ali o Van Dijk, baita zagueiro.
1: O Memphis Depay.
0: Mas o Memphis tava naquela, nem sabia se ia ser convocado,
2: Tá chegando ali o fim de carreira do Memphis daqui a alguns anos.
1: Pra seleção, sim.
2: Pra seleção, sim. E aí, 8 horas da noite, tem Costa do Marfim.
0: Jogão também.
2: E Equador.
0: Isso aí é cara de jogão de Copa.
1: Não, isso é jogo 4x4. É gol pra tudo que é lado.
2: É o jogo que tu não vê e os teus amigos só mandam mensagem. Vá, meu,
1: gol de novo.
2: E aí que tá um jogaço.
0: Costa do Marfim e Equador são seleções do mesmo nível. É tipo assim.
1: E aí tu não tem o que esperar,
2: eles
1: né?
2: Eles querem entretenimento, eles vão te atirar.
0: É isso.
2: Os dois jogando abertinho.
1: 27 minutos pra 6, a gente agradece demais. 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É a galera que nos abraça aqui nessa cobertura do Grupo RBS e todos os programas aqui da Atlântida, botando na roda o Vibe Copa nesse horário. Vibe segunda Copa. A sexta, 5 da tarde, com a galera dos Estados Unidos, Canadá, e até do México. E nós aqui México, no estúdio México. Palpitando.
2: Isso,
1: né?
2: E até mais um jogo ainda no domingo, ó. Às 11 horas da noite tem Suécia e Tunísia.
1: Bom. Suécia e Tunísia. Suécia,
2: ah, é mais um jogo. Um jogo que daqui a pouco é o jogo que tu escolhe pra não ver.
0: Será, cara? Eu acho que isso aí também é jogo que às vezes é bom.
2: Ah, mas 11 horas da noite.
1: Eu vou te
2: mas
1: dizer, domingo, qualquer jogo é legal na Copa.
2: É, eu sei, mas se tu tiver que escolher um, tu escolhe esse. Por quê? Tu vai dormir tarde, tu passou o dia já assistindo o jogo e tu não quer
0: mas
2: chegar
0: mas esse é o jogo pra quem tem TV no quarto.
1: Tá, é, isso aí.
0: Entendeu?
1: Ontem, por exemplo, eu tava no quarto vendo República Tcheca e Coreia.
2: E a mina fica no TikTok e tu vendo o jogo.
0: Isso, daí quando vê, tu dá uma apagadinha, pá... Acorda.
1: E aí quando tu vê, opa, tá tendo jogo.
0: É, quando vê lá na Maria
1: a
0: Braga.
1: Já acorda, pum, tem jogo. Os jogos normalmente são às 4 e a. Bom, não tem, né?
2: 4 horas, 1 hora da tarde, 1 da manhã.
1: Ah, tá, não. Então dá 1, 4, 10 da noite, 1 da manhã.
0: 11 também, às vezes.
1: Às 11 da manhã?
0: Ontem foi. Não, 11 da noite.
1: Ah, sim.
0: Ontem foi às 11, por exemplo.
2: 11 da noite aqui, né?
0: É aqui?
1: Sim, sim, estamos falando para quem nos ouve aqui no Brasil, né, Nanta? Eu não vou falar pro cara que tá no Japão, que vai ser às 11.
2: A gente acabou de falar que a gente tem ouvinte de todos os lugares.
1: Não, tem, né? A gente tem, mas assim, ó, a grande maioria acho que tá no Brasil, não sei.
0: 11 horas, gente, ó, o jogo é às 11 do Japão.
1: É, isso, não, aí tá de sacanagem, né?
0: Não fazia um sentido. Vini Moura ou jornalista de novo?
1: Ah, vamos lá, peraí que nós temos um jornalista, né?
0: Não, então tá. Não, é que eu li uma matéria muito legal, cara, na Zero Hora. Que é que eles estão falando dos comércios e dos bares aqui em Porto Alegre, porque a gente foca muito onde está acontecendo a Copa, obviamente. Sim. Mas, cara, pô, no Brasil inteiro muda a rotina das pessoas. Por exemplo, amanhã vai ser um dia típico.
1: Sim.
0: Em Porto Alegre, no Brasil todo.
1: Por quê? Por quê?
0: Porque tem jogo do Brasil. Tem o Brasilzão, né? E aí, cara, as lojas, elas falaram que o faturamento que eles estão esperando de aumento é de 45% nas vendas com acessórios do Brasil. Cara, as pintas... Porque a gente, às vezes, a gente
1: fala... Acredito.
0: Ah, a galera não compra
1: não
0: muito.
1: Não engaja barulho, muito.
0: Tipo, cara, será?
1: Mas é que é aquilo que a gente falou, a gente tem uma geração que foi mais impactada, assim, uma gurizadinha mais nova, né? Desde o álbum ali, cara, todo mundo que a gente botou no ar aqui no Quase Nada, perguntando pra gurizadinha, todo mundo tem um álbum da Copa. Isso impacta também no comércio.
2: E tem aquela galera que não é do futebol, mas chega à Copa do Mundo e vira o mais santão de futebol.
1: Mas aí é a reação da team leader, assim, todo mundo... A minha filha, por exemplo, a Lívia me pediu uma camisetinha do Brasil.
2: Ó, tu vê.
1: Porque ela viu que colega vai pra aula, papapá, claro. E a galera ali onde ela mora, no condomínio.
0: É pertencimento.
1: Exato.
0: Se a seleção ganha, melhor ainda.
1: Não, melhor
0: mas
1: ainda.
0: Eu acho que isso, pra isso se perder, tá, cara. Olha, não, tem não. que demorar muito, porque só pra fazer um game com vocês, quantos por cento dos bares de Porto Alegre, só de Porto Alegre, vocês acham que vão transmitir os jogos do Brasil?
1: Quantos por cento?
0: Quantos
1: mais
0: por cento?
1: De 80.
0: Menos.
1: Então errei, né? 60%.
0: Empolgou, acertei.
1: Me empolguei, acertei.
0: É que uma cafeteria, de repente, não vai passar o jogo.
1: É, mas, por isso mas não bate, eu tenho certeza que o cara que trabalha ali adoraria ter uma telinha ligada vendo o jogo, né?
0: Certamente ele tá com o celularzinho,
1: o Adams,
0: né?
1: E o Lelê estão de volta ali. Eu vou abrir mais uma vez o canal, até porque a gente já tá quase no fim aqui do Vibe Copa. Vamos ver se eles conseguem... Eles
2: darem aquele tchau, pelo menos.
1: E os últimos, ó. Adams comentou... Rolou? Mesa direto, olha o WhatsApp. Ah, olhem o WhatsApp aí.
2: Olha o WhatsApp.
1: Tá, tamo olhando. Peraí.
3: Que ele entrou por outro canal ali, mas se não olhar o WhatsApp, ele não consegue fazer o contato.
1: Ah, tá. Vamos ver qual é o canal que o Adams entrou.
2: Até ele pô 1.
1: Então, até ele pô 1.
2: Externa 1.
1: Ah, então é externa 1. Maravilha, mas a gente tá ouvindo. Vamos lá, estamos ouvindo vocês aí. Pode falar. O teu áudio, Adams, está muito baixo, mas não está falhando. O do Lelê, pode falar, Lelê.
4: Vamos, Grêmio!
3: Vamos ver como é que tá agora, lembrando que eu tô na externa 2.
1: Tá,
3: eu
1: não. Na externa tu, 2. A tua externa 2
3: externa
1: tá aberta.
3: 2.
1: O Adams tá com a externa 1 aberta. A única coisa é que o áudio do Adams está muito baixo. E aqui na mesa tá com o ganho lá em cima.
3: É que ele está entrando... Ok.
1: Uhum.
3: É que ele está entrando por outro equipamento, tá? Ele está tentando entrar direto pelo 4G. Eu tô aqui pelo modem, ao que parece, parou de cortar.
1: Isso. Né? Tu sim,
3: mas
1: Lelê.
3: É realmente uma instabilidade que a gente não tinha sofrido ainda nesse... Né? Beleza, então. Então...
1: Fala aí, Adams, vamos ver.
3: Aqui na volta, aqui, como eu disse pra vocês, já tem... Vai.
1: É, não...
2: Vê se o Adams não é a linha 2, daqui a pouco ele tá entrando pela live.
1: Ah, vamos ver então, né, cara? Uma é linha 1, outra externa 2, agora linha 2. Tá aberto também o Adams. Agora linha 2, tá
3: Não é. Externa 2 é a minha, essa eu tenho certeza.
1: Sim, sim. Eu abri a externa 1 do Adams e a externa 2. Mas dá um recado saideiro então aí, Lelê, pra nós.
3: É isso aí então, gurizada, o fato é esse, a gente tá aqui na Times Square, uma grande aglomeração de brasileiros, a primeira grande aglomeração de brasileiros aqui na Copa do Mundo, milhares de brasileiros já aqui neste ponto icônico de Nova York, vai rolar pelas redes sociais.
1: Porque... É, a gente agradece a participação dos guris, né? Tem dia que vai acontecer isso.
2: Tem dia que é noite, né?
1: Não, vai acontecer, né,
2: cara? Já sei o que é.
1: O que que é?
2: A chuva de Porto Alegre.
1: Isso, impactou lá.
0: Vai lá, tem sol aqui, tem chuva, de repente. O sinal não entende, né? O sinal sofre um choque térmico.
1: Tu entende?
2: Isso. Mas a gente tava aqui entregando.
0: Tem gol.
1: Não, entrega. Tem gol?
0: Tem gol.
1: Gol de quem?
0: Gol do Canadá empatando o jogo. Contra a Bósnia, 1-1, Larim.
1: Larim,
0: o camisa 9, centroavante do Canadá, empata o jogo lá em Toronto Stadium.
1: Maravilha! A gente vai fazer o seguinte, a gente vai convidar você a continuar conosco depois do show do intervalo. Tem o Quase Nada na programação da Atlântida. Já fizemos tudo isso que está na tela. Um grande abraço e já voltamos.
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2: Boa tarde.
4: Oi.
2: Quase nada.
5: Tá bom.
2: Na Atlântida. 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
5: Vamos nós aqui com quase nada na programação da Atlântida, a rádio das nossas vidas. 14 minutos para 6 horas da tarde para Hidronorte Tintas e Resinas. 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Muito bom, Natan. Qual é a pauta de hoje, Natan? Pô,
6: dia dos namorados não poderia ser outra,
5: ah,
6: né?
5: É verdade.
6: Liga aqui e faça uma declaração pro seu amor.
5: Uma declaração de amor. Isso. Pelo 5126-4943. Aquela sexta-feira com bastante chuva no sul do Brasil.
6: Aí.
5: Ao menos aqui na capital tá chovendo bastante.
6: Romano, noite romântica. Também.
5: Cuidado pra você que tá no trânsito e vamos ao telefone. Quem está na linha, boa tarde.
7: Boa tarde, tudo certo? Como é que tá?
5: Tudo certo, olá, irmão.
6: Querido.
5: Teu nome e o que que tu faz da vida, meu parceiro?
7: Eu sou técnico de TI e meu nome é Ícaro.
5: É Ícaro?
7: Ícaro.
5: I-G-A-R-O. Ígaro.
6: Mas era assim mesmo o escrivão ali?
7: Não, na verdade, a moça do escrivão que errou. Meu pai foi meio que da canha, daí aí falou Igor e a guri escreveu, mostrou pra ele.
5: Ah,
7: e ele falou que não, pode ser assim, já era e assinou e vambora.
5: Podia ser Fígaro, né? Fígaro, Fígaro, Fígaro.
7: Boa.
6: Ô meu, tem namorada, esposa, quanto
7: tempo? Sou casado.
6: Quanto tempo juntos?
7: Vamos fechar 8 anos já.
6: Pô, então faz aí uma declaração pra tua esposa.
5: É.
7: Eu quero desejar toda a felicidade do mundo pra ela e dizer pra ela que Deus tá sempre nos abençoando e se Deus quiser nós vamos realizar todos os nossos sonhos juntos.
5: Oh.
7: E que dê tudo certo aí, nós vamos ano que vem passar o dia do namorado na nossa casa.
5: Ô, coisa linda, mas como é que é o nome da esposa, né?
7: É Amanda Parisotto.
5: Amanda Parisotto. Beleza, meu irmão. Obrigado pela tua ligação. Uma
7: fica
5: ótima
7: com Deus
5: sexta.
7: Aí.
5: Valeu. Pra todos nós aí, parceiro. Hoje o bicho vai pegar aqui no telefone. 526-494.
6: Em alguns lugares, entre quatro paredes.
5: Também. Não, eu quero dizer, porque a galera vai querer ligar, né?
6: Ah,
5: fazer
6: tá.
5: Aquela declaração.
6: Ah,
5: né?
6: Tá.
5: Vamos mais uma ligação aqui no Quase Nada. Quem tá na linha?
8: Fala, Rafinha.
5: E aí,
8: fala,
5: mano? Quem filho. Fala?
8: Boa tarde, é o Daniel.
6: Olá, Daniel. Casado, solteiro? Solteiro não, né?
8: Casado há 20 anos, meu velho.
5: Aí, sim. Boa,
8: então,
5: mano.
8: Dois filhos.
6: Dois. Uma história. Faz uma declaração, então, pra tua esposa.
8: Cara, eu quero desejar pra ela um feliz dia dos namorados. E é minha eterna namorada. Essa mulher guerreira, parceira, que tá comigo todos os dias. Na perrenga, na

0: dia. Minha mulher é fora de sério.
1: Boa, mano.
0: A mulher é sensacional, meu velho.
1: E como é que é o nome da tua esposa, irmão?
0: Jocelane Orquiz.
1: Aí, depois tu vai, pode mostrar pra ela no YouTube, na TLTV ou no podcast, no Spotify ali do Quase Nada. Esse momento especial.
0: Obrigado,
1: aí. Falou, meu irmão.
0: Sério, meu velho. Fico com Deus.
1: Valeu, abraço. Obrigado. Bom final de semana, baita sexta-feira. Bom jogo pra todos nós. 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Tá com a gente aqui no Quase Nada. O telefone toca, vamos ao ar. Boa tarde, quem fala?
2: Boa tarde, fala Marília.
1: Oi, Marília.
3: Fala, Marília, liga da onde?
2: Falo de Porto Alegre, Zona Norte.
1: Vambora.
3: E tu é casada, namora, há quanto tempo?
2: Eu sou namorado, casada, um ano e meio.
1: Ah, boa. Tá bem. Como é que é o nome do namorado?
2: É o Léo, Léo Butz.
1: Léo Butz. Então vamos à declaração, né?
3: Uma declaração, Léo Butz.
2: Então tá, Léo, meu amor. Venha que eu tô te esperando, tô na porta de casa.
1: Opa!
2: Esperando a chave, meu bem. Eu tô trancada pro lado de fora.
1: Que pote, tu. Meu amor, vem que eu tô te esperando do lado de fora, traz a chave.
2: Do lado trancada, mas faz parte porque o fim é nosso. Ah, é tudo nosso.
1: Coisa linda, muito obrigado pela tua ligação e um balde.
2: Valeu, gente.
1: Aí tá final de semana aí. Ô, Léo, porra, traz a chave, né? Porra, tá muito bom essa aí.
3: Essa aí, a gente faz muita coisa, né?
1: Essa aí, é, tu vê a tua cabeça, né, Natan?
3: A tua também.
1: Não, vê que eu tô te esperando, pode ser pra vamos jantar.
3: Não, mas vê que eu tô te esperando numa sexta-feira, já tô namorado.
1: Na porta de casa.
3: Não tá tão louco assim.
1: Oi, quem está na linha com a gente? Boa tarde.
4: Fala, Rafinha.
1: Beleza, meu? Tudo, quem fala?
4: Sou o Everton, falo de Porto Alegre.
1: Ah, meu irmão.
3: Namora, casada, há quanto tempo?
4: Eu tenho minha parceria, vai fazer 14 anos já.
1: 14 anos.
3: Então faz uma declaração pra tua parceria aí.
4: Marina, me chama de tijolo e vamos construir a nossa história.
1: Bah, charadinha, cantadinha.
3: Ah, mas 14 anos já é uma história, né?
1: Vamos, me chama de tijolo. Se a mina ouve, ela vai te jogar um tijolo no meio dos cornos, cara. Essa
4: eu também acho, ela vai morrer de vergonha.
1: Valeu, meu, tudo brincadeira.
4: Eu amo muito ela, viu, cara?
1: Oi, irmão.
4: Dizer que eu amo muito ela. Ela é uma pessoa muito boa na minha vida.
1: Coisa boa, mano. É isso aí.
4: Tá, meu? Um abração pra vocês aí. Vocês são demais.
1: Valeu. O cara legal, assim, o cara pra ser legal, ele tem uma grande mina ao lado dele, né? É isso aí, é um caminhando do lado do outro.
3: Isso, faz o outro crescer.
1: Mina ajuda o cara em todos os momentos.
3: Cara, e principalmente se tá casado, muito tempo junto, é tu passar os perrengues.
1: É, saber passar
3: um apoiar o outro.
1: Exatamente.
3: Ultrapassar as dificuldades.
1: Vamos a mais uma ligação aqui no Quase Nada, faltando 8 minutos para 6. Quem tá na linha?
5: Oi, gurizada. Marcelo de Campo Bom.
1: Fala, Marcelo. Casado, meu amigo.
5: Casada há 8 anos.
1: 8 anos. Mara, e como é que é o nome da sua excelentíssima?
5: Daiane Goldin.
3: Oh, legal. Então faz uma declaração aí pra Daiane.
5: Pô, queria dizer pra Daiane que eu amo ela demais, que ela é a mulher da minha vida, minha alma gêmea, vamos dizer assim, né? Isso.
1: Maravilha, meu querido. Obrigado pela tua parceria, pela tua audiência e um bom final de semana pra nós aí.
5: Igualmente, pessoal. Um abraço.
1: Valeu, muito obrigado. Galera, hoje tá numa vibe bem boa. Legal.
3: É, vibe legal.
1: A gente vê aqui Lele e Adams ainda no nosso retorno da TLTV.
3: Vamos passar o Dia dos Namorados juntos.
1: Times Square. Falando com a galera, muito legal. Tamo aí, Lele, tamo vendo vocês. Eu espero que no Pretinho a gente consiga estabelecer aquele contato legal. Oi, quem tá na linha?
6: Alô? Fala, Rafinha, fala, Natan.
1: Fala, meu querido. Quem fala, meu irmão?
6: Aqui é o Davi, tudo certo?
1: Tudo certo, Davi. Tá casado, tá namorando, tá carreira solo, qual é a situação?
6: Casado já há 7 anos. 5 anos casados, mas 7 anos a gente tá junto, né?
1: Certo.
6: Inclusive, ontem a gente fez 5 anos de casado.
1: Parabéns, irmão.
3: Ah, podia ter casado no dia 12, daí já comemorava 2 datas ao mesmo tempo.
1: Um presente só, né?
3: Isso. Meu velho...
6: Não, mas igual, igual é um presente só, né? Claro. 24 horas, diferença só.
1: Isso aí.
3: Faz a tua declaração aí, meu.
6: Marielle, te dizer que eu te amo muito, te agradecer por ter acreditado em mim, acreditado em nós, né? E hoje a gente tá aí com dois filhos, um casal lindo, passando por muita coisa junto e... Quero ficar velhinho do teu lado. Te amo.
1: Ô, meu irmão, parabéns. Obrigado aí pela tua ligação. Que baita declaração. Bom final de semana aí, parceiro.
6: Obrigado, igualmente pra você também, pra vocês e pra família aí. Um abração.
1: Valeu, coisa obrigado, meu irmão. Isso aí foi mais emocionante, né,
3: declaração. Sim, eu achei bonito. Parabéns de ficar velhinho juntos.
1: Exatamente, eu vi um meme.
3: É legal, às vezes, tu tá andando e vê dois veinhos assim.
1: É legal, é legal, mostra.
3: Uma vez eu falei, olha lá que bonito pra minha esposa. Era um velhinho meio conhecido, depois fiquei sabendo que eles eram amantes que ficaram juntos.
1: Não é possível.
3: Acabou com todo mundo.
1: Depois de uma certa idade vale, né? Eu vou contar uma depois aqui. Oi, quem tá na linha com a gente? Boa noite já.
7: Boa noite.
1: E aí, meu irmão, beleza? Quem fala?
7: É o Maicon.
3: Fala, Maicon. Liga de qual cidade?
7: Cara, eu ligo de Santa Clara do Sul. Fica bem pertinho de Lajeado.
1: Maravilha.
3: Pode crer.
1: Pra nossa serra aqui, né? O início da serra.
3: Aí. Namora, é casada, há quanto tempo?
7: Oi?
3: Tu namora, é casado e há quanto tempo?
7: 16 anos já.
3: 16 anos. Faz a tua declaração aí pro teu amor.
1: É.
7: Ah, quero mandar um feliz dia dos namorados pra minha esposa, a Cassiane, que tá aqui do meu lado.
1: Opa!
7: E a minha filha, que quem insistiu pra ligar foi a minha filha, na verdade, nós temos uma princesa de 6 aninhos.
1: Que amor!
3: Oi?
1: Alô? E aí, meu velho, tem a princesa e paramos aí.
7: Isso, é isso aí, meu.
1: Ah, então tá legal, cara. Como é que é o nome da tua filha?
7: É a Antonella.
1: Antonella, um beijo pra Antonella e um bom final de semana pra vocês aí, meu velho.
7: Valeu, Rafinha, obrigado.
1: Valeu, tem um memezinho aqueles de desenho, né? Tá o cara deitadinho assim do lado da esposa e eles estão ali, E ela diz, ai amor, tu vê, né? Nós vamos viver junto e a gente vai morrer e a gente vai se encontrar lá, né? E a gente vai continuar a nossa jornada. E aí ele, não. Lembra que o padre disse, né? Até que a morte nos separe.
3: Ai, ai,
1: tem que ver o mestre nessa aí. 4 minutos para 6. Vamos ver quem tá na linha 5126-494-3. Oi! Boa noite!
8: Fala, meus endividados! Diego de Pelotas, como é que estamos?
1: Fala por ti, endividado. É bom, tu tem razão. Endividados.
3: Endividado é
1: boa. Quem é que tá falando mesmo?
8: Diego de Pelotas.
1: Boa, Diegão.
3: Ah, Diegão, tu... Namora, é casado, há quanto tempo? Enrolado.
8: Muito bem casado, há meros 23 anos. Inclusive, a primeira festa legal que eu e a minha esposa fomos lá pelos idos de 2000 foi o famoso, e infelizmente não temos mais, o Aldeia Atlântida aqui de Pelotas, de São Lourenço.
1: São Lourenço do Sul, que era quase que um planeta Atlântida menor, né, na região.
8: Ah, aquilo ali foi lindo, gente, que coisa bem boa. Que lembranças boas eu tenho daquela barraca com ela lá.
1: É isso que eu ia dizer, é que nesse caso aí a galera levava a barraca e acampava em São Lourenço pra acompanhar os shows, né, muito legal.
8: Vi Macaco, vi Nenhum de Nós, vi Ultraman não, é... esqueci, tinha muita banda.
1: Muita banda. Faz tua declaração aí pra tua esposa, meu irmão.
8: Grazi, nossos 23 anos juntos são a prova de que o amor existe de verdade e que não adianta só dizer eu te amo, tem que provar o amor todos os dias pra coisa durar.
1: Parabéns.
3: Aí, ó.
1: É isso aí, meu irmão. Muito obrigado pela tua ligação. Grande final de semana pra vocês aí.
8: Um abraço,
1: que recordação legal, São Lourenço, eu já tive lá pra fazer a móvel da Atlântida, deixa logo que eu comecei aqui na rádio.
3: Atlântida é a rádio das nossas vidas e marca vários momentos.
1: É, né, das nossas vidas, de todas as vidas.
3: Que massa.
1: Vamos embora pra mais uma ligação aqui no Quase Nada, na programação da Atlântida. Boa noite, quem fala?
9: Boa noite, Rafinha. Márcio Bortolassi de Canoas.
1: Márcio Bortolassi.
3: É parente do Lelê?
1: Não sabemos, né?
9: É parente. Bem provável.
3: Querido, é casado, namora?
9: Casado, 18 anos de casado.
3: 18 anos.
9: Uma filha, dois enteados, três netos.
1: Eita!
9: E só alegria.
1: Coisa linda, meu irmão. É, a família grande.
3: Faz a tua declaração, então, aí, pra tua esposa.
9: Cara, queria dizer pra patroa aí que 18 anos passaram e estamos aí firme e forte. E que venham mais 1018, dia dos namoridos.
1: Isso. Muito bom, meu irmão.
9: Vamos deixar um recado pra galera. Se as mulheres pedirem presente, não deem, que hoje é dia dos namorados e não dos casados.
1: Valeu, meu querido. Obrigado pela tua ligação. A gente vai ficando por aqui.
3: Eu queria ouvir a declaração do mestre.
1: Mesli?
3: Isso.
1: Mesli? O mestre gostaria de mandar um beijo pra Sayonara.
3: Sayonara.
1: É a atual esposa do Wesley.
3: O que vai ter hoje, né?
1: Hoje vai ter sashimi. Sashimi com saquê. Ah. E nós iremos, sabe aonde, Latam?
3: Aonde?
1: Nós iremos para o Templo Budista de Três Coroas.
3: Vai pedir um aloha sushi ali.
1: E pediremos um... Agora é aloha.
3: Aloha.
1: Exatamente, mudou o nome do combo do mestre. Aliás, Rafinha, 10% de desconto.
3: Boa.
1: Obrigado aí. Pode usar o Tchê Ofertas também.
3: Ó, legal.
1: Obrigado pela sua audiência. Ficamos por aqui com quase nada. Depois do show do intervalo, tem o Pretinho Básico. Não sai daí.
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4: Boa tarde, meu amigo Rafinha Beneguezo.
7: Muito boa tarde da pena, tamo no ar. Pô, boa tarde da pena pela segunda vez, né? Ah, tu já me deu uma boa tarde. Agora, se tu está fisicamente aqui no estúdio conosco, pra todo mundo acompanhar o Pretinho Básico, pro mundo inteiro. Estamos chegando, 6:06 desta sexta-feira, dia 12 de junho de 2026. 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A equipe da Atlântida, a equipe diversificada, assim, todo mundo fazendo um monte de coisa legal desde o início da Copa e desde sempre. Mas principalmente por esse evento aqui, que é algo, né, que impacta na vida de todo mundo. Então seguimos com a equipe aqui. Léo Oliveira, boa tarde.
8: Boa tarde, Rafinha Meneghez. Boa tarde a todos. Quanto é que terminou o jogo da Bósnia?
7: Bósnia e Canadá?
8: Porra, e que cagada do goleiro do Canadá, tu viu o gol?
7: Não, a gente viu só o gol da Bósnia, depois estávamos no ar para o Rio Grande do Sul com o Vibe Cop.
8: Eu vi o gol que o Canadá sofreu, o goleirão meteu ali, foi sair.
7: Entregou
8: aqui,
7: a rapadura?
8: Foi soquear, não viu nada.
7: Bom, já temos o primeiro frango então, né?
8: Frangolino, né?
7: Muito bom, Léo Oliveira tá com a gente, boa tarde, Vini Moura.
9: E aí, Rafinha, boa tarde.
7: Boa tarde, bom, a gente já tava junto ali no Vibe Cop, né?
9: Aquela coisa formal aqui pra audiência
7: agora a
9: do
7: gente
9: Pretinho, né?
7: Conecta, né? Isso. Toda a rede Atlântida e o mundo todo, porque a gente tá na TLTV, aplicativo ou podcast, a produção do programa é de Rafael Gomes.
9: Fala, Rafinha, boa tarde. E no último segundo do jogo, o Canadá teve uma chance na pequena área e o zagueiro adversário tira a bola.
7: Hoje sim.
9: Pé do centroavante.
7: Hoje não. Então vou ter que liberar aqui. Que isso, amigo? A galera tá falando comigo na rua.
9: Olha só, isso tu vai ter que tirar uma foto com o cara tava na chuva com o cartaz.
7: Com
9: o
7: cartaz.
9: Com esse bordão.
7: O que é isso, amigo?
9: Que isso, amigo?
7: Puta foda.
9: Que isso, amigo, Rafinha?
8: Sabe que o meu, eu tenho uma vontade muito louca. Aí tinha que pegar a IA e fazer o cara do cartaz ali embaixo e fazer um carrossel de todas as merdas.
7: Todas as merdas.
8: Que não engajam. É fudido, não tem mais.
7: Não tem. É fudido, parou. Falando em a galera que é fudida no bom sentido. Não, no bom, pô. Se eles estão fudidos, o que sobra pros outros? Rodrigo Adams e Lelê Bortolás, que imagem, que visual, que style. Vamos ao áudio. Tudo certo, galera?
10: E aí?
7: Oi.
10: E aí? Tamo ouvindo?
7: Tamo ouvindo bem!
8: Imagem 4K, tá tudo lindo!
7: Top demais, top demais!
9: Saiu do fervinho ali.
10: Hoje foi na emoção, cara. Hoje foi na emoção. Ô, Vini, bem isso. Saiu do fervo, desandou. Agora tá. Que nem eu tô dizendo agora, tô tentando emplacar uma gíria, que é o derrama.
9: Ei. Não, mas os caras estão ali agora na Times Square com esse cartaz aí também.
7: Isso aí.
8: Derrama.
10: Eu vou fazer o cartaz ali. Derrama.
11: Ô, gurizada, desculpa se a gente tá estourando um pouco o áudio.

0: É porque realmente.
1: Aí pode estourar, né, Lelê?
0: Tá grande por causa. Assim, ó. Não, sim, tem bastante gente estourando ali, inclusive. É, mas é só pra dizer o seguinte, ó. A gente conseguiu. Até quem tá nos vendo na live, visual, que pode não ser o melhor da aglomeração do público brasileiro que tá acontecendo.
1: Mas
0: uma quadra e meia ali atrás.
1: Tá.
0: Só que pela questão técnica, a gente resolveu se afastar um pouco mais. Para poder trazer para vocês um pouco dessa ambiência que a gente está vivendo. Mas realmente, cara, a gente tem mais de 1000 brasileiros, com certeza, ali atrás, no olho do furacão da Times Square. Mas a gente teve que se afastar um pouco mais, porque todo mundo que está ali está querendo registrar o seu momento com o seu celular, está querendo mandar para os parentes, para os amigos, para as amantes, para as namoradas. Né? E como a gente está aqui profissionalmente, inclusive os outros veículos da RBS também com problemas para subir o conteúdo, a gente resolveu vir para cá duas quadras para trás, um pouquinho mais calmo, tranquilo, mas a gente consegue entregar para vocês só e áudio de qualidade diretamente dos Estados Unidos.
2: A cidade parou, gurizada. Assim, imagina agora, final de tarde, final de expediente. Hoje tem jogo dos Estados Unidos também, mais tarde, a estreia dos americanos. Ou seja, o trânsito, assim, ó, meu. Pega, imagina o pior dia que a gente tem em Porto Alegre ali.
3: Hoje, com chuva em Ipiranga.
2: Ou em Floripa. Bah, é isso, cara.
1: Tá então, bom,
2: assim, hoje, com essa história de ter o jogo dos Estados Unidos, né? A primeira partida dos americanos, tem diversos telões espalhados pela cidade, a galera tá se mobilizando para assistir. Depois a gente quer entregar esse conteúdo de maneira digital pra turma. Eu e o Lelê vamos se deslocar para uma fanfashion em New Jersey para ver o que a gente consegue produzir de material lá. Mas conseguimos, estamos ao vivo no
1: Boa! Maravilha! Claro. Fica com a gente aqui, deixa eu só trazer, além a apresentação que eu já fiz, vou trazer. Fazer os destaques,
2: Sandrinho.
1: Os destaques, Sandrinho. Ótima tarde pra ti, Sandrinho. Joia rara, beleza?
3: Tá bonito com essa jaqueta.
1: Pô, obrigado. É que eu sempre uso nessa
3: jaqueta. Aí eu vesti pra ele, nunca, tem um lugar que essa jaqueta ia ficar mais bonita.
1: Aonde?
3: No chão do meu quarto.
1: Vai te cagar.
2: Obrigado por estar apoiando meu negócio aí.
1: Isso aqui não é chapchão,
2: claro,
1: cara.
2: Claro que é, nego.
1: Isso aqui eu comprei na terrinha onde está o Adas. Esse aqui é The North Face.
2: Não. Só tem um fã.
3: Tira o adesivo ali.
2: Nunca falei isso pra ninguém.
1: Nunca.
2: Não sou de falar pra
1: hoje,
2: todo
1: mundo. Hoje, né? Hoje não.
2: Sou teu fã.
1: Obrigado, Joia Rara. 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Muito obrigado, Léo Oliveira. Foi pegar um café na caneca do Banrisul. Aí a gente
3: uma
1: é gigante.
3: Caneca.
1: Uma chaleira. Os destaques por aqui. O José Thiago Zé Carona é o nosso operador de lives e a nossa ouvinte da pena. Beleza, meu irmão?
4: Coisa boa, né? Pô, mais de 4K da gurizada.
1: Coisa linda.
4: O Leandro, né? Eu tô com saudade de tu, Leandro. Só pra te avisar, tudo tranquilo.
0: Da pena.
4: Canoas, tudo tranquilo. Viu? Deixa pra mim lá, eu tô cuidando pra ti. Fica tranquilo. É,
0: tá chovendo bastante aí, né? Já recebi a informação.
1: Não, mas tá dentro da tua baia tá.
4: Não, lá tá sequinho.
3: Quando mais chuvinha, Lelê, é perigoso. Tem uma infiltração na churrasqueira ali, mas.
4: Não, troquei.
1: Trocou? Não, a gente arrumou. Tá. A gente passou na Rede Mac ali,
3: eu fiz a mão. Eu fiz fogo ontem.
1: Fez fogo, Sandrinho?
3: Fez fogo.
4: Quem puder, o sachê da Salete da Vilma acabou. Quem puder pegar,
3: o Vini pega.
1: Mas o que eu fiz de melhor foi pegar aquela caixinha do JP e deixei lá. Eu deixei na sala.
4: Deixou?
1: E aí eu boto os pés no puff e vou tomando um vinhote lá.
3: Tá, mas tá vazia.
2: Tá ligado?
1: Fala, Adas.
2: Olha lá, a gente tá encontrando uma galera aqui que
1: pintaça
2: da rádio.
3: Manda vir.
2: Aí a cara que você já aqui, ó. Como é que é, meu diretor? Beleza? Como é teu nome, mano?
5: Eu sou o Tito Morado, de Criciúma, mora 5 anos em Boston. Faço qualidade de teste de maconha.
0: Ô, Rafinha, olha só. Calma lá. Com o que que tu trabalha aqui, Tito?
5: Eu faço o teste de qualidade de maconha pro estado de Massachusetts.
0: Olha só, Rafinha, entendeu? Só
5: da boa e legal.
0: Ele faz teste de qualidade num estado que se de maconha num estado que se chama...
5: Massachusetts.
1: É, onde a massa fica, né, Lelê?
4: Massa Fumes, né?
0: É
1: Brasil!
0: Rafinha, e olha só que legal.
3: Que camiseta bonita.
0: Me chamou.
6: Essa camisa que eu roubei do Gomes.
0: Olha aí, ó.
3: É igual a minha, velho.
5: Ele falou, eu quero uma.
3: É igual a minha.
5: Não, igual dos guri lá.
0: E assim, ó, o Tito, cara...
3: Abraço pra galera do Augusto e Liverpool.
0: O Tito me abordou anteriormente muito emocionado, porque ele quis me contar uma coisa. Vem cá, conta agora pro Pretinho Básico, tá todo mundo te vendo pela live e te ouvindo, tá? Dá o teu relato do que tu me falou ali, o que aconteceu aos meses atrás.
2: Ele não vai lembrar, Lelê.
5: Ah, não. A memória é curta, né? Mas eu dei o meu relato e mandei minha cartinha pro Pretinho mais ou menos uns 40 dias atrás. E o Lelê leu, e assim, eu sou muito fã do Pretinho há anos. E foi muito, sim, um sonho realizado. Olha, conhecer os guri aqui e participar, gente.
0: A tua carta falava sobre o quê?
5: Ela falava sobre trazer os guri pra cá e dar uma amostra, né?
0: Muito bom. Mas é ruim pra mim, né, cara?
4: Já fui.
2: Se eu pegar uma tocha hoje aqui, ó, com esse chapéuzinho, eu com essa tochinha aqui, ó, imagina.
5: Quer que te atoche? Mas eu sou muito grato ao Pretinho. Eles já passaram momentos difíceis, momentos bons. E é bom estar aqui com vocês aqui celebrando o Brasil.
4: Que horas é o show do Manevo, hein?
2: O pessoal tá perguntando que horas é o show do Manevo.
1: É o Thales do Manevo.
5: Sim, mas eu vou estar preparado.
0: Não, e olha só, o Tito, eu já vi que o Tito tem a mãe aqui pelo seguinte: além da forma como ele se apresentou e tal, ele me mostrou que aqui do lado, aqui, se o Adams conseguir mostrar aqui, tem um prédio aqui do lado. Bem onde a gente tá, mostra ali, Adams. Conseguir mostrar. Peraí, não, eu mostro aqui, ó. Olha ali.
4: Eu mostro.
0: Tá vendo lá em cima, lá? Olha lá, ó. Tá vendo lá em cima essa cobertura?
2: Dá vertigem nas pessoas.
0: Vendo. Tá vendo essa cobertura?
1: Estamos vendo.
0: Lá em cima?
1: Aham.
0: O Tito diz que ali rola umas rave. Ah. E que ele é o cara das rave que rola ali, Rafinha. E aí?
4: Olha! Ô, louco!
1: O Tito tá bem na foto, né?
5: Hoje a gente faz a Brooklyn Underground. Não pode falar pra ninguém, que o negócio é abaixo dos panos, hein?
1: Tá. Mas...
2: Ah, tá bom, só tem 2 milhões de pessoas assistindo.
1: Cara, fala um pretinho. Peraí, ô Lelê, pergunta pra ele o que ele fazia em Criciúma, que aí ele largou tudo e foi pra Massachusetts fazer degustação.
0: O que que tu fazia em Criciúma que tu desistiu pra vir pra cá?
5: Ah, eu vim pra Criciúma com 9 anos de idade. Minha mãe passou pros perrengues lá e com o meu pai e tudo, e pra se separar. Veio pros States, né? Tentar a vida de imigrante.
0: Ah, tu veio com a mãe pra cá.
5: É, e a gente estabilizou. E eu tô há 30 anos aí, desde os 9 anos de idade.
0: E há quantos anos tu trabalha com essa questão do controle de qualidade? Então, porque eu tava comentando contigo, eu já comentei no programa ontem, né? A questão dos medicamentos aqui, que é um controle absurdo e realmente eles funcionam.
5: Sim, estou há 2 anos trabalhando com isso. Eu fiz um curso de bioquímica e de aprendizado para como que a bioquímica é avaliada na maconha para pacientes. E a gente faz uma criação assim com tratamentos de câncer, de glaucoma, além de coisas normais como pessoas
0: com
5: cabeça, ansiedade.
2: Só para explicar para a turma que estão pensando, pá, o louco tá travadão. Não, meu, ele é americano praticamente, ele tá há 30 anos morando aqui. All e right. Ele pensa com a cabeça, traduz e volta, né? Fala inglês aí, vamos ver.
5: Hey, what's up, little black? I'm here in New York City celebrating with my boys.
1: Oh, my God! It's amazing, man!
2: Aí o bicho pega, cara!
0: It's amazing.
2: Aí, tamo junto.
0: Thank you, guys! See you later.
1: Abraço, galera. Bah, manda abraço aí pro brother. Que legal.
3: Vamos fazer uma festa bonita, hein?
1: Hoje o bicho vai pegar. Deixa eu voltar aqui e seguir a barca. Eu tava falando da ouvinte Natália de Almeida da Costa, empresária de Joaçaba, completando hoje 32 aninhos.
4: Olha só! Sócia, né? Eu achei bacana do Adams e do Lelê.
1: É aquele lá, o Lelê, né?
4: No Dia dos Namorados.
1: Uh-huh.
4: Mostrarem aonde vão curtir a night pras minas na live.
3: Anunciar uma rave.
4: Isso. Ó, aqui tem uma rave.
0: Não, seus abobados. Vocês não prestaram atenção.
1: Eu prestei atenção. O Magrão faz essa rave aí.
4: E vocês vão ir.
0: Quem é que disse que vai ter hoje? Ninguém falou que foi. Ele faz.
3: Claro, tem uma fanfest pra meu brasileiro e não tem hoje.
0: Não. É justamente, né, cara?
1: Mas a rave...
0: ele falou que... é que é segundas, terças ou quartas. No Monday, caso, hoje é sexta, então eu acho que não vai rolar.
3: Wednesday. É, mas vocês não vão cair cansado, nenhuma quarta.
4: Mas sabe? É um vacilo se não rolar, né? É um vacilo.
3: Não, mas a rave não é o melhor, cansado, né?
2: Eu nunca vou ir numa rave, cara.
1: É, não, a rave não.
4: No mas Brasil, não.
1: O que eu mais gostei é que o Lelê levou o cinegrafista dele, né? Qualquer coisa, Adams, filma aí pra nós.
4: Eu vou te chamar de Pederneiras agora.
2: Não faz isso, ele não fez a maldade.
4: Mas todos com o cara.
2: E ele viu que eu tenho uma destreza. Então, a partir de agora eu sou teu
0: Pederneiras. É que vocês não entenderam ainda como é que a gente tá num clima aqui, que tem momentos que filma pro outro, né?
1: Claro,
0: né? Filma pro outro. A gente tá aqui numa equipe, né? Tem que ser.
1: É tudo entretenimento.
3: Camiseta bonita, né?
1: É, não, tá bonito. Pá, o visual
3: que
1: de vocês
3: bonita
1: tá
3: camiseta,
1: muito
3: irado. Que bonito
1: tá
3: o visual.
0: Obrigado, cara. Obrigado.
1: Olha aqui, ó. Vou abrir os destaques a partir de agora. Estados Unidos ameaçam deportar influenciadores com visto de turista que monetizam conteúdo.
3: Ah, é uma doideira, porque
4: semana que
3: hoje...
4: vem eu gritou de volta.
3: Não. Hoje em dia todo mundo acha que é influenciador e criador de conteúdo. Né? Então tem muita gente que tá comprando ingresso pra Copa do Mundo e fica lá na volta fazendo conteúdo, entrevistando torcedores, fazendo vídeos virais. Só que os Estados Unidos avisaram, através de um comunicado do presidente Donald Trump, que quem for flagrado

0: mãozinha da turma que tá aqui, cara.
1: Gostei na live da Ruth Rossi metendo um careta atrás de vocês aí, de perninha cruzada.
2: Olha ali. Não, pintando, a Ubi Goldberg lá passando.
0: Também, né? Tá toda a turma aqui.
3: Olha aqui.
0: Tá, olha o
3: Tandy
0: ali, ó.
3: Ei, Tandy! Hey guys, come on!
0: Se liga só,
3: olha aqui, ó. Vamos botar a gurizada aqui, ó. Vem cá. Vem cá. Morocco guys. Morocco guys. Morocco guys. Hey. Calm. Language.
1: Okay. No problem. Okay,
3: thank you. We are in a live to Brazil. Okay. Live broadcast to Brazil.
1: Okay.
3: Say hello to Brazil. First, say hello.
1: Hello to Brazil. Come on tomorrow.
0: No. So now we need to remember the party in Qatar.
2: Daí, Caiu.
1: Ah, tomaram rapaz, vagabundo.
2: Na hora da entrevista. Tava
4: escrito Salah atrás da camisa do Corinthians.
2: Pô!
4: Tava escrito Salah na camisa do Marrocos.
2: Aê!
3: Please. What? Hey, my friend. Hey! Spider-Man! Oh, que loucura! Hey, guys, what is the expectation
2: for
3: the game tomorrow?
1: Tomorrow, Morocco alive. Too much. He win! Marocco 3-1.
2: Começou a falhar, Lelê. Tá cortando aí, mexeu demais, trouxe a galera, infelizmente, mas a galera tá com a torcida do Marrocos e com o Spider-Man ali.
4: O Spider-Man ter tudo, não tá esperando.
2: Não, o Spider-Man focou no hambúrguer, né? Focou no.
4: Não, mas era uma mulher, era cara.
1: Não, tinha um Spider-Homem.
4: Né? Spider-Woman.
2: Quem é que ligou aqui?
4: Raven.
2: Oh my god.
4: Ele segue entrevistando as pessoas, ele não sabe que caiu.
1: Não, mas deixa, o legal é ficar só olhando.
2: Não, é que tá falhando, ele não tá nos ouvindo aí. Tá falhando demais a ligação aqui. Show de bola.
1: Mas ele vai achar que tá voando.
2: Elon Musk vira o primeiro trilionário da história da humanidade.
4: Ó. Pela primeira vez na vida, um mundo tem um trilionário. A gente sempre falou dos homens mais ricos do mundo. Primeiro eram milionários, depois bilionários. E agora temos um trilionário no planeta Terra. O Elon Musk, a partir de hoje, tem uma alta expectativa também de bater o 4 trilhão.
2: Meu Deus, eu não faço noção.
4: Então,
2: eu só sei o que é você um bilionário.
4: É, ele neste momento, ele...
1: Ah,
4: ele
1: para, cala a boca. Mas se o cara fosse bilionário, cara...
4: Só a Starlink, que é uma das empresas dele, já teria potencial para se ele fosse apenas dono da Starlink, para ele estar entre os maiores bilionários do mundo.
2: Certo.
4: Então... ele não só tem a Starlink, como ele tem uma série de subempresas, como por exemplo o X, como o Tesla, entre tantas subempresas.
2: Sim,
4: que é a Nasdaq, é a SpaceX.
2: SpaceX.
1: O cara que tem um foguete, boa noite.
2: Boa noite, Ivan.
1: Ele é muito rico. Assim, ó. Ah, eu tenho uma casa na praia, eu tenho uma motinha, eu tenho um
2: presídio. Que já é algo super legal, é classe média
4: isso
2: alta.
4: Isso tudo o Rafinha tem.
1: Não, você não tem. Não,
2: é que assim... Tem não. Uma motinha elétrica, né?
4: Casa na praia.
2: Casinha na praia.
1: Mas aí tu fala...
4: Uma cadela.
1: Aí o cara fala... Ah, eu tenho um foguete.
2: Não, aí tu vai discutir o quê com o Magrão?
4: É porque tu já não tem mais grana pra gastar com essas coisas.
1: Não tem. É isso.
4: Tu tem que comprar um foguete.
1: É. Exato, o que eu vou comprar? Bom, tem tudo em casa, eu vou comprar um foguete.
4: Comprar um foguete, né? E botar o cara dentro dele pra ir pro
2: espaço.
4: Ele comprou uma agência que faz
2: foguete. Faz o foguete dele e diz assim, esse final de semana, amor, nós vamos dar uma banda no espaço.
4: E não é que o foguete dele é bom, o foguete dele é o primeiro a dar ré.
2: É, que foguete não tinha ré até então.
4: Exato. Ele acabou com esse
2: ele tirado. Acabou com o bordão. É. Vamos ver, Lele e Adams, agora mais calmos aí, depois da torcida do Marrocos. Vocês estão...
4: Marrocos,
2: oi. E aí, como é que foi a turma aí?
3: Né?
2: É, né?
3: É, não, gurizada...
2: Gurizada frenética.
3: Gurizada very exciting, né?
2: Não, e o trânsito também tá tranquilo. É,
0: viram
2: o
0: Nhonho?
2: Eu vi o Nhonho.
4: O Homem-Aranha tem tudo também.
1: O Homem-Aranha tem tudo.
4: E a Mulher-Aranha também.
3: É muito
2: fala,
3: nítido.
2: Fala, Lelê.
0: Bah! Não, surgiu aqui, vocês viram, né?
3: É uma coisa, assim, que, né, alguns anos atrás a gente não poderia imaginar, cara. Uma confiança realmente bem grande dos torcedores de Marrocos, né? Deve ser, sei lá, o 20º que eu falo. E todos eles realmente confiantes, falando que esse time é melhor do que o time da última Copa. Lembrando que na última Copa o Marrocos ficou em terceiro lugar, né?
2: É verdade.
3: Então, assim, se a imprensa esportiva já vê como o jogo do Brasil, o jogo mais difícil, o primeiro jogo, olha, se a gente levar em consideração a

0: A confiança que os caras estão, realmente, o jogo de amanhã não vai ser fácil.
1: Ó, e aqui, gurizada, pra ter uma ideia assim, né, obviamente não vem todos os torcedores da Copa do Mundo pra cá, né, vem mais o pessoal que joga aqui nessa região. Ó, os números que a gente consegue ver pelas ruas, assim, de camiseta, né, brasileiros e argentinos, tu vê bastante. Uhum. Aí vem a galera do Marrocos, que também tem uma turma, e, meu, mais uma Copa do Mundo em que o Equador, cara, manda muito torcedor até a sede do Mundial, tem muito equatoriano que rodando
2: louco,
1: por aqui.
2: Louco, que louco, louco. E a camiseta dos Estados Unidos, pouquíssima, quase nada.
1: Cara, hoje até a gente tá vendo uma movimentação maior no trem, as publicidades, porque é isso, né?
2: Sim.
3: E muita gente falando inglês.
2: É, que agora o áudio ficou ruim, né?
3: Agora.
2: O áudio ficou ruim. Obrigado, Adams, mas deu pra pegar boa parte ali. Vamos pra mais um destaque ainda. Dentro da Copa do Mundo, o Panini lança pacote atualizado de figurinhas da Copa do Mundo.
4: E tem lá vai o engate.
2: Tem gente nova?
3: 120 figurinhas novas.
4: Ah, não, mas cara do assim, pai Rafinha.
2: Mas foi exatamente isso que eu pensei agora.
3: 120 figurinhas novas, a Panini vai lançar um pacote fechado, onde vão vir só elas. Nomes como Neuer, que não tá no álbum. Neuer, que não tá no álbum.
2: Ah, tá, é que não,
3: Neymar,
2: não estão no álbum.
3: Isso. Ah, bom. Tá. Neymar, que não tá no álbum. Que é pra quê? O Neymar é pra tu colar em cima do Estevão.
2: Tá.
3: O Everton, do Grêmio, é pra colar em cima do Bento.
2: Perfeito.
3: O Neuer é pra convocar em cima do goleiro que não foi convocado. Uhum. Então, a Panini vai lançar esse pacote fechado. Ainda não tem o preço exato. Ele vai custar entre 100 e 200 reais, é o que a Panini tá avisando. Mas a tão sonhada e a expectativa da figurinha do Neymar está confirmada.
2: Boa.
3: Entre aquelas. E aí até a Panini dá uma dica. Pra você que tá com o seu álbum quase completo, cuida pra ver se as figurinhas que faltam não são dos jogadores que não foram convocados. Porque daí não precisa tu comprar mais figurinhas. Tu tem que comprar dos...
2: Ah, sim, esse 120, novo pacote aí.
3: Esse novo pacote. Que, só que aí é um trabalho quase manual, que pelo que eu entendi, a Panini vai mandar onde cada um deve ser colado.
2: Uhum.
3: Porque se tu comprou o pacote que vai ter no Brasil ali, por exemplo, o Everton e o Neymar, vai estar escrito no pacote, certo, dizendo o Everton colar em cima do Bento, Neymar colar em cima do Rodrigo. Ou
2: vai
3: do
2: ter
3: Estevão.
2: A informação.
4: Eu tiro o que eu quiser.
2: Não, claro.
4: O AB é meu. Se eu quiser falar o cara de Cabo Verde de coração, eu colo.
3: Não, AB é meu. Tu nem tá discordando, tu tá tomando uma decisão.
2: É, aí assim, ó, eu tenho livre-arbítrio. Quer ser o diferente do mundo, na verdade. Não, tem sim. Se quiser botar fogo no teu álbum,
3: tu pode
2: botar
3: fazer também. Fui no banheiro, quero usar ele pra me limpar.
2: Pode usar, cara.
4: Ele vai colar a figurinha dele, Ana.
2: Tu pode te limpar com, sei lá, com o Everton do Grêmio.
4: Com a seleção da Argentina.
2: Pode. Bem melhor. Muito bem. Último destaque por aqui, agora 6h27, lembra? Lembrando que...
4: Opa, não. 6h27,
2: não é tu, desculpa da pena.
4: É quando tu veio...
2: Não, tu aparece Rui, muito mais.
4: Sei que ruim pra ele hoje.
2: Cara, querido, hoje deu ruim pra mim.
3: Mas, na verdade, 6h28.
2: Muita coisa da Copa.
4: Era muito trabalho, né?
2: Cara, eu tô fazendo lives agora.
4: Peraí, sério?
2: Meu rango afu especial Copa.
3: Ah, é verdade. Eu vi, tu foi em restaurante mexicano.
2: Gravando, sim,
3: foi
2: no La Boca, né? Fui no La Boca.
3: Então, da churrascaria acabou já.
2: É, tá, acho que sim.
3: São coisas paralelas, eu acho.
4: Fake, eu sei que é um pouco...
2: Fala, querido.
4: Hoje,
2: bonito o óculos, hein?
4: Obrigado.
2: É uma skin nova tua.
4: Isso, né? Minha Vini Mori, peguei, sim, do Vini e tua.
2: Não, o anão não usa óculos.
4: Não, amarelo. Não, peguei do Ferta.
2: Ah, tá.
3: Ferta.
4: Do Ferta. Qual é a tua programação? Qual é a tua programação pro Dia dos Namorados?
2: Hoje, eu e a Linda vamos ver Estados Unidos e Paraguai.
3: Não, peraí, isso aí não é programação Dia dos Namorados.
2: Claro que nós vamos, Laririnha.
3: Laririnha.
2: Vou fazer uma costela que ela adora.
4: Tá, mas tu for fritar uma cebolinha, tu pode... Tu comprou uma frigideira maior ou não? Verãozinho, mano, pobrezinho da frigideira.
2: Aquela ali é pra visitar o ovo individual. Rod Stewart diz que corre 100 metros em menos de 20 segundos.
3: O cantor, aos 81 anos. Não, é que o Lelê tava avisando, tava chamando.
2: É que, Lelê, eu só fechei o canal porque quando picota demais a gente não entende nada. Não,
5: tranquilo.
4: Agora tá bom.
2: Agora tá bom.
5: É que a gente deu...
4: Pô, Negô, tu tá chapadaço, né, Negô?
5: Não, cara, como sinal picotou... Travou, Vini. Como picotou, a gente reiniciou.
2: Ah, maravilha.
5: E aí, quando reinicia, a gente sai falando.
2: Tu ouviu o destaque agora, Lelê, não?
5: Sim, do Rod Stewart, sim, ouvi. Mas é que eu queria só pegar ali o ganchinho ali do negócio do Neymar, antes de vocês falarem das figurinhas. Ah. Porque como a gente tem aqui, a gente tem uma percepção totalmente diferente das questões do Neymar. Por exemplo, hoje no restaurante que a gente almoça todos os dias, eu tava com uma camisa da seleção e um senegalês, que trabalhador do mercado,
0: Oi, tudo

0: também. O senegalês perguntou pra mim, ele falou pra você é um torcedor brasileiro? Eu disse, não, eu sou jornalista brasileiro. Primeira pergunta que ele me fez: o Neymar veio? Entendeu?
1: Sim.
0: Esse é o tamanho.
2: Tá, com joia, tá no banheiro ele. Tá com joia, tá com joia.
1: Tá, é maravilha. Vamos ao destaque então, Gomes.
3: Rod Stewart.
2: Quem?
3: Travou a língua.
1: Rod Stewart. É que hoje é sexta-feira.
3: Porra, apresenta o início do programa de novo.
2: Vamos de novo.
3: Vamos do zero, cara. Não,
1: Rod Stewart diz que corre 100 metros em menos de 20 minutos. Vai daí, Gomes.
3: Aos 81 anos, ele falou numa entrevista que ele tá muito bem e descansado.
1: Tá bem mesmo,
3: e pronto pra continuar fazendo shows. Ele disse que ele é muito criticado.
0: Tá tão bem.
3: Pois é, Lelê. Ele rechaça essa tese porque ele diz que ele é muito criticado. Dizendo que ele tá cansado, que ele tá sem energia. E ele disse que ele poderia apostar com qualquer pessoa.
1: Qualquer pessoa da idade dele?
3: Não, com qualquer pessoa que
1: não,
3: ele
1: tá viajando, ele não pode estar também.
3: Corre 100 metros
1: tá loucaço,
3: em 19 segundos.
2: Eu vou dizer uma coisa, tá? De todos os destaques do ano, esse pra mim é o mais aleatório. Mas é o que eu mais gostei. Porque é tipo assim,
3: de todos? Pô, nós estamos em junho.
2: Não, pra mim é o mais aleatório.
3: São quatro por programa.
2: Rod corre 19
3: segundos. Cara, eu vou ter que concordar com o Mendigo, meu.
1: Cara, porra, cara.
3: São quatro por programa, 5 programas a uma, 5 às 18. Isso dá 40 destaques por
1: semana. Por isso que a gente concorda contigo, é muito destaque. Uma hora nós temos que trazer essas coisas.
3: 160 no mês.
2: É o meu favorito. Eu gosto desse.
3: Vezes 6 meses até agora. Cara, a gente tem quase 1000 destaques.
4: No início,
2: e esse é o mais legal.
4: No início da semana a gente fez os guris correrem lá na frente do...
1: Exatamente.
4: Do MetLife lá.
1: Mas sim, ali tem muito mais de 20 metros.
4: Pois é. Então na... É
3: 100 metros.
4: Bem mais. Na cabeça mais dele, ele ganharia dos guris também.
1: É, pelo mas aqui, cálculo ó, dele mas... sim.
0: É, eu vou elogiar o timing do Rafa de trazer esse destaque, porque o Rod Stewart é um cara extremamente fã de futebol, muito fã de futebol, e eu não acho nada difícil a gente encontrar ele lá em Miami, no jogo Brasil-Escócia, porque... Não, cara, porque ele é muito fã de futebol, ele é muito fã do Brasil, então acho que no jogo Brasil-Escócia ele é uma celebridade bem possível de estar presente no jogo lá em Miami.
1: Não, com certeza, Lelê, isso aí eu tô fechado contigo agora, ele querer desafiar todo mundo que corre
3: Não. Mas a notícia não é que ele quer desafiar as pessoas. Ele diz que todo mundo que critica ele, ele diz: gente, vocês estão me criticando? Eu corro 100 metros em 19 segundos.
0: Ele é o Usain Old. Ele é um fanfarrão. Já contei aqui a história que uma vez descobriram que todo hotel que ele parava, ele desenhava uns caralhinhos nas portas dos hotéis, embaixo das camas.
1: Daí é vandalismo assim. Já.
0: Nada,
1: é
0: brincadeira.
2: É o crime, né?
1: Ou ele gosta verdade, de...
0: Né? Não pode.
1: Vai saber.
2: Não, desenhar baralho não pode.
0: Não, um desenho que gosta, né?
1: É, isso aí. Bom, foram os destaques do Pretinho. Agradecer aqui também, infelizmente, nosso querido Nego Velho não está no programa.
2: Ai, paizinho!
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2: Ai
1: paizinho! Um abraço pro Neto Fagundes aí. Vamos dar uma girada na mesa. Vamos ver, Vini Moura.
4: Vamos lá, vamos agitar,
1: que hoje a gente não tem mais nada a fazer.
4: Pois é.
1: Só vamos a Novo Hamburgo.
3: Mais uma sessão esgotada. O Pretinho Básico ainda não fez um show que não estivesse esgotado.
1: Nós também estamos
2: esgotados. Né?
1: Espera
2: pra tu ver.
1: Hoje, né?
2: Mas a gente tem um potencial grande.
1: Tem.
2: De fazer o que não vai
1: de fazer uma merda aí,
2: né? É nós marcarmos em Santa.
3: Nós, eu sou mais
2: nós. Não, eu faço contigo.
1: E é só marcar Jaraguá. Tu vai ver como a gente não esgota.
4: Vamos de piada?
1: Vamos, Vini. Vai, a gente tá louco.
4: Vamos de piada.
2: Que jaqueta de couro, hein? Pô, tu tá de moto?
4: De couro.
1: Tu vai de moto até Novo Hamburgo?
2: Vai com o Natan.
4: Ele vai me dar carona até São Leopoldo. Ali.
2: Deixa eu andar.
4: São Leopoldo depois... Novo Hamburgo tá perto.
1: É, vai dar uma pernadinha ali.
4: É que eu tô que nem o Rod.
1: Exercise isso.
4: Mas, ó, a piada é a seguinte.
1: Vamos ver.
4: Tava no Central Park.
1: Opa.
4: A mulher tava sentada no Central Park, viu o Lelê passar, viu o Adams passar, aquela coisa toda, mas ela tava chorando. Chorando muito no banco da praça, sim. E nisso tá passando um garotão. Tá passando um garotão passa, coloca a mão no ombro dela e fala: nossa, mas o que que é isso? Por que uma menina tão linda assim tá chorando aqui no banco dessa praça? E ela em lágrimas, assim, lamentando, ela:
5: Ai, moço, aqui... Eu descobri hoje, no meu casamento, 10 anos que meu marido estava me traindo.
4: Ah, vai o cara, poxa vida, mas assim, eu te entendo perfeitamente. E aí ela:
5: ai moço, sério moço, tu me entende perfeitamente porque tu também...

0: foi traído, moço.
1: E ele? Não, não, é que eu falo português também.
2: Tá, já pra nesse nível eu tenho uma também.
3: Então nós vamos nessa.
4: Aí, já quase me embolei com os marroquinos aqui.
2: Dá um socão na boca de um já.
3: Não, briga.
2: Agora eu gostei, Ana, isso aí. Já tá
1: agora bom. Tu foi via não.
3: É, agora parou com essa nutelagem.
4: É, aqui é Brasil, meu. 24 horas pro jogo, já nem me olha.
2: Vai no rabo do Hakimi.
3: Mas e aí?
1: Já me embolei com os marroquinos, vai.
3: Não, bem legal, né?
2: É isso aí.
1: Ele falou na cara do cara.
3: É, cobrindo a Copa.
1: Que coisa boa, olhar na cara do cara e falar assim, ó. Mas
4: vamos, meu. Ele de porrada daqui.
3: E aí ele não entende nada, né?
2: Tá, mas assim, ó, nós tava vendo, a hora que embolou os marroquinos, eu falei, bah, vamos tomar um rapão de vagabundo, vou levar até a câmera. Bah, que clima, rouba os caras, que merda, explicar.
3: Mas tu tem uma piada, Ivan?
2: Eu tenho.
3: Vamos lá, então.
2: O homem fazendo um Cooper no mato. Tava correndo no mato, quando observa uma bela donzela.
1: Olha só.
2: Bela donzela escondidinha atrás do matinho. E aí ele olhando e fazendo assim, vou, não vou. E ele se aproximou da nobre donzela e aí ele olhou pra ele, olha só. Que bela donzela. O que a bela donzela faz aqui, escondidinha, aqui neste belo mato? E a donzela falou, estou cagando.
1: Show de bola. Eu acho que esse nível tá bom.
3: É, não,
1: eu posso contar uma desse nível.
2: É só isso aí. Rapidinho.
1: O Sandrinho chegou na funerária e perguntou pro funcionário: tem caixão preto? E o funcionário: tem caixão preto, sim. Mas com a alça é toda pretinha também? tem calção com a alça preta, ele é todo preto. Tá, mas a madeira da tampa é preta também?
0: Como é que ele falou?
1: Não. A madeira da tampa é preta também?
0: Tá ruim pra todo mundo.
1: A tampa é preta também.
3: Sim, sim.
1: Tá, e o estofado? O estofado é preto, é tudo preto? Ele, sim, senhor, o caixão é todo preto, todo ele é preto. Ele, ai, nossa, credo, que medo.
4: Porra, sério?
3: Vai se cagar, mano.
1: Ah, meu, eu apoio.
2: Eu gosto. Eu apoio.
4: Posso ir?
2: Vai. Só piada ruim, vai.
4: Ô, meu, o cara chegou no bar, né? Ele tinha voz muito fina. Chegou pro cara e disse assim: por favor, me dá um uísque. Aí o atendente: ô, meu, e essa voz aí, cara? Porra, é minha voz, me dá um uísque. Aí o cara: não, rapaz, tu não pode fazer isso, cara. Que voz é essa? Tu tá maluco, cara. Me dá um uísque, pô. O cara: não, meu, só um pouquinho. Vamos fazer o seguinte. Vou te dar o teu uísque. Mas vai pra casa depois. Para na frente do espelho e fica falando. Me dá um uísque. Até tua voz engrossar, cara. Aí lá foi o cara. Tomou o golinho dele, foi pra casa, parou na frente do espelho, tomou um banho e ficou: Me dá um uísque. Me dá um uísque!
2: É os guris!
4: Me dá um uísque! Ele disse: bom, vou lá no bar agora. Foi ele lá. Me dá um uísque! Aí o atendente: caralho, mano! Com gelo ou sem gelo?
2: Sem gelo!
3: Muito bom, gostei. Olha, de tu. Eu gostei que no meio da piada você tem que dar um empurrão no Agrão ainda, né?
2: Não, olha, até acerto a bater alguém aí, ó.
3: É, agora deu uma travada ali.
2: Dá-lhe um tapão no cara do Foquinha.
3: Rodada de piada foi boa. Eu tenho aqui um e-mail que faz referência ao dia de hoje.
2: Opa,
3: de
2: boa.
3: Realizando fantasias no dia dos namorados.
2: Sou teu fã.
3: Ué, João. Ah, eu adoraria. Obrigado, Joahara. Não quero falar meu nome, nem e-mail. Se quiserem ver meu Insta, a minha página é igual ao do começo do e-mail. Mas quem separa é o Sandrinho, então a gente não...
2: É uma moça ou é um rapazinho?
1: É uma moça,
2: e cadê?
3: Acho. Cadê o quê?
2: O material, né, nego?
1: Vocês querem ver o Instagram dela?
3: Claro! Não, eu não quero ver nada.
2: Então tu não pede pra olhar depois.
3: Viu? Não,
2: joia, nós
5: o
2: queremos ver.
5: Quer ver?
3: Mestre? É. Mestre é a dolaria, mestre! Tá, vamos lá, sem arreganho. Fala, galera do Pretinho, pra comemorar o Dia dos Namorados, queria compartilhar a minha história. Eu tenho 38, meu marido tem 40 anos. Nós sempre tivemos um relacionamento sexual muito ativo. Se deixasse por ele, a gente faz 3 vezes por dia ou mais. E é todo santo dia.
2: Isso é mentira.
3: Não, isso aí compra já uma estátua, né? Bota uma estátua do Magrão na entrada de casa. Já estamos juntos há 10 anos e no meio do rolê ele quis experimentar incluir uma terceira pessoa.
1: Ó.
3: No começo...

0: início eu fui contra, mas depois decidi aceitar, já que ele tinha esse fogo todo e tinha medo de ser traída.
1: Sério mesmo?
0: Não que ele tenha insinuado. Tentamos umas 4 vezes e ele broxava toda vez que pegávamos uma garota de programa.
2: Porra,
0: ele só funcionava comigo.
2: Só maquinado. Ah, Mariel... esse é o Tico Fiel.
0: É o Tico Fiel.
2: Tico Fiel.
0: E, não, e a cabeça, né?
2: Fiel também.
0: Também. No fim, essa experiência serviu para mostrar que aquela fantasia não era para ele e que o desejo real dele sempre foi por mim. E nem toca mais no assunto. A moral da história é que a conversa aberta pode ser melhor, o melhor caminho para entender os limites do casal. As mulheres precisam aprender a ouvir os desejos do homem e os homens precisam ter a coragem de expor seus desejos para a esposa ou namorada em vez de só sair traindo, porque acaba sendo mais fácil. Nós somos de Balneário Cambu... Não, BNU é Blumenau?
1: Blumenau.
0: Blumenau. Adoro o programa de vocês e um feliz dia dos namorados para todos. E ela diz aqui que gosta muito de mim. Adoro o Rafinha. Bom, enfim, tá aí, viu? O Magrão insistiu, queria botar alguém, ele não...
1: Mandei o perfil no grupo.
0: Colou o platinado, né?
2: É nervosismo, né, nego?
0: O quê? Não sei, Joia Rara, tu já fez isso?
1: Cara, aconteceu... Duas mulheres é difícil.
2: Mesma coisa comigo, nego.
0: O que que eu vi?
2: Mesma coisa, só que não veio.
0: Tu broxou também.
2: Não pegou sangue, né? Só que... É sério, nego, porra. Bem na minha vez, gambá passou perfil. Porra,
1: foi pra poder. Não, Joia Rara tá sendo duas mulheres, é muito difícil. Por isso que agora eu só convido dois caras.
0: É. Aí não faz força, né, Joia Rara? Ô, Lelê, tu tem alguma coisa pra nós aí, acrescentar?
2: Ah, o Ivan! Eu vi o Instagram do cara, Leandro. Leandro, eu vi o Instagram do cara.
0: Do cara?
2: E aí? Porque tem as fotos da vida minha e o cara dá nas fotos.
0: Ah, eu não vou ver, cara. Hoje é dia dos namorados.
2: Ah, eu só aí, cara, não vou ver o programa.
3: Amanhã, meia-noite e um, ele vem.
2: Posso? Comentáriozinho?
0: Tu que sabe. Pô,
2: olha aqui, ó. Ninguém larga a mão de ninguém? Leandro, o que show. Que... Só digo isso. A moça de e-mail, show. O cara, super compreensível, não aguentar o sabor. A cara dele. Bah,
0: que traíra,
2: é... A cara
0: que
2: dele.
0: Isso,
2: é...
0: Não, trairagem.
2: Mas vou te mostrar. Então tá, então.
0: Não, tudo bem.
2: Bota só os. Vou mostrar a cara do cara pro mestre.
0: Não,
2: mas
0: cuidado, tá na live aqui, não vai fazer. Vai fazer uma patoscada aí. O Lelê ia fazer. Falar alguma coisa, acho eu, não sei.
4: Boa tarde, gurizada. Sexta-feira é dia dos namorados e eu queria ouvir um vinil com a minha. Porém, eu não sei mexer no toca-disco. Rafinha, tem como tu deixar o disco do The Weeknd tudo prontinho pra mim? Só pra eu chegar lá na tua casa e ligar na tomada? Obrigado, Gustavo de São José.
0: Pô, beleza, Gustavão. Gustavão, eu tenho uma pra ti. Se você tem 10 maçãs, Gustavão, e come 6 delas, você vende 4 pra mim?
1: Ô, Rafinha,
0: chumo trocado não dói.
1: Oi. Tem 10 pirocas na parede. Com quantas tu te casga?
0: Tem 10 pirocas na parede.
1: Com quantas tu te casga?
0: Até sair qualquer resposta vai ser uma merda.
2: Nenhuma!
0: É, eu vou me jogar sem nenhuma. Ô, Vini, eu vendo meia paçoca por 50 centavos. Porra. Quanto é paçoca inteira?
2: Ô, Ravi, olha pra mim, Ravi.
0: Fala.
2: Olha pra quem te comeu.
0: Não.
2: Ah, tu comiu, né, safado?
0: Ah, virei tudo, virei tudo.
2: Ui.
0: 17 minutos pra 7 da noite, vamos ver os classificados do bebê.
2: Talento relógio hoje.
0: Ah, tá tudo certo. 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
2: Geladeira do Lelê cheinha
0: de creme de leite, leite condensado.
2: Tá tudo lá, Leandro. Fica tranquilo.
0: E o melhor, o vinho de mesa mais lembrado pelos gaúchos, não. JP. 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
2: Bagzinho.
0: Tá ali do lado do... Onde tem... O Lelê tem uma mesinha. Que tu, não, tu larga a tacinha pra ver a tela, né?
1: Ah.
0: É ali, tá ali.
1: Ô, meu, e esse Arigó aqui ainda de camiseta nova. Ganhou agora há pouco. E olha que ele já conseguiu fazer.
0: Ah, que otário. Não acredito. Vamos ver, Gomes. Vamos vender o quê?
1: Olá, pretinhos. Vem pro meio desse anunciar o meu Volkswagen Voyage 1.6.
2: Voyage é foda.
1: 1.6 MSI Flex Automático 2021.
0: MSI.
1: O carro é completo, então vou falar o que realmente importa.
2: Montou
1: o
2: Corinthians 2005, né?
1: 106.311 quilômetros rodados.
2: Porra, nego, muita coisa.
1: GNV instalado.

0: qualidade.
1: Motor em excelente estado.
2: Ah, GNV instalado legal. Sem nada. Se o cara quiser fazer um atentado, explodiu o carro.
1: Parte elétrica impecável. Manutenção em dia, carro econômico, confortável e ideal para trabalho, aplicativo ou uso familiar. Motivo da venda. Comprei outro carro e esse aqui tá parado.
2: Deixa ele parado.
1: Carro de ir para o trabalho e voltar, inteiro demais.
3: Vai ter que trabalhar pertinho.
1: A Fipe dele tá 63 mil e eu tô pedindo 59 para sair.
2: Péssimo. 59?
3: Ruim, Joel.
2: Péssimo. Não, tá bom pro cara trabalhar. Cara, olha só, alguém em alguma parada agora gostaria de ter esse Voyage.
3: E também alguém agora é rico, tem uma mina gostosa, dinheiro, os filhos bem, louco pra se incomodar.
2: Mas eu acho que a maioria é o contrário.
3: Sempre vai ter alguém melhor que tu, né?
2: Ah, sempre vai ter.
1: Fala pro Rafinha não vaiar minha venda.
2: Ah, coitado, né? Não foi só eu, a turma toda. Ah,
1: esse é o e-mail pretinhovoyage@gmail.com.
2: Tá, mas o e-mail foi bem, pretinhovoyage@gmail.com.
3: Só lembrando que o Voyage
0: Boa nesse e-mail.
2: Não, ele botou o GNV ali, isso é legal pro cara trabalhar, né?
3: Pro aplicativo.
1: Porque ele falou, fazer aplicativo.
2: Né? Exatamente.
3: Mas nós temos um na Voyage Veículo, na Joia Veículo.
4: Joia Caro.
3: Repasses e originais.
4: É isso aí, nego.
3: Quanto é que nós temos lá um Voyagezinho? Anunciei.
4: Não, um Voyagezinho igual a esse, nego. Eu faço por 15.
3: Tá bonzinho?
2: Quanto?
4: 15.
2: Não tem quanto. Vai vender o quê? Só os pneus?
4: Nego, preciso repassar logo.
2: Ah, bom. Nego, nesse caso eu te entendo.
3: Com documentos?
4: Nego, sem o documento. Não. Mas.
1: É só não separar em blitz.
4: Qualquer tretinha é só procurar nossa loja. Tá? Só procurar nossa loja, que é um terreninho que tem lá.
1: Chega lá de guincho.
4: Entendeu, nego?
3: Joia Car, vem adquirir seu amigo com a gente.
4: Rafinha. Só teu fã.
2: Ah, obrigado, velho. Obrigado. 14 vai ser, na verdade, 13 minutos antes do intervalo. Deixa eu só lembrar, a gente tá praticamente há um pouquinho mais de uma semana.
3: Nós vamos ir, né, meu
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3: Ah, vamos
2: camarotezinho, camarote gira lá, gira, coisa linda. Maravilha. Lito
3: liberado, mulherio. Vou pra beijar na boca.
2: Não, o propósito separado. Não é esse. Ah, tu tá separado,
3: desculpa. Separei da Sorella, me largou, me trocou por um entregador de gás.
2: Não era um pintor?
3: Não. Ih, pintor já foi. Já foi. Pintor faleceu.
2: Tá. Foi o lacre azul do cachorrinho.
3: Levou o lacre azul.
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7: 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Vem aí.

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4: Estamos de volta, 5 minutos para 7 horas da noite, com o Pretinho Básico, o Lelê, nosso parceiro Lelê, junto com o Adams. Mas o Lelê tem um recado aqui importante para nossa audiência. Lelê, vem te embora.
5: Exatamente, Rafinha. 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Então eles botaram ali vitória do Brasil com gol do Vini Júnior.
4: Boa! Tá?
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6: E tá muito ali, bem. No arroba o Bola nas Costas, acabou de ser publicado. A gente tem um quadro durante a Copa que é Som e Sabor da Copa. Tá. Eu e Lelê Bortolassi e eu levamos Pedro Ernesto Denardim para um rodízio de churrasco, velho.
4: Boa!
6: Então, já sabe o que tem que assistir agora.
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7: Informação.
4: Informação para o craque do programa. Antes do craque do programa.
7: Parece que a Virgínia e o Vini Júnior voltaram de novo.
8: Ganhamos a Copa, hein?
4: Vamos, Brasil!
7: Ela acaba de publicar no seu feed um carrossel com 4 fotos. Em Nova York, com um buquê de flores gigantesco em cima de uma cama. Comentários bloqueados apenas para quem ela segue.
4: Brega pra caramba.
7: O comentário mais curtido com 93 mil likes, um coração de Vini Júnior.
4: Opa! Tá bem. Tu acha isso bom ou ruim?
8: Eu acho incrível. O homem vai voar.
7: E ela com a camisa do Brasil.
8: Que foi, Jorge?
7: Foi mais forte.
8: Porra, nego.
5: Ô, gurizada.
8: Break news.
5: Breaking news.
4: Adams foi
5: Rodrigo
4: preso.
5: Alves está trazendo o nosso amuleto da sorte aqui. Eu tô vendo de longe aqui o Super Hexa. Não, atenção, pode baixar aqui, olha aqui, ó. Vem cá, Super Hexa.
9: Super Hexa. O Super Hexa sabe, né? Que ele é bom de bola, craque de verdade de bola, e vai levar o Hexa pro Brasil, né?
4: É.
9: Sabe demais. Você sabe que o Hexa vai levar, né?
4: Pro Brasil. Que a gente não tá ouvindo ele.
9: Amanhã o jogo, o placar é 2-0.
4: Tá ótimo.
9: Pra não perder a telinha, viu?
4: Beleza, obrigado. Lelê, a gente não conseguiu ouvir e nem o enxergar, né? Mas tudo bem, a gente viu que ele tá com um pensamento positivo. Tem o voto de craque do programa...
8: Olha só, Iva. Eu vou votar hoje, não vou votar na produção.
4: Produção.
8: Que eu gostei muito do destaque do Rod Studio.
4: Tá.
8: Que é a esperança aí do na Olimpíada.
4: Tá ótimo. O Rafael Gomes, seu voto.
7: O meu voto vai pro cameraman Rodrigo Adams.
8: Pederneiros.
4: Muito bem. E tu, Joia?
8: Eu vou votar no Sandrinho, né, Gomes?
4: Sandrinho.
8: Pô, maravilha. A piada do caixão preto ali.
4: Te pegou, né?
8: Porra!
4: Boa! Maravilha. E o Adams e o Lelê, votam em quem?
6: Eu vou votar no Joia Rara. A Joia Cara ali, os anúncios estão pegando preço.
8: Valeu,
6: acho
8: nego.
6: Que
8: isso
6: tem que
4: boa.
6: Um quadro em vídeo também.
8: Tamo junto, nego.
4: E tu, Lelê?
8: Te amo, nego. Pô, o cara se decora.
5: Eu vou votar no Rafael Gomes pelo timing de colocar Sir Rod Stewart nos destaques de hoje, quando a Escócia está aqui na Copa do Mundo, e eu tenho como objetivo agora encontrar Sir Rod Stewart aqui.
4: Ah, eu gostaria de votar nos dois ali, né? Tanto no Lelê, no Adams, porque, pô, eles se desdobraram, conectaram, desconectaram. Tem que ser um, tu tem razão.
8: Não, mas o Gomes já ganhou, então dá pra votar nos dois.
4: Vamos!

0: pontos.
1: É, então eu vou votar no Adams ali que fez esse corre todo aí.
0: E até segunda, né, Guris?
2: E outra, né, quase bateu num cara lá.
1: E quase bateu na torcida do Marrocos.
0: O Pederneiras foi o craque. Ele
3: embolou com o Marroquinha.
0: Ah, não, o Ivan votou trimal, né, o Pederneiras. E daí é o boxeador.
1: Bom final de semana, baita jogo do Brasil. É bom trabalho aí, rapaziada. Beijo pra todo
3: os
1: mundo.
3: Os guris vão ir pro show.
4: Vamos. Agora sigam. Episódio do Pretinho Básico. 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

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O meu muito boa noite pra você, o vídeo qualificado da Atlântida. Estamos ao vivo aqui na Praça Didi do Ar, onde está acontecendo então a 35ª edição da Fejunca. É isso mesmo. E estamos por aqui com a noite do rock da Atlântida. É, a noite do rock que vai ter Groove Jane e 4Black. Daqui a pouquinho os caras já começam, tô passando o som por aqui. Estamos aqui com quem? 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É, essa é a cobertura da Atlântida aqui ao vivo então da 35ª edição da Fejunca. Essa noite especial, noite dia dos namorados. Então o que, que você vai fazer? Vai trazer seu namorado, sua namorada pra curtir a noite do rock da Atlântida aqui na Fejunca, na 35ª Fejunca. Então não perde tempo, meus queridos. É, vem pra cá você também. Daqui a pouquinho Groove Jane no palco, daqui a pouquinho 4Black no palco. É a noite do rock da Atlântida na 35ª edição

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1: Sabe aquele sonho de criança de ter um superpoder? Uns queriam voar, outros se teletransportar e muitos até ler mentes. A gente sabe que, infelizmente, ainda não

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5: Se tu já saiu pra trabalhar e quando voltou encontrou tua casa bem diferente de como tu deixou e ainda por cima o autor da bagunça tava te esperando bem faceiro, o adestramento talvez possa ser uma alternativa. Adestrar um cão vai muito além de ensinar a sentar, rolar e dar a patinha. O processo pode contribuir pra deixá-lo menos estressado. O ideal é iniciar o adestramento o mais cedo possível, mas é possível sim adestrar cães de qualquer idade e independente de raça. É também a partir desses treinamentos que se tem cães farejadores, cães guia, por exemplo, que ajudam e muito a vida de pessoas com deficiência, né? O tempo de adestramento pode demorar mais ou menos. O importante é sempre ter paciência com o teu cãozinho, porque amor é isso, nunca desistir. E lembrar que o abandono não é uma alternativa, inclusive é crime no Brasil.
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Boa noite pra ti que tá ligado com a gente aqui na Atlântida, Zona Sul. Eu sou o Fred Bonfada, trocando essa ideia contigo e falando, sabe de onde? Diretamente da Praça Didio do Ar, aqui no Balneário Cassino. E aí, é por um bom motivo, afinal de contas tá rolando a 35ª edição da Fejunca. Tu que ligou o rádio agora e não tá ligado? 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Nossos parceiros estão aqui com a gente e tá rolando muita coisa boa por aqui. A chuva não correu a galera, tá? Tem muita gente que tá passeando aqui, o pessoal tá vindo fazer uma boquinha, porque tem aqui pastel, pipoca, crepe, só coisa boa, tá difícil segurar aqui. E também quentão, né, pra galera que, vai sentir um friozinho, toma um quentão e acabou, não tem mais frio nenhum que pra correr a galera. E no palco agora tá rolando Groove Jane, eles estão arrebentando tudo aqui, cantaram já um monte, cantaram Rock Gaúcho, cantaram Bideobaldi, cantaram Legião Urbana, cantaram Rapa, os caras estão arrebentando aqui, tô curtindo pra caramba o show, aproveitando bastante aqui na beirinha do palco e te esperando, o convite tá aí, né, cara, a gente tá com o nosso balão bem pertinho do palco, tu pode encontrar a gente, e claro, tu ganha brinde, ganha adesivo, ganha sacolinha, ganha garrafinha, ganha um monte de coisa boa, os brindes legais pra caramba da Atlântida e dos nossos parceiros que estão com a gente também. Ah, que legal, tô feliz demais. Gente, vem pra cá, corre. E aqui, Balneário Cassino, a Praça Didi Duarte tá te esperando pra 35ª edição da Fejunca. Bem, agora a gente vai curtir aqui o restinho do evento e daqui a pouquinho a gente volta com mais uma entrada ao vivo, tá certo? Agora vamos voltar com a música Atlântida, 20 pras 8. É só...

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6: Quero lembrar a galera que o ar mais seco ele pode irritar nariz, garganta e olhos, especialmente em transições sazonais. Então, beber água regularmente é um aliado simples e eficaz. Mantenha ambientes arejados, limpos e com menos poeira. E use soro fisiológico nas narinas para alívio diário se necessário, também conhecido como a lavagem nasal. Redobre cuidado se você tem rinite, bronquite ou asma nesses períodos. E evite fumaça e poluição nos dias mais sensíveis. Procure orientação médica em casos de sintomas persistentes. Respirar bem é fundamental para energia e qualidade de vida.
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0: Praça Didio Duá, onde está acontecendo a 35ª edição da Fejunca. É a noite rock da Atlântida. Groove Jane no palco, daqui a pouquinho, For Black. E é o seguinte, olha só, Fred, me diz uma coisa, brother. Noite rock aqui na Didio Duá, certo? Parou de chover, ok? O que, que a galera tem que fazer?
1: Tem que vir pra cá correndo. Chama o Uber, pega o carro aí, bota a mulher, as crianças embaixo do braço e vem-te embora pra Didio Duá, que tá pegando preço aqui, Marcinho. Tá demais.
0: Pô, sensacional. A galera também tem aqui uma praça de alimentação. Tem tudo aqui, né, cara? E quem quiser se esquentar, tem até o quê?
1: Tem um quentãozinho. Eu tô louco de fome, Marcinho. Daqui a pouco eu vou pular, morder um pastelzinho ali. Vou te confessar aqui, cara. E o quentão, pá, não tem frio que resista um quentãozinho. Tem várias barraquinhas aqui, o pessoal pode escolher onde quer tomar um quentão.
0: Sensacional. E é o seguinte, né, galera? Daqui a pouquinho estamos subindo no palco também pra distribuir muitos presentes pra galera aqui. E eu tô com a Cauane, ela que é do marketing do Partage Shopping. Cauane, Fejunca tradicional aqui em Rio Grande, né, cara? E com a Atlântida aqui na noite do rock, é uma emoção, hein?
2: Tá muita emoção, baita noite, parou a chuva, o friozinho não tá nos correndo. Tá assim, ó, fenomenal, rica noite pra tu vir tomar um quentãozinho e aproveitar essa baita noite de rock com a Atlântida, com o Partage, com a Unimed, que estão aqui hoje.
0: Sensacional. Seguinte, né, cara, Partage, que vai ter aí um clima especial pra Copa, né?
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0: 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Enfim, fique ligado, por falar em rock, por favor, né? Vem aqui pra Praça Didio Duá, já tá rolando a noite rock aqui na 35ª edição da Fejunca. E por aqui, galera, a gente vai se despedindo, certo, Fred?
1: Valeu, galera. Bom, agora vamos curtir, Marcinho. Agora quem vai ouvir a rádio vai ouvir, quem vem pra cá vai curtir com a gente. É só achar a gente bem pertinho do palco. Nosso balão gigante vermelho, é impossível não achar. Aparece ali, troca uma ideia, pega um brindezinho, dá um abraço e vem comer uma coisinha boa, tomar um quentãozinho, curtir uma música. São infinitas possibilidades aqui na Fejunca.
0: Sensacional. Vem pra cá você também. Daqui a pouquinho a gente tá subindo no palco ali pra distribuir muitos presentes pra galera. Não perde tempo. Até o vento deu uma trégua, galera. Ou seja, não tem vento, não tem chuva, não tem nada que atrapalhe essa baita noite. É isso mesmo, vem comemorar o Dia dos Namorados aqui. E pra você que tá solteiro, vem achar tua cara metade aqui. É isso mesmo. Eu vou ficando por aqui, nós vamos ficando por aqui, ok? Nessa baita cobertura. Mas a noite não acabou, ela tá recém começando. Então fica o convite, vem aqui pra Didio Duá, vem pra 35ª Fejunca, vem aproveitar a noite do rock da Atlântida. Eu vou ficando por aqui e a qualquer momento a gente volta na programação da Atlântida. 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

Este é o som de Swedish House Mafia com Wait So Long, pra fechar mais um bloco de músicas do Ateri DJ aqui nas Noites da Atlântida. Eu sou arroba Guzanotto, vou ficando por aqui, voltarei logo mais com o ATL DJ Weekend, a nossa versão de final de semana, fazendo a festa aqui nas madrugadas. E o ATL DJ volta também, ou melhor, voltará na segunda-feira a partir das 2 da tarde, nos horários clássicos aqui, de segunda a sexta às 2 da tarde e também às 8 da noite. A gente segue online no arroba ATL DJ Oficial, lá você pode conferir a nossa playlist e também participar com a gente. Pra fechar de sons, Shakira e Burna Boy com Day Day, uma ótima noite para você. Até mais!

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2: 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As notícias do governo federal que movimentaram o país no dia de hoje.
3: Olá, boa noite.
4: Boa noite para você que nos acompanha em todo o país.
3: Sexta-feira, 12 de junho de 2026.
4: Vamos ao destaque do dia: apoio aos entregadores de aplicativos.
3: O governo lança o novo Move Entregadores e Moto App para financiamento de bicicletas elétricas, elétricas, ciclomotores, motonetas e motos flex e elétricas produzidas no país.
4: Presidente Lula destaca que trabalhadores vão ter garantia do governo para conseguir juros menores.
5: O governo está assumindo o fundo garantidor para que ninguém deixe de emprestar dinheiro para você comprar moto por falta de garantia. O governo é a garantia de você.
3: Você vai ouvir também habitação.
4: 85 mil moradias serão construídas por meio do Minha Casa Minha Vida. 50 mil delas na modalidade rural do programa.
3: O governo federal prevê investimento total de 10 bilhões de reais nesta nova seleção habitacional.
4: E vamos falar também da transferência de imóveis federais para municípios regularizarem casas nas periferias.
3: Para acomodarem famílias em prédios que estão ociosos na cidade.
4: É o programa Imóvel da Gente, tema da nossa entrevista com a secretária de Patrimônio da União, Carolina Stuck.
3: Hoje, na apresentação da Voz do Brasil, eu, Mariana Jungmann e Luciano Seixas.
4: E acompanhe a gente ao vivo. Acesse radiogov.ebc.com.br ou o canal Gov na sua TV aberta.
3: Foi lançada hoje uma nova vertente do programa Move Brasil, agora para ajudar entregadores de aplicativos na entrega e transporte de passageiros.
4: Eles vão poder financiar motos e outros veículos semelhantes para trabalhar com total garantia do governo.
6: O programa Move Brasil, Entregadores e Motoapp é voltado para motociclistas ou ciclistas que trabalham com entregas de mercadorias, transporte de passageiros ou de cargas. Com a linha de crédito, eles vão poder financiar veículos como bicicletas elétricas, ciclomotores, motonetas e motos flex e elétricas produzidos no país. O presidente Lula comentou que a nova linha de crédito dá autonomia aos entregadores, que terão total garantia do governo para conseguir o financiamento.
5: O que nós